0: 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Gonçalves foi nomeado para o STJ pelo presidente Lula em 2008, ainda durante o segundo mandato do petista. E Alisson dos Santos venceu a prova masculina dos 400 metros com barreiras na etapa de Oslo, na Noruega, na Diamond League 2026. O brasileiro foi o primeiro a cruzar a chegada. Ouro em Tóquio 2020, prata em Paris 2024. O norueguês Carsten Valholm foi o segundo colocado. No horário de Brasília, 9:05.
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3: Olá, boa noite.
4: Boa noite para você que nos acompanha em todo o país.
3: Quarta-feira, 10 de junho de 2026.
4: Vamos ao destaque do dia: desenvolvimento ambiental.
3: Presidente Lula assina a nova política nacional de recuperação da Caatinga para, entre outras coisas, enfrentar a desertificação na região Nordeste.
4: E destina 2 bilhões de reais para ações do Ibama e do ICMBio na bacia do Rio Doce, onde houve desastre de Mariana.
3: Ações também incluem ampliação de parques nacionais no Piauí, Tocantins, Pará e Rondônia.
4: O presidente destaca que desenvolvimento econômico tem que estar aliado à preservação ambiental.
5: Aprender a ser capitalistas civilizados e não capitalistas destruidores da nossa floresta.
3: E ainda, o presidente recebeu hoje o resultado do trabalho do Conselho de Desenvolvimento Econômico Social Sustentável no último semestre.
4: O conselhão é formado por representantes dos setores empresariais, sociedade civil e membros do governo.
3: Pacto contra o feminicídio, mudança na escala de trabalho e transição ecológica estiveram entre os temas.
4: Você vai ouvir também investimento em pesquisa e inovação.
3: A gente conversa hoje com Luiz Antônio Elias, presidente da FINEP, a financiadora de estudos e projetos do governo do Brasil.
4: Ele vai falar do papel estratégico que a criação de novas tecnologias tem para o desenvolvimento do país e no posicionamento internacional do Brasil.
3: Hoje, na apresentação da Voz do Brasil, eu, Mariana Jungmann, e Luciano Seixas.
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3: Pacto contra o feminicídio, mapa do caminho para transição ecológica, mudanças na escala semanal dos trabalhadores brasileiros.
4: Temas que foram tratados hoje na reunião do Conselho de Desenvolvimento Econômico Social Sustentável, o Conselhão.
3: O órgão consultivo reúne autoridades, pesquisadores, empresários, representantes de federações e de organizações da sociedade civil.
4: E eles apresentaram ao presidente Lula o resultado do trabalho ao longo do último semestre.
6: Da soberania nacional ao protagonismo global. Este foi o tema do encontro do Conselho de Desenvolvimento Econômico, Social e Sustentável, o Conselhão, que discutiu temas como enfrentamento ao feminicídio, segurança pública, desenvolvimento sustentável e economia. O presidente Lula agradeceu o trabalho dos cerca de 200 conselheiros e reforçou a importância deles em temas que impactam em todo o país.
7: Eu queria agradecer a dedicação de cada mulher, de cada homem que assumiram a responsabilidade de participar desse conselho e preparar propostas para ajudar o governo a fazer coisas diferentes, a fazer coisas apresentadas pela sociedade civil.
6: No tema de combate à violência contra a mulher, foi apresentado um balanço dos primeiros 4 meses do Pacto contra o Feminicídio, assinado pelos poderes Executivo, Legislativo e Judiciário. A primeira-dama, Janja Lula da Silva, destacou os resultados.
8: O tempo médio para análise das medidas protetivas de urgência caiu de 16 dias para cerca de 3 dias. Isso está acontecendo até com o mínimo de 2 horas a gente tem medida protetiva sendo emitida. E mais da metade das decisões, 53, já são proferidas no mesmo dia. Isso é o que importa. E a gente precisa falar muito sobre isso. As mulheres precisam ter essa informação.
6: Na área da economia, o ministro da Fazenda, Dario Durigan, ressaltou os avanços. Ele afirmou que o Brasil tem demonstrado estabilidade econômica, além de crescimento acima da expectativa, e defendeu o fim da escala 6 por 1, que aguarda a aprovação no Senado, como passo importante.

0: e a lei do mercado de carbono. Na área de meio ambiente, o conselheiro Matheus Silva, que é coordenador do Conselho Nacional das Populações Extrativistas e membro mais jovem do Conselhão, apresentou os resultados e disse que é preciso continuar avançando.
1: Sabemos reconhecer os nossos avanços, mas também sabemos que precisamos avançar muito mais, especialmente nessa terra e a crédito com o Pronaf ainda muito distante dos nossos territórios, porque fortalecer a Amazônia é fortalecer o Brasil.
0: O Conselhão é um fórum consultivo que reúne centenas de representantes da sociedade civil, empresários, acadêmicos e movimentos sociais para debater e propor políticas públicas e estratégias de desenvolvimento para o país. Ele foi retomado em 2023 e está em sua sétima plenária. Reportagem Luciana Colares de Holanda.
2: Recursos para o meio ambiente, criação de novas áreas de proteção ambiental e uma nova iniciativa para a recuperação da Caatinga brasileira.
3: São algumas das medidas anunciadas pelo governo do Brasil nas comemorações pelo Dia Mundial do Meio Ambiente, celebrado em 5 de junho.
2: A repórter Gabriela Noronha acompanhou e traz os detalhes.
4: Recuperação da vegetação nativa aliada à valorização das comunidades tradicionais da Caatinga. Isso é o que propõe o novo programa Recaatingar. A iniciativa do Ministério do Meio Ambiente e Mudança do Clima foi lançada nesta quarta-feira e conta com um aporte inicial de 60 milhões de reais do Banco Nacional de Desenvolvimento Econômico e Social e

0: ocupa 11% do território nacional. Outras ações de preservação da Caatinga também fazem parte da Lei da Política Nacional para a Recuperação do Bioma, sancionada nesta quarta-feira pelo presidente Lula, durante a cerimônia em alusão ao Dia Mundial do Meio Ambiente. O presidente lembrou que a sociedade brasileira está mais consciente para a proteção ambiental.
1: Houve uma evolução daqueles que defendem os quilombos, daqueles que defendem a demarcação da terra indígena. Houve uma evolução dos empresários que sabem que hoje eles pagarão com preço muito caro se eles não respeitarem regras mínimas de defesa da questão ambiental. E é uma evolução aprender a ser capitalistas civilizados e não capitalistas destruidores da nossa floresta.
0: O pacote de medidas anunciado nesta quarta-feira também incluiu recursos para a agenda ambiental brasileira. São 2 bilhões de reais para investimentos na bacia do Rio Doce, importante região hidrográfica do sudeste brasileiro e fundamental para o abastecimento, economia e biodiversidade dos estados de Minas Gerais e Espírito Santo. Além disso, 834 milhões de reais do Fundo Clima serão investidos em projetos de restauração da vegetação nativa. Segundo o ministro do Meio Ambiente e Mudança do Clima, João Paulo Capobianco, o objetivo das novas medidas inclui não apenas a conservação do meio ambiente, mas também o fortalecimento da economia nas regiões afetadas.
2: Proteger o meio ambiente não é olhar apenas para as próximas gerações, é cuidar das condições de vida das populações brasileiras no presente.
0: Já o Fundo Amazônia, mecanismo financeiro de captação de doações internacionais para preservação e combate ao desmatamento na Amazônia, recebeu a doação de 270 milhões de reais do Reino Unido. E o número de doadores vem aumentando, como detalhou a diretora socioambiental do BNDES, Tereza Campelo.
3: Passamos assim, nesse seu mandato, presidente, de 2 doadores para 9 doadores, mostrando que o Brasil tem compromisso com essa agenda para ajudar o Salvar o Planeta.
0: No campo da conservação ambiental, foram assinados atos que ampliam os parques nacionais da Serra das Confusões e de 7 cidades no Piauí e criam o Parque Nacional do Tanaru, em Rondônia, e a Área de Proteção Ambiental do Paleocanal do Rio Tocantins, no Pará. Reportagem Gabriela Noronha.
4: Talvez você ainda não conheça a FINEP, empresa financiadora de estudos e projetos.
5: Ela é ligada ao Ministério da Ciência, Tecnologia e Inovação e tem o papel de transformar o potencial científico e tecnológico brasileiro em projetos de inovação.
4: E essa inovação científica vai se converter depois em novos produtos, serviços,

0: medicamentos, tecnologias que você usa no seu dia a dia.
1: Hoje nós conversamos com o presidente da FINEP, Luiz Antônio Elias, para saber mais sobre esse trabalho e sobre o novo momento da empresa, com o apoio de projetos de maior complexidade. Boa noite, presidente.
2: Boa noite, agradeço o convite. É muito importante para a FINEP estar aqui presente e apresentar os projetos que nós estamos fazendo nesse imenso Brasil.
1: Então, vamos justamente começar explicando melhor para o nosso ouvinte, para quem não conhece, que tipo de projetos a FINEP financia, qual que é o papel da empresa nesse desenvolvimento tecnológico do país.
2: A FINEP se consolida nessas últimas 5 décadas, ela foi fundada em 1967 como a instituição mais importante no fomento à infraestrutura científica, portanto aos laboratórios, à geração do conhecimento, à capacidade de desenvolvimento tecnológico, portanto as startups, as ICTs e a capacidade de inovação no Brasil, oferecer crédito às empresas para que elas possam impulsionar as suas cadeias de valor e aumentar o valor agregado dos seus produtos. Mas ainda no momento de um risco geopolítico intenso, ou seja, nós vivemos um momento muito difuso a nível internacional, a ideia do multilateralismo se esgota e a percepção de que as políticas industriais devem estar cada vez mais retomadas. A FINEP também exerce um papel central na retomada da política industrial no Brasil.
0: Bem, para isso, a empresa recebeu um aporte de 3,5 bilhões de reais para o financiamento de novos projetos, né? De onde vieram esses recursos e quais são as prioridades?
2: Os recursos que de 3,5 bilhões, na verdade, eles advêm para a capitalização da FINEP. A FINEP, na verdade, esse ano deverá receber 17,7 bilhões de reais do FNDCT. O FNDCT, criado em 1969, é o maior fundo de desenvolvimento da América Latina para a área científica e para a área tecnológica e de inovação. Esse ano é um ano histórico. São 17,7. Além disso, nós teremos acesso, por determinação do presidente Lula, que colocou esta agenda na centralidade do processo de desenvolvimento brasileiro, mais 25 bilhões de reais para o crédito. Subentende que a FINEP deverá estar operando em processos de crédito direto e nas operações indiretas, mais na infraestrutura científica, quase 40 bilhões de reais esse ano.
1: Agora, o senhor mencionou na sua primeira resposta todo o contexto geopolítico que a gente vem vivendo, e existe um posicionamento estratégico da FINEP quando a gente fala da inserção internacional do Brasil, né? Porque a empresa acaba ajudando aí a definir onde o país vai apostar em desenvolver as suas pesquisas, seu desenvolvimento. Quais são essas áreas? Qual é a escolha estratégica nesse momento para o desenvolvimento de inovação no Brasil?
2: Nós estamos muito condicionados àquilo que se chama da nova indústria Brasil. No processo de reconstrução e transformação com o presidente Lula, nós entendemos que era necessário construir, por missões, uma nova estrutura industrial, baseada em capacidade científica, orientando a parte de inovação para a agroindústria, para a defesa, para a transformação digital, para a descarbonização, para perceber a mobilidade urbana, é necessário que a gente dê mais qualidade de vida à população em saneamento, e olhar também a base de infraestrutura para toda a parte de genética, ou seja, bioinsumos e biotecnologia. Isso acompanha a fronteira do conhecimento no mundo, que cada vez mais, pela emergência climática ou pelo olhar da introdução da inteligência artificial e pela robótica avançada, precisa ser alterado. Um dado importante para os ouvintes: 60% da pauta de exportação hoje brasileira ainda se condiciona a recursos naturais. Nós temos que ser protagonistas. Se queremos ser protagonistas, temos que cada vez mais incentivar a capacidade científica e olhar a fronteira do conhecimento, agregando valor ao produto nacional.
0: Presidente, a partir do desenvolvimento dessas novas tecnologias nesses setores, como fazer, como converter isso em desenvolvimento na melhora da vida das pessoas?
2: Isso melhora porque nós estamos apoiando projetos na área de vacinas, por exemplo. Nós estamos apoiando projetos na área de bioinsumos, que é necessário para a questão de alimentos. Nós estamos apoiando projetos na área de fertilizantes. Estamos apoiando projetos relacionados à descarbonização. Portanto, isso, como o presidente Lula colocou muito claramente, nós estamos num momento de estabilidade e precisamos avançar em áreas que são estratégicas para o conhecimento brasileiro. Temos uma matriz energética extremamente limpa. Aproveitar isso nessa transição energética no mundo é colocar o Brasil naquilo que eu chamei, no protagonismo social e no protagonismo internacional.
1: Pois é, e a FINEP vem recebendo mais recursos ao longo dos últimos anos, e isso também se converteu em projetos de maior complexidade que vêm sendo apoiados por ela.
2: Com certeza,
1: né?
2: Com certeza. A subvenção econômica que lançamos recentemente são 3,3 bilhões de reais na gestão da ministra Luciana Santos, são em áreas justamente que são o núcleo duro do conhecimento, para que a gente possa fazer fazer a diferença. Em que? Na agroindústria, na mobilidade. E uma questão importante, olhamos o social na agricultura familiar e na diferença, ou seja, nas assimetrias territoriais que a gente precisa corrigir, olhando a dimensão do Brasil, que é continental. Portanto, na subvenção econômica tem uma proposta de 300 milhões de reais para o Norte, Nordeste e Centro-Oeste impulsionar suas cadeias locais.
0: E como é que a FINEP atua em diferentes regiões do país para diminuir essa desigualdade?
2: Ela atua, na verdade, nesses segmentos que eu acabei de mencionar e percebendo também o local. Mais ainda, ela atua de forma vertical na estruturação de políticas com as fundações de amparo à pesquisa, nos programas que nós chamamos de Centelha e Tecnova, olhando o empreendedorismo local, olhando startups locais, olhando as ICTs locais. Também impulsiona pela via do que eu chamei da infraestrutura, com as universidades. O hub do conhecimento está nas universidades. É preciso que a gente cada vez mais impulsione laboratórios de conhecimento que gerem capacidade e resultado para a sociedade brasileira.
1: Toda uma cadeia, né, presidente?
2: Toda uma cadeia.
1: Muito bem, nós conversamos com Luiz Antônio Elias, presidente da FINEP, a financiadora de estudos e projetos do governo federal. Muito obrigado pela sua entrevista à Voz do Brasil.
2: Eu que agradeço essa oportunidade para a FINEP e para o momento tão importante que essa instituição está vivendo hoje.
0: Novo PAC, Programa de Aceleração do Crescimento, já executou 90% dos recursos previstos até 2026.
1: São obras, programas e planos de governo que estão com andamento adiantado.
0: O programa prioriza as regiões mais vulneráveis do país e com menos acesso a serviços públicos.
3: Estradas, moradias, escolas, hospitais, obras de saneamento, energia e mobilidade urbana. Os investimentos em infraestrutura avançam em todo o país. Já foram executados praticamente 90% dos recursos previstos para o novo PAC até o final deste ano, o que corresponde a 1,2 trilhão de reais. Quase 11 mil empreendimentos contratados já foram concluídos. Entregas que ajudam a gerar emprego e renda no país, de acordo com Roberto Nami Garibe Filho, secretário especial do Programa de Aceleração do Crescimento.
4: Nós estamos batendo um recorde esse ano de investimento em infraestrutura. Isso fez sentir tanto na menor taxa de desemprego da história, que atingimos 5,4 se você pegar os 12 anos, e temos também a maior massa salarial. Nesses dados você consegue ver a presença do PAC, porque ele tem um efeito multiplicador sobre a economia bastante forte e isso impacta na vida cotidiana das pessoas.
3: Na área de habitação, por exemplo, foram entregues quase 2 milhões de moradias por meio do programa Minha Casa Minha Vida até março deste ano. Na educação, foram criados 111 institutos federais e 100 mil escolas em todo o país passaram a contar com rede Wi-Fi. Na área de concessões, foram realizados 57 leilões federais de rodovias, ferrovias, portos e aeroportos em 3 anos. O novo PAC também investe em obras de prevenção de desastres e adaptação às mudanças climáticas, para aumentar a proteção da população, como explica o secretário Roberto Nami Garibe Filho.
4: Nós estamos investindo quase 16 bilhões em prevenção ao risco. O nosso investimento, ele é distribuído, né, levando em consideração quanto cada cidade está, de alguma forma, suscetível a esse tipo de risco, tanto de alagamento como de encosta.
3: Roberto Nami ressaltou ainda os investimentos em mobilidade urbana. São quase 16 bilhões de reais destinados à renovação de frota, com a entrega de veículos menos poluentes e mais confortáveis para a população. Lançado em 2023, o novo PAC foi estruturado em torno da industrialização, da transição ecológica e da redução das desigualdades sociais e regionais. O programa estabelece critérios de seleção que priorizam regiões com menor índice de desenvolvimento humano, maior déficit de serviços públicos e menor capacidade fiscal. Reportagem Pablo Mundim.
1: Uma nova terapia desenvolvida por pesquisadores brasileiros pode mudar o cenário dos tratamentos de cânceres hematológicos como os linfomas.
0: Segundo os resultados preliminares divulgados hoje, a terapia CAR-T-Cell tem quase 90% de eficácia, com redução ou desaparecimento dos tumores.
1: O estudo contou com 100 milhões de reais do governo federal e já foi aplicado em 25 pacientes do Sistema Único de Saúde.
0: O ministro da Saúde, Alexandre Padilha, acompanhou a divulgação em São Paulo e comemorou os resultados.
5: Nós recebemos aqui os resultados preliminares, que são muito animadores, mais de 87% de resultados resultado positivo de pacientes que já tinham passado por outras formas de tratamento, tanto quimioterapia, radioterapia, transplante, e que vem agora no CARTCEL uma esperança nesse tratamento.
1: Mais 81 pacientes vão receber o tratamento até o fim do ano.
0: A expectativa é que, com a confirmação dos resultados e o registro sanitário da Agência Nacional de Vigilância Sanitária, a terapia passe a ser oferecida em todo o território nacional.
1: A partir da semana que vem, o contribuinte que quiser regularizar débitos com a União vai precisar de níveis maiores de segurança ao usar a conta gov.br.
0: A mudança acontece a partir do dia 15 de junho, quando passará a ser exigido os níveis prata ou ouro no aplicativo ou site.
1: Saiba como elevar a segurança da sua conta gov.br na reportagem de Márcia Fernandes.
6: Na Procuradoria-Geral da Fazenda Nacional, é possível consultar dívidas com a União, negociar e parcelar débitos, emitir guias de pagamento e certidões de regularidade fiscal. A partir de 15 de junho, pessoas físicas só poderão acessar o portal Regularize da Procuradoria utilizando contas gov.br com nível prata ou ouro. Usuários com conta bronze serão alertados sobre a necessidade de elevar o nível de segurança e, depois do dia 15, se mantiverem a conta bronze, terão acesso bloqueado. A coordenadora nacional de atendimento da Procuradoria-Geral da Fazenda Nacional, Raquel de Carvalho, explica que a medida busca aumentar a segurança de quem procura o órgão.
7: Essa medida foi uma medida de segurança para a proteção dos dados do cidadão e das transações que ele realiza dentro do portal.
6: A conta gov.br funciona como uma identidade digital. Ela dá acesso a mais de 4.600 serviços federais. Atualmente, existem 176 milhões de contas ativas no gov.br. Mais de 118 milhões já estão nos níveis prata e ouro, mais seguros. O nível bronze tem segurança básica, com autenticação apenas pelo CPF e senha cadastrada. Raquel de Carvalho, da Procuradoria, explica como aumentar o nível de segurança e mudar a conta gov.br para prata ou ouro.
7: Ele pode fazer isso por meio da autenticação bancária, ou então ele pode fazer um reconhecimento facial. Muito simples o procedimento. Ele pode fazer sem sair de casa.
6: Para regularizar a situação de dívidas com a União, acesse o site regularize.pgfn.gov.br. Reportagem Márcia Fernandes.
0: Pix, sistema de pagamento instantâneo criado pelo Banco Central, que já virou queridinho dos brasileiros, será reconhecido como marca de alto renome.
1: A principal característica desse reconhecimento é a proteção da marca em todos os ramos da atividade econômica.
0: Isso impede que qualquer outra empresa utilize o mesmo nome ou termo semelhante, mesmo que seja para vender um produto ou serviço diferente do original.
1: Trata-se da primeira marca vinculada ao governo federal a contar com o reconhecimento pelo INPI, Instituto Nacional de Propriedade Industrial.
0: E atenção, estudantes que ainda não fizeram a inscrição para participar do Exame Nacional do Ensino Médio.
1: O prazo está terminando, vai só até sexta-feira, dia 12.
0: Alunos de escolas públicas e beneficiários do Pé de Meia contam com a inscrição pré-preenchida esse ano, mas ainda assim precisam entrar na página do participante e confirmar a participação.
1: Lembrando que as provas estão marcadas para os dias 8 e 15 de novembro desse ano.
0: A taxa de inscrição é de R$85 e pode ser paga até 17 de junho.
1: E essas foram as notícias do Governo do Brasil.
0: Uma realização da Secretaria de Comunicação Social da Presidência da República.
1: Com produção da empresa Brasil de Comunicação.
0: Fique agora com o Minuto do TCU. Em seguida, as notícias do Poder Judiciário e do Congresso Nacional. Boa noite.
1: Boa noite para você e até amanhã.
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10: O Tribunal de Contas da União analisou as contas do presidente da República referentes ao exercício de 2025. Durante a sessão de hoje, o relator do processo, ministro Benjamin Zimler, apresentou a conclusão da avaliação técnica que verifica se os recursos do governo federal foram aplicados corretamente.
11: O Tribunal de Contas da União é de parecer que as contas atinentes ao exercício de 2025 de responsabilidade do excelentíssimo senhor presidente da República, Luiz Inácio Lula da Silva, estão em condições de serem aprovadas pelo Congresso Nacional com ressalvas.
10: Segundo a análise, as contas estão de acordo com os princípios constitucionais e legais. Apesar disso, o documento apresenta, além das ressalvas, alertas ao governo federal. Saiba mais em tcu.gov.br.
9: 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Você vai ouvir agora notícias do Poder Judiciário.
12: STF começa a julgar recursos contra a responsabilidade de redes sociais.
13: TSE aprova nova política de segurança da informação.
12: STJ define que pena por crime cometido sob livramento condicional começa após o fim do benefício.
13: Boa noite, eu sou o Arthur Filho.
12: E eu sou Walter Lima.
13: Plenário do Supremo Tribunal Federal começa a analisar recursos contra a tese do julgamento do Marco Civil da Internet.
12: O julgamento vai continuar na sessão de amanhã. Marta Ferreira.
14: O ministro Dias Toffoli começou o voto explicando que a tese fixada pela corte deve ser analisada a partir de uma posição institucional do Supremo Tribunal Federal e não considerando os votos individuais dos ministros. Sobre a questão da responsabilidade solidária, ele esclareceu que após a notificação, a responsabilidade do provedor de aplicações por omissão injustificada deve ser tratada como solidária. Já sobre o ponto da tese fixada pelo Supremo, que trata dos crimes contra a honra, Toffoli propôs um ajuste para substituir a expressão crime contra a honra por violação à honra por crime ou ilícito civil. O ministro vai continuar o voto na sessão plenária de amanhã.
13: Tribunal Superior Eleitoral aprova nova política de segurança da informação.
12: A ideia é reforçar a proteção dos sistemas eleitorais, das urnas eletrônicas e dos dados da Justiça Eleitoral. Estevão Furtado.
15: A medida reúne regras de segurança cibernética em todo o país e já começa a valer após a publicação da resolução. Entre as mudanças estão a adoção de procedimentos padronizados para gestão de riscos, proteção de dados, controle de acesso, monitoramento de vulnerabilidades e resposta a ataques cibernéticos. A política também prevê o uso seguro de tecnologias como inteligência artificial e computação em nuvem.
13: A pena por crime cometido durante o livramento condicional só começa a ser cumprida no dia seguinte ao fim desse benefício.
12: O entendimento é do Superior Tribunal de Justiça, Fátima Uchoa.
16: A tese definida pela terceira sessão deve ser observada por juízes e tribunais de todo o país. Um preso cometeu novo crime durante o livramento condicional e mesmo sem revogar o benefício, o Tribunal de Justiça do Rio de Janeiro contabilizou simultaneamente como pena cumprida o período entre a prisão preventiva e o fim do livramento condicional, mas o STJ considerou não ser possível contar o mesmo período de prisão em duas execuções penais diferentes. Segundo o relator ministro Sebastião Reis Júnior, o STJ entende que se o livramento condicional não foi suspenso ou revogado até o fim do período de prova, a nova execução penal só deve começar no dia seguinte ao fim do benefício.
13: A Justiça do Trabalho itinerante chega este mês no Oiapoque do Amapá.
12: Uma variedade de serviços de graça para a população. Marla Lacerda.
17: Todo mundo que mora nas aldeias de Manga e Espírito Santo, no estado do Amapá, pode aproveitar. Essa é a oportunidade para quem precisa colocar em dia a documentação jurídica, receber orientações sobre problemas trabalhistas e previdenciários, emitir documentos e até mesmo receber atendimento fisioterapêutico e psicológico. Informações sobre serviços, locais e datas no site do TST.
13: O Ministério Público Federal solicita que a União defina regras para garantir acessibilidade em sites públicos e privados.
12: A obrigação prevista na Lei Brasileira de Inclusão há mais de 10 anos ainda não é cumprida devido à falta de regulamentação. Vanessa Pereira.
18: Em agosto de 2025, o MPF expediu recomendação para que as diretrizes de acessibilidade digital fossem finalmente definidas. mas passados mais de 9 meses, os pedidos do órgão não foram acatados. Agora, na ação, o MPF pede que o governo federal regulamente, em até 2 meses, o artigo 63 da Lei Brasileira de Inclusão, que torna obrigatória a acessibilidade na internet, e apresente, em até 4 meses, um plano de transição para adaptar os sites.
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13: A você, uma boa noite.
12: E até amanhã.
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1: Eu sou Paula Groba.
2: E eu sou Humberto Pinheiro.
1: E estes são os destaques de hoje do Jornal do Senado, que começa agora.
2: Aprovada a proposta que permite renegociação de dívidas rurais.
1: PEC que dá ampla autonomia ao Banco Central segue para o plenário.
2: Senado aprova piso de R$13.600 para médicos e dentistas. Proposta vai à Câmara.
1: Boa noite.
2: Boa noite.
1: O Senado aprovou a proposta que cria uma linha de financiamento com recursos do Fundo Social do Pré-Sal para a renegociação de dívidas de produtores rurais. O texto, vindo da Câmara dos Deputados, previa inicialmente que os recursos desse fundo deveriam beneficiar os produtores rurais prejudicados por calamidades públicas.
2: No Senado, o relator, senador Renan Calheiros, do MDB de Alagoas, alterou a proposta para ampliar os casos em que os produtores podem ser beneficiados. A senadora Tereza Cristina, do Progressistas de Mato Grosso, defendeu a busca do entendimento com a equipe do governo antes da votação. Mas, diante da falta de acordo, a votação foi mantida pelo presidente Davi Alcolumbre. A votação em plenário foi simbólica e a proposta retorna à Câmara dos Deputados, já que foi alterada no Senado.
1: E agentes de saúde e de combate às endemias, profissionais que atuam em comunidades urbanas, rurais e indígenas, podem ganhar o direito a uma aposentadoria diferenciada. Uma proposta aprovada pela Comissão de Constituição e Justiça prevê o benefício para quem comprovar 25 anos de contribuição e de exercício da atividade, com idade mínima de 57 anos para mulheres e 60 para homens.
2: O texto também estabelece regras de transição e prevê apoio financeiro da União para ajudar estados e municípios a custear a medida. A PEC segue agora para o plenário com pedido de tramitação especial. Repórter Bruno Lourenço.
3: A proposta de emenda à Constituição diz que esses profissionais poderão se aposentar com idade mínima de 57 anos para mulheres e 60 anos para homens, desde que comprovem 25 anos de contribuição e de efetivo exercício na atividade. O senador Irajá, do PSD do Tocantins, destacou o papel indispensável desses profissionais na ponta da saúde, especialmente nas comunidades mais carentes.
4: Um reconhecimento, um trabalho histórico dedicado por toda uma vida a essas pessoas que são brasileiros e brasileiras, que são, como eu costumo dizer, o SUS do Brasil de carne e osso. Eles são sim o SUS de carne e osso no Brasil e que nos representam em todos os lares brasileiros.
3: A proposta também cria regras de transição para quem já está na atividade. Além disso, considera a carreira como essencial e exclusiva de Estado, proibindo a contratação terceirizada ou temporária, salvo em casos de emergência em saúde pública. Para evitar o sufoco nas contas dos municípios e estados, a proposta determina que a União prestará assistência financeira complementar para compensar o aumento das despesas decorrentes das novas aposentadorias.
1: Ontem, o presidente do Senado, Davi Alcolumbre, alertou em plenário para a dificuldade de avançar com propostas que criam pisos salariais e novas despesas obrigatórias. Segundo ele, mais de 30 projetos em tramitação tratam de remuneração ou jornada de trabalho de diferentes categorias profissionais.
2: Davi Alcolumbre afirmou que reconhece a importância das reivindicações, mas defende que o impacto nas contas públicas precisa ser avaliado com cautela. O senador argumentou que a aprovação de um piso pode gerar pressão para a votação de outras propostas semelhantes e questionou se a União, os estados e os municípios teriam condições de absorver esses custos.
5: No ano de eleição, isso aqui é muito complexo, porque o que botar para votar isso aqui, todo mundo vai votar sim, por conta da eleição, e vai ter que arrumar 10 Brasil para pagar. E aí fica sendo eu o culpado que não quer dar um piso pro médico. Um piso pro médico que salva a vida das pessoas no pronto atendimento. Um piso pro enfermeiro. Meu Deus, bora dar. Mas o Brasil comporta isso? O Brasil vai resistir? As finanças públicas vão resistir? Na marcha dos prefeitos eles solicitaram que não votasse, porque o orçamento do Brasil não cabe.
1: profissionais responsáveis pela confecção e adaptação de próteses e órteses ortopédicas podem passar a ter atividade regulamentada em todo o país.
2: O plenário do Senado aprovou o projeto que define as atribuições e estabelece os requisitos de formação para o exercício da profissão. Repórter Douglas Castilho.
6: O projeto voltou à análise a pedido da senadora Mara Gabrilli, do PSD de São Paulo, e define que protesistas e ortesistas são todos aqueles especialistas que profissionalmente tomam as medidas e confeccionam próteses, mas também aqueles que confeccionam palmilhas e calçados ortopédicos, mesmo que em oficina própria. Para além disso, há a exigência de que os profissionais participem de atualizações constantes a respeito das melhores práticas e modelos disponíveis. A senadora ressaltou os efeitos práticos da aprovação do projeto.
7: A gente está falando da regulamentação de uma profissão que vai mudar o destino do nosso país, que hoje demora 5 anos para entregar uma cadeira de rodas, entregar uma prótese, uma órtese, porque a gente não tem a regulamentação dessa profissão.
6: O processo de capacitação dos especialistas deverá ocorrer em escolas e cursos de educação técnica de nível médio e conteúdo multiprofissional de áreas como psicologia, biomecânica, fisioterapia e anatomia. O texto garante o ofício aos que estão no mercado há pelo menos 5 anos, comprovando o curso de atualização. O projeto vai à sanção presidencial.
1: E avançou no Senado a proposta que cria a Universidade Federal do Esporte.
2: Aprovado pela Comissão de Esporte, o projeto prevê uma instituição voltada à formação acadêmica e à pesquisa no setor. O texto segue agora para votação no plenário. Repórter Rodrigo Rezende.
8: Com sede em Brasília, a Universidade Federal do Esporte, UFSport, terá por objetivo promover o ensino, a pesquisa, a extensão e a inovação no campo da ciência esportiva. Também terá foco na formação e aperfeiçoamento de gestores da área e preocupação na inclusão de pessoas com deficiência. A senadora Leila Barros, do PDT do Distrito Federal, relatora da proposta, ressalta que essa é uma demanda antiga dos profissionais da área e que a expectativa é que a instituição auxilie na obtenção de bons resultados pelos atletas brasileiros.
9: A Universidade de Esporte já era uma demanda do setor, né? A gente tem um potencial enorme, então a gente sentia falta nesse setor, na área da ciência, da inovação, um espaço, um local em que a gente pudesse fazer essas atualizações e rapidamente chegar ao setor esportivo brasileiro.
8: Os recursos financeiros para a implantação e manutenção da UFSport virão do Orçamento Geral da União, mas com a possibilidade de auxílios e subvenções por entidades públicas e particulares. Também poderão ser feitos convênios para obtenção de recursos com instituições internacionais. Os cargos técnicos e docentes serão preenchidos por concurso público.
1: A Comissão de Constituição e Justiça aprovou a proposta que garante orçamento próprio e autonomia operacional ao Banco Central.
2: A PEC segue para o plenário, mas a liderança do governo pediu que a votação seja adiada por algumas semanas. As informações com o repórter Bruno Lourenço.
3: A proposta de emenda à Constituição aprovada na Comissão de Constituição e Justiça transforma o Banco Central de autarquia para entidade pública de natureza especial, com autonomia técnica, administrativa, orçamentária e financeira. Retira o Banco Central de vinculação a ministério ou a qualquer órgão ou sistema da administração pública e de tutela ou subordinação hierárquica. O relator, senador Plínio Valério, do PSDB do Amazonas, chegou a fazer um apelo para que a PEC, há mais de 2 anos sendo discutida, fosse votada.
10: O Banco Central precisa, essa autonomia, ela fortalece não só o sistema financeiro brasileiro, traz segurança, traz muita segurança para todos nós, cidadãos comuns.
3: O líder do governo, senador Jacques Wagner, do PT da Bahia, manifestou algumas discordâncias em relação ao texto, mas disse que não criaria obstáculo para a votação na CCJ.
11: Eu só estou dizendo que eu preciso responder ao meu ministro da Fazenda, que seja 1 semana, 2 semanas, porque ele construiu um texto, eu apresentei na forma de emenda, Vossa Excelência rejeitou.
3: Por se tratar de emenda à Constituição, a proposta ainda precisa passar por 2 turnos de votação no plenário, onde terá que receber a aprovação de 49 dos 81 senadores.
1: E o Senado aprovou a indicação do ministro do Superior Tribunal de Justiça, Benedito Gonçalves, para o cargo de Corregedor Nacional de Justiça até 2028. Entre as atribuições do corregedor estão a apuração de denúncias e reclamações disciplinares contra magistrados e a fiscalização de atividades do judiciário.
2: Música edição de Paula Groba e trabalhos técnicos de Eliseu Caires, o Jornal do Senado fica por aqui. Acompanhe agora as notícias da Câmara dos Deputados. Boa noite.
1: Boa noite e até amanhã.
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13: Comissão da Câmara aprova a redução da maioridade penal para 16 anos.
14: O plenário ratifica acordos comerciais com Singapura e nações europeias.
13: Parlamentares lançam agenda com pautas prioritárias para as mulheres.
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0: Gente do céu, é um problema de saúde pública, é um problema que precisa ser tratado coletivamente com responsabilidade e de forma amorosa. Bom, a Joyce Ribeiro aqui com a gente lançando Nem Cresci, Já Sou Mãe, relatos sobre gravidez na adolescência, o livro que sai pela Geração Editorial, ela traz os relatos, traz os dados, traz análises sobre a questão da gravidez na adolescência. Joyce, existe um perfil socioeconômico mais específico de meninas que engravidam?
1: Sim, quando a gente fala de gravidez e adolescência, a gente está descrevendo, em muitos casos, uma situação de vulnerabilidade econômica, uma situação de escolaridade interrompida. Meninas com maior escolaridade e famílias com mais escolaridade tendem a enfrentar menos essa questão, né? Porque tem as informações para para usar e nortear suas decisões. Não, então, sem dúvida, a vulnerabilidade econômica caminha ali lado a lado com a...

0: institutos de referência que já se debruçaram sobre esse tema, né? É uma questão de vulnerabilidade.
1: Vulnerabilidade social. Mas eu não quero entrar, que o tema aqui não é sobre o aborto, mas também me ocorreu aqui que as meninas de uma classe social mais elevada, embora tenham mais informação, também engravidam, né? Isso também acontece. Sim. Mas como tem dinheiro, e aí entra também a hipocrisia dos discursos das famílias, né? Sim. Essas meninas, sim, fazem o aborto pago, que é caríssimo, inclusive, né? Existem clínicas, sim, muito bem localizadas do lado de hospitais. Eu posso até mencionar algumas, né? Mas enfim, que a gente sabe que acontece. Mas as mais pobres não têm acesso a isso. E são penalizadas, não. Ainda mais hoje em dia, com essa discussão, né?
0: Exatamente. Isso tem que ser um ponto de muita atenção nessa orientação das meninas. Porque a busca pelos abortos inseguros, né, e não permitidos, ela vai acontecer, né, em muitos desses casos, e colocam as meninas nessa situação de risco extremo, né? São muitas mortes. Os dados mostram os números de morte por ano, não, em cada ano, vou levantar aqui para você, e são assustadores. São milhões de casos de meninas que buscam aborto. América Latina e Caribe são, fazem, né, compõem os países que mais têm essa busca e número de mortes. Então, a orientação precisa, e a conversa sobre isso, ela precisa acontecer. O silêncio não é uma solução, né? Não é uma resposta, não vai fazer com que esses problemas deixem de acontecer. Meninas com pouca instrução estão mais vulneráveis a essa situação de gravidez e de abortos inseguros, né? Sim. E a gente precisa, desde o início da adolescência, com informações específicas para cada fase da vida. Como você bem falou, não se trata de um incentivo a relações sexuais, muitíssimo pelo contrário, não é. Exato. Isso, é um incentivo para que as crianças saibam se proteger. Exato. Entendam o seu corpo e busquem os seus sonhos, porque a gente está falando também, Tânia, de inúmeros casos de evasão escolar.
1: Claro, né? Claro.
0: Estudar. E aí vem um ciclo de pobreza, né, que se perpetua. Não estuda, tem dificuldade de acesso ao mercado de trabalho, baixa remuneração, muitas pessoas, muitos familiares numa única casa, essa renda diluída traz um ciclo de pobreza, efetivamente. E é só a comunicação e a conversa e a instrução que vai nos aproximar de uma... de uma solução, que é o que a gente quer, mas certamente antes disso, que esses dados, esses números tendem a ficar cada vez mais aceitáveis, pelo menos, né?
1: Precisamos falar sobre isso. É um tema incômodo, né? Falar sobre sexualidade na adolescência é um tema incômodo. A gravidez na adolescência, né? É um tema incômodo, mas existe, a gente precisa falar sobre esses assuntos. Joyce, exatamente. Como você despertou para esse tema? Como é que foi? Conta pra gente como é que você começou essa pesquisa, quanto tempo levou?
0: Sabe, Tânia, são muitos anos no jornalismo também, né? Uns 25 anos já. O tempo passa muito rápido, e durante todos esses anos eu pude muitas vezes apresentar reportagens com esses dados, né, e ouvir os relatos que se repetiam e que se repetem, não como os que eu ouvi agora para fazer o livro. As situações, elas são muito parecidas, e ano a ano e década a década. Esses dados que parecem muito consolidados, não, esses números altos, a gente até nesse momento vivencia, sim, uma redução de números, né, de meninas grávidas, mas isso não diminui com a velocidade que a gente precisa, e também não tem não está atrelado ao que a gente imagina que seja o acesso da comunicação dos mais jovens, né? Porque quando a gente fala da adolescência de hoje, a gente pensa, sim, em jovens que têm mais acesso a buscas, que têm mais acesso, sim, à internet, que têm tem outras formas de procurar e estudar sobre o desenvolvimento do seu corpo, além do apoio escolar, que a gente deve cobrar sempre, né, e deve existir, mas esse turbilhão de informações nem sempre resulta em uma maturidade para as decisões de saúde e para a observação dos seus direitos e a proteção efetivamente, né, desses adolescentes. Então, o que fica muito evidente é que a orientação e a presença, né, adulta, dos familiares, dos amigos, das unidades de saúde, ela tudo isso é essencial, né? Sem todo esse apoio, a gente vai continuar repetindo e replicando. E foi isso que aconteceu comigo, trabalhando todos esses anos e observando e pensando, gente, se a gente teve tanta mudança, né, se a gente tem tantos acessos, por que que esses números continuam tão elevados, né? E isso sempre me despertou a atenção e me despertou esse interesse. E também até o próprio histórico de vida, porque eu fui mãe na fase muito adulta, né? Eu já tenho uma filha de 10 e outra de 13 anos, mas eu fui mãe aos 34 anos, e ainda assim a gente enfrenta toda a problemática, né, da gestação, toda a dificuldade, né? Tem um impacto, se sente, como muitas adolescentes me relatam, só que você já está em outra fase da vida, tem outra maturidade para enfrentar. Uma menina de 15 anos não tem, né? E não conseguirá fazer sozinha.
1: É, e quando você teve, você já tinha uma carreira, você já tinha construído uma carreira profissional.
0: Exatamente, o trabalho, né? A possibilidade de se organizar para esse melhor momento, porque os desafios da maternidade, da paternidade, da gravidez, eles são inúmeros, mas a gente não tem como falar que o relato, o senso comum, ele realmente se confirma. É o momento mais interessante, mais agradável, a chegada do filho, é tudo tão incrível, né? Apesar da dificuldade, que antecipar tudo isso para um momento onde o seu desenvolvimento vai ser completamente prejudicado e você não está pronta nem fisicamente nem psicologicamente para enfrentar tudo isso.
1: Não é incrível.
0: Traz impactos e deixa cicatrizes para a vida inteira. Né? É não curtir esse sonho da gestação para muitas mulheres, né? Muitas optam por isso, outras não, mas para aquelas que querem, é realmente uma grande realização, um momento de felicidade.
1: Quando é planejado, então, né? Na hora certa, não.
0: Exatamente.
1: Não, na hora errada.
0: As crianças para que busquem esse momento, né? De ter essa realização.
1: Exato.
0: No trabalho, financeira e pessoal também, sendo mãe, cuidando dos filhos, para aquelas que buscam isso.
1: Porque é um ônus que recai, aí ônus, está chamando um filho de ônus. Gente, sejamos honestos, uma gravidez na adolescência é um ônus que recai sobre a mulher, né? Sobre a menina, porque certamente o menino, desconsiderando aqui os casos de abuso por adultos e tal, né? Considerando aqui uma relação ali mais ou menos dentro da faixa etária, os meninos não serão tão impactados, né, Joyce? Segue a vida deles.
0: Os impactos mais severos recaem, sem dúvida alguma, para as meninas e para as mulheres.

0: menina que também se vê uma bisavó, né, no momento de susto. Então, geralmente é um núcleo muito feminino que se une ali para dar conta de mais essa responsabilidade que é a criação desse novo bebê que chega. Os meninos têm outros enfrentamentos, mas certamente diferentes e com outros impactos. Não? E aí a gente pode aqui falar sobre discussão das masculinidades não atuais, como inserir esse menino e chamá-lo a essa responsabilidade, não? Que ainda que precoce, ele precisa ter assumir, e precisa, assim, né? Como a mãe vai.
1: Mas se adulto não tem assumido, imagina um menino.
0: Exatamente.
1: Né?
0: Esse menino também precisa de orientação e de apoio para aprender a se tornar um pai, né?
1: É, gente, a coisa tem que ter responsabilidade.
0: É muita questão atrelada, viu? O fato é, a gente precisa orientar, não, os jovens que estão à nossa volta, as crianças que estão à nossa volta, para que essas escolhas aconteçam mais de acordo com cada fase, cada momento da nossa vida.
1: Precisa identificar, né? Precisa falar sobre sexo, gente. Sabe? Tem que parar com isso, esse moralismo, esse falso moralismo. Precisa falar sobre sexo justamente para proteger as crianças, né? É diferente do que se
0: Tânia, sabe que nos relatos, não, das entrevistadas, essa questão do moralismo, da dificuldade de diálogo, ela fica muito presente no relacionamento das meninas, das jovens grávidas, com os pais, com seus pais, não? Sim. Que muitas vezes, ainda hoje, a gente está em 2026, mas não aceitam, tem uma ruptura nesse relacionamento com essa filha que está grávida. São muitos relatos de um convívio dentro de casa prejudicado, de pai que não consegue olhar para a filha e fica meses sem olhar para a filha. Às vezes o neném nasce e vai retomar esse relacionamento ou só após o nascimento, ou às vezes muitos anos depois. Isso deixa marcas difíceis, né, de serem restauradas, e está presente em muitos dos relatos. É uma questão presente em muitos
1: julgamento
0: dos relatos,
1: moral, né?
0: Elas dividiram muito.
1: Se lá no comecinho tivessem falado e os pais tivessem dito, ó, tem que usar preservativo, cuidado, você pode, né, engravidar, talvez não chegasse nesse ponto. E aí fica essa névoa. É triste, é um tema importantíssimo, hein, Joyce? Parabéns pelo seu trabalho.
0: Obrigada. Não é um livro de respostas definitivas, né? Porque tá todo mundo tentando, todo mundo buscando a melhor forma de fazer, a melhor forma de orientar. Mas a sugestão é justamente essa, né? Vamos olhar um pouquinho mais para esse debate, para esse diálogo. Tem que falar mesmo, tem que orientar. Menina não é mãe. Né? Uma mulher adulta pode se tornar mãe se ela quiser. Uma menina não é e não deve se tornar mãe. Uma menina é uma menina, uma adolescente é uma adolescente que precisa estudar, precisa buscar a sua formação e precisa ter esse apoio, né, durante esses anos. O que acontece fora disso precisa ser olhado com atenção, precisa ser corrigido.
1: Exato.
0: Né? A gente não pode aceitar a menina de 10, de 12 anos grávida.
1: Vamos cuidar das nossas meninas, né, de forma amorosa e sem falsos moralismos. Muito bom, Joyce Ribeiro, muito obrigada, viu? Beijo pra você, até o próximo livro, né? Quando você lançou o Chica da Silva, a gente falou, agora a gente fala de novo.
0: Exatamente, né? Estamos falando já o segundo lançamento, é o meu terceiro livro, a segunda vez que a gente fala sobre os lançamentos. Amanhã eu tô lá na Livraria da Vila, na Avenida Paulista, pro lançamento mesmo do livro, né? Vai ser nessa quinta-feira, dia 11. Então, já deixo aqui o convite, vou adorar te receber também, vai ser uma alegria imensa.
1: Muito bom, que horas vai ser?
0: Das 18 às 21h30, das 6 às 9h30.
1: Eu que não tinha prestado atenção no horário. Joyce, muito bom. Bom evento de lançamento, parabéns pelo livro. Um beijo e até a próxima entrevista, até o próximo livro.
0: Vamos lá, muito obrigada. Beijo, boa noite.
1: Boa noite, é Joyce Ribeiro, jornalista, lançando o livro-reportagem Nem Cresci e Já Sou Mãe. Relatos sobre gravidez na adolescência. O livro que sai pela Geração Editorial. É muito incômodo, né? Falar sobre isso. sobre sexualidade na adolescência. É muito incômodo. Sexualidade é um tema tabu, né? Mas infelizmente a gente tem que enfrentar essas meninas, sobretudo, né? Porque é sobre elas que recai o peso maior de uma gravidez na adolescência. Elas precisam ser orientadas sobre os riscos, né, da prática sexual nessa faixa etária. Se esse tema não for tratado, elas vão continuar engravidando. Simples assim.
2: Criamos.
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0: quinta-feira, 10 de junho de 2026, o governo federal determinou que a venda ou transferência de precatórios envolvendo a União e entidades deve ser comunicada à Advocacia Geral da União após o caso do Banco Master expor descontrole no mercado de ativos. A norma, que visa melhorar a gestão e coordenação de dados, entra em vigor em 180 dias com um canal eletrônico para comunicações. O volume de precatórios da União cresceu significativamente, passando de 113 mil em 2021 para mais de 157 mil em 2022, totalizando 60 bilhões de reais. O Ministério Público de São Paulo denunciou Deolane Bezerra à Justiça. A influenciadora e advogada é investigada por envolvimento com a facção criminosa Primeiro Comando da capital. Ela está presa no município de Tapi Paulista, no interior do estado. O documento foi registrado pelo promotor Lincoln Gaquia e mais 6 promotores. Segundo o arquivo, pessoas ligadas a Deolane recebiam ordens dos líderes do PCC para distribuição da renda ilícita obtida com a empresa de transportes. Os valores eram depositados nas contas bancárias da influenciadora. Horário de Brasília, 10:08.
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0: Olá, boa noite, bem-vindos ao CBN Noite Total desta quarta-feira com Karina Almeida aqui na produção e os trabalhos técnicos de Henrique Dias. Vamos ao nosso giro de destaques e a gente começa com a discussão e a tramitação na Câmara da PEC que reduz a maioridade penal de 18 para 16 anos. Passou na Comissão de Constituição e Justiça, mas ainda tem um trâmite na Câmara, depois vai para o Senado, as coisas, mas seja como for, já passou aí por uma primeira etapa. Felipe Igreja.
2: A PEC, que reduz a maioridade para 16 anos no país, avançou na Câmara. O texto recebeu apoio de 44 deputados na CCJ e agora vai ser analisado numa comissão especial. Bandeira de campanha de Flávio Bolsonaro, a proposta teve apoio da direita e do Centrão. A base governista tentou obstruir com várias manobras, mas não conseguiu evitar a aprovação do texto.
0: Hoje foi divulgada uma nova pesquisa.

0: A recuperação entre independentes e evangélicos. Os demais candidatos da direita ou do centro não conseguem quebrar a polarização.
1: Pois é, há um desgaste do Flávio Bolsonaro, né? Ele está num momento muito difícil. Teve o áudio do Vorcaro, teve a ida dele para os Estados Unidos e logo na sequência o anúncio de taxação. Então, dificilmente o Flávio passará, a menos que venha mais bomba por aí. Mas esse realmente é um momento muito crítico para a campanha do Flávio Bolsonaro. E ainda assim, claro, ele caiu. Caiu para mais do que a diferença da margem de erro. Mas não transferiu o voto para aqueles outros candidatos que estão ali tentando, né, correr no campo da direita. Então, a eleição continua polarizada entre Lula e Flávio. Só que agora a tendência é de, vamos ver, né? Pelo menos até agora o movimento foi de queda do Flávio. E interessante porque o Lula subiu um pouquinho, não foi também, foi expressivo, foi mais a queda do Flávio mesmo que fez com que ele se distanciasse do Lula. Isso no cômputo geral. Agora, é interessante, depois a gente vai falar mais detalhadamente, temos uma entrevista sobre essa pesquisa, mas é interessante, no destaque o Felipe Igreja chamou atenção para isso, um movimento num grupo que é um grupo decisivo, que é aquele grupo que não é nem bolsonarista e nem petista, que são os independentes. Esse grupo é que vai definir a eleição. E nesse grupo, sim, teve uma movimentação importante. Nesse grupo, a vantagem do Lula foi proporcionalmente bem maior em relação ao Flávio Bolsonaro, né? Esse grupo aí que representa um terço da população. Porque é impressionante, né? A polarização, o quadro hoje eleitoral no Brasil é muito cristalizado. Você tem uns 30% que votam no Lula em qualquer hipótese e outros 30% que votam no Flávio Bolsonaro em qualquer hipótese. Isso não abala a intenção de votos, né? Um desgaste de um lado ou de outro. No caso aqui, o desgaste tem sido do Flávio. Não abala esse núcleo já formado em torno dele. Mas tem ali um meio, que também é de um terço, mais ou menos, do eleitorado, que oscila, né? Pode ir para lá, pode ir para cá. Não é tão convicto, não é tão apaixonado como os dois pontos. E esse grupo é que vai definir a eleição. Né? E nesse grupo, o Flávio Bolsonaro sofreu um impacto negativo. Então, a notícia da pesquisa Quest, embora olhando no conjunto, não impacte tanto o Flávio, ele continua no jogo, ele continua vivo, né? É o candidato mais competitivo da oposição, sem dúvida nenhuma, mas esse movimento dentro do grupo dos independentes acende um sinal de alerta aí na campanha. Mas ainda tem chão, o Flávio Bolsonaro pode, tem tempo pelo menos para se recuperar. Agora no horário de Brasília, 10 horas e 13 minutos.
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3: Seguimos aqui com o nosso giro de destaques, ainda sobre a pesquisa Quest. Membros do alto escalão do governo Lula receberam com entusiasmo os dados da pesquisa. Pedro Pupulim.
4: Membros do alto escalão do governo Lula receberam com entusiasmo o resultado da nova pesquisa Genial Quest, apontando que o petista ampliou sua vantagem em segundo turno contra Flávio Bolsonaro, do PL. A cúpula atribuiu o resultado ao desgaste do senador diante das revelações envolvendo ele e Daniel Vorcaro, além do suposto sucesso de programas sociais do governo. Tanto Flávio quanto Ronaldo Caiado, do PSD, não se pronunciaram sobre o levantamento. Romeu Zema, do Novo, minimizou a pesquisa, afirmando que o eleitorado tomará sua decisão às vésperas do pleito.
3: O Zema não está lá muito bem. Aliás, nenhum deles está, né? Tirando o Flávio e o Lula. O Renan passou o Zema, inclusive. Né? O Renan está junto com o Caiado. Mas assim, a margem é 3%, Zema 2%, junto com o Aécio. Estão ali embolados dentro da margem de erro. Né? Não conseguem pontuar. Mesmo com o desgaste do Flávio, não conseguem pontuar. Hoje o presidente Lula rebateu novamente as ameaças do novo tarifaço que está sendo ameaçado pelo governo de Donald Trump sobre o Brasil. Rani Veloso.
5: O presidente Lula aproveitou a reunião do Conselhão nesta quarta para defender a soberania e rebater as ameaças de um novo tarifaço do governo Trump sobre os produtos brasileiros. Durante o encontro no Palácio do Itamaraty, Lula exibiu uma bandeira afirmando que o PIX é do Brasil e criticou a desinformação nas redes sociais, estratégia, segundo ele, usada tanto pela direita quanto pela esquerda.
3: O STF suspendeu o julgamento dos recursos das Big Techs nessa quarta-feira. Samantha Klein.
6: O ministro Dias Toffoli manteve a responsabilidade das Big Techs por conteúdo ilícito e propôs prazo de 60 dias para aplicação de regras. O julgamento trata de questionamentos feitos pelas empresas de tecnologia contra a decisão do STF, que ampliou a responsabilização por conteúdos ilícitos publicados pelos usuários. O voto de Toffoli deverá ser concluído nesta quinta-feira.
3: Em Goiás, 10 pessoas foram presas temporariamente, suspeitas de integrarem o PCC. Laila Alves.
7: Uma operação contra o PCC foi realizada nesta quarta-feira em Formosa, no entorno do Distrito Federal. O Ministério Público de Goiás informou que os suspeitos monitoravam as forças de segurança para cometer os crimes.
3: Vamos lá. O governo do Amazonas decretou emergência climática e ambiental por causa da chegada do El Niño. Nicole Gomes.
8: O governo do Amazonas decreta emergência climática e ambiental por risco de secas, queimadas e ondas de calor. O decreto tem caráter preventivo e acontece diante das projeções meteorológicas associadas ao fenômeno El Niño para 2026 e 2027.
3: Agora são 22 horas 20 minutos.
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0: Prosseguimos. Amanhã é o dia de abertura da Copa do Mundo. Essa semana, aliás, termina cheia de graça, hein? Porque amanhã começa a Copa. Sexta-feira é o dia dos namorados. As datas mudaram. As tendências de presentes. Ana Nunes.
1: Em meio à Copa do Mundo, o Dia dos Namorados ganhou uma nova tendência no país. Presentes para torcer pela seleção brasileira. Camisas, acessórios, bonés e outros itens que remetem à equipe brasileira estão entre os produtos com boa saída para o período, segundo associações de comércio. No contexto nacional, o valor médio para presentear o companheiro ou companheira deve ser de R$300, segundo dados da Serasa. Passar a data tem bares temáticos para a Copa, também é uma opção para os casais.
0: E aí, o que você tá achando? Vamos ganhar essa Copa? Será que o Hexa vem aí? Pedro Bonenberger.
2: Quando o assunto é Copa do Mundo, o torcedor brasileiro sempre encontra motivos para acreditar. Coincidências envolvendo os grupos, números, jejuns e até outras modalidades esportivas têm reforçado o sonho do tão esperado Hexa. Algumas delas lembram campanhas campeãs do passado e ajudam a alimentar o otimismo em torno da seleção.
0: Mas o brasileiro nem esperou começar a Copa. Já está animado? Porque já temos aqui um aumento do movimento nos bares, restaurantes e lojas do Rio de Janeiro e de São Paulo. Gabriel Freitas.
3: Bares, restaurantes e lojas do Rio e de São Paulo já sentem o aumento do movimento antes da estreia do Brasil na Copa do Mundo. Na capital fluminense, a prefeitura estima que cada jogo da seleção pode movimentar mais de R$30 milhões na economia. Em São Paulo, comerciantes da rua 25 de Março registram alta na procura por camisas, bandeiras e outros produtos verde-amarelos.
0: É isso, muito bom. Expectativa, hein? Amanhã, abertura da Copa. Logo mais, teremos o quadro Nos Acréscimos. Vamos falar mais sobre Copa do Mundo e toda a expectativa. Agora é uma pena, né, que o país que está sediando, um dos países, o principal país que está sediando, os Estados Unidos, esteja em guerra e acirrando a guerra, né? Os Estados Unidos realizaram, na noite de hoje, uma nova onda de bombardeios contra o território iraniano. Segundo afirmou o Comando Central do Exército Norte-Americano. E como resposta, o Irã disse que o Estreito de Hormuz está fechado e atacou dois navios. E, portanto, temos também esse cenário que envolve o país que está sediando um evento mundial. É inacreditável, mas temos essa contradição. Bom, esses então os destaques do noticiário. Ainda tem também as pautas bombas. Sim, porque o Senado Federal, comandado pelo Alcolumbre, pelo Davi Alcolumbre, tem preparado pautas bomba, né? Aquelas pautas que vão impactar nas contas públicas. É sempre assim, né? Tem um discurso da responsabilidade fiscal, porque... Só que aí quando os congressistas, no caso aqui o Davi Alcolumbre, né? Quer demonstrar força, ou quer impor alguma derrota ao governo, enfim... O que também está associado a uma demonstração de força, aí vai com pauta bomba, que vai impactar nos cofres públicos. E é exatamente o que o Davi Alcolumbre está fazendo. O Senado Federal aprovou o projeto de renegociação de dívidas rurais, com impacto estimado de R$140 bilhões em 10 anos. Segundo o Ministério da Fazenda, o Planalto pode vetar o texto ou recorrer à Justiça, caso ela passe sem mudanças pela Câmara dos Deputados. O ministro Gilmar Mendes, do Supremo, alertou que medidas que criam despesas sem indicar as fontes de custeio podem ser consideradas inconstitucionais. Igor Cardim.
4: Após a derrota do governo em mais uma pauta-bomba no Senado, a equipe econômica deve indicar o veto presidencial à proposta de renegociação de dívidas dos produtores rurais aprovada nesta quarta-feira no Senado. O projeto cria uma linha especial de crédito para produtores afetados por eventos climáticos e crises internacionais, financiada com recursos do Fundo Social do Pré-Sal, e tem impacto estimado de 140 bilhões de reais em 10 anos. Segundo o ministro da Fazenda, Dario Durigan, se não houver ajustes na Câmara, o texto pode ser vetado ou até mesmo judicializado.
5: Não é suportado, por isso pode ser que não o projeto como um todo, mas partes do projeto têm que serem revistas na Câmara dos Deputados ou eventualmente em veto do presidente da República. E se preciso, a gente vai questionar eventual ação do Congresso que não cumpra a lei de responsabilidade fiscal no Supremo Tribunal Federal. Isso tudo a ser avaliado com rigor, com serenidade e com ampla comunicação, amplo diálogo com o Congresso.
4: A equipe econômica e a base do governo tentaram, sem sucesso, construir um acordo com os senadores antes da análise em plenário. Mas o presidente do Senado, Davi Alcolumbre, alegou compromisso com parlamentares para colocar o texto em votação, mesmo a contragosto do governo.
6: E o ministro me informou que o texto que será relatado pelo senador Renan Calheiros neste projeto no dia de hoje não tem o acordo e o apoio do governo. E eu respeito integralmente a posição do governo e de sua excelência o senhor ministro, mas eu fiz um acordo com os senadores e com as senadoras, com os deputados. Então, eu publicamente vou informar que não há um acordo com o governo em relação ao texto apresentado, mas eu vou deliberar hoje o relatório aprovado pela CAI.
4: Também nesta quarta-feira, outras duas pautas de forte impacto fiscal avançaram em comissões do Senado. A PEC, que cria regras especiais de aposentadoria para agentes comunitários de saúde e de combate às endemias, com custo estimado em 30 bilhões em 10 anos. E o projeto que eleva o piso salarial de médicos e cirurgiões dentistas para R$ 13.600, com impacto calculado em 47 bilhões pelo governo. Em meio ao avanço dessas propostas, o ministro do STF, Gilmar Mendes, alertou nas redes sociais que medidas que criam despesas obrigatórias sem estimativa de impacto financeiro e indicação da fonte de custeio podem ser consideradas inconstitucionais. De Brasília, Igor Cardim.
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0: Quarta-feira, 10 de junho de 2026. O comércio entre Brasil e Estados Unidos continua em desaceleração, segundo estudo da Anshan Brasil. Nos cinco primeiros meses de 2026, a corrente de comércio bilateral somou 29 bilhões de dólares, uma queda de 14,3% em relação ao mesmo período do ano anterior. O resultado reflete a retração simultânea das exportações e das importações entre os dois países. De janeiro a maio, as exportações brasileiras para o mercado norte-americano totalizaram 14 bilhões de dólares, um recuo de 16% na comparação com o igual intervalo de 2025. Entre os principais fatores que explicam a redução das vendas externas estão as quedas nas exportações de petróleo bruto, café não torrado, produtos semi-acabados de ferro ou aço e celulose. A ex-primeira-dama Michele Bolsonaro diz que vai manifestar apoio à pré-candidatura do senador Flávio Bolsonaro à presidência da República no momento certo. Ela afirmou que a prioridade agora é cuidar da saúde do marido, Jair Bolsonaro. Michele também pediu para que Deus toque no coração do ministro Alexandre de Moraes, do Supremo Tribunal Federal, para que ele mantenha o ex-presidente em prisão domiciliar. O prazo termina no fim deste mês. No horário de Brasília, agora 10 horas e 32 minutos.
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2: Bruno Faria, na sua companhia, eu diria na nossa companhia. Bruno, bem-vindo, boa noite.
3: É, tudo bem? Boa noite, sempre um prazer estar na sua companhia.
2: Bem-vindo, Bruno Faria. E aí, clima de Copa do Mundo, hein? Amanhã começa.
3: Amanhã começa, faltam 17 horas, 26 minutos e 15, 14, 13 segundos para começar a Copa do Mundo. É amanhã, 4 horas da tarde, com transmissão da Rádio CBN, do Futebol Globo CBN. O primeiro jogo será às 4 horas da tarde, na Cidade do México, no Estádio Azteca, México e África do Sul. A nossa transmissão começa às 2 horas da tarde, horário de Brasília. Então já fica o convite para você, tanto para São Paulo quanto para o Rio de Janeiro. Vamos acompanhar tudo da cerimônia de abertura, esse primeiro duelo válido pelo Grupo A. Portanto, 4 horas da tarde, México e África do Sul. Às 11 horas da noite, horário de Brasília, tá? Coreia do Sul e República Tcheca. É o segundo jogo desta Copa do Mundo e é a primeira partida também pelo Grupo A entre Coreia e República Tcheca. Então, amanhã começa. E aí nós teremos 39 dias para chegar até a grande decisão, Tânia.
2: Ah, espero que a gente esteja lá na grande decisão, né? É isso, então.
3: Eu acho que sim, tomara.
2: Para toda a nossa rede amanhã, as transmissões dos jogos e da abertura e tudo. Bom, Bruno, Portugal venceu o último jogo antes da Copa, né? É um amistoso, isso? Isso.
3: Foi um amistoso contra a Nigéria, só que assim, venceu por 2-1, essa partida foi disputada em Portugal, último amistoso antes da Copa. Então a equipe viaja para os Estados Unidos na próxima sexta-feira para a disputa do Mundial, e aí eu lembro obviamente o torcedor, porque é pelo Grupo K. O Portugal é cabeça de chave, vai enfrentar a República Democrática do Congo, Uzbequistão e Colômbia. Só que nessa partida, o lateral esquerdo, Nuno Mendes, considerado o melhor lateral da posição, saiu com problemas. E a gente não sabe ainda se é um problema muscular, que tipo de lesão é essa, mas existe aquela preocupação, porque é um jogador, sem dúvida nenhuma, que pode fazer a diferença no Mundial. A ver nos próximos dias. Eu lembro também o torcedor que a estreia da seleção portuguesa será na quarta-feira da semana que vem em Houston, 2 horas da tarde, horário de Brasília, contra a República Democrática do Congo, com Cristiano Ronaldo chegando à sua sexta edição de Copa do Mundo.
2: Maravilhoso, hein? Exemplo de disciplina, né, o Cristiano Ronaldo?
3: Exemplo de disciplina. Ao lado dele, também quero destacar o Lionel Messi, que também estará na Copa pela sexta vez. E além dos dois, tem o goleiro Ochoa, do México, que foi como reserva para essa edição, mas é a sexta Copa do Mundo. Esse é um número inédito em participantes da Copa do Mundo da FIFA. E deixando um pouquinho o Ochoa de lado, porque o Ochoa foi reserva em 2 Copas do Mundo, Messi e Cristiano Ronaldo jogaram a 5, devem ser titulares de Argentina e Portugal, então vão jogar 6 Copas e somente um jogador marcou em 5 edições de Mundial, Cristiano Ronaldo. A ver se ele vai balançar as redes nessa sua sexta participação. Existe uma expectativa muito grande para que Portugal possa chegar até os grandes finalistas.
2: Muito bem, é isso, é talento com disciplina, esse é o segredo. Né? Só o talento. Exato. Não resolve.
3: E Bruno, a disciplina sempre vence o talento.
2: É, precisa, né, gente? Precisa.
3: Precisa. Se você não tem disciplina. É, porque o talento, algumas pessoas nascem com o famoso dom, né? Então, se a pessoa tem o dom, ela consegue ir avançando. Mas se ela não tiver a disciplina, quem é disciplinado provavelmente vai passar aquele que tem o talento.
2: Exatamente.
3: Pelo menos é o que eu acredito.
2: Tá? Fica o recado, né? Para que jogadores talentosos claro. Que não são muito disciplinados. Bruno, vamos falar da Inglaterra?
3: Vamos, que também participou do seu último amistoso, finalizou a sua preparação para a Copa com uma vitória por 3-0 contra a Costa Rica. Watkins, Gordon e Declan Rice foram os autores dos gols da Inglaterra. 3-0, a Inglaterra já está nos Estados Unidos. Só lembrando que também vai estrear na quarta-feira da semana que vem em Dallas, primeira partida contra a Croácia. Inglaterra é a cabeça de chave do grupo L. Inglaterra e Croácia, quarta-feira da semana que vem, 5 horas da tarde. O que não falta, nossa, é jogo, Tânia.
2: Nossa, agora a equipe de esportes da CBN vai se manter ocupada por um bom tempo e com muita alegria, né, Bruno? Porque sem dúvida, cobrir uma Copa do Mundo é espetacular, né? É o grande momento.
3: Nossa, eu acho que a gente conta com esse momento e espera por 4 anos, né? Por muito tempo. E aí quando chega é aquele momento que a gente quer aproveitar, prestigiar e consumir cada minutinho dessa competição, que é a mais importante das seleções.
2: Então aproveita cada minutinho, né, dessa Copa do Mundo para trabalhar, para aprender, para ensinar, né, Bruno, para curtir. Bom trabalho para você e toda a equipe de esportes na Copa a partir de amanhã.
3: Obrigado, Tânia. Agradeço. Então, refaço o convite. 2 horas da tarde, horário de Brasília, começa a cerimônia de abertura, nossa transmissão no Futebol Globo CBN. O primeiro jogo, 4 horas da tarde, para México e África do Sul. Tânia, até a próxima.
2: Até a próxima. Beijo, Bruno Faria. Beijo. Começa a Copa amanhã. Vamos lá, vamos falar de eleição. Vou voltar aqui para as nossas questões domésticas eleitorais, porque depois da Copa aí vai pegar fogo, né? A corrida presidencial, na verdade, já tá, né? Já tem muito assunto. Saiu hoje a pesquisa Quest de intenção de voto para a presidência da República. Em linhas gerais, depois a gente faz alguns recortes, estamos inclusive com uma entrevistada, já vou apresentá-la, mas em linhas gerais, apresentando aqui os números. Em primeiro turno, o Lula está na frente e com 39% das intenções de voto, ele mantém o mesmo 39% do mês passado. O Flávio Bolsonaro caiu. Flávio Bolsonaro tinha 33% e caiu para 29% no primeiro turno. E aí lá embaixo todos os outros, né? O Caiado, Renan Santos, Aécio, Romeu Zema, ali entre 3% e 2%. No segundo turno, o Lula subiu de 42% para 44%. E o Flávio Bolsonaro, ele caiu de 41% para 38%, portanto, ampliou a vantagem do presidente Lula em relação ao senador Flávio Bolsonaro, agora não mais está dentro da margem de erro. Vamos entender, inclusive, as nuances. Estamos aqui com a cientista política Luciana Santana, ela é professora da Universidade Federal de Alagoas e também da Universidade Federal do Piauí, pesquisadora do Centro de Estudos Legislativos da Universidade Federal de Minas Gerais. Professora Luciana Santana, muito boa noite.
0: Boa noite, Tânia. Boa noite para você e todas as pessoas que estão acompanhando.
2: Bom, em linhas gerais, depois a gente faz alguns recortes, mas em linhas gerais, continua a polarização, né, entre esses dois candidatos, o Lula e o Flávio Bolsonaro. Embora o Flávio tenha perdido fôlego, mas ainda é um candidato competitivo, né, Luciana? Olha que ele passou por um desgaste aí, o áudio do Vorcaro, a ida dele para os Estados Unidos, que no final dos contas depois se reverteu negativo por causa da taxação, e ainda assim é uma candidatura que mostra resiliência.
0: Exatamente, Tânia. Essa análise é bastante coerente com o diagnóstico que a gente já vem acompanhando do comportamento do eleitor, né? Existe aí o que o Felipe Nunes, né, chama de calcificação, né, desse comportamento, dessas percepções.
2: O Felipe Nunes, então, da Quest, esse, né? O responsável pela pesquisa.
0: O Felipe escreveu alguns trabalhos, né, com trauma, e nesse trabalho ele fala dessa calcificação, né, em termos do comportamento do eleitor, né? E isso, né, essa teoria que eles levantam tem se mostrado consistente, inclusive com esses resultados, né, com essa sua fala, né? É exatamente uma parcela do eleitorado que se mantém ali, né, muito coerente, né, com esse perfil da polarização, né, que não se mexe muito, né, mexe muito pouco, mesmo com eventos aí que potencialmente no outro cenário a gente poderia ver um comportamento diferente, né? Então, desde 2018, o Bolsonaro e todo esse segmento, essa base eleitoral, ela tem se mostrado muito forte, né? Muito, sim, coesa. E por esse motivo, a gente tem visto aí também isso se reproduzindo nesses dados ainda, e essa polarização permanece.
2: Pois é. Ou seja, tudo indica que, diante do cenário de hoje, teremos um segundo turno entre o Lula e o Flávio, né? É claro que daqui para frente tudo pode acontecer, né? Outras coisas podem aparecer, mas ainda assim, né? Diante do que já apareceu, não causar uma mudança significativa já é um indicativo de que realmente tem essa calcificação, né? O eleitorado ali do Flávio é muito fiel. Agora, tem uma questão também que me chamou a atenção, professora Luciana, porque eu não me lembro exatamente o número, mas acho que há uns 45% ainda dos entrevistados que não sabiam do áudio do Flávio pedindo dinheiro para o Vorcaro. Então, esse eleitorado ainda pode ser conquistado pelo presidente Lula, né?
0: Esse eleitorado, quando a gente traça esse perfil, a gente tem uma porcentagem desse eleitorado ali, que inclusive é ainda mais moderado, né? Ou está naquele público também dos que ainda não sabem quem, né, votaria se a eleição fosse hoje, e que sim, ele é passível de ser conquistado aí, né, numa estratégia de campanha assertiva, né? Porque a gente precisa combinar também com as campanhas isso, né? O eleitor, ele precisa ser convencido com as estratégias corretas, né? Então, isso abre essa margem aí, não apenas para ele, viu, Tânia? Eu acho que há também margem para que outros candidatos aí, né, desse espectro à direita possam também se sobressair. Não significa que eles têm se mostrado tão competitivos para conseguir hoje sobrepor, né, o Flávio, né? Mas pode sim tirar votos do Flávio, né?
2: Mas nessa por enquanto... Aí. Por enquanto está tudo ali, entre os 3% e os 2%, né? O Caiado, o Renan Santos. O Renan Santos deu uma subida, mas ainda assim está ali, pontuando junto com esses todos, né? Entre os eleitores da direita, o Renan subiu mais, né? O Renan Santos, que é do MBL, do Partido Missão. E ele tem uma linha, porque tanto o Caiado quanto o Romeu Zema, eles vão meio na linha auxiliar do Flávio Bolsonaro, né? Você vê que eles estão ali dando, repetindo mais ou menos o discurso do Flávio. O Renan Santos, não, ele já vem numa outra linha, né? Ele critica tanto o Lula quanto o Flávio Bolsonaro. Será que ele tem um potencial maior daqui para frente, quando começar a ficar mais conhecido?
0: Exatamente. De todos esses candidatos aí, né, da centro-direita, ele é o candidato com maior potencial de crescimento. Justamente pelo diferencial, né, de apresentar inclusive o projeto, né, é um projeto liberal, né, de direita, consistente, né, e que, se a gente perceber, ele dialoga com uma parcela ali, é pequena, mas uma parcela do eleitorado que acaba incomodando, né? E hoje o Renan Santos tem feito sim uma oposição muito firme aí a Flávio, né? Diferentemente, como você menciona, de Caiado e Zema, que às vezes faz uma crítica ali, mas ele se volta: não, mas peraí, nós temos um inimigo maior, que é o PT, que é Lula, então, independente de qualquer coisa, no eventual segundo turno a gente vai estar junto, né? Então existe essa perspectiva ali e esse tipo de comportamento aí muito alinhado ao bolsonarismo.
2: E o Aécio Neves do PSDB, que foi testado, né, que seria assim meio que uma terceira via, né, um pouco mais à direita, mas enfim, uma terceira via, também não vingou, pelo menos por enquanto, né?
0: Aécio Neves foi um nome forte ali até a eleição de 2014, né, bastante competitivo, mas o PSDB, ele perdeu, né, um eleitorado que foi incorporado aí, uma parcela deles, hoje quem dialoga com né, Flávio Bolsonaro, né? Então é muito difícil você disputar se você não tem um discurso, né, de convencimento, né? E a Aécio não mostrou isso, pelo menos nas poucas aparições que ele tem feito, né? Então acredito que talvez o destino dele este ano seja outro, não a presidência.
2: É. Bom, é isso. Continua ali Lula e Flávio Bolsonaro, né, com uma distância brutal em relação aos demais candidatos, pré-candidatos que se apresentaram, né, pela pesquisa Quest, aliás, em relação a todas as outras pesquisas, né, todos mostram exatamente o mesmo quadro. Essa pesquisa Quest, professora Luciana Santana, mostrou uma movimentação, porque olhando no conjunto não muda muito, embora o Lula, obviamente, ampliou a sua vantagem, mas houve uma movimentação mais acentuada do Lula em vantagem com o Flávio Bolsonaro, num grupo que é um grupo importante, que são os independentes, aqueles que não têm um apego nem à direita nem à esquerda, né? Eles oscilam dependendo dos acontecimentos. Aí sim o Lula teve uma vantagem maior, né? Ele passou de 29 em maio para 37 agora em junho, né? E o Flávio foi de 31 que ele tinha em maio para 24. Então, ali sim teve uma movimentação importante. É um grupo de um terço ali da população. Mas esse movimento é importante, professora?
0: Dentro desse cenário atual, a gente pode considerar sim que mostra que existe uma parcela do eleitorado, inclusive, Tânia, é uma parcela do eleitorado, inclusive, que definiu a eleição de 2022. A gente não pode esquecer isso, né? A gente tende muito a achar que o eleitor, por exemplo, que votou no Lula, é um eleitor histórico, e não somente, né? Tanto Lula hoje, quanto, né, o bolsonarismo, né? Porque, né, tem aí, né, essa herança do ex-presidente Jair Bolsonaro, hoje herdada por Flávio, eles têm ali, né, um teto, né, que é aquilo que a gente falou da calcificação, mas a gente tem uma parcela do eleitorado que esse sim sente alguns eventos políticos, eventos econômicos, né? Então isso aí mostra hoje, né, essa inclinação, e é um eleitorado que precisa também se manter alimentado ali por expectativas de que essa é a melhor opção, né? A gente sabe que as pesquisas são retratos dos momentos, né? Tanto que a gente tem tido várias oscilações a depender de fatos que vêm a público, né? Se a gente compara ali, né, desde quando o Flávio anunciou que é candidato, a gente já teve algumas oscilações importantes, né? Uhum. Hoje, talvez o que pese mais, Tânia, é que a gente tem aí realmente um processo, né, de investigação, né, que o coloca no coração ali, né, desse processo, né? Essa relação dele com o Vorkaro hoje talvez seja a pedra no sapato que ele tem, que ele ainda não conseguiu responder de forma convincente. Então ele vai precisar ter aí realmente estratégias para tentar, sim, mudar um pouco o jogo.
2: Inverter esse desgaste, né? Porque se dos dois pontos há uma calcificação, para usar o termo do Felipe Nunes, nesse miolo transita, né? Hoje está tendendo para o Lula, mas nada impede que possa tender para o Flávio, dependendo dos acontecimentos. Então nada está definido, né, professora? Até porque tem Copa do Mundo, acho que vai esfriar um pouco o debate, né?
0: Eu até acho que a Copa do Mundo não vai esfriar, não, porque a gente tem tido aí, diferentemente de talvez outros momentos, uma intensidade muito grande e um interesse desses candidatos em manter aceso ali o eleitorado. Então, assim, pode ter alguma redução um pouco das reações nas redes sociais, né, por causa da Copa, mas não necessariamente muda a percepção do eleitor hoje, né? Agora a gente não pode esquecer que, claro, a gente tem teorias da psicologia política que mostram também, né, que o grau de felicidade, de contentamento também alteram percepções de voto. Então pode ser, por exemplo, se o Brasil for muito bem, né, isso aí comprovadamente, inclusive comparando com outras Copas, isso influencia uma percepção positiva, como se assim, o Brasil tá dando certo no futebol.
2: Ah, aí favoreceria o Lula, por exemplo. Se a seleção for mal, aí o pessoal já fica bravo e vai pra oposição, mais ou menos assim?
0: É uma tendência natural, uhum, né? O sentimento de felicidade, sim, contaminar, né? E claro.
2: É, a ditadura usou isso, né? Aliás, tem na Netflix tem uma série sobre a Copa de 70, que era muito instrumentalizada na política, né? Para Frente Brasil e tal.
0: Exatamente. É. Então, assim, é isso. São muitos fatores, né? Eu acho que a gente precisa sempre lembrar o telespectador, né? As pessoas ouvintes. Que é, né, uma pesquisa, esse retrato, mas a campanha ainda não começou efetivamente.
2: Sim.
0: Só em agosto.
2: E nem as candidaturas foram lançadas, né? Eu fico até pensando se ali embaixo tantos nomes, será que todos esses pré-candidatos saem? O Zema, o Caiado, o Renan, provavelmente sim, né? Porque já vai correndo por fora. O Aécio.
0: A gente, inclusive, não tem aí definição de muitos vices, né? É. Ou seja, a gente pode ter aí uma articulação realmente engraçado que é isso, né? As pesquisas orientam até isso, né? Isso aí é um alerta pro Zema, pro Caiado, né? Para poder também pensar aí, querem continuar sendo presidenciáveis, né? Ou querem seguir outro rumo? São decisões a serem tomadas.
2: É isso. Ainda nada está definido, nem sequer as candidaturas oficializadas. Muito bem, professora, muito obrigada, viu? Uma boa noite.
0: É sempre uma satisfação estar aqui com vocês, Tânia, à disposição. Um abraço.
2: A Luciana Santana, ela é cientista política, ela é professora da Universidade Federal de Alagoas e também da Federal do Piauí. E ela é pesquisadora do Centro de Estudos Legislativos da Universidade Federal de Minas Gerais, comentando conosco aqui o resultado da pesquisa Quest de intenção de voto. No horário de Brasília, 10h55.
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2: Bom, vamos apresentar agora a reportagem do Pedro Bonenberger, que falou com as pessoas, né, para entender aí as. Como é que a torcida brasileira está se comportando aí nessa expectativa para a Copa do Mundo, né? Afinal de contas, faz tempo que a gente não ganha um Mundial. Pedro Bonenberger.
3: A matemática não garante e a lógica nem sempre explica. Mas o futebol sempre abriu espaço para coincidências e teorias que alimentam a esperança dos torcedores. Quem olha com atenção e sonha com o Hexa, encontra sinais por toda parte. Será que esse é o ano da sexta estrela? O Brasil está no grupo C, a mesma chave dos campeões das duas últimas Copas do Mundo. A Argentina conquistou o título em 2022, saindo do grupo C. Antes disso, a França fez o mesmo em 2018. O professor de história Thiago Teixeira, do canal Tico de História, tem compartilhado nas redes sociais curiosidades sobre a trajetória da seleção nas Copas. Segundo ele, a letra C costuma ser uma forte aliada do Brasil.
4: O Brasil já ficou no grupo C em 62, 70, se a gente fizer a equivalência do número 3 com a letra C, que é a terceira letra do alfabeto. E também em 2002, todos esses anos nós fomos campeões. A gente sabe que nada disso entra em campo, mas futebol também é feito de memória, coincidência, esperança. Isso é uma coisa que o torcedor brasileiro adora em ano de Copa, é acreditar que os sinais estão apontando para o Hexa.
3: Se as letras não convencem, os números podem ajudar. O Brasil foi bicampeão em 1962, ano terminado em 2. Conquistou o tetracampeonato em 1994, ano terminado em 4. Agora, a Copa será disputada em 2026, um ano terminado em 6. E o jejum? Se entristece alguns torcedores, também alimenta a esperança de outros. O Brasil não conquista uma Copa do Mundo há 24 anos. Curiosamente, antes do título de 94, a seleção também havia passado exatos 24 anos sem levantar a taça. O narrador das rádios Globo e CBN, Edson Mauro, estava nos Estados Unidos durante a campanha do Tetra e guarda uma lembrança especial daquele título.
5: A Copa do Mundo de 1994 nos Estados Unidos, ela criou uma expectativa muito grande na torcida, porque era a oportunidade de o Brasil, que tinha um time forte, com Romário, com Bebeto, goleiro Tafarel, a narração desse jogo pelo José Carlos Araújo, mas eu estava lá presente no estádio de Pasadena e tive a oportunidade também de levar pela primeira vez ao estádio a minha filha Juliana, e a Juliana viu pela primeira vez o Brasil ganhar e ser campeão do mundo.
3: Mesmo que no fim das contas tudo seja decidido dentro de campo, coincidências como essa seguem alimentando a esperança de milhões de brasileiros. Do Rio de Janeiro, Pedro Bonenberger.
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0: quarta-feira, 10 de junho de 2026, os Estados Unidos realizaram nesta noite uma nova onda de bombardeios contra o território iraniano, segundo o Comando Central do Exército Norte-Americano. Como resposta, o Irã disse que o Estreito de Hormuz está fechado e atacou dois navios. A rede de TV Fox News, o presidente Donald Trump, afirmou ter conversado com autoridades iranianas nessa quarta, que supostamente teriam pedido para que os bombardeios parassem. Teherã negou que tais conversas tenham acontecido. A proprietária de uma provedora de internet foi presa em Fortaleza por se aliar à facção criminosa Comando Vermelho. Segundo a investigação, a empresária e o grupo tinham o objetivo de dominar o segmento de mercado em parte da capital cearense. Eles ameaçavam empresários concorrentes. Outros 7 suspeitos também foram alvos de mandados de prisão. A Secretaria do Consumidor do Distrito Federal notificou a plataforma Shopee por venda de figurinhas não oficiais da Copa do Mundo. De acordo com o órgão, a empresa tem prazo de 10 dias para apresentar esclarecimentos sobre a comercialização desses itens no site. A pasta pediu a suspensão imediata dos anúncios e questionou quais mecanismos de controle são utilizados para impedir a comercialização de produtos falsificados na plataforma. As farmácias e drogarias de Natal terão de informar os consumidores sobre medicamentos distribuídos gratuitamente pelo SUS. A medida é obrigatória e está prevista em lei, publicada nesta quarta-feira. Além das gratuidades, os estabelecimentos da capital potiguar também deverão divulgar os remédios contemplados por programas de desconto oferecidos por órgãos públicos ou instituições privadas. No horário de Brasília, agora 11h03.
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0: Olá, muito boa noite. Bem-vindos ao CBN Noite Total desta quarta-feira, com Karina Almeida na produção e os trabalhos técnicos de Henrique Dias. Vamos juntos até a meia-noite hoje, com os nossos ouvintes, nos acompanhando aqui pelas nossas várias plataformas, para além do nosso queridíssimo radinho. Também dá para acompanhar com imagem. Aí são vários os canais. Dá para acompanhar no Globoplay com imagem, dá para acompanhar no site do CBN com imagem, dá para acompanhar no YouTube também com imagem. No site da CBN dá para acompanhar com imagem ou só em áudio, depende de onde você clicar. 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É isso aí, todos juntos, pessoal do radinho, pessoal do digital, pessoal do áudio, pessoal da imagem, todos se fundem, se irmanam aqui na nossa transmissão. Vamos lá então, hein? Tem muita reportagem hoje, tem muitos acontecimentos. É o pré-copa, né? Muitas informações pré-copa. Ah, e aí a gente começa falando sobre a discussão a respeito da redução da maioridade penal. Sempre volta, quando é eleição, sempre volta esse tema. Esse é um tema fácil para campanhas eleitorais, né? Fazer um discurso de segurança pública tem uma aderência fácil, porque de fato estamos todos muito preocupados com segurança pública, né? Você sai, você corre o risco de ter um celular roubado. A violência tá por aí, a gente tá vendo. Bom, crime organizado nem se fala, né? É, agora, soluções fáceis também, né? Assim até eu, né? Redução da maioridade penal é uma dessas discussões fáceis, né? Que tem impacto eleitoral imediato. E começou a tramitar no Congresso, começou a tramitar na Câmara dos Deputados, na Comissão de Constituição e Justiça, passou na Comissão de Constituição e Justiça. Depois vai ser criada uma comissão, ainda depende do presidente da Câmara decidir a data para criar essa comissão, para discutir o tema. depois vai a plenário. Como é uma PEC, é algo que muda a Constituição, precisa então de uma maioria qualificada para passar, tem que sair em duas votações, aí depois vai para o Senado. Assim, vou fazer uma aposta, pode ser que eu esteja enganada, porque esse Congresso é muito conservador, né? Muito suscetível a essas pautas também de sobre segurança, mas eu acho que não avança por uma questão até prática, né? O sistema carcerário vai dar conta, além dos presos todos que já estão lá, inclusive os líderes de facção estão lá também presos e continuam liderando, diga-se de passagem, mas vai pôr mais gente no sistema carcerário, você vai criar um problema, inclusive para os estados, né, que cuidam do sistema penitenciário, né, estadual. Então, não sei, acho que na prática não é nem viável aumentar o número de gente nas cadeias, mas para fomentar aí as redes sociais, uma disputa eleitoral, é um tema que cai muito bem, né? A redução da maioridade penal. Felipe Igreja.
2: A Comissão de Constituição e Justiça da Câmara aprovou nesta quarta-feira a admissibilidade de uma proposta de emenda à Constituição que estabelece a redução da maioridade civil e penal para 16 anos de idade no país, uma das bandeiras da campanha de Flávio Bolsonaro. A Constituição Federal prevê atualmente que menores de 18 anos são penalmente inimputáveis, mas a ideia dos parlamentares é reduzir essa idade para 16 anos. A proposta recebeu o apoio na CCJ de 44 deputados, enquanto outros 18 parlamentares foram contrários ao texto. A PEC é de autoria do ex-deputado Gonzaga Patriota, de Pernambuco. O parecer apresentado pelo relator, Coronel Assis, do PL, afirma que a redução da maioridade encontra amplo apoio da população. O parlamentar argumenta ainda que o jovem de 16 anos já possui maturidade suficiente para responder integralmente por seus atos e exercer direitos da vida adulta. Parlamentares da direita e do centro apoiaram o texto, de olho nas eleições de outubro. O deputado Mendonça Filho, do PL, disse que crimes graves cometidos por adolescentes precisam de punição.
3: Acompanhamos recentemente crimes bárbaros sendo praticados, como recentemente no Rio de Janeiro, onde jovens se uniram até a um maior de idade para estuprar uma outra jovem. O mesmo ocorreu em São Paulo. Assassinatos brutais praticados por jovens menores de 18 anos e maiores de 16. E esses jovens passarão no máximo 3 anos cumprindo regime socioeducativo. Isso é justo, gente? Isso é aceitável?
2: Já o governo e a base aliada tentaram obstruir a votação e se manifestaram de forma contrária à PEC. O deputado Renildo Calheiros, do PCdoB, defendeu que o debate seja feito a partir de mudanças no ECA, o Estatuto da Criança e do Adolescente, e não por meio de uma PEC.
4: Eu sou defensor de que o crime ele tem que ser combatido de maneira dura e que a pena do crime deve corresponder à gravidade do crime. Eu tenho abertura para no ECA debater se o crime de estupro, se o crime de morte, se o jovem infrator deve ficar no sistema socioeducativo por apenas 3 anos como período máximo. Eu tenho abertura para a gente discutir isso, mas o que aqui se propõe não é uma reflexão séria. O que aqui se propõe é um absurdo eivado de demagogia e de mentira com a redução da maioridade penal.
2: Com a aprovação da admissibilidade pela CCJ, cabe agora ao presidente da Câmara, Hugo Mota, determinar a criação de uma comissão especial para analisar o mérito do texto e estabelecer como deve se dar a redução da maioridade penal. Para ser aprovado depois no plenário, são necessários os votos de pelo menos 308 deputados em 2 turnos de votação. O texto depois deve seguir

0: Formando em um ato político com o foco principal na defesa da soberania nacional, no momento em que o governo americano de Donald Trump ameaça taxar produtos brasileiros em até 37,5%. Sobre isso, Lula foi enfático ao afirmar que o país não tem o direito de aceitar essas taxas em respeito à dignidade aos trabalhadores brasileiros, comparando aos direitos dos trabalhadores americanos. Lula rebateu as justificativas da Casa Branca ao afirmar que o desmatamento no Brasil caiu nos últimos 3 anos e meio.
1: Porque essa última imputação de taxa que eles colocaram para nós, nós não temos o direito de aceitar por dignidade e respeito ao que nós fazemos aqui para os trabalhadores brasileiros.
0: Durante o evento, o presidente exibiu uma bandeira nacional com a frase "O Pix é do Brasil". O sistema de transferências desenvolvido pelo Banco Central virou alvo de Washington por ameaçar os cartões de crédito. O governo federal já avisou que o Pix é inegociável em qualquer tentativa de acordo comercial com os Estados Unidos. Em meio à tensão, Lula confirmou presença na cúpula do G7 na França na próxima semana, onde há uma expectativa de encontro com Trump. O presidente Lula defendeu que a população vote em projetos políticos construídos por várias mãos e não apenas em uma pessoa. Lula criticou a desinformação nas redes sociais, afirmando que a narrativa e os argumentos perderam espaço para a rapidez da mentira, estratégia que, segundo ele, é disputada pela direita e esquerda.
1: Que as pessoas votem, sabe, num projeto político. Porque nós estamos vivendo um momento muito delicado na política e na humanidade. O que vale é a rapidez da mentira nas redes digitais.
0: Na segurança pública, Lula sugeriu mudanças no programa Celular Seguro. A proposta, que ainda será implementada, prevê que aparelhos roubados possam ser recuperados e devolvidos aos donos. A dúvida do governo é se essa devolução seria nas agências dos Correios ou nas delegacias. De Brasília, Rani Veloso.
2: O ministro Dias Toffoli, do Supremo Tribunal Federal, manteve a responsabilidade das Big Techs por conteúdo ilícito e propôs um prazo de 60 dias para aplicação das regras. O magistrado deve concluir o voto nesta quinta-feira, amanhã.
3: Ao julgar recursos das Big Techs, a decisão que trata do Marco Civil da Internet, o ministro Dias Toffoli, do STF, manteve a ampliação da responsabilização das plataformas por conteúdos publicados por usuários e defendeu que a medida não se trata de uma censura. O ministro também propôs um prazo de 60 dias para que as empresas apliquem as obrigações a partir do fim dos recursos. Os ministros analisam 12 embargos de declaração da Meta e do Google, além de entidades do setor de tecnologia, em relação à decisão de junho do ano passado que declarou o artigo 19 do Marco da Internet parcialmente inconstitucional. Com a mudança, a corte passou a admitir hipóteses de responsabilização, mesmo sem uma decisão judicial. Toffoli acolheu alguns pedidos das Big Techs e propôs alterações para a tese da corte, mas preservou as obrigações. A mudança mais expressiva é a que trata do dever de retirada de conteúdos ilícitos graves do ar, de forma preventiva. No voto, o ministro defendeu que o dever de agir de forma preventiva diante de conteúdos como terrorismo, ataques à democracia, exploração sexual, infantil, racismo e violência contra mulheres passa a valer só para provedores com mais de 1 milhão de usuários registrados no Brasil. E para crimes contra a honra, exemplo de calúnia, injúria e difamação, a remoção segue dependendo de uma ordem judicial. O relator considerou que as normas de responsabilidade não ferem a liberdade de expressão.
4: Não se trata de censura, como muitas vezes alguns alegam. Aquele que teve retirado por determinação da plataforma, ele pode ir à justiça pedir para restabelecer. E isso não gerará indenização à plataforma. Ou seja, é um modelo mesmo de pesos e contrapesos.
3: No voto ainda foi abordada a exigência de que todas as plataformas tenham representação jurídica no Brasil. O ministro sugeriu uma obrigatoriedade somente para as plataformas que exercem atividade econômica, dispensando aqueles serviços sociais, culturais ou de utilidade propriedade pública. Neste ponto, o ministro Alexandre de Moraes fez uma ressalva e afirmou que as plataformas sem fins econômicos também podem ser utilizadas para a prática de crimes, especialmente para fins ideológicos. O julgamento foi interrompido e será retomado nesta

0: quinta-feira. De Brasília, Samantha Klein.
1: Agora vamos falar das pautas bomba que estão no Senado, né? Toda vez que tem uma diferença entre o presidente de alguma casa, né, da Câmara ou do Senado com o presidente da República de plantão, sempre surgem essas pautas bomba, né? O que são as pautas bomba? Aquelas que vão dar gastos, que vão repercutir em gastos, que vão dar problemas fiscais para o governo e para o país. Né? São pautas absolutamente irresponsáveis, inclusive do ponto de vista da responsabilidade fiscal. Mas a intenção com as pautas bomba é prejudicar o governo de plantão. Né? Isso, a Dilma sofreu muito isso com... Ai, fugiu o nome do presidente da Câmara na época. Que, o Eduardo Cunha, obrigada, HD. Eduardo Cunha, lembro? Eduardo Cunha, aliás, ele vai voltar, já cumpriu pena, tudo vai voltar. Ele começou o desgaste com a Dilma, colocando um monte de pauta bomba para boicotar o governo dela. Né? É o tipo de mecanismo irresponsável do Congresso, mas que existe. Né? Agora a gente está vendo isso no Senado. No Senado a gente tem um Davi Alcolumbre, que é o presidente do Senado, tentando medir forças com o governo Lula, né? Inclusive ele rejeitou, ele conseguiu um grande feito, que foi a rejeição do nome indicado pelo Lula para o Supremo Tribunal Federal, né? O Messias, o Jorge Messias. Isso foi ali uma vitória do Alcolumbre. Acontece que o Alcolumbre, ele vem perdendo força política na medida em que as investigações do Banco Master avançam. E ele talvez tenha o cálculo de que essas investigações vão chegar em pessoas próximas a ele, se não chegarem a ele. Porque o estado dele, o estado do Amapá, é um estado que é um desses, assim como o Rio de Janeiro, que pegou dinheiro dos aposentados, dos funcionários, melhor, o dinheiro da aposentadoria dos funcionários públicos e colocou no Banco Master, né? Gente indicada por ele. Então... E o partido dele, o União Brasil também, está na mira das investigações. Então, o Alcolumbre é um político que ele sabe muito bem fazer a leitura. Ele está percebendo que a coisa está ficando complicada para o lado dele. E aí ele vai usando as armas que ele tem. Aliás, um parênteses, já falei sobre isso e vou falar novamente, porque eu recomendo muito, nem é da casa, portanto... né? Vou indicar a revista Piauí, não nessa edição, na edição passada, talvez ou retrasada, enfim, fez um perfil interessantíssimo sobre o Davi Alcolumbre, presidente do Senado. É impressionante a trajetória dele, né? Os envolvimentos dele com situações que você fala, bom, não é possível que isso passou batido, passou, sabe? Situações assim. É que na hora que chega para julgamento, vai inocentado, sei lá, alguma coisa acontece. Enfim, vai passando incólume, mas depois que você olha, né, no histórico, e a revista Piauí fez isso muito bem, você fica impressionado mesmo. Enfim, tudo isso para dizer que agora o Senado está com as pautas bomba para prejudicar o governo federal. Nós temos aqui a reportagem do Igor Cardim.
2: Após a derrota do governo em mais uma pauta-bomba no Senado, a equipe econômica deve indicar o veto presidencial à proposta de renegociação de dívidas dos produtores rurais aprovada nesta quarta-feira no Senado. O projeto cria uma linha especial de crédito para produtores afetados por eventos climáticos e crises internacionais, financiada com recursos do Fundo Social do Pré-Sal e tem impacto estimado de 140 bilhões de reais em 10 anos. Segundo o ministro da Fazenda, Dario Durigan, se não houver ajustes na Câmara, o texto pode ser vetado ou até mesmo judicializado.
3: Não é suportado, por isso pode ser que não o projeto como um todo, mas partes do projeto têm que serem revistas na Câmara dos Deputados ou eventualmente em veto do Presidente da República. E se preciso, a gente vai questionar eventual ação do Congresso que não cumpra a lei de responsabilidade fiscal no Supremo Tribunal Federal. Isso tudo a ser avaliado com rigor, com serenidade e com ampla comunicação, amplo diálogo com o Congresso.
2: A equipe econômica e a base do governo tentaram, sem sucesso, construir um acordo com os senadores antes da análise em plenário, mas o presidente do Senado, Davi Alcolumbre, alegou compromisso com parlamentares para colocar o texto em votação, mesmo a contragosto do governo.
4: E o ministro me informou que o texto que será relatado pelo senador Renan Calheiros neste projeto no dia de hoje não tem o acordo e o apoio do governo. E eu respeito integralmente a posição do governo e de sua excelência o senhor ministro, mas eu fiz um acordo com os senadores e com as senadoras, com os deputados. Então eu publicamente vou informar que não há o acordo com o governo em relação ao texto apresentado, mas eu vou deliberar hoje o relatório aprovado pela CAI.
2: Também nesta quarta-feira, outras duas pautas de forte impacto fiscal avançaram em comissões do Senado. A PEC, que cria regras especiais de aposentadoria para agentes comunitários de saúde e de combate às endemias, com custo estimado em 30 bilhões em 10 anos. E o projeto que eleva o piso salarial de médicos e cirurgiões dentistas para R$13.600, com impacto calculado em 47 bilhões pelo governo. Em meio ao avanço dessas propostas, o ministro do STF, Gilmar Mendes, alertou nas redes sociais que medidas que criam despesas obrigatórias sem estimativa de impacto financeiro e indicação da fonte de custeio podem ser consideradas inconstitucionais. De Brasília, Igor Cardim.
1: A ação do Ministério Público de Goiás cumpriu 10 mandados de prisão temporária contra suspeitos de integrar o PCC. Os suspeitos são investigados por usar crianças como forma de cooptação social. Laila Alves.
5: 10 mandados de prisão e 10 de busca e apreensão foram cumpridos nesta quarta-feira contra suspeitos de fazer parte do primeiro comando da capital em Formosa, no entorno do Distrito Federal. A operação é do Ministério Público de Goiás, com apoio da Polícia Militar e Polícia Penal do Estado de Goiás, dos GAECOS e dos Ministérios Públicos dos Estados de Minas Gerais e do Distrito Federal, e da Delegacia de Repressão às Ações Criminosas Organizadas da Polícia Civil do DF. De acordo com a MPGO, os suspeitos monitoravam ações das forças de segurança, planejavam distribuição de drogas entre pontos de vendas e articulavam a compra de armas de fogo para apoiar as atividades da organização criminosa. Além disso, os investigados davam presentes às crianças em determinadas localidades, como forma de trazê-las para a organização criminosa. Há indícios de crimes previstos na lei que institui o marco legal do combate ao crime organizado no Brasil, além de associação para o tráfico de drogas, tráfico de armas de fogo e lavagem de dinheiro. Os nomes dos alvos não foram divulgados. De Goiânia, Laila Alves.
1: Era presentear crianças como forma de cooptação social. O Ministério Público Federal investiga o destino de dinheiro em contas de escravizados no país. A apuração envolve valores depositados na Caixa no final do século XIX. A utilização da poupança por escravizados no Brasil Imperial era um meio de tentar a alforria, permitindo que acumulassem recursos para negociar sua própria liberdade.
6: Uma investigação histórica conduzida pelo Ministério Público Federal do Rio de Janeiro pretende identificar o destino do dinheiro em contas de escravizados no país. A A apuração envolve valores depositados na Caixa Econômica no final do século XIX, antes da abolição da escravatura em 1888. Dependendo da conclusão, herdeiros poderão ser indenizados, inclusive no Espírito Santo, que naquele período era uma das províncias com a agência do banco. A investigação foi iniciada após representação da entidade, Quilombo Raça e Classe, e busca promover o direito à memória e à verdade histórica. O procurador regional dos direitos do cidadão adjunto no Rio de Janeiro, Júlio Araújo, conta que o primeiro passo foi identificar o papel da Caixa Econômica na chamada poupança dos escravizados. A instituição financeira, que no período imperial era chamada de Caixa Econômica da Corte, localizou em seus arquivos 158 cadernetas de poupança de pessoas escravizadas. Um parecer técnico do historiador Tiago Alvarenga de Oliveira pontua que o levantamento teve como foco cadernetas liquidadas e, particularmente, na província de Mato Grosso. Esse método, em sua avaliação, gera uma visão distorcida e limitada da realidade histórica. Em 1877, segundo o Arquivo Nacional, a Caixa já mantinha agências, além do Mato Grosso, nas províncias do Espírito Santo, Bahia, Goiás, Maranhão, Minas Gerais, Pará, Paraná, Pernambuco, Rio de Janeiro, São Paulo, São Pedro, que atualmente é o Rio Grande do Sul, e Santa Catarina. Para Tiago, conforme descreve no parecer, o uso dos livros de contas correntes seria essencial para compreender o verdadeiro destino desses recursos. O historiador explica que, enquanto as cadernetas são fragmentadas e sujeitas a perdas, os livros de contas correntes são registros contínuos e obrigatórios, que permitiriam rastrear o destino real desses valores. Procurada para tratar do assunto, a Caixa informou em nota que aguarda a conservação e a pesquisa no acervo histórico da instituição é um processo contínuo e permanente, sendo efetuado por equipes multidisciplinares da Caixa Cultural. Afirma também que o trabalho considera as condições materiais do acervo histórico. A utilização da poupança por escravizados no Brasil imperial era um meio de tentar a alforria, permitindo que os escravos acumulassem recursos para negociar a sua própria liberdade. Para tanto, acumulavam o chamado pecúlio, uma reserva financeira que conseguiam fazer por meio de trabalho, especialmente os escravizados ao ganho, que eram aqueles que podiam trabalhar com autorização dos senhores, como vendedores, carregadores, costureiras, e que guardavam parte do dinheiro, dando parte também aos seus donos. O pecúlio também era alimentado por valores provenientes de doações, legados e heranças que os escravizados recebiam. Para proteger e fazer esses valores renderem, muitos escravizados utilizavam as agências da Caixa. A partir da Lei do Ventre Livre, em 1871, essa prática foi reconhecida juridicamente. De Vitória, Patrícia Valim.
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1: A promessa de investimentos bilionários, o governo paulista aposta em tecnologia, saneamento e requalificação urbana para transformar a situação dos rios Tietê e Pinheiros. O pacote inclui monitoramento público da qualidade da água, reforço na coleta de resíduos e melhorias na ciclovia e nas áreas de lazer às margens do rio Pinheiros.
8: O governo de São Paulo anunciou um novo pacote de ações para tentar acelerar a recuperação ambiental dos rios Tietê e Pinheiros e melhorar a infraestrutura ao longo das margens do Pinheiros. O conjunto de medidas foi apresentado pelo governador Tarcísio de Freitas durante o evento da Semana Mundial do Meio Ambiente no Parque Ecológico do Tietê, na zona leste da capital. Segundo o governo estadual, serão destinados cerca de 23,5 bilhões de reais até 2029 para obras e projetos ligados à despoluição dos rios. Outra novidade apresentada é a criação de uma plataforma pública de monitoramento por satélite. O sistema permitirá acompanhar em tempo real indicadores de qualidade da água em cerca de 1.000 quilômetros do rio Tietê, incluindo trechos do rio Pinheiros e de reservatórios. Além disso, o estado promete ampliar em 20% a retirada de lixo flutuante do Pinheiros e adotar novas tecnologias para controle de algas e monitoramento ambiental. A secretária estadual de Meio Ambiente, Infraestrutura e Logística, Natália Rezende, afirmou que a divulgação dos dados busca dar mais transparência ao processo de recuperação dos rios.
9: E o monitoramento é muito importante para a gente ser transparente, trazer as pessoas para acompanhar e mostrar que investimento em saneamento, gente, dá certo, funciona. Mas por que que o Tietê não tinha sido despoluído até hoje? Porque essas áreas não tinham sido implementadas. Ninguém teve coragem de colocar essa essas áreas dentro de um contrato e, de fato, levar investimento.
8: O pacote também prevê 24 milhões de reais para revitalizar a infraestrutura das margens do Rio Pinheiros. As intervenções serão realizadas em parceria com a EMAI, empresa atualmente controlada pela Sabesp, e incluem melhorias na ciclovia e no Parque Linear Bruno Covas. As obras contemplam recuperação do pavimento, reforço da iluminação, instalação de gradis de proteção, novas câmeras de monitoramento, sinalização e ações de paisagismo. Um dos trechos prioritários fica entre o Parque Bruno Covas e a região do Socorro, na zona sul da capital, área frequentemente alvo de reclamações de ciclistas por problemas de segurança e conservação. Segundo o cronograma apresentado pelo governo, a primeira fase das intervenções deve começar ainda neste mês e ser concluída em até 120 dias. Também está prevista a integração da ciclovia e do parque ao programa Muralha Paulista, que utiliza câmeras e tecnologia para reforçar a segurança em espaços públicos. De São Paulo,

Quarta-feira, 10 de junho de 2026, o Senado aprovou nesta quarta-feira um projeto que cria uma linha especial de crédito para a renegociação de dívidas de produtores rurais. O presidente da Casa, Davi Alcolumbre, incluiu o item na pauta de votações sem o apoio do governo. Como a proposta sofreu alterações, o texto terá de passar pela Câmara dos Deputados antes de seguir para a sanção do presidente Lula. O projeto é tratado como uma pauta-bomba por causa do impacto bilionário que produzirá nas contas do governo caso seja aprovado pelo Congresso Nacional. A primeira turma do STF anulou por unanimidade a condenação da farmacêutica Eli Lilly do Brasil, fabricante do Monjaro. A empresa é acusada de expor um operador de produção a substâncias químicas tóxicas na unidade de Cosmópolis, no interior de São Paulo. A condenação, até então mantida pelo Tribunal Superior do Trabalho desde maio de 2025, considerava que a exposição ocasionou malformação congênita à filha do trabalhador em 1994. No horário de Brasília, 11h33.

0: Nós estamos com a jornalista Joyce Ribeiro. Ela está lançando o livro reportagem Nem Cresci e Já Sou Mãe. Relatos sobre gravidez na adolescência, o livro que sai pela Geração Editorial, o livro que traz relatos de adolescentes que engravidaram, de mulheres que engravidaram na adolescência, de profissionais de saúde, especialistas, pesquisadores nessa área, traz dados de diversos países sobre gravidez na adolescência, bem amplo, completo e recheado. Joyce, bem-vinda, boa noite.
1: Muito boa noite, Tânia. Obrigada pelo convite, pelo espaço. Muito bom estar aqui com você, falando sobre esse tema que é tão importante,
0: muito,
1: né?
0: Muito importante. Você chama atenção, depois eu quero saber como é que foi sua pesquisa direitinho e tal, mas eu queria abrir falando sobre um aspecto que você chama atenção no livro, que é importantíssimo, porque é um tema que impacta diretamente na vida de cada uma dessas meninas, de cada uma dessas mulheres. Essas meninas, elas inclusive são estigmatizadas do ponto de vista moral, como se fosse um deslize individual, mas você traz a discussão pro coletivo, né? Não é uma questão individual a gravidez na adolescência, a gente tem que ver como um problema de todos nós, né? Do país.
1: É justamente isso, Tânia, porque todas as reportagens, todas as entrevistas, todos os dados que eu consultei, que os especialistas dividiram comigo, mostram uma sequência de falhas, né? Durante o desenvolvimento dessas meninas, principalmente, e dos meninos também. Então, falha no aspecto da educação, falha no aspecto do conhecimento sobre o corpo e da sua saúde, falha num diálogo mais aberto, mais aproximado com os pais dentro de casa, para esclarecer dúvidas, para dividir aqueles momentos da adolescência. Não, todos nós somos adolescentes, a gente sabe que cabeça de adolescente é uma ebulição, né? E na fase justamente para que isso aconteça. Mas a orientação é necessária, porque senão muitas vezes eles dividiram comigo que se sentiam perdidos, que se sentiam sozinhos e que quando se depararam, né? Elas se deparavam com a notícia: nossa, eu estou grávida, e agora o que eu faço? Uma das primeiras, um dos primeiros problemas era justamente contar para a família, contar para essa mãe e contar para esse pai, né? Então, nada acontece por acaso. Também coloco ali que a gravidez na adolescência não é uma sina familiar, né? Ai, minha mãe ficou e agora eu também fiquei grávida, minha filha provavelmente vai ficar grávida na adolescência também, e é assim que acontece, as coisas são assim. Não é assim. A gente já tem inúmeras ferramentas para instruir essas crianças, né? As crianças e os adolescentes, e de esperar deles um outro comportamento, né? Um comportamento que seja mais benéfico para eles mesmos.
0: Claro. Né? Então, agora, nossa, você falou, Joyce, me ocorreu aqui, você falou, né, de que as meninas engravidam, porque não tem diálogo em casa, porque na escola não se fala sobre isso, quer dizer, o sexo é um grande tabu. E ainda quando a gente fala da questão da educação sexual, tem gente que acha que, na verdade, é ensinar as pessoas a fazerem sexo na escola, que é um absurdo, né? Chega a ser risível. E é o contrário, é proteger essas meninas, né?
1: Sim, e sabe que essa informação, o contato com essa informação, muitas vezes, em muitos relatos, acabam adiando esse primeiro momento sexual, né? Essa primeira relação sexual. Porque a gente está falando aqui de todas as fases da adolescência. E o IBGE divide, né? O IBGE pensa a adolescência das crianças de 19 a... de 10 até os 19 anos. Então, são muitos anos e são muitas mudanças e alterações psicológicas e físicas que acontecem nesse momento. Então, esse entendimento das crianças de 10 a 14 anos fica em um lugar, digamos assim, tem uma reflexão, um cuidado todo especial, e depois uma segunda fase da adolescência, se assim a gente pode dizer, que é dos 15 aos 19 anos, não? Quando os adolescentes, meninos e meninos e meninas, demonstram mesmo um outro interesse, né, pelo pelos relacionamentos e estão na fase mesmo de descobertas. Então, as crianças precisam de uma outra abordagem, de um outro olhar.
0: De 10 a 15, aí já é criança mesmo, né? Porque adolescente é isso. Na adolescente vai namorar, e aí adolescente é inconsequente, se não for bem orientado, vai engravidar. Né? Porque quando a gente é adolescente, a gente acha que nada vai acontecer com a gente. Agora, de 10 a 15, aí nós entramos.
1: De 10 a 14.
0: De 10 a 14. A gente já entra também nessa questão do estupro?
1: Sem dúvida nenhuma. Nessa fase, e os dados nesse ponto, eles são muito tristes, muito duros, né? De se lidar, de enfrentar esses números, a maioria desses casos, eles dizem respeito justamente ao abuso de crianças, né? E outra questão também muito impactante, quando a gente pensa nas campanhas de redução dos casos de gravidez na adolescência, a faixa que tem mais resistência, não, para uma redução mais acelerada, que é o que a gente precisa, é justamente essa dos 10 aos 19 anos. Então a gente está falando de inúmeros e repetidos casos de violência, abuso e estupro de menores, porque toda a relação com pessoas, né, meninos e meninas com menos de 14 anos, ela é definida como um estupro.
0: Sim. Nossa, e você ouviu muita gente, traz relatos, inclusive, de uma menina de 11 anos. Ai, gente, uma criança.
1: Exatamente. Esse relato eu ouvi da doutora Larissa Cassiano, que é uma obstetra, que me deu entrevista e esclareceu muitas das minhas dúvidas, não, durante esse processo. E ela conta desse atendimento de uma menina de 11 anos que chegou no momento do parto muito desorientada e sem saber que estava em trabalho de parto.
0: Chega a arrepiar, de
1: arrepiar, e ficou uma situação difícil de entender, fazer com que ela conseguisse expor o que tinha efetivamente acontecido, porque ela falava de uma outra criança, né, também lá dos seus 13 anos, que poderia ter tido esse relacionamento com ela, mas a mãe não tinha conhecimento. Era uma menina que não tinha nem passado pela menarca ainda, então provavelmente foram diversos momentos de abuso e houve a concepção ainda nessa primeira ovulação, né? Então ela não havia nem passado pela menarca e já teve a gestação.
0: Menarca é a primeira menstruação, né? Quer dizer, ela já
1: seria
0: havia sido
1: a primeira.
0: Mas ela, nesse caso, era com um menino de 13, é isso?
1: Do menino da mesma idade ali, de 13, de 14 anos. Nossa. E ela com 11 anos. Então ficou mais difícil ainda, né? De dar essa orientação, de entender essa menina, de pensar nesse processo gestacional numa criança de 11 anos, que chega já em trabalho de parto e chamando pela mãe, tem esse relato também, ela em trabalho de parto chamando pela mãe, né? A avó.
0: Sim,
1: da criança, no caso. Porque estava ali completamente desorientada, sem entender.
0: Inclusive, do ponto de vista físico, não está nem preparada para dar luz. Essas crianças correm
1: risco. De forma alguma.
0: Né?
1: As questões de saúde também são muito preocupantes. As meninas de 10 a 15 anos têm maior chances de morrer durante o processo gestacional e durante o parto. 5 a 7 vezes mais possibilidades, né? Uma probabilidade 5 a 7 vezes maior de ocorrer, por conta desse não desenvolvimento, né, físico, uma morte, ou na gestação, ou no parto.
0: Nossa, gente do céu, é um problema de saúde pública, é um problema que precisa ser tratado coletivamente com responsabilidade e de forma amorosa. Bom, a Joyce Ribeiro aqui com a gente, lançando Nem Cresci, Já Sou Mãe, relatos sobre gravidez na adolescência, o livro que sai pela Geração Editorial. Ela traz os relatos, traz os dados, traz análises sobre a questão da gravidez na adolescência. Joyce, existe um perfil socioeconômico mais específico de meninas que engravidam?
1: Sim, quando a gente fala de gravidez e adolescência, a gente está descrevendo, em muitos casos, uma situação de vulnerabilidade econômica, uma situação de escolaridade interrompida, meninas com maior escolaridade, famílias com mais escolaridade tendem a enfrentar menos essa questão, né? Porque tem as informações para se, para, enfim, para usar e nortear suas decisões. Não, então, sem dúvida, a vulnerabilidade econômica caminha ali lado a lado com o aumento de casos de gravidez na adolescência, segundo os dados dos especialistas, os estudos científicos já publicados e, enfim, os dados dos institutos de referência que já se debruçaram sobre esse tema, né? É uma questão de vulnerabilidade.
0: Vulnerabilidade social. Mas eu não quero entrar, porque o tema aqui não é sobre o aborto, mas também me ocorreu aqui que as meninas de uma classe social mais elevada, embora tenham mais informação, também engravidam, né? Isso também acontece. Sim. Mas como tem dinheiro, e aí entra também a hipocrisia dos discursos das famílias, né?
1: Sim.
0: Essas meninas, sim, fazem o aborto pago, que é caríssimo, inclusive, né? Existem clínicas, sim, muito bem localizadas do lado de hospitais. Eu posso até mencionar algumas, né? Mas enfim, porque a gente sabe o que acontece. Mas as mais pobres não têm acesso a isso. E são penalizadas, não. Ainda mais hoje em dia, com essa discussão, né?
1: Exatamente. Isso tem que ser um ponto de muita atenção nessa orientação das meninas. Porque a busca pelos abortos inseguros, né, e não permitidos, ela vai acontecer, né, em muitos desses casos, e colocam as meninas nessa situação de risco extremo. Né? São muitas mortes. Os dados mostram os números de morte por ano, não, em cada ano, vou levantar aqui para você. E são assustadores, são milhões de casos de meninas que buscam aborto. América Latina e Caribe são, fazem, né, compõem os países que mais têm essa busca e número de mortes. Então, a orientação precisa, e a conversa sobre isso, ela precisa acontecer. O silêncio não é uma solução, né? Não é uma resposta, não vai fazer com que esses problemas deixem de acontecer. Meninas com pouca instrução estão mais vulneráveis a essa situação de gravidez e de abortos inseguros, né?
0: Sim.
1: E a gente precisa, desde o início da adolescência, com informações específicas para cada fase da vida. Como você bem falou, não se trata de um incentivo a relações sexuais, muitíssimo pelo contrário, não é.
0: Exato.
1: Isso, é um incentivo para que as crianças saibam se proteger, entendam o seu corpo e busquem os seus sonhos, porque a gente está falando também, Tânia, de inúmeros casos de evasão escolar.
0: Claro,
1: Para estudar. E aí vem um ciclo de pobreza, né, que se perpetua. Não estuda, tem dificuldade de acesso ao mercado de trabalho, baixa remuneração, muitas pessoas, muitos familiares numa única casa, essa renda diluída traz um ciclo de pobreza, efetivamente. E é só a comunicação e a conversa e a instrução que vai nos aproximar de uma solução, que é o que a gente quer, mas certamente antes disso, que esses dados, esses números tendem a ficar cada vez mais aceitáveis, pelo menos, né?
0: Precisamos falar sobre isso. É um tema incômodo, né? Falar sobre sexualidade na adolescência é um tema incômodo. A gravidez na adolescência, né? É um tema incômodo, mas existe, e a gente precisa falar sobre esses assuntos. Joyce,
1: exatamente.
0: Como você despertou para esse tema? Como é que foi? Conta pra gente como é que você começou essa pesquisa, quanto tempo levou?
1: Sabe, Tânia, são muitos anos no jornalismo também, né? Uns 25 anos já, tempo passa muito rápido, e durante todos esses anos eu pude muitas vezes apresentar reportagens com esses dados, né? E ouvir os relatos que se repetiam e que se repetem, não como os que eu ouvi agora para fazer o livro. As situações, elas são muito parecidas, e ano a ano e década a década. Esses dados que parecem muito consolidados, não, esses números altos, a gente até nesse momento vivencia sim uma redução de números, né, de meninas grávidas, mas isso não diminui com a velocidade que a gente precisa, e também não tem uma, não está atrelado ao que a gente imagina que seja o acesso da comunicação dos mais jovens, né? Porque quando a gente fala da adolescência de hoje, a gente pensa sim em jovens que têm mais acesso a buscas, que têm mais acesso à internet, que têm outras formas de procurar e estudar sobre o desenvolvimento do seu corpo, além do apoio escolar, que a gente deve cobrar sempre, né, e deve existir. Mas esse turbilhão de informações nem sempre resulta em uma maturidade para as decisões de saúde e para a observação dos seus direitos e a proteção efetivamente, né, desses adolescentes. Então, o que fica muito evidente é que a orientação e a presença, né, adulta, dos familiares, dos amigos, das unidades de saúde, ela tudo isso é essencial, né? Sem todo esse apoio, a gente vai continuar repetindo e replicando. E foi isso que aconteceu comigo, trabalhando todos esses anos e observando e pensando, gente, se a gente teve tanta mudança, né, se a gente tem tantos acessos, por que que esses números continuam tão elevados, né? E isso sempre me despertou a atenção e me despertou esse interesse. E também até o próprio histórico de vida, porque eu fui mãe na fase muito adulta, né? Eu já tenho uma filha de 10 e outra de 13 anos, mas eu fui mãe aos 34 anos, e ainda assim a gente enfrenta toda a problemática, né? Da gestação, toda a dificuldade, né? Tem um impacto, se sente, como muitas adolescentes me relatam, só que você já está em outra fase da vida, tem outra maturidade para enfrentar. Uma menina de 15 anos não tem, né? E não conseguirá fazer sozinha.
0: E quando você teve, você já tinha uma carreira, você já tinha construído uma carreira profissional.
1: Exatamente, o trabalho, né? A possibilidade de se organizar para esse melhor momento, porque os desafios da maternidade, da paternidade, da gravidez, eles são inúmeros, mas a gente não tem como falar que o relato, o senso comum, ele realmente se confirma. É o momento mais interessante, mais agradável, a chegada do filho, é tudo tão incrível, né? Apesar da dificuldade, que antecipar tudo isso para um momento onde o seu desenvolvimento vai ser completamente prejudicado e você não está pronta nem fisicamente nem psicologicamente para enfrentar tudo isso.
0: Não é incrível.
1: Faz impactos e deixa cicatrizes para a vida inteira. Né? É não curtir esse sonho da gestação para muitas mulheres, né? Muitas optam por isso, outras não, mas para aquelas que querem, é realmente uma grande realização, um momento de felicidade.
0: Quando é planejado, então, né? Na hora certa, não.
1: Exatamente.
0: Não, na hora
1: ensinar as crianças para que busquem esse momento, né? De ter essa realização.
0: Exato.
1: No trabalho, financeira e pessoal também, sendo mãe, cuidando dos filhos, para aquelas que buscam isso.
0: Porque é um ônus que recai, aí ônus, está chamando um filho de ônus. Gente, sejamos honestos, uma gravidez na adolescência é um ônus que recai sobre a mulher, né? Sobre a menina, porque certamente o menino, desconsiderando aqui os casos de abuso por adultos e tal, né? Considerando aqui uma relação ali mais ou menos dentro da faixa etária, os meninos não serão tão impactados, né, Joyce? Seguem a vida deles.
1: Os impactos mais severos recaem, sem dúvida alguma, para as meninas e

0: da menina que também se vê uma bisavó, né, num momento de susto. Então, geralmente é um núcleo muito feminino que se une ali para dar conta de mais essa responsabilidade que é a criação desse novo bebê que chega. Os meninos têm outros enfrentamentos, mas certamente diferentes e com outros impactos. Então, e aí a gente pode aqui falar sobre discussão das masculinidades não atuais, como inserir esse menino e chamá-lo a essa responsabilidade, não, que ainda que precoce ele precisa ter assumir, e precisa, assim, né? Como a mãe vai
1: mas se adulto não
0: mãe,
1: tem assumido, imagina um menino,
0: exatamente,
1: né?
0: Ah. Esse menino também precisa de orientação, de apoio para aprender a se tornar um pai, né?
1: É, gente, a coisa tem que ter responsabilidade.
0: É muita questão atrelada, viu? O fato é, a gente precisa orientar os jovens que estão à nossa volta, as crianças que estão à nossa volta, para que essas escolhas aconteçam mais de acordo com cada fase, exato, cada momento da nossa vida.
1: Precisa identificar, né? Precisa falar sobre sexo, gente. Sabe?
0: Precisa.
1: Parar com isso, esse moralismo, esse falso moralismo. Precisa falar sobre sexo justamente para proteger as crianças, né? Diferente do que se
0: Tânia, sabe que nos relatos não das entrevistadas, essa questão do moralismo, da dificuldade de diálogo, ela fica muito presente no relacionamento das meninas, das jovens grávidas, com os pais, com seus pais, não?
1: Sim.
0: Que muitas vezes, ainda hoje, a gente está em 2026, mas não aceitam, tem uma ruptura nesse relacionamento com essa filha que está grávida. São muitos relatos de um convívio dentro de casa prejudicado, de pai que não consegue olhar para a filha e fica meses sem olhar para a filha. Às vezes o neném nasce e vai retomar esse relacionamento ou só após o nascimento, às vezes muitos anos depois. Isso deixa marcas difíceis, né, de serem restauradas, e está presente em muitos dos relatos. É uma questão presente em muitos
1: julgamento
0: relatos
1: moral, né?
0: Elas dividiram muito.
1: Se lá no comecinho tivessem falado e os pais tivessem dito, ó, tem que usar preservativo, cuidado, você pode, né, engravidar, talvez não chegasse nesse ponto. E aí fica essa névoa. É triste, é um tema importantíssimo, hein, Joyce? Parabéns pelo seu trabalho.
0: Obrigada.
1: Muito
0: a intenção não é um livro de respostas definitivas, né? Porque tá todo mundo tentando, todo mundo buscando a melhor forma de fazer, a melhor forma de orientar, mas a sugestão é justamente essa, né? Vamos olhar um pouquinho mais para esse debate, para esse diálogo, tem que falar mesmo, tem que orientar. Menina não é mãe, né? Uma mulher adulta pode se tornar mãe se ela quiser. Uma menina não é e não deve se tornar mãe. Uma menina é uma menina, uma adolescente é uma adolescente que precisa estudar, precisa buscar a sua formação e precisa ter esse apoio, né, durante esses anos. O que acontece fora disso precisa ser olhado com atenção, precisa ser corrigido.
1: Exato.
0: Né? A gente não pode aceitar a menina de 10, de 12 anos grávida.
1: Vamos cuidar das nossas meninas, né, de forma
0: exatamente
1: amorosa. E sem falsos isso moralismos. Muito bom, Joyce Ribeiro, muito obrigada, viu? Beijo pra você, até o próximo
0: eu
1: livro,
0: que
1: né? Quando você lançou o Chica da Silva, a gente falou, agora a gente fala de
0: exatamente,
1: novo.
0: Exatamente,
1: né?
0: Estamos falando pela, já segundo lançamento, é o meu terceiro livro, a segunda vez que a gente fala sobre os lançamentos. Amanhã eu tô lá na Livraria da Vila, na Avenida Paulista, pro lançamento mesmo do livro, né? Vai ser nessa quinta-feira, dia 11. Então, já deixo aqui o convite, vou adorar te receber também, vai ser uma alegria imensa.
1: Muito bom, que horas vai ser?
0: Das 18 às 21h30, das 6 às 9h30.
1: Eu que não tinha prestado atenção no horário. Joyce, muito bom. Bom evento de lançamento, parabéns pelo livro, um beijo e até a próxima entrevista, até o próximo livro.
0: Vamos lá, muito obrigada. Beijo, boa noite.
1: Boa noite, é Joyce Ribeiro, jornalista, lançando o livro reportagem Nem Cresci e Já Sou Mãe. Relatos sobre gravidez na adolescência. O livro que sai pela Geração Editorial. É muito incômodo, né? Falar sobre isso. sobre sexualidade na adolescência. É muito incômodo. Sexualidade é um tema tabu, né? Mas infelizmente a gente tem que enfrentar essas meninas, sobretudo, né? Porque é sobre elas que recai o peso maior de uma gravidez na adolescência. Elas precisam ser orientadas sobre os riscos, né, da prática sexual nessa faixa etária. Se esse tema não for tratado, elas vão continuar engravidando. Simples assim.

0: tromba de elefante, isso mesmo, empalhada. Então, você imagina uma tromba de elefante empalhada, foi apreendida pela Polícia Federal no Rio de Janeiro. Chegou a ser colocada num leilão com lance inicial superior a 20 mil reais. A PF apura os crimes de contrabando e receptação e tenta identificar a origem desse material. O dono do item diz que adquiriu essa tromba de elefante empalhada de forma legal e contesta a apreensão.
1: A tromba de elefante apreendida pela Polícia Federal em um antiquário no centro do Rio chegou a ser anunciada em um leilão de arte e antiguidades realizado em fevereiro de 2025. A peça foi encontrada pela CBN no catálogo de um anúncio promovido pelo estabelecimento. O lance inicial era de R$ 20.700. Apesar disso, o item exposto ao lado de uma obra de Burle Marx não recebeu ofertas. A apreensão da tromba aconteceu nessa terça-feira, durante uma fiscalização da Polícia Federal. No site do leilão, a descrição informava que o item era uma rara e exótica tromba de elefante isolada, natural, embalsamada da época, datada de 1940. O comprimento foi estimado em cerca de 2 metros. A CBN localizou o proprietário da peça, que afirma ter adquirido a tromba de forma legal. Augusto Caldeira, dono do antiquário do século passado, diz que vai prestar esclarecimentos às autoridades e espera que a peça seja devolvida após a conclusão das investigações.
2: Pessoal falou que a mãe gostava muito de elefante e o pai presenteou a mãe com a tromba. Eu tô dentro de uma residência, eu tô dentro, não foi ninguém que me trouxe na minha porta para vender, que eu não sei de onde vem. Eu tô dentro de uma residência, olhei a peça, a pessoa quis vender, comprei cadeiras, comprei mesas, poltronas, comprei um lote. E trouxe a tromba junto. A lei referente a isso é de 1998. Essa tromba é de 1940, foi o que o rapaz falou.
1: A Polícia Federal instaurou um inquérito para apurar os crimes de contrabando e receptação. O material apreendido será submetido à perícia para confirmar a espécie do animal e reunir informações que possam auxiliar na investigação. O objetivo é esclarecer a origem da tromba, como ela entrou no país e em quais circunstâncias estava sendo exposta ou oferecida à venda. O comércio de partes de animais silvestres, especialmente de espécies protegidas por normas internacionais, depende de documentação específica e da autorização dos órgãos fiscalizadores. Do Rio de Janeiro, Pedro Borenberger.

0: Vamos fechar este programa. Clauson Dutra está aqui do meu ladinho, já posicionado.
1: E aí, Tânia?
0: Bom dia, Clauson.
1: Bom dia.
0: Tudo bem?
1: Bom, e você?
0: Tá firme? Eu tinha feito uma pergunta aqui fora do ar, mas não deu tempo da gente terminar a conversa, que acabou, eu já tinha que falar no microfone. Perguntei se você estava conseguindo dormir de dia, porque você não é da madrugada. Você está cobrindo as férias de Paulo Galvão.
1: Exato.
0: Então tem uma questão adaptativa, que não,
1: nossa,
0: é simples.
1: Nem um pouco. Chego em casa com o nascer do dia, claridade total. O sono está quebrado ainda. Dorme 3 horas, acorda um pouquinho, dorme outras 3 horas, dorme um pouco, mas é de acordo com o tempo, né? Daqui a pouco a gente
0: consegue dormir integralmente. Na hora que o Galvão voltar, aí você tá bom.
1: Ah,
0: não, gente,
1: tá,
0: é muito difícil adaptar de madrugada, é muito difícil.
1: Ah, com toda certeza, mas os ouvintes do CBN Madrugada são excelentes, então tô bem acompanhado aqui na,
0: sim,
1: rádio e aqui no estúdio, na chefia também, tudo certo.
0: Ah, então é isso, a equipe é bacana, os ouvintes são bacanas, o Clauson Dutra é esse amor de pessoa que tá aqui do meu lado. Bom programa, hein, Clauson?
1: Obrigado, Tânia Morales. Começa hoje a Copa do Mundo.
0: Verdade, já é o dia da Copa. Já estamos no clima.
1: Com certeza. Eu
0: concluí que eu não tenho nenhuma blusa amarela, não sei como é que eu vou fazer amanhã.
1: Ah, se tiver azul, tá valendo.
0: Azul, né?
1: Ou verde também, né? Fica a dica.
0: Tô pensando. Vou ver, fica a dica, é verdade. Amarelo eu sei que eu não tenho. Bom, vamos fechar, já estouramos tudo aqui. Vamos fechar o CBN Noite Total com a produção de Karina Almeida e os trabalhos técnicos de Henrique Dias.
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0: Ótima quinta-feira pra todo mundo. Vem aí, Clauson Dutra com o CBN Madrugada.
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0: Quinta-feira, 11 de junho de 2026, o presidente Donald Trump comentou a divulgação de que a inflação no país chegou a 4,2% nos 12 meses encerrados em maio. É a maior alta desde abril de 2023. Questionado sobre o possível impacto eleitoral da alta, Trump disse que ama a inflação. O líder americano também disse que os preços cairão como uma pedra assim que a guerra contra o Irã acabar. A proposta para ampliar as emendas parlamentares na Assembleia Legislativa do Rio de Janeiro perdeu força. O caso pode resultar na suspensão dos repasses previstos para este ano. O recuo ocorre em meio ao agravamento da situação fiscal do estado e ao aumento da pressão por mais transparência sobre a destinação dos recursos. Inicialmente, os deputados estaduais discutiam elevar o valor das emendas de cerca de 200 milhões de reais para 1,5 bilhão de reais a partir de 2027. O governo estadual abriu quase 100 processos administrativos para investigar a destinação das emendas. A apuração interna, revelada pela CBN, investiga a tentativa de transferir mais de 14 milhões de reais para municípios fluminenses por meio das chamadas emendas PIX. Horário de Brasília, 12:05.
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1: Seguimos juntas e juntos até 5 horas da manhã com o CBN Madrugada, edição de quinta-feira, 11 de junho de 2026. Falta pouco, hoje tem Copa do Mundo. E o CBN Madrugada vai nessa toada, nessa levada, nessa expectativa pro jogo de abertura da Copa do Mundo entre México e África do Sul, com transmissão aqui do Futebol Globo CBN, com todo o nosso time, inclusive com Leonardo Dai direto do estádio, aliás, com Leonardo Dai também, no caso, participando aqui das transmissões. Vamos juntos então com o CBN Madrugada. Você pode, deve, nessa expectativa sobre Copa do Mundo, mandar mensagem pra gente, participar do nosso programa pelo 99911-9981, DDD11 para você de outros estados. Manda mensagem em áudio ou texto. Lembrando que além do WhatsApp, tem o chat de conversas do YouTube já liberado para você mandar mensagem pra gente por lá também. Além do meu e-mail, clauson.dutra@cbn.com.br. Estou nos trabalhos técnicos de Ricardo Garcia, produção de Karina Almeida, Matheus de Souza, chefia de redação de Edmilson Fernandes, central de Evandro Almeida. Você com a gente até 5 da manhã, levando muita informação, prestação de serviço, análise a partir de agora, no CBN Madrugada. Meia-noite, 7 minutos. Vamos aos destaques de hoje. Senado aprova propostas que elevam os gastos públicos, Igor Cardim.
2: Mesmo sem acordo com o governo, o Senado aprovou o projeto de renegociação de dívidas rurais com um impacto estimado de 140 bilhões em 10 anos. A proposta é considerada uma pauta-bomba e, segundo o Ministério da Fazenda, o Planalto pode vetar o texto ou recorrer à Justiça caso ela passe sem mudanças pela Câmara. No mesmo dia, o Senado também aprovou em comissão a aposentadoria especial para agentes de saúde e o novo piso para médicos e dentistas. Após as aprovações, o ministro do STF, Gilmar Mendes, alertou que medidas que criam despesas sem indicar fontes de custeio podem ser consideradas inconstitucionais.
1: PEC da maioridade penal avança na Câmara, Igor Felipe Igreja.
3: A PEC, que reduz a maioridade para 16 anos no país, avançou na Câmara. O texto recebeu apoio de 44 deputados na CCJ e agora vai ser analisado numa comissão especial. Bandeira de campanha de Flávio Bolsonaro, a proposta teve apoio da direita e do Centrão. A base governista tentou obstruir com várias manobras, mas não conseguiu evitar a aprovação do texto.
1: Supremo avança em julgamento que pode mudar regras das redes sociais, Samantha Klein.
4: O ministro Dias Toffoli manteve a responsabilidade das Big Techs por conteúdo ilícito e propôs prazo de 60 dias para aplicação de regras. O julgamento trata de questionamentos feitos pelas empresas de tecnologia contra a decisão do STF, que ampliou a responsabilização por conteúdos ilícitos publicados pelos usuários. O voto de Toffoli deverá ser concluído nesta quinta-feira.
1: Presidente Lula sobe o tom diante de ameaças comerciais dos Estados Unidos. Rani Veloso.
5: O presidente Lula aproveitou a reunião do Conselhão nesta quarta para defender a soberania e rebater as ameaças de um novo tarifaço do governo Trump sobre os produtos brasileiros. Durante o encontro no Palácio do Itamaraty, Lula exibiu uma bandeira afirmando que o PIX é do Brasil e criticou a desinformação nas redes sociais, estratégia, segundo ele, usada tanto pela direita quanto pela esquerda.
1: O governo brasileiro anunciou o registro da marca Pix como de alto renome e associada ao Banco Central. A medida foi divulgada em meio a novos questionamentos dos Estados Unidos ao sistema brasileiro de transferências instantâneas. O anúncio foi feito pelo ministro do Desenvolvimento, Indústria e Comércio Exterior, Márcio Elias Rosa, durante reunião do Conselhão no Palácio do Planalto. Meia-noite, 11 minutos. Nova pesquisa Quest para a presidência da República, Felipe Igreja.
3: Nova pesquisa da Genial Quest mostra que Lula abre vantagem de 6 pontos sobre Flávio Bolsonaro.

0: cúpula atribuiu o resultado ao desgaste do senador diante das revelações envolvendo ele e Daniel Vorcaro, além do suposto sucesso de programas sociais do governo. Tanto Flávio quanto Ronaldo Caiado, do PSD, não se pronunciaram sobre o levantamento. Romeu Zema, do Novo, minimizou a pesquisa, afirmando que o eleitorado tomará sua decisão às vésperas do pleito.
1: A tensão entre Estados Unidos e Irã voltou a aumentar, segundo o Comando Central do Exército Americano. Uma nova onda de bombardeios atingiu o território iraniano na noite desta quarta-feira. Em resposta, o Irã anunciou o fechamento do Estreito de Hormuz e atacou dois navios na região. Este é o segundo dia seguido que os Estados Unidos lançam bombardeios contra o Irã desde o início do cessar-fogo na guerra entre os dois países. Segundo Washington, a primeira onda de ataques ocorreu em retaliação à derrubada de um helicóptero pelo Irã. Ainda não se sabe qual será o impacto dos ataques desta quarta à trégua no conflito, que é frágil desde seu início em abril. Meia-noite, 13 minutos. A denúncia contra Deolane Bezerra e Marcola por lavagem de dinheiro, Matheus Leite.
2: A influenciadora Deolane Bezerra e o traficante Marcola, apontado como chefe do PCC, foram denunciados por lavagem de dinheiro da facção. A acusação do Ministério Público também aponta envolvimento dos outros quatro alvos da Operação Vernix no esquema. As defesas negam o envolvimento dos acusados nos crimes citados.
1: A Amazonas decreta emergência por risco de seca e queimadas. Nicole Gomes.
3: O governo do Amazonas decreta emergência climática e ambiental por risco de secas, queimadas e ondas de calor. O decreto tem caráter preventivo e acontece diante das projeções meteorológicas associadas ao fenômeno El Niño para 2026 e 2027.
1: A Secretaria da Saúde de São Paulo investiga um novo caso suspeito de ebola na capital paulista. A paciente é uma brasileira de 31 anos que esteve recentemente na República Democrática do Congo, região com transmissão da doença, e apresentou sintomas como febre e diarreia. Segundo as autoridades, não há confirmação de infecção até o momento. Operação contra o crime organizado no Rio de Janeiro, fala Laís Viana.
4: Uma estrutura para movimentações financeiras em criptomoedas e uma central de golpes contra idosos foram descobertas numa operação policial no Complexo da Maré, no Rio. 25 pessoas foram presas. As polícias militar e civil entraram na região para desarticular um esquema de roubos de carga, lavagem de dinheiro e receptação de celulares roubados. De acordo com as investigações, os aparelhos eram comercializados num baile realizado por traficantes.
1: O Ministério Público de Goiás mira suspeitos de ligação com o PCC, Laila Alves.
5: Uma operação contra o PCC foi realizada nesta quarta-feira em Formosa, no entorno do Distrito Federal. O Ministério Público de Goiás informou que os suspeitos monitoravam as forças de segurança para cometer os crimes.
1: Polícia Federal no Rio de Janeiro apura a origem de item colocado em leilão, Pedro Bonenberger.
6: Uma tromba de elefante empalhada, apreendida pela Polícia Federal no Rio, chegou a ser colocada num leilão com lance inicial de mais de 20 mil reais. A CBN identificou o item num catálogo de 2025, ao lado de uma obra de Burle Marx. A PF apura os crimes de contrabando e receptação e tenta identificar a origem do material. Já o dono do item diz que o adquiriu de forma legal e contesta a apreensão.
1: A nova aposta do governo paulista para os rios Tietê e Pinheiros, Bruna Barbosa.
7: Com promessa de investimentos bilionários e novas ferramentas de fiscalização ambiental, o governo paulista aposta em tecnologia, saneamento e requalificação urbana para transformar a situação dos rios Tietê e Pinheiros. O pacote inclui monitoramento público da qualidade da água, reforço na coleta de resíduos e melhorias na ciclovia às margens do Pinheiros, alvo frequente de reclamações de usuários.
1: O Papa Leão XIV celebrou uma missa histórica na Basílica da Sagrada Família, em Barcelona, durante a inauguração da Torre de Jesus Cristo, que transformou a igreja projetada na mais alta do mundo. A cerimônia marcou também o centenário da morte desse arquiteto. Durante a celebração, o pontífice voltou a defender a paz e afirmou que não é possível amar Jesus e promover guerras. Meia-noite, 16 minutos. Dia dos Namorados entra no clima da Copa.

0: do Mundo, Ana Nunes.
1: Em meio à Copa do Mundo, o Dia dos Namorados ganhou uma nova tendência no país. Presentes para torcer pela seleção brasileira. Camisas, acessórios, bonés e outros itens que remetem à equipe brasileira estão entre os produtos com boa saída para o período, segundo associações de comércio. No contexto nacional, o valor médio para presentear o companheiro ou companheira deve ser de R$ 300, segundo dados da Serasa. Passar a data em bares temáticos para a Copa também é uma opção para os casais.
2: R$ 300? Vai desembolsar R$ 300 para dar presente à sua digníssima, ao seu digníssimo? Então leva para a Copa do Mundo, faz uma pipoca, reúne todo mundo, inclusive família, né? R$ 300 por casal. A corrida por produtos da seleção na 25 de março em São Paulo, Pedro Fagundes.
3: Da camisa amarela aos enfeites para cachorro, a Copa do Mundo já movimenta a rua 25 de março, no centro de São Paulo. Há poucos dias da estreia do Brasil, lojistas correm para repor produtos e torcedores deixam as compras para a última hora.
0: A movimentação da Copa do Mundo no Rio de Janeiro, fala Gabriel Freitas.
4: Bares, restaurantes e lojas do Rio e de São Paulo já sentem o aumento do movimento antes da estreia do Brasil na Copa do Mundo. Na capital fluminense, a prefeitura estima que cada jogo da seleção pode movimentar mais de R$ 30 milhões na economia. Em São Paulo, comerciantes da rua 25 de março registram alta na procura por camisas, bandeiras e outros produtos verde-amarelos.
0: Os sinais que alimentam o sonho do ex-brasileiro Pedro Bonenberger.
5: Quando o assunto é Copa do Mundo, o torcedor brasileiro sempre encontra motivos para acreditar. Coincidências envolvendo os grupos, números, jejuns e até outras modalidades esportivas têm reforçado o sonho do tão esperado hexa. Algumas delas lembram campanhas campeãs do passado e ajudam a alimentar o otimismo em torno da seleção.
0: As músicas inéditas deixadas por Lu Borges, Desirê Miranda.
6: Uma despedida de uma parceria entre irmãos e da própria vida. A Estrada, disco póstumo de Lu Borges, que chegou às plataformas musicais. Nesta quarta-feira, traz 10 músicas inéditas do compositor inquieto e que produzia intensamente. Entre as faixas está Campo Alegre, quilômetro 500 mil, que foi lançada como single no fim de maio.
0: Meia-noite, 19 minutos. Informações de amistosos internacionais, Copa do Mundo, fala Gabriel Dudziak.
7: Três seleções que disputam a Copa do Mundo entraram em campo nesta quarta-feira em amistosos preparatórios para o Mundial. A equipe de Portugal derrotou a Nigéria por 2-1, com gols de Pedro Neto e Francisco Conceição. A Inglaterra venceu a Costa Rica por 3-0, graças a Rice, Gordon e Watkins, enquanto a Argélia derrotou a Bolívia por 4-0, com gols de Randy, dois de Amine Gorri e um de Musa. Hoje, às 16h, começa a Copa do Mundo. No Estádio Azteca, na Cidade do México, os mexicanos enfrentam a África do Sul na abertura do torneio. Já às 23h, a Coreia do Sul encara a República Tcheca, também pelo Grupo A.
0: É isso, a 23ª edição da Copa do Mundo começa hoje, nesta quinta-feira, com recorde de seleções, sedes, jogos e dias de duração, estreando novas regras e envolvida em tensões políticas sem precedentes. A cerimônia de abertura e o jogo inaugural entre México e África do Sul vai ter transmissão aqui do Futebol Globo CBN. 14h começa a transmissão e às 16h a bola rola. Pela primeira vez realizada em 3 países, a Copa do Mundo de Canadá, Estados Unidos e México tem 48 seleções, com 1.248 jogadores no total dos elencos, com 26 integrantes. Cada. Na maior transformação da competição desde 1998, quando o número de participantes aumentou de 32, a expansão das equipes resulta em um recorde de 104 partidas contra 64 até 2022 e 39 dias de duração. contra o máximo anterior de 33. A fase eliminatória passa a ter uma rodada antecedente às oitavas de final. Os dois primeiros lugares de cada um dos 12 grupos e os 8 melhores terceiros colocados da fase de grupos se classificam para os 16 avos. São 16 estádios e 16 cidades sede, divididos entre os 3 países da América do Norte. 11 deles estão nos Estados Unidos, 3 no México e 2 no Canadá. A abertura e o jogo inaugural ocorrem no lendário estádio Azteca, que se torna o primeiro estádio a receber 3 aberturas de Copas do Mundo, depois de ter sido sede em 1970 e 1968. Hoje, a cerimônia de abertura começa às 2:30 da tarde, pelo horário de Brasília, 90 minutos antes do jogo inaugural entre México e África do Sul, às 4 da tarde. O show conta com Shakira e Bruna Boy, apresentando Dai Dai, a música tema da Copa do Mundo de 2026. E Copa do Mundo começa hoje. Nós vamos juntos torcendo para a seleção brasileira. E o Ancelotti indica Brasil. Danilo e Alexandro nas laterais para a estreia na Copa. Informação que vem direto do Globo Esporte. Há 3 dias da estreia na Copa do Mundo, o técnico Carlo Ancelotti começa a esboçar a escalação da seleção brasileira para enfrentar Marrocos. Em treino realizado na manhã, ainda da quarta-feira, o treinador mesclou titulares e reservas em boa parte da atividade, mas deu indícios do Brasil que vai entrar em campo neste sábado, às 7 horas da noite. É isso. Expectativas, portanto, para Danilo, Gabriel Magalhães, Marquinhos e Alexandre. Essa foi a linha defensiva montada por Carlo Ancelotti, indicando que os laterais do Flamengo iniciarão a partida. As laterais eram posições com dúvidas, como Ibanez e Douglas Santos, também brigando por vaga. Rapaz, então o Brasil vai colocar em campo Danilo e Alexandre nas laterais, ao que tudo indica. Claro que tudo pode mudar até o jogo de sábado. Gabriel Magalhães e Marquinhos, dupla de defesa. Dois zagueiros da seleção. Vamos acompanhar aqui no Futebol Globo CBN. Ao longo aqui hoje do CBN Madrugada, a gente traz mais repercussão sobre a fala do Carlo Ancelotti e as expectativas do Brasil para a Copa do Mundo. Agora, 12:24.
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1: A quinta-feira será marcada por chuvas em grande parte do centro-sul do país. Na região sul, os temporais ganham força ao longo do dia e atingem os três estados da região. Já no sudeste, a chuva continua em grande parte de São Paulo, desde as primeiras horas da manhã. Enquanto no Rio de Janeiro e em Minas Gerais, a nebulosidade aumenta e as pancadas de chuva se espalham ao longo da tarde. As temperaturas também seguem amenas, com máxima de 19 graus na cidade de São Paulo e 22 graus em Belo Horizonte. Já no centro-oeste, o destaque é para o Mato Grosso do Sul, onde as pancadas de chuva ocorrem de forma frequente em vários momentos do dia e podem vir com forte intensidade. As instabilidades também avançam sobre o Mato Grosso e o sul de Goiás. Já no Nordeste, a chuva continua concentrada no litoral entre Sergipe e o Rio Grande do Norte, além de áreas do Maranhão, Piauí e no Ceará, onde há risco de temporais mais isolados. E no norte do país, o calor e a umidade favorecem pancadas de chuva entre o Amazonas, Pará, Roraima e o Amapá. Já de Ramos, da Clima Tempo para a CBN.
2: Aí os destaques do CBN Madrugada nesta edição de quinta-feira, dia 11 de junho de 2026. Vamos até Brasília. Informação com Igor Cardim sobre o Senado Federal, que aprovou o projeto de renegociações de dívidas rurais, com impacto estimado de 140 bilhões de reais em 10 anos. Segundo o Ministério da Fazenda, o Planalto pode vetar o texto ou recorrer à Justiça, caso ela passe sem mudanças pela Câmara dos Deputados.
3: Após a derrota do governo em mais uma pauta bomba no Senado, a equipe econômica deve indicar o veto presidencial à proposta de renegociação de dívidas dos produtores rurais aprovada nesta quarta-feira no Senado. O projeto cria uma linha especial de crédito para produtores afetados por eventos climáticos e crises internacionais, financiada com recursos do Fundo Social do Pré-Sal e tem impacto estimado de 140 bilhões de reais em 10 anos. Segundo o ministro da Fazenda, Dario Durigan, se não houver ajustes na Câmara, o texto pode ser vetado ou até mesmo judicializado.
4: Não é suportado, por isso pode ser que não o projeto como um todo, mas partes do projeto têm que serem revistas na Câmara dos Deputados ou eventualmente em veto do presidente da República. E se preciso, a gente vai questionar eventual ação do Congresso que não cumpra a lei de responsabilidade fiscal no Supremo Tribunal Federal. Isso tudo a ser avaliado com rigor, com serenidade e com ampla comunicação, amplo diálogo com o Congresso.
3: A equipe econômica e a base do governo tentaram, sem sucesso, construir um acordo com os senadores antes da análise em plenário. Mas o presidente do Senado, Davi Alcolumbre, alegou compromisso com parlamentares para colocar o texto em votação, mesmo a contragosto do governo.
5: E o ministro me informou que o texto que será relatado pelo senador Renan Calheiros neste projeto no dia de hoje não tem o acordo e o apoio do governo. E eu respeito integralmente a posição do governo e de sua excelência o senhor ministro, mas eu fiz um acordo com os senadores e com as senadoras, com os deputados. Então, eu publicamente vou informar que não há o acordo com o governo em relação ao texto apresentado, mas eu vou deliberar hoje o relatório aprovado pela CAI.
3: Também nesta quarta-feira, outras duas pautas de forte impacto fiscal avançaram em comissões do Senado. A PEC, que cria regras especiais de aposentadoria para agentes comunitários de saúde e de combate às endemias, com custo estimado em 30 bilhões em 10 anos. E o projeto que eleva o piso salarial de médicos e cirurgiões dentistas para R$ 13.600, com impacto calculado em 47 bilhões pelo governo. Em meio ao avanço dessas propostas, o ministro do STF, Gilmar Mendes, alertou nas redes sociais que medidas que criam despesas obrigatórias sem estimativa de impacto financeiro e indicação da fonte de custeio podem ser consideradas inconstitucionais. De Brasília, Igor Cardim.
2: Lembrando que você pode e deve participar do CBN Madrugada pelo 99911-9981, WhatsApp, para você mandar mensagem, áudio ou texto, ou então pelo YouTube, chat de conversas liberado, é rádio com imagem, chat de conversas já liberado para você mandar sua mensagem por lá também, além do meu e-mail, clauson.dutra@cbn.com.br. Depois do repórter CBN, na voz de Matheus de Souza, eu te informo sobre a guerra no Oriente Médio. A gente vai trazer informação ao vivo e atualizada sobre esse tema, além, é claro, da pesquisa Quest, além das outras informações de Brasília. Permaneça conosco na próxima meia hora. Entre em campo o repórter CBN na voz de Matheus. Aliás, na minha voz mesmo, né? Matheus de Souza, que vem depois para trazer essa informação ao vivo da guerra no Oriente Médio. E eu estarei agora com vocês no repórter CBN. Vamos lá.
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0: quarta-feira, 11 de junho de 2026. O Supremo Tribunal Federal retoma hoje o julgamento de 12 recursos apresentados por Bitecs e entidades do setor de tecnologia. As empresas pedem esclarecimentos e ajustes na decisão que ampliou a responsabilidade das plataformas pelo conteúdo que publicam. A corte começou a julgar os recursos nesta quarta-feira. O caso foi interrompido após um dos relatores, o ministro Dias Toffoli, propor ajustes na tese fixada pelo STF no ano passado, mas preservando obrigações das plataformas digitais. A Justiça Federal divulgou improcedente e julgou, aliás, improcedente a ação movida pela Federação das Indústrias do Estado de São Paulo, que tentava suspender benefícios fiscais concedidos à Zona Franca de Manaus pela reforma tributária. Com a decisão, os incentivos previstos permanecem em vigor. A Fiesp alegava que os benefícios ampliaram e ampliariam a vantagem competitiva das indústrias da região norte em relação ao restante do país e poderiam provocar a migração de empresas para o Amazonas. O Senado aprovou por 53 votos a favor e 16 contra a indicação do ministro do Supremo Tribunal do Superior Tribunal de Justiça, Benedito Gonçalves, para uma vaga no Conselho Nacional de Justiça. O relator da indicação foi o senador Cid Gomes, do PSB. Gonçalves foi nomeado para o STJ pelo presidente Lula em 2008, ainda durante o segundo mandato do petista. Horário de Brasília, 12:33.
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0: Seguimos com CBN Madrugada, edição de quinta-feira, dia 11 de junho de 2026. Abrimos esse bloco com informação ao vivo sobre a guerra no Oriente Médio com Matheus de Souza. Bom dia, Matheus.
2: Bom dia, Clauson. Bom dia também a você, nosso ouvinte do CBN Madrugada. Os Estados Unidos realizaram na noite desta quarta-feira uma nova onda de bombardeios contra o território iraniano, afirmou o Comando Central do Exército Norte-Americano. Como resposta, o Irã disse que o Estreito de Hormuz está fechado e atacou dois navios. A rede de TV Fox News, o presidente dos Estados Unidos, Donald Trump, disse que caças americanos estavam operando nos céus do Irã. Ele afirmou ter conversado com autoridades iranianas nesta quarta, que supostamente teriam pedido para que os bombardeios parassem. Teherã negou que tais conversas tenham ocorrido. Uma autoridade norte-americana afirmou ao site Axios que todos os alvos atingidos estão no sul do Irã, incluem sistemas de defesa aérea, radares e unidades de comando e controle de drones. Quase duas horas após o ataque dos Estados Unidos, foi quando o governo iraniano voltou a afirmar que atirou contra embarcações que disse estar violando o bloqueio. Dessa vez, lembrando, foram dois navios que foram alvos. E Clauson, voltando ao assunto do Donald Trump, hoje ele comentou a divulgação de que a inflação no país chegou a 4,2 nos 12 meses encerrados em maio, a maior alta desde abril de 23, muito influenciada por essa guerra no Oriente Médio. Ele disse que realmente ama a inflação, ao ser questionado sobre o possível impacto da alta dos preços no desempenho de aliados do Partido Republicano que vão disputar as eleições de meio de mandato em novembro. Ele afirmou ainda que os Estados Unidos, no mês passado, realizou uma missão secreta para liberar a passagem de petroleiros pelo Estreito de Hormuz, bloqueado pelo Irã. O fechamento da principal rota marítima por Teherã, a gente lembra, foi o que elevou os preços da gasolina, de fertilizantes e de muitos outros produtos. O líder americano também disse que os preços cairão como uma pedra assim que a guerra contra o Irã acabar. Clauson.
0: Fala problemática, né? Do presidente dos Estados Unidos falar que ama a inflação, 4%, Matheus de Souza, a inflação dos Estados Unidos, né?
2: Sim, 4,2%.
0: 4,2%, falar que ama a inflação em rede nacional, nas redes sociais. Lembrando que a popularidade do presidente está em baixa. Taxa de aprovação de 35% e de desaprovação em torno de 60%. Essa queda nos índices tem sido fortemente impulsionada pela insatisfação com a inflação e está em 4,2%, que Trump diz amar, o aumento do custo de vida dos americanos e a gestão do conflito no Irã. Qualquer novidade sobre a guerra no Oriente Médio, Matheus de Souza volta para trazer a informação para você. Agora, meia-noite e 37, o Felipe Igreja, direto de Brasília, preparou uma reportagem sobre a nova pesquisa da Genial Quest, mostrando que Lula abriu vantagem de 6 pontos sobre Flávio Bolsonaro. Revelações do caso Master e a nova ameaça do tarifaço dos Estados Unidos prejudicam a candidatura do senador do PL. O levantamento também aponta que Lula conseguiu recuperação entre independentes e evangélicos.
3: A pesquisa Genial Quest, divulgada nesta quarta-feira, mostra que o presidente Lula abriu vantagem de 6 pontos sobre Flávio Bolsonaro em um eventual segundo turno. O petista está com 44% das intenções de voto, contra 38% do adversário. Flávio chegou a passar Lula numericamente em abril, mas de lá para cá, diante das revelações do caso Master, o petista recuperou o terreno e agora abre a maior vantagem desde janeiro, quando chegou a estar 7 pontos à frente do senador nos levantamentos da Quest. A pesquisa revela que a melhora do petista se deu basicamente entre os eleitores independentes. Nesse grupo, Lula tinha 29% em maio, mas subiu agora para 37%, enquanto Flávio caiu. O senador tinha um apoio de 31% do eleitorado independente no mês passado e agora soma 24%. Houve melhora do petista também entre os evangélicos, com aumento de 5 pontos percentuais entre aqueles que aprovam o governo. O caso Master e a nova ameaça de tarifaço dos Estados Unidos contra o Brasil explicam também a queda de Flávio e o crescimento de Lula. 65% dos entrevistados afirmam que Flávio errou ao pedir dinheiro a Vorkaro para o financiamento do filme Dark Horse. 60% dos entrevistados afirmam ainda que os áudios que foram divulgados levantaram suspeitas e 12% disseram que diminuiu a vontade de votar em Flávio depois das revelações. Sobre o tarifaço, 47% concordam com Lula e associam o novo tarifaço a Flávio Bolsonaro. E 46% também concordam com o petista, avaliando que a medida foi tomada como retaliação ao PIX. Para 39%, o tarifaço aumenta a vontade de votar em Lula, enquanto para 30%, a medida aumenta a vontade de votar em Flávio. Em relação aos demais pré-candidatos na disputa, Lula mantém vantagem de 10 pontos sobre Romeu Zema e Ronaldo Caiado em um eventual segundo turno, com o petista à frente com 45% contra 35% dos adversários. Para o cientista político Alexandre Bandeira, Flávio perdeu todo o terreno que havia conquistado desde janeiro, mas ainda segue na disputa, já que a direita não consegue viabilizar outros nomes.
4: Tudo aquilo que Flávio Bolsonaro, de uma certa forma, navegou desde janeiro até o mês passado para conseguir chegar perto do presidente Lula foi desconstruído em 30 dias. Então, é o que a gente tem que observar para o futuro, saber se vai haver um estancamento dessa derrocada de Flávio Bolsonaro e uma situação que coloca a direita numa sinuca de bico, porque em não sendo Flávio Bolsonaro, as pesquisas de intenção de voto também não têm feito crescer nenhum outro candidato, seja ele o Zema, seja ele o Caiado.
3: O levantamento também mediu a participação de Aécio Neves e Joaquim Barbosa no primeiro turno. O deputado do PSDB aparece com 2%, mesmo índice de Romeu Zema, enquanto o ex-ministro do Supremo, Joaquim Barbosa, soma 1%. A pesquisa ouviu 2.004 brasileiros com 16 anos ou mais entre os dias 5 e 8 de junho. A margem de erro é de 2 pontos percentuais para mais ou para menos menos e o nível de confiança é de 95%. A pesquisa foi registrada no TSE com o protocolo de número BR-07661/2026. De Brasília, Felipe Igreja.
0: Do alto escalão do governo Lula receberam com entusiasmo o resultado da nova pesquisa Genial Quest. O levantamento aponta que o petista ampliou a vantagem em segundo turno contra Flávio Bolsonaro, como você ouviu na reportagem de Felipe Igreja, e agora a gente ouve Pedro Cupolim com a repercussão.
5: Integrantes da cúpula do governo Lula receberam com entusiasmo o resultado da nova pesquisa Genial Quest, que mostra o presidente abrindo uma vantagem de 6 pontos percentuais sobre o senador Flávio Bolsonaro, do PL, em um eventual segundo turno da disputa ao Planalto. A avaliação é de que o resultado reflete uma maior compreensão da população sobre as recentes revelações que envolvem Flávio Bolsonaro e o banqueiro Daniel Vorcaro, investigado no caso do Banco Master e preso pela Polícia Federal. A CBN, o deputado federal Rogério Correia, do PT de Minas Gerais, afirmou ter ouvido de integrantes do alto escalão do partido, entre eles o líder do governo na Câmara, Paulo Pimenta, a percepção de que os episódios recentes enfraqueceram narrativas historicamente exploradas pelo bolsonarismo.
6: Essa percepção passa a fazer parte agora mais geral da população. Isso vai piorar, porque a relação é muito grande. Isso tira do bolsonarismo algo que eles trabalharam muito, durante muito tempo, que era tentar vincular corrupção ao Partido dos Trabalhadores. Isso agora fica desmentido, desmoralizado, assim como fica desmoralizado também a tese deles de patriotas.
5: Outros fatores preponderantes na avaliação da cúpula petista foram a percepção da população de que Flávio e a tropa de choque bolsonarista são responsáveis pela proposta de novas tarifas dos Estados Unidos contra produtos brasileiros, além do suposto sucesso de programas sociais implementados pelo governo Lula, como o Desenrola e a isenção do imposto de renda. Apesar do clima de confiança entre aliados, o ministro da Secretaria de Comunicação Social da presidência, Sidônio Palmeira, pregou cautela. Para ele, pesquisas refletem o momento atual e ainda há muito o que acontecer até outubro. No campo da oposição, o ex-governador de Minas Gerais e pré-candidato do Novo à presidência, Romeu Zema, minimizou os números da pesquisa. Em entrevista à Rádio Cruzeiro FM, Zema afirmou que já enfrentou cenários desfavoráveis em outras disputas e, ainda assim, saiu vitorioso. O governador também avaliou que a maior parte do eleitorado costuma voltar a atenção para a corrida eleitoral apenas nos meses que antecedem a votação. A pesquisa mostrou Zema atrás de Lula e Flávio em todos os cenários simulados e em situação de empate técnico com o ex-governador de Goiás, Ronaldo Caiado, do PSD, nas projeções de primeiro turno. Tanto Caiado quanto Flávio não se pronunciaram sobre a pesquisa. O levantamento ouviu 2.004 brasileiros com mais de 16 anos entre os dias 5 e 8 de junho. A margem de erro é de 2 pontos percentuais e o nível de confiança é de 95%. A pesquisa foi registrada com o protocolo BR-07661/2026. De São Paulo, Pedro Pupulim.
0: Ainda nesta edição do CBN Madrugada, teremos o Viva Voz, aquele bate-papo sobre política entre Vera Magalhães, Carol Moran e Débora Freitas. Elas conversaram com o diretor da Quest, o Felipe Nunes. Ele destrinchou toda a pesquisa divulgada nesta quarta-feira, pesquisa presidencial, que você ouviu nas reportagens de Felipe Igreja e Pedro Pupulim. 1:30, depois do repórter CBN, a gente traz esse bloco de entrevista de Vera Magalhães, Carol Moran e Débora Freitas com o diretor da Genial Quest, o Felipe Nunes, destrinchando essa pesquisa, portanto, não perca. 12:45. Ainda em Brasília, a proposta de emenda à Constituição que reduz a maioridade de 18 para 16 anos avançou na Câmara dos Deputados. O texto recebeu apoio de 44 deputados na CCJ e agora vai ser analisado numa comissão especial.
3: A Comissão de Constituição e Justiça da Câmara aprovou nesta quarta-feira a admissibilidade de uma proposta de emenda à Constituição que estabelece a redução da maioridade civil e penal para 16 anos de idade no país, uma das bandeiras da campanha de Flávio Bolsonaro. A Constituição Federal prevê atualmente que menores de 18 anos são penalmente inimputáveis, mas a ideia dos parlamentares é reduzir essa idade para 16 anos. A proposta recebeu o apoio na CCJ de 44 deputados, enquanto outros 18 parlamentares foram contrários ao texto. A PEC é de autoria do ex-deputado Gonzaga Patriota, de Pernambuco. O parecer apresentado pelo relator, Coronel Assis, do PL, afirma que a redução da maioridade encontra amplo apoio da população. O parlamentar argumenta ainda que o jovem de 16 anos já possui maturidade suficiente para responder integralmente por seus atos e exercer direitos da vida adulta. Parlamentares da direita e do Centrão apoiaram o texto, de olho nas eleições de outubro. O deputado Mendonça Filho, do PL, disse que crimes graves cometidos por adolescentes precisam de punição.
7: Acompanhamos recentemente crimes bárbaros sendo praticados, como recentemente no Rio de Janeiro, onde jovens se uniram até a um maior de idade para estuprar uma outra jovem. O mesmo ocorreu em São Paulo. Assassinatos brutais praticados por jovens menores de 18 anos e maiores de 16. E esses jovens passarão no máximo 3 anos cumprindo regime socioeducativo. Isso é justo, gente? Isso é aceitável?
3: Já o governo e a base aliada tentaram obstruir a votação e se manifestaram de forma contrária à PEC. O deputado Renildo Calheiros, do PCdoB, defendeu que o debate seja feito a partir de mudanças no ECA, o Estatuto da Criança e do Adolescente, e não por meio de uma PEC.
7: Eu sou defensor de que o crime ele tem que ser combatido de maneira dura e que a pena do crime deve corresponder à gravidade do crime. Eu tenho abertura para no ECA debater se o crime de estupro, se o crime de morte, se o jovem infrator deve ficar no sistema socioeducativo por apenas 3 anos como período máximo. Eu tenho abertura para a gente discutir isso. Mas o que aqui se propõe não é uma reflexão séria. O que aqui se propõe é um absurdo eivado de demagogia e de mentira com a redução da maioridade penal.
3: Com a aprovação da admissibilidade pela CCJ, cabe agora ao presidente da Câmara, Hugo Mota, determinar a criação de uma comissão especial para analisar o mérito do texto e estabelecer como deve se dar a redução da maioridade penal. Para ser aprovado depois no plenário, são necessários os votos de pelo menos 308 deputados em 2 turnos de votação. O texto depois deve seguir para o Senado. De Brasília, Felipe Igreja.
0: 8:48. Uma notícia ainda desta quarta-feira do governo federal que registrou o Pix, o sistema de pagamento instantâneos criado pelo Banco Central como marca de alto renome no Instituto Nacional da Propriedade Industrial. Essa medida foi anunciada pelo ministro do Desenvolvimento, Indústria, Comércio e Serviços, o Márcio Elias Rosa, durante a reunião do Conselho de Desenvolvimento Econômico Social Sustentável, o Conselhão. Ele diz que na forma da lei da propriedade industrial é a maior proteção que se pode conferir a uma marca e ao seu símbolo. As marcas de alto renome são aquelas conhecidas pela população por terem reputação, prestígio e confiança. Com isso, recebem proteção especial estabelecida pela lei da propriedade industrial. Com esse reconhecimento, a marca fica protegida em todos os ramos econômicos, independentemente da classe de produtos ou serviços para a qual foi originalmente registrada. De acordo com o Ministério, essa publicação com reconhecimento vai ocorrer no próximo dia 16, na Revista da Propriedade Industrial, veículo oficial que divulga as decisões do INPI. O sistema brasileiro tem sido alvo de ataques do governo do presidente dos Estados Unidos, Donald Trump. A gente lembra que no início do mês, um relatório do escritório do representante comercial dos Estados Unidos acusou o Pix brasileiro de prejudicar injustamente as empresas estadunidenses que prestam serviços de pagamento eletrônico. Entre as empresas prejudicadas estariam Mastercard, Visa e WhatsApp Pay. O relatório sugere, entre outras ações, a taxação de 25% sobre produtos brasileiros por práticas desleais. O anúncio, claro, dos Estados Unidos provocou uma reação do governo brasileiro. Inclusive, nós temos repercussão sobre esse caso. Ainda nessa reunião do Conselhão, o presidente Lula voltou a defender a soberania e rebateu as ameaças de um novo tarifaço do governo de Donald Trump sobre os produtos brasileiros. Durante esse encontro, no Palácio do Itamaraty, o presidente brasileiro criticou a desinformação nas redes sociais, estratégia, segundo ele, usada pela direita e pela esquerda.
8: O Conselho de Desenvolvimento Econômico e Sustentável, o Conselhão, acabou se transformando em um ato político com o foco principal na defesa da soberania nacional, no momento em que o governo americano de Donald Trump ameaça taxar produtos brasileiros em até 37,5%. Sobre isso, Lula foi enfático ao afirmar que o país não tem o direito de aceitar essas taxas em respeito à dignidade aos trabalhadores brasileiros, comparando aos direitos dos trabalhadores americanos. Lula rebateu as justificativas da Casa Branca ao afirmar que o desmatamento no Brasil caiu nos últimos 3 anos e meio.
9: Porque essa última imputação de taxa que eles colocaram para nós, nós não temos o direito de aceitar por dignidade e respeito ao que nós fazemos aqui para os trabalhadores brasileiros.
8: Durante o evento, o presidente exibiu uma bandeira nacional com a frase "O Pix é do Brasil". O sistema de transferências desenvolvido pelo Banco Central virou alvo de Washington por ameaçar os cartões de crédito. O governo federal já avisou que o Pix é inegociável em qualquer tentativa de acordo comercial com os Estados Unidos. Em meio à tensão, Lula confirmou presença na cúpula do G7 na França na próxima semana, onde há uma expectativa de encontro com Trump. O presidente Lula defendeu que a população vote em projetos políticos construídos por várias mãos e não apenas em uma pessoa. Lula criticou a desinformação nas redes sociais, afirmando que a narrativa e os argumentos perderam espaço para a rapidez da mentira, estratégia que, segundo ele, é disputada pela direita e esquerda.
9: Que as pessoas votem, sabe, num projeto político. Porque nós estamos vivendo um momento muito delicado na política e na humanidade. O que vale é a rapidez da mentira nas redes digitais.
8: Na segurança pública, Lula sugeriu mudanças no programa Celular Seguro. A proposta, que ainda será implementada, prevê que aparelhos roubados possam ser recuperados e devolvidos aos donos. A dúvida do governo é se essa devolução seria nas agências dos Correios ou nas delegacias. De Brasília, Rani Veloso.
0: Agora meia-noite e 53 minutos, chega Matheus de Souza ao vivo aqui da redação em São Paulo, trazendo informações sobre as eleições no Peru. Matheus.
2: Alson, boa noite novamente a você e ao nosso ouvinte do CBN Madrugada. A candidata de direita, Keiko Fujimori, ultrapassou o oponente de esquerda, Roberto Sanches, nas eleições presidenciais do Peru. A diferença entre os candidatos à presidência é de apenas 466 votos. Os dados do Escritório Nacional de Processos Eleitorais Peruanos foram atualizados agora há pouco, meia-noite e 48. Com pouco mais de 98% das urnas apuradas, Keiko Fujimori tem 50,001% dos votos válidos na eleição, enquanto Sanches tem 49,999%. Fujimori disputa a presidência pela quarta vez e pautou a campanha com uma plataforma conservadora e evocando o legado do pai, o ditador Alberto Fujimori. A candidata perdeu as últimas 3 eleições presidenciais no segundo turno por margens inferiores a 1% dos votos. Ela foi a primeira colocada no primeiro turno desta eleição com 17,2% dos votos válidos. Sanches conquistou 12% dos votos válidos na primeira votação. Ele, Roberto Sanches, por sua vez, é identificado com eleitores das zonas rurais e de áreas afastadas das regiões urbanas. O concorrente é herdeiro político do ex-líder peruano Pedro Castillo, atualmente preso. Entre outros pontos, Sanches promete combater a pobreza, modernizar o país e nacionalizar os recursos naturais peruanos. O concorrente eleito será o 9º presidente em uma década, o que reflete uma crise política que existe no país. Clauson.
0: Importante informação que traz o Matheus de Souza, então a Keiko Fujimori tem 50,001% contra Sanches, que tem 49,999%. A diferença entre os dois é de 466 votos, correto, Matheus?
2: É isso aí, Cláudio. No momento, 466 votos separam os candidatos nas eleições peruanas.
0: 98% das urnas apuradas. Ontem a gente estava com um pouco mais de 97% das urnas apuradas e a gente não deve ter uma definição tão cedo ainda dessas eleições, porque há o registro agora daquelas localidades mais afastadas do Peru. Então, essas informações ainda estão chegando na central e aí é passada no sistema. Como está voto a voto, não tem como a gente pontuar nada sobre quem pode ganhar essas eleições, tá? Voto a voto as eleições no Peru, Keiko de direita, Sanches de esquerda, Matheus de Souza vai continuar a acompanhar qualquer nova novidade sobre as eleições no Peru, volta aqui no CBN Madrugada para te trazer as informações. Rapaz, são 98% das urnas apuradas, voto a voto as eleições no Peru. Agora 12:56. A influenciadora Deolane Bezerra e o traficante Marcola, apontado como chefe do PCC, foram denunciados por lavagem de dinheiro da facção.
10: O Ministério Público de São Paulo denunciou a influenciadora digital Deolane Bezerra e Marco Williams Herbas Camacho, o Marcola, apontado como chefe do PCC, por lavagem de dinheiro da facção criminosa. O GAECO, Grupo de Atuação Especial de Combate ao Crime Organizado, também ofereceu denúncia contra outras quatro pessoas. Alejandro Juvenal Herbas Camacho Júnior, irmão de Marcola, também apontado como parte do comando da facção, os filhos de Alejandro, Leonardo Alexander Ribeiro Herbas Camacho e Paloma Sanches Herbas Camacho e Everton de Souza, acusado de ser o operador financeiro do esquema. Deolane e Everton foram detidos no âmbito da Operação Vernix, deflagrada em 21 de maio. Marcola já estava preso. Leonardo e Paloma estão foragidos no exterior. O órgão aponta que os acusados operaram uma estrutura de lavagem de dinheiro entre 2018 e 2025, principalmente por meio da empresa Lopes Lemos Transportadora, conhecida como Transportadora Lado a Lado. A companhia era administrada por Ciro César Lemos, já condenado por organização criminosa. Segundo a denúncia, Marcola e Alejandro davam ordens para que Ciro repassasse valores às demais pessoas da rede. O inquérito indica que Deolane recebia depósitos fracionados da transportadora e a origem era ocultada por meio de contas da influenciadora. Segundo o Ministério Público, ela planejava reestruturar as próprias empresas e transferi-las para fundos sediados no exterior. Everton de Souza supervisionava prestações de contas e o fluxo do dinheiro. Já Paloma e Leonardo recebiam parcelas dos rendimentos ilícitos por determinação do pai. Cabia à filha de Alejandro orientar Ciro César Lemos sobre a distribuição dos valores. A justiça determinou o bloqueio de mais de 327 milhões de reais em bens. Também foram sequestrados 17 veículos, incluindo modelos de luxo, e 4 imóveis. As defesas negam o envolvimento dos acusados com os crimes apontados na denúncia. De São Paulo, Matheus Leite.
0: Antes do repórter CBN, faço aquela rodada de participação dos ouvintes do CBN Madrugada no WhatsApp 99911-9981. Muita gente mandando mensagem pra gente, registrar participação do nosso querido ouvinte aqui, a Luísa, de Saúde, São Paulo. Boa madrugada para Clauson e todo o time da CBN. Vai Brasil, uma Wexa, muita gente na expectativa pro início da Copa do Mundo. Sou Pedro Médici, de São Bernardo do Campo, estou acompanhando a CBN nesta madrugada. Obrigado pela companhia de sempre. Boa madrugada, CBN, aqui é Rose Nunes, de Guarulhos, estou na escuta, amo minha CBN, na escuta a noite inteira, Clube da Insônia, tô nessa também, hein? Obrigado, Rose Nunes. Olá, Clauson, estou ligado na CBN. Josafá Rodrigues, de Goiânia, preparando para pegar a estrada. E lembre-se, a noite é só para os diferentes dos iguais. Já refletiu no fim aqui. Legal te ouvir, Francisco Moura, Vila Ema, São Paulo. Obrigado pela companhia. Um ótimo dia para todos. Sempre atualizado, ouvindo o CBN Madrugada. Aquele abraço, Luiz Ribeiro, Abreu e Lima, direto de Pernambuco. Boa noite, Clauson Dutra. Tudo bem com a equipe da Rádio CBN? Por acaso você tem alguma informação sobre essa chuva? E se essa chuva tem hora para parar? Preciso sair com meus cachorrinhos. Ah, rapaz, tá complicado, viu? Eu saí lá de Santana, na Zona Norte, tava chovendo já, garoando. Cheguei aqui no Butantã, na zona oeste de São Paulo, também com chuva, agaroando em alguns pontos da cidade de São Paulo. Chuva deve permanecer pela madrugada, de acordo com o CGE, viu? Forte abraço para você, João. Lá no chat do YouTube da Rádio CBN, José Maria Santos fala sobre Pix, o Palmeiras também com a gente por lá, Célio Castro, Newton Domingues, Isaura Ferreira, diretamente do Rio de Janeiro, Fernando Souza, o nosso querido ouvinte Daniel José também com a gente, a Cleusa Siqueira, todo mundo comentando sobre política e as reportagens aqui da Rádio CBN. Muito obrigado pela companhia de vocês. Logo depois do repórter CBN, agora sendo a voz de Matheus de Souza, eu vou te trazer informação sobre a responsabilização das plataformas digitais que voltou ao centro dos debates no Supremo Tribunal Federal. Tem reportagem de Brasília sobre isso e eu conversei com um especialista em direito digital, o Eduardo Felipe Matias, que falou sobre o que está em jogo no STF e toda essa movimentação do Supremo Tribunal Federal, que manteve a responsabilidade das Big Techs por conteúdo ilícito e propôs um prazo de 60 dias para a aplicação das regras. Agora, a repórter CBN.
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0: quinta-feira, 11 de junho de 2026. A Comissão de Constituição e Justiça da Câmara dos Deputados aprovou a PEC que reduz a maioridade penal de 18 para 16 anos. O projeto, de autoria do deputado Gonzaga Patriota, do PSB, voltou à pauta após pedido de vista. A proposta foi aprovada por 44 votos favoráveis e 18 contrários. Agora cabe ao presidente da Câmara, Hugo Mota, criar uma comissão especial para debater o conteúdo. O ministro da Fazenda, Dario Durigan, afirmou que a inflação está sob controle, apesar da tensão geopolítica em decorrência da guerra no Oriente Médio. Atualmente, a taxa está em 4,39% no acumulado dos últimos 12 meses. O chefe da pasta também disse que o Brasil está crescendo muito mais do que o esperado pelas projeções do mercado nacional e de órgãos internacionais. No primeiro trimestre, o PIB brasileiro cresceu 1,1% após avançar 0,3% no quarto trimestre de 2025. O árbitro da Copa do Mundo da Somália, que foi impedido de entrar nos Estados Unidos, chegou a Mogadíscio, capital do país. Omar Artan foi recebido por uma multidão de apoiadores e autoridades. O profissional estava prestes a se tornar o primeiro árbitro da Somália a atuar no torneio. Ele foi eleito o melhor árbitro masculino do continente africano em 2025. No sábado, Omar foi barrado no Aeroporto Internacional de Miami por questões de verificação. O serviço de alfândega norte-americano não detalhou quais eram as restrições. O presidente da FIFA, Gianni Infantino, afirmou ser lamentável a saída do árbitro. Apesar disso, ele disse que a federação não pode interferir em decisões migratórias de países sede do torneio. No horário de Brasília, 1:04.
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1: Seguimos juntas e juntos até 5 horas da manhã com CBN Madrugada, edição de quinta-feira, 11 de junho de 2026. Seguimos tocando notícia direto de Brasília, Samantha Klein. Fala sobre o ministro Dias Toffoli do Supremo Tribunal Federal, que manteve a responsabilidade das Big Techs por conteúdo ilícito e propôs um prazo de 60 dias para a aplicação das regras. O magistrado deverá concluir o voto nesta quinta-feira.
2: Ao julgar recursos das Big Techs, a decisão que trata do marco civil da internet, o ministro Dias Toffoli do STF manteve a ampliação da responsabilização das plataformas por conteúdos publicados por usuários e defendeu que a medida não se trata de uma censura. O ministro também propôs um prazo de 60 dias para que as empresas apliquem as obrigações a partir do fim dos recursos. Os ministros analisam 12 embargos de declaração da Meta e do Google, além de entidades do setor de tecnologia, em relação à decisão de junho do ano passado que declarou o artigo 19 do marco da internet parcialmente inconstitucional. Com a mudança, a corte passou a admitir hipóteses de responsabilização, mesmo sem uma decisão judicial. Toffoli acolheu alguns pedidos das Big Techs e propôs alterações para a tese da corte, mas preservou as obrigações. A mudança mais expressiva é a que trata do dever de retirada de conteúdos ilícitos graves do ar, de forma preventiva. No voto, o ministro defendeu que o dever de agir de forma preventiva diante de conteúdos como terrorismo, ataques à democracia, exploração sexual, infantil, racismo e violência contra mulheres passa a valer só para provedores com mais de 1 milhão de usuários registrados no Brasil. E para crimes contra a honra, exemplo de calúnia, injúria e difamação, a remoção segue dependendo de uma ordem judicial. O relator considerou que as normas de responsabilidade não ferem a liberdade de expressão.
3: Não se trata de censura, como muitas vezes alguns alegam. Aquele que teve retirado por determinação da plataforma, ele pode ir à justiça pedir para restabelecer. E isso não gerará indenização à plataforma. Ou seja, é um modelo mesmo de pesos e contrapesos.
2: No voto ainda foi abordada a exigência de que todas as plataformas tenham representação jurídica no Brasil. O ministro sugeriu uma obrigatoriedade somente para as plataformas que exercem atividade econômica, dispensando aqueles serviços sociais, culturais ou de utilidade pública. Neste ponto, o ministro Alexandre de Moraes fez uma ressalva e afirmou que as plataformas sem fins econômicos também podem ser utilizadas para a prática de crimes, especialmente para fins ideológicos. O julgamento foi interrompido e será retomado nesta quinta-feira. De Brasília, Samantha Klein.
1: Como você ouviu na reportagem de Samantha Klein, os ministros do STF começaram a analisar os recursos apresentados por empresas de tecnologia contra a decisão que endureceu as regras para as redes sociais. A gente vai ouvir agora o especialista em direito digital Eduardo Felipe Matias, doutor em direito internacional pela USP, justamente sobre essa responsabilização das plataformas digitais que voltou ao centro dos debates no Supremo Tribunal Federal. Bem, seguimos com o CBN Madrugada, agora para falar sobre o Supremo Tribunal Federal, que começou a analisar os recursos apresentados por empresas de tecnologia contra a decisão que ampliou a responsabilidade das plataformas digitais por conteúdos ilegais publicados por usuários. Entre os pontos em discussão estão prazo para implementação dessas novas regras, a necessidade de representantes legais no Brasil e os limites da responsabilização de empresas como Google e Facebook. Então, para entender o que está em jogo, quais podem ser os impactos para os usuários, plataformas e para o próprio ambiente digital brasileiro, a gente conversa agora com o doutor Eduardo Felipe Matias, especialista em direito digital e doutor em direito internacional pela USP. Muito obrigado pela companhia, doutor. Vamos juntos. Bom dia.
4: Bom dia, é um prazer falar com você, Cláudio.
1: Igualmente. Bom, para começar, doutor, o que exatamente o STF está julgando? Essa decisão sobre a responsabilização das plataformas já foi tomada, então, o que são esses recursos? Quais pontos ainda precisam ser esclarecidos?
4: Eu acho que é importante primeiro delimitar bem do que se trata esse recurso, né? O tipo de recurso, que é o embargo de declaração, significa basicamente o seguinte: houve a decisão da STF no ano passado, e agora o que as plataformas digitais procuram é alguns esclarecimentos sobre essa decisão, né? Então, basicamente, os embargos cabem, os embargos de declaração, exatamente para declarar quando há alguma omissão, quando há alguma incoerência, quando há alguma lacuna naquela decisão. E é exatamente isso que está sendo julgado agora, está sendo julgado esses embargos, que vão procurar, por exemplo, determinar como é feita a notificação, determinar, por exemplo, até onde vai essa responsabilidade das plataformas, se existe ou não uma responsabilidade diferenciada conforme a atividade que as plataformas exercem, né? E é exatamente isso que está sendo decidido. Hoje começou o julgamento, o ministro Dias Toffoli, que é o relator, já começou a proferir seu voto, e de fato ele começou a identificar já alguns pontos aí de esclarecimento. Como, por exemplo, em relação aos provedores de internet, existe essa diferenciação. Ele

0: foi, né, que tem legitimidade para fazer aquilo, e que identifique o material que foi infrator de alguma regra. Então, basicamente, o que existe aí é um esclarecimento. O esclarecimento continua e vai ser feito durante esse período, né, vai ser votado, etc. E aí tem que entender o quanto que esses esclarecimentos, eles são suficientes, inclusive, para que fique realmente muito nítido para todos quais são as responsabilidades das plataformas digitais. Lembrando que vem um decreto depois, né, esse decreto presidencial, que vai também procurar detalhar um pouco mais essas regras, e que mais ainda, depois disso, pelo próprio decreto, a Agência Nacional de Proteção de Dados, que é a autoridade competente, segundo o próprio decreto, ainda precisa também detalhar essas regras numa regulamentação posterior. Então a gente está no começo aí de um caminho, que é o caminho de tentar colocar no papel aí regras mais claras para essa atividade.
1: A gente vai passar pelas falas do ministro Dias Toffoli, inclusive o próprio ministro Alexandre de Moraes também fez um argumento sobre isso no STF. Antes, eu quero também perguntar do senhor sobre o motivo, o porquê Google e Facebook recorreram, portanto, dessa decisão. O que as empresas alegam estar faltando ou precisando ser ajustado nesse entendimento do Supremo?
0: Então, existe uma tentativa exatamente de delimitar melhor a decisão do Supremo. Vamos lembrar uma coisa, o Supremo só se manifestou sobre esse assunto, depois do decreto presidencial veio também tratar desse assunto, porque o Legislativo deixou de legislar sobre esse tema. Então, talvez a casa mais apropriada, o poder mais apropriado para tratar desse tema fosse o Legislativo, onde essas regras seriam muito mais detalhadas, debatidas, etc. Então, o Supremo está tentando suprir um pouco essa falta de regulação. A gente pode entrar um pouco no mérito da regulação em si, e acredito que ela seja necessária, porque, de fato, as redes sociais, as plataformas digitais não podem permanecer sem nenhum tipo de regulação, mas surge, então, essa necessidade de suprir, de alguma forma, né, de responder à sociedade, até essa pressão social que existe, para que houvesse regulação. Então, o Supremo, ao se manifestar na sua decisão do ano passado, claro que deixou lacunas. E são essas lacunas que as Big Techs estão tentando suprir por meio desses embargos de declaração. Eu acredito que os embargos vão mudar muito pouco, porque os pontos principais da decisão, que são o dever de cuidado, a necessidade de evitar falhas sistêmicas nessa moderação de conteúdo, eles vão persistir. Não vai ser o esclarecimento que vai mudar a decisão. Só vão, talvez, preencher, como eu disse, algumas lacunas que podem deixar um pouco mais claro para todos como que vai funcionar daqui para frente esse processo de moderação de conteúdo.
1: Sem dúvidas. Antes dessa decisão do STF, doutor, como funcionava a responsabilização das plataformas previstas no Marco Civil da Internet, hein?
0: Exatamente. Antes existia uma regra, que era o artigo 19 do Marco Civil da Internet, e pelo artigo 19 do Marco Civil da Internet, apenas quando as plataformas, recebendo uma ordem judicial para remover o conteúdo, não o fizessem, aí elas seriam responsabilizadas. Então, a forma de você chegar para as plataformas e exigir uma remoção de conteúdo que as obrigasse e que também as responsabilizasse era a ordem judicial. Caberia, então, ao judiciário decidir. Agora mudou a lógica. Com esse dever de cuidado, que se procura exatamente que exista uma ação preventiva das plataformas, uma ação, inclusive, sistêmica, de tentar afastar esses conteúdos nocivos, esses conteúdos ligados a crime. E a partir daí muda, então, a lógica. A lógica deixa de ser uma lógica de reação a uma ordem judicial, como era no Marco Civil originalmente, e depois agora, com o Supremo Tribunal Federal tendo julgado que esse artigo 19 é parcialmente inconstitucional, passa a funcionar essa lógica da notificação seguida de remoção. Notificação extrajudicial, ou seja, qualquer pessoa que se sentir afetada, ela pode notificar, e desde que se enquadre naqueles crimes, inclusive obrigam as plataformas, né, a ter um dever de cuidado, você começa a ter uma responsabilização também em caso de não remoção. Um dos pontos que foi abordado pelo ministro Dias Toffoli foi exatamente a questão dessa responsabilidade solidária. Então, essa omissão das plataformas, elas são notificadas sobre um crime, da forma que foi já determinada no próprio voto de hoje, né, imaginando que ele prevaleça. E elas, tendo essa notificação, recebendo essa notificação, não removerem o conteúdo, elas passam a ser responsáveis, solidariamente responsáveis, com aquela pessoa que produziu o conteúdo, com aquele terceiro que produziu o conteúdo. Então você vê que pouco a pouco essas nuvens vão se dissipando, a gente vai entendendo melhor como funciona o modelo.
1: Trazendo para o debate desta quarta-feira, um dos debates

0: inclusive, envolveu a exigência de sede ou representante legal aqui no país das redes sociais das Big Techs. Por que esse tema é tão importante e por que ainda não há alguns representantes aqui no nosso país?
1: Eu acredito, inclusive, que isso seja algo que já começa a se consolidar também como entendimento, né? A necessidade de ter alguém aqui para responder, a partir do momento que você cria todo um regime de responsabilidade, é preciso ter alguém que responda aqui no Brasil. Então, inclusive, nesse ponto também específico, começou a existir já um detalhamento, no sentido de que nem todas as empresas, apenas aquelas que estão lucrando, que têm uma atividade econômica no Brasil, precisariam ter esse representante. Aliás, esse é um ponto importante, eu acho que a gente tem que ressaltar, que é essa questão da atividade lucrativa, né? Existe uma, isso está tanto na decisão do Supremo, isso não foi abordado hoje.
0: O ministro Dias Toffoli chegou a falar sobre isso.
1: Também está no decreto que foi promulgado depois. A presunção, que agora está sendo tratada como presunção de culpa, não de responsabilidade, das plataformas, no caso em que elas impulsionam conteúdo, que elas fazem anúncio em cima daquele conteúdo. Porque, é claro, se você tem uma plataforma que está lucrando em cima daquele conteúdo, por meio de um anúncio, por meio de um impulsionamento, deveria haver um controle maior dessa plataforma. Ela deixa de ser um agente passivo. Era um pouco o argumento, até muito tempo atrás, de que as plataformas não queriam ser árbitros da verdade, portanto não queriam moderar o conteúdo. Mas elas começaram a moderar conteúdo, sim, ativamente. Isso é uma realidade hoje. E mais do que isso, cada vez mais elas ganham com esse conteúdo, seja por meio de anúncios, seja por meio de funcionamento. Então seria muito lógico realmente elas deixando de ser reativas e passando a ser proativas em algumas atividades aí de moderação de conteúdo, inclusive mais do que isso, né, de funcionamento, que elas passem a responder. E aí eu acho que essa é uma das, talvez um dos pontos menos questionáveis, né, tanto da decisão quanto do próprio decreto.
0: E doutor, o próprio ministro Alexandre de Moraes argumentou que sem representação no Brasil, a justiça teria dificuldade para agir diante de ilícitos, né? O senhor está avaliando, inclusive, seguindo o que o próprio ministro disse hoje, né? Como é que o senhor avalia esse argumento dele?
1: Sim, eu acho um argumento correto, né? Na verdade, o que a sociedade assistiu durante muito tempo é, na verdade, a falta de regulamentação que acabou levando alguns anos para a sociedade, né? A gente assistiu aí um aumento dos conteúdos que são negativos, dos nocivos, conteúdos inclusive muitas vezes que são, na verdade, golpes ou fraudes. Até por isso também a decisão trata disso e trata também o decreto disso. Quer dizer, na hora que você tem uma fraude contra o consumidor, na hora que você tem um golpe contra o consumidor, isso aí tem que ser algo vigiado nesse ambiente. Sem falar nas questões de saúde mental e tantas outras que a gente sabe que são derivadas de ambientes tóxicos, né, que acabaram se formando nas redes sociais. Então, acho que por muito tempo se esperou que houvesse essa responsabilização, ela é necessária, é importante que ela seja feita com cuidado e com muita atenção, porque também você passar do ponto nessa regulação, você acaba propiciando aí um controle de conteúdos excessivo, portanto, uma espécie até de censura prévia das próprias plataformas. Então a liberdade de expressão não pode ser ameaçada por causa disso, mas eu acho que é um pouco essa sintonia fina que está sendo procurada para tentar manter a liberdade de expressão. Existe, por exemplo, uma exceção a crimes contra a honra, né? Tudo que é relacionado a calúnia, difamação, etc., que pode ser uma opinião. Então cabe aí, nesses casos, manter a ação do judiciário, ou seja, uma ordem judicial é exigida ainda para se remover esse tipo de conteúdo. Você vê que é uma exceção que foi colocada de propósito para tentar não afetar a liberdade de opinião e principalmente a liberdade de expressão nesses casos mais polêmicos, né, que são casos relacionados, de repente, a uma acusação que é feita contra um político, etc. Então existe um cuidado, né, de tentar construir isso. Agora, realmente a gente tem que ser vigilante para também evitar a situação em que, por excesso de remoção de conteúdo ou por uma ação de repente até do poder público, a censura possa afetar a liberdade de discurso das pessoas.
0: Exato. As plataformas, inclusive, pedem um prazo para implementar as novas regras ou que elas só passem a valer após o trânsito em julgado. Esse pedido é comum em casos desse tipo, doutor?
1: É comum, porque de fato existe um dever de cuidado que é pedido aqui em relação a toda a moderação de conteúdo que tem que ser feita. Existem notificações, sistemas de avaliar essas notificações, existe a necessidade de um devido processo. Ou seja, que sejam que se possa contestar as remoções, etc. Então, embora até algumas plataformas já prevejam isso, é importante que antes que elas sejam responsabilizadas, exista sim um prazo para adaptação. Acho que isso é também mais um pedido razoável, né? Que poderia ter vindo em uma lei, mas que por conta da decisão do Supremo ter sido tomada e ter uma aplicação imediata, tem que se esclarecer agora como que vai funcionar isso exatamente.
0: O senhor chegou a dar uma palhinha sobre o impacto para os usuários, mas antes disso, eu quero falar e quero ter, na verdade, o seu olhar internacional sobre esse tema, né? Na sua avaliação, inclusive, como é que os outros países têm enfrentado esse mesmo desafio de responsabilizar plataformas sem comprometer a liberdade de expressão, doutor?
1: Sem dúvida é um desafio, Carlson. Acho que não existe fórmula pronta, não adianta nem a gente tentar imitar ou copiar outras legislações. Vamos até pegar como exemplo, por exemplo, os Estados Unidos, eles também têm essa lacuna em relação à regulação das redes sociais. A Europa tentou fazer um pouco mais, mas existe sim um problema aí grande entre esse equilíbrio. É um equilíbrio muito tênue entre você controlar conteúdos nocivos e ferir a liberdade de expressão. Mais do que isso, a partir do momento que você delegar para as plataformas esse controle de conteúdo, como já vinha sendo feito, também existe uma questão de legitimidade. Porque você delegar para um agente privado e estabelecer uma espécie de governança privada do discurso público também é perigoso. Existem interesses comerciais, interesses econômicos envolvidos. Essas empresas têm, inclusive, como você colocou, interesses internacionais. São empresas globais. Então, o Brasil já faz bem de tentar encontrar sua própria legislação, encontrar sua própria forma de tratar o problema. E não me parece que existe uma fórmula pronta a ser importada, não. Ao contrário, a gente tem que construir aqui no nosso diálogo, entendendo que são empresas globais, na maior parte delas, ou pelo menos aquelas que têm impacto maior, entendendo que o Brasil, claro, tem também que ter uma participação nessa governança do discurso público, sem que também se permita ao poder público, né, ao governo do plantão, etc., interferir no discurso a seu favor. Então, como disse, é um equilíbrio muito tênue que tem que ser encontrado.
0: Exatamente. Professor, sobre os impactos para os usuários, essa decisão pode tornar mais rápida a retirada de conteúdos considerados ilegais para quem usa as redes sociais no dia a dia? O que que muda efetivamente depois dessa decisão? O usuário comum vai perceber alguma diferença?
1: Vai sim, eu acho que exatamente um ponto importante é esse. Para aqueles crimes que são, inclusive, elencados, foram elencados pelo Supremo como crimes graves, etc., a notificação, ela leva praticamente a uma remoção imediata. Existe lá até uma discussão de quais são os prazos adequados para isso. Também começou a se falar sobre isso hoje, falou-se em 24 horas, por exemplo, a remoção. Então, é uma discussão que vai acontecer ainda em relação ao prazo razoável, mas o prazo vai ser um prazo mais rápido do que seria da ordem judicial. Então, uma das vantagens em relação a esse modelo, vamos chamar assim, que é esse modelo que, na verdade, se preocupa com esse dever de cuidado, é que exatamente as plataformas tenham uma reação mais rápida. E parece que essa é uma das vantagens que pode acontecer. O que não pode transformar essa reação muito rápida em uma censura prévia, como eu disse. Mas o fato que existe um crime é evidente, e existe uma notificação sobre esse crime, que as plataformas são obrigadas a agir. Caso contrário, elas são responsabilizadas, inclusive com responsabilidade solidária, e parece que é positivo.
0: Hoje o ministro Dias Toffoli leu seu argumento, inclusive sessão foi suspensa, será retomada nesta quinta-feira. Gostaria de entender do senhor o que ainda pode mudar quando os demais ministros apresentarem seus votos. Há pontos do entendimento atual que ainda podem sofrer ajustes importantes, doutor?
1: Eu não acredito em ajustes importantes, né? Okay. Como eu disse, eu acredito que vai acontecer, e até o próprio ministro Dias Toffoli manifestou isso no começo do voto dele, que a tese é uma tese do Supremo, é uma tese da corte, não é uma tese individual de um ou outro ministro. E na prática, me parece que existe aí uma tentativa do STF de formar um consenso em torno do tema. Então eu não sei exatamente como vai desdobrar aí o julgamento, mas o que me parece é que sim, deve haver um certo consenso que não vai diferir muito do que já foi resolvido, até porque nem o tipo de recurso permitiria ir muito além dos esclarecimentos que a gente já conversou. Então, me parece que existe um certo consenso, sim, em relação ao STF, em relação a esse tema. Existe um certo consenso até alinhado com o executivo em relação a esse tema. Agora, só falta realmente o legislativo fazer a parte dele, né? Seria mais fácil na prática se a gente tivesse um posicionamento do legislativo, e isso tudo ficaria talvez mais claro para todos e também seria o foro mais adequado para você poder discutir essa situação.
0: Esse é o ponto, né? Te devolvo com uma última pergunta sobre essa decisão do STF. Aumenta essa pressão para que o legislativo aprove uma lei específica sobre o tema?
1: Provavelmente a decisão do STF aumenta, como o decreto presidencial também aumentou, porque é isso, foram atores do poder público ocupando um espaço vazio, um espaço que naturalmente deveria ser ocupado pelo legislativo. Então, o legislativo talvez veja nisso uma necessidade de se mexer. Agora, é claro, as coisas vão caminhando e não podemos ficar nesse vácuo, né? Então, vão caminhando de modo que o que o Supremo definir a partir de agora é algo que não só vai estar valendo de uma forma mais clara para todos, mas que também embasa o decreto presidencial, que bem ou mal ele é alinhado, totalmente alinhado com a decisão do Supremo. Então, a partir daí, se o legislativo não se mexer, e a esperança talvez que isso cause aí um movimento maior, eu não sei se ela vai corresponder à realidade, mas é possível. Por outro lado, existe o detalhamento, como eu disse, que virá também pelo decreto e pela atuação da Agência Nacional de Proteção de Dados, que é a autoridade competente pelo decreto. Então, algumas das lacunas, talvez, que o Supremo talvez ele não vá preencher todas as lacunas, inclusive ainda, elas vão se preencher naquela regulamentação feita pela autoridade. E aí, essa regulamentação feita pela ANPD é uma regulamentação que também nós temos que estar atentos para que ela consiga também manter esse equilíbrio entre liberdade de expressão e controle de conteúdos nocivos online. Como falei, é um equilíbrio que nós temos que estar sempre atentos para evitar que essas alterações, né, de regime acabem levando a balança a pender para um lado ou para o outro.
0: Nós conversamos com Eduardo Felipe Matias, especialista em Direito Digital, doutor em Direito Internacional pela USP. Muito obrigado pela entrevista. Bom dia para o senhor.
1: Foi um prazer, obrigado. Um abraço.
0: Lembrando que o STF ainda vai concluir a análise desses recursos, mas o julgamento já se mostra decisivo, no caso, para definir o equilíbrio entre liberdade de expressão, combate a conteúdos ilegais e responsabilidade das grandes plataformas digitais aqui no país. 30 minutos, entra em campo o repórter CBN na voz de Matheus de Souza.
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0: quinta-feira, 11 de junho de 2026. A Copa do Mundo começa oficialmente hoje. O Mundial é o primeiro da história disputado em três países sede: Estados Unidos, México e Canadá. O torneio também vai ter três cerimônias de abertura. A primeira está marcada para esta quinta-feira, às 14h30, uma hora e meia antes da partida de abertura, entre o México e a África do Sul, no Estádio Azteca, na Cidade do México. O presidente Lula conversou por videoconferência nesta quarta-feira com a presidente mexicana Cláudia Sheinbaum. A reunião aconteceu em meio à nova ofensiva tarifária dos Estados Unidos ao Brasil e ao México. Segundo nota publicada pelo governo brasileiro, durante a conversa, os líderes reafirmaram a importância do multilateralismo, do direito internacional, da democracia e do princípio da não ingerência. Lula e Sheinbaum também confirmaram posição a favor do fim do embargo a Cuba. O Ministério da Gestão e Inovação autorizou que os servidores federais façam um expediente menor nos dias de jogos da seleção brasileira na Copa do Mundo. A portaria permite que os servidores saiam 3 horas antes do início da partida. A norma prevê que as horas não trabalhadas deverão ser compensadas depois. Quem não trabalhar e não compensar, terá o desconto proporcional no contra-cheque. No horário de Brasília, 1h32.
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0: Seguimos com o CBN Madrugada, edição de quinta-feira, 11 de junho de 2026. Logo mais teremos outra rodada de participação dos ouvintes do CBN Madrugada. Manda mensagem pra gente pelo 99911-9981. Além, é claro, do chat de conversas do YouTube, liberado para você mandar mensagem pra gente por lá também. Agora, 1h34.
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0: A Luciana tem 54 anos e gostaria de fazer um investimento pensando na aposentadoria. Ela pergunta se vale a pena fazer uma previdência privada ou se seria melhor um investimento no Tesouro Direto. Luciana, a principal vantagem da previdência privada, se você fizer um plano do tipo PGBL, é deduzir os seus investimentos do imposto de renda. Isso até o limite de 12% da sua renda anual. Mas você precisa fazer a declaração completa e não o modelo simplificado. Outra vantagem importante, se você esperar 10 anos para sacar o investimento e optar pela tributação pela tabela regressiva, é que o imposto de renda vai ser de 10% sobre o valor resgatado. Então, você deixa de pagar 27,5% de imposto agora para pagar apenas 10% lá na frente. A desvantagem do PGBL é que você não sabe exatamente de quanto vai ser a rentabilidade da sua aplicação. Ela vai rendendo conforme o desempenho do fundo que você escolheu. Então, você precisa periodicamente acompanhar esse desempenho e fazer as mudanças conforme a situação. No Tesouro Direto, você tem a opção do Tesouro Renda Mais, que é um título que rende a inflação mais juros e paga a correção mais os rendimentos em parcelas mensais durante 20 anos com a garantia do Tesouro. Mas você não tem nenhum tipo de benefício fiscal como no PGBL e os rendimentos são tributados em 15%. As duas opções são interessantes para o seu caso. Até a próxima e continue mandando as suas perguntas para cbndinheiro@cbn.com.br.
1: Agora, 1:36, aqui no CBN Madrugada, espaço para Débora Freitas, Carol Moran e Vera Magalhães. Viva Voz, debate de política hoje com o diretor da Genial Quest, Felipe Nunes, falando sobre a pesquisa presidencial divulgada nesta quarta-feira.
2: Bom, gente, a gente está hoje com o Felipe Nunes, da Quest, né? O professor Felipe Nunes, cientista político, diretor da Quest, que vai nos ajudar a esmiuçar os números. Desde manhã, quem está aqui na programação da CBN já ficou sabendo os principais dados da última rodada da pesquisa Quest, tanto de avaliação de governo quanto presidencial. E agora a gente vai descer os detalhes aqui com o Felipe. Boa noite, Felipe. Obrigada por nos atender, como sempre.
3: Boa noite, Vera. Prazer estar aqui de novo com você, Débora, e com Carol. Vamos falar de pesquisa Quest, que trouxe aí alguns dados muito interessantes nessa última pesquisa antes da Copa.
4: Boa noite, Felipe.
2: Pois é, e como era a última antes da Copa, eu acho que vocês resolveram fazer barba, cabelo e bigode, porque eu nunca vi um questionário tão detalhado e com tantas perguntas muito específicas para não deixar dúvida do que se estava perguntando para o eleitor. Então, acho que a gente tem muito sumo para extrair aqui. Eu queria começar te ouvindo sobre os eleitores independentes, porque eu acho que o grande dado que salta da pesquisa é uma mudança de percepção nesse eleitorado, que é chave quando a gente tem o que você gosta de chamar de uma polarização bastante cristalizada. O que que aconteceu entre os eleitores independentes de maio para cá, Felipe? E por quê?
3: Pera, primeiro, de fato essa é uma pesquisa muito estratégica, porque ela tem um papel nesse momento de ajudar o eleitor a entender como é que está a disputa eleitoral, não só olhando para a dinâmica desses dois principais nomes que a gente fala tanto, Lula e Flávio, mas também das oportunidades políticas dispostas por tantas outras alternativas que surgiram, Vera. Imagina, quando a gente começou a cobrir essa eleição com pesquisa, você tinha Lula e aí você testava ou Eduardo ou Ratinho ou Caiado, depois você... Agora você tem uma série de nomes apresentados numa dinâmica que mostra como a classe política está buscando, de fato, alguma alternativa, né? Então fomos lá entender todas as dinâmicas e o que que a gente descobre, Vera? Primeiro, o eleitor independente, ele foi impactado por dois movimentos, um positivo e um negativo, mas eles são concomitantes. O efeito positivo qual é? O governo Lula abriu a caixa de ferramentas de agenda pública e política. lançou o Desenrola 2.0, já tinha na sua pauta a isenção de imposto de renda de até R$5.000, trouxe o programa Move para aplicativo, motorista de aplicativo e taxista, trouxe, revogou lá a taxa das mudanças, o governo fez um monte de coisa, e isso tudo junto produziu um sentimento que a gente mostra na pesquisa de algum fôlego para os endividados, por um lado, e para aqueles que estavam acostumados a pagar imposto de renda e não estão pagando mais. Então, isso ajudou a criar um clima positivo. Junto com isso, vieram dois movimentos negativos na oposição. Essa é a primeira pesquisa Quest, depois da revelação do áudio em que Flávio Bolsonaro conversa com Vorcaro sobre um financiamento para o filme. Os eleitores acham que isso foi um erro, o brasileiro acha, a maioria acha que foi um erro o que o Flávio Bolsonaro fez, e o encontro do Flávio, a tentativa de reversão de agenda, quando ele vai aos Estados Unidos conversar com o Trump sobre o tema, parece, né, pelo que a pesquisa mostra, os brasileiros achando que o Flávio teve grande influência na classificação das organizações criminosas em terroristas, só que o efeito parece não ter aparecido. Por quê? Porque o brasileiro até é a favor de endurecer a conversa sobre organizações criminosas, chamando-as de terroristas, mas não acha que isso tem que acontecer via outro país, ou seja, o brasileiro tem um temor de uma interferência internacional. Então, a combinação, Vera, de um sentimento positivo econômico, um fôlego, com notícias muito negativas contra esse principal adversário do Lula na eleição, acabou dando aos independentes, que são voláteis, que mudam e vão mudar muito ainda, um sentimento de que neste momento é melhor o Lula do que o Flávio.
5: Pois é, e tudo isso que você trouxe aí alterou o resultado, ou melhor, alterou os números da pesquisa, né, pro segundo turno. No cenário simulado, o presidente Lula aparece com 44% contra 38% de Flávio Bolsonaro. Ainda mostra, claro, um cenário polarizado, mas já sai ali da margem de erro. Com relação a Flávio Bolsonaro, os dados mostram que a direita não bolsonarista, que ele perdeu a intenção de voto também na direita não bolsonarista?
3: Débora, perdeu sim, e esse é um ponto muito importante, né? No relatório que a Quest publica hoje, a gente sempre mostra, né, não só os principais dados, mas todos os cruzamentos, tal, para que as pessoas interessadas possam de fato analisar o que está acontecendo na eleição. A gente mostra que de abril para junho caiu de 90% a intenção de voto no Flávio na direita não bolsonarista para 82%. São 8 pontos de queda nesse grupo. E por que esse grupo é importante, Débora? Eu sempre sinto, quando estou fazendo uma análise segmentada do eleitorado brasileiro, no Brasil a direita não bolsonarista é maior do que a bolsonarista. 22% do eleitorado é a direita não bolsonarista, 13% a direita bolsonarista. Ou seja, se houver um movimento de desapego do Flávio, isso pela direita não bolsonarista, isso poderia sim movimentar significativamente o quadro. Até aqui não dá para dizer ainda que é uma tendência, não dá para dizer que é um abandono, mas existe um contingente não desprezível de direita não bolsonarista olhando para outras opções do quadro político.
5: Ô Felipe, pelo que a gente está vendo dos números, então, colou no Flávio a questão do tarifaço, também a história do Banco Master e aquela decisão do governo americano de classificar as organizações criminosas brasileiras como grupos terroristas, também parece que não gerou tantos dividendos para o Flávio assim, né? Porque a população brasileira se divide aí com relação a essa postura do governo americano.
3: Carol, o que aconteceu foi que a tentativa do Flávio de virar a página pós áudio com Vorcaro até conseguiu mudar o assunto, o que é importante, né? Quando você está lidando com uma crise, mas não foi capaz de resolver o problema, de trazer uma pauta positiva que aproximasse o eleitor independente dele. Carol, um dado que pouca gente comentou hoje, né, como o Vera chamou a atenção, a pesquisa está repleta de indicadores, tem muita coisa, mas um deles é muito importante para ajudar a entender isso que você acabou de me perguntar. Já faz um tempo que eu defendo que, para conquistar o eleitor independente, o Flávio Bolsonaro teria que ser visto pelo eleitor independente como mais moderado que a sua família. E, Carol, o que aconteceu? exatamente o inverso. De maio para junho, menos brasileiros estão dizendo que o Flávio é mais moderado que a sua família. Ou seja, ele distanciou-se do eleitorado mais importante, que era o que ele tinha que conquistar, justamente por esses movimentos todos que aconteceram.
2: Felipe, quando a gente vê esses movimentos de migração de voto, né? Você falou da direita não bolsonarista, a gente falou também dos independentes, a gente até vê votos saindo do Flávio, o Lula melhorando um pouco, mas esses outros candidatos, e agora são vários, que se apresentam como opção, ainda não são vistos como tal, pelos brasileiros. Ainda tem ali difuso esse sentimento de que gostariam de votar em outra opção, né? A gente tem uma pergunta especificamente sobre isso, que tem lá sobre o tarifaço, 23% dizendo que gostariam, que aumentou a vontade deles de votar em outra pessoa, mas os candidatos só minguam. O que que explica isso? É falta de conhecimento ainda? O fato de que a campanha ainda não começou? É falta de uma postura digital mais clara? Eu até falei disso na minha coluna de hoje, de quanto faltam ideias e estratégia nessas campanhas.
3: Vera, vamos lá. Primeiro, é importante lembrar pro nosso ouvinte que essa pesquisa está capturando uma demanda por uma alternativa.
2: Uhum.
3: Né? A demanda está dada. E a melhor maneira de demonstrar isso, olhando para um dos indicadores da pesquisa, Vera, é como aumentou o indeciso no primeiro turno.
2: Sim.
3: Uhum. Dobrou o número de indecisos, saiu de 5 para 10 em um mês. De onde é que estavam esses eleitores? Basicamente votando no Flávio Bolsonaro. Então, é um eleitorado que saiu do Flávio e não foi para lugar nenhum. Por quê? Primeiro, falta de coordenação política. Vera, hoje a eleição, a gente está convivendo com um volume enorme de nomes. Quando você tem muito nome para escolher, você passa a não ter nenhum, porque o foco da atenção das pessoas acaba ficando disperso. Uhum. Mas tem um segundo ponto, Vera. E aí, por isso essa pesquisa é importante, porque é a pesquisa antes da Copa e antes do começo da campanha. Todos os candidatos, essas alternativas são muito desconhecidas. Muito desconhecidas. Né? O que tem mais conhecimento é 50% apenas do eleitorado. Tirando Lula e Flávio, o resto é metade do Brasil não conhece. Sendo que tem nome que 70% não conhece, 80% não conhece. Ou seja, tem um problema de coordenação, mas também tem um problema de apresentação. Né? Como é que você apresenta de maneira efetiva? O único nome, eu diria, que conseguiu em algum momento aparecer, mas não é crescer significativamente ainda, foi o Renan Santos. O Renan Santos saiu de 76% de conhecimento para 70%. São 6 pontos percentuais em um mês. É muita coisa, Vera.
2: Uhum.
3: É um movimento relevante para um candidato de um partido, né, pequeno. Mas ele está conseguindo ali fazer um movimento nesse sentido. O Zema, em algum momento, conseguiu, mas rapidamente teve ali que lidar com os desafios do seu partido. Então, tem um problema de coordenação, é muita gente apresentada, mas tem um outro problema que é as pessoas não conseguem olhar para esses outros nomes, não conseguem enxergar essas outras alternativas e o desconhecimento, obviamente, barra o crescimento desses nomes.
5: Quando a gente olha para os dados de aprovação e desaprovação, eles estão bem próximos, né? 47 vezes versus 48, mas é o melhor resultado para o governo desde janeiro. Tivemos um pacote de bondades, digamos assim, mas em que segmento você acha que houve mais alteração?
3: Essa pergunta é super importante. Quando a gente estava trabalhando no relatório dessa pesquisa ontem, um dado me chamou muita atenção e eu queria convidar o ouvinte para discutir isso comigo e acompanhar comigo. É a primeira vez que eu vi crescer a aprovação do governo e intenção de voto no Lula entre os jovens. Isso não tinha acontecido até aqui. Até aqui eu estava vendo um enorme distanciamento. E sabe o que me chama a atenção, Débora? Nas pesquisas qualitativas que a Quest faz junto com essa todo mês, além de fazer esse trabalho quantitativo, a gente também roda pesquisas qualitativas com um grupo independente. O que a gente está descobrindo? O eleitor independente jovem adorou o embate que o governo fez sobre a escala 6x1. É a primeira vez que um tema do governo encantou esse eleitorado, tá? Então, a mudança, há outras, tá? A aprovação do governo melhorou entre renda baixa, entre renda média, isso já é um efeito desse efeito, dessa dinâmica econômica que a gente falou, mas a mudança que mais me chamou a atenção, Débora, foi a mudança entre os jovens. Isso pode ser um ponto muito importante de mudança de chave no próximo, nesse próximo ciclo, quando a gente começar a entender o processo político.
5: Felipe, o quanto essas intenções de voto estão cristalizadas ou esses votos ainda podem mudar daqui até a eleição?
3: Carol, a gente pergunta para os eleitores, depois que eles escolhem a opção de voto, se essa é uma opção definitiva ou não. É muito impressionante, Carol. 70% dos eleitores do Lula, 70% dos eleitores do Flávio Bolsonaro, aproximadamente, dizem que o voto deles é um voto decidido. E esse é um voto, Carol, que tá, essa decisão de voto, ela tá só aumentando ao longo do tempo, tá? Então isso sinaliza para uma dificuldade de mudar o quadro geral que envolve Lula e Flávio. É diferente quando a gente analisa o mesmo resultado para os outros nomes, Caiado, Zema, Renan. Porque nesses outros nomes, a possibilidade de mudança é maior do que a definição do voto. Ou seja, se tem um ponto que essa pesquisa reflete, o Flávio piorou, mas não a ponto de estar fora do jogo. Carol, eu citei numa análise que fiz mais cedo o caso da Rosiana Sarney, que pro ouvinte gosta de política e já acompanhava a eleição em 2002. A Rosiana Sarney, exatamente num período como esse, em março de 2001, ela era líder nas pesquisas do Datafolha, 52% contra 36% do Lula. Bastou a Operação Lunos aparecer, Rosiana Sarney caiu, Carol, 16 pontos percentuais, tá?
5: Verdade.
3: É uma queda muito significativa, diferente dessa de 4 pontos que a gente está vendo pro Flávio. Ou seja, isso mostra que a gente de fato está vendo um outro momento político. Os eleitores estão muito mais, como eu disse, calcificados, a polarização veio para ficar, e essa decisão do voto é uma dessas indicações de como vai ser difícil mudar esse quadro ao longo do processo eleitoral.
2: Felipe, na questão econômica, a gente até vai ter o Bruno Caraza, seu conterrâneo, mais tarde, analisando um pouco os dados, mas eu não queria te deixar de te ouvir sobre algo que me parece um pouco contraditório, porque os eleitores dizem, na sua maioria, que as medidas econômicas são positivas, em seguida eles dizem que não vão se beneficiar diretamente deles, mas quando você pergunta se a renda deles vai aumentar, de novo a gente tem um quadro de maioria que diz que a sua renda vai aumentar. As pessoas estão bipolares em relação a essas medidas, o governo ainda não faturou o que ele pode vir a faturar com elas, porque também a preocupação com a economia como principal problema caiu, agora é só o quarto principal problema para o brasileiro. As pessoas estão ambivalentes em relação a isso?
3: Primeiro, Vera, então hoje aqui é um programa especial Minas Gerais.
2: Sempre, Minas aqui, então, decide eleição e o Viva Voz.
3: Faltou só o Viva Voz, pão de queijo, pra gente então fechar essa rodada de Copa. Mas, Vera, você tá, né, me perguntando sobre um tema importante, que é a gente escutou e acostumou, você que acompanha a política há tanto tempo e tão bem sabe o efeito que a economia tem sobre a política, né? A gente se acostumou a ouvir a economia estúpido, certo?
2: Uhum.
3: E faz um tempo que eu tenho mostrado com vários estudos que a força da economia como variável explicativa perdeu relevância, as pessoas estão mais dissonantes cognitivamente quando olham para os efeitos econômicos, né? O PIB cresce, elas falam que a economia piorou. A inflação está ali na meta, controlada, mas as pessoas estão dizendo que os preços estão aumentando. O desemprego está caindo, as pessoas estão dizendo que está mais difícil conseguir emprego. Então tem ali um desafio que é totalmente parte desse mundo que a gente vive, polarizado de redes, de bolhas, em que a gente vai confirmando o viés da gente mais do que tentar atualizar as percepções. Então a economia sofre com isso. E o governo sofre também, porque o governo fez um monte de coisa nesses últimos 4 anos, tentou de tudo com políticas e não viu a sua aprovação ser positiva. Já faz mais de um ano, era um ano e meio, que o governo não tem aprovação positiva, né? O saldo é sempre negativo. Agora, recentemente, o endividamento que estava muito alto, esse conseguiu dar um respiro. Então ali as pessoas estão sentindo um sossegozinho. E também está acontecendo no caso da isenção do imposto de renda, que as pessoas estão ligeiramente dizendo que estão percebendo
2: sim.
3: o benefício. Mas, Vera, veja só, a isenção do imposto de renda aconteceu no ano passado.
2: É.
3: Para começar a dar algum resultadozinho, porque não é enorme, né? Passou o Natal, o Ano Novo, as férias de janeiro, o Carnaval, passou a Páscoa, passou o feriado de Tiradentes.
2: Passou agora a hora de declarar o IR, talvez isso explique, não?
3: Claro, aí passou o IR e aí o efeito começou a aparecer, mas é muito lento. Então, assim, o eleitor, mais do que ambivalente, ele está realmente muito resistente com os efeitos econômicos, porque ele está sentindo na pele o alto preço. O endividamento continua sendo um desafio, embora tenha melhorado, e a capacidade de mudar o padrão de vida do eleitor virou uma questão quase intransponível. Então, a economia é realmente um desses territórios que a gente vai ter que reaprender a ler, na minha opinião.
2: Muito bom, e a gente sempre conta com você para ajudar a gente a ler. Obrigada por hoje, Felipe, até a próxima.
3: Eu que agradeço. Obrigado, Vera, obrigado, Débora, Carol. Deixo meu abraço aqui pro Bruno Carada, que eu tenho certeza que vai dar um show.
2: Tá bom.
3: Abraço
2: pra
5: você. Valeu, tchau, tchau. Da próxima vez com pão de queijo.
2: Exato.
1: 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Sexta-feira, das 18 às 18h30, com Vera Magalhães, analisando o cenário político brasileiro e também internacional. Agora a gente muda de assunto, fala de polícia. Operações das polícias civil e militar do Rio de Janeiro no complexo da Maré prendeu 25 pessoas. A ação contra integrantes do terceiro comando puro por crimes como lavagem de dinheiro e receptação de celulares. Os agentes apreenderam fuzis, equipamentos eletrônicos e material para preparo de drogas.
6: 25 pessoas foram presas numa operação das polícias civil e militar no complexo da Maré, na zona norte do Rio, nesta quarta-feira. A ação mirou integrantes do terceiro comando puro, investigados por um esquema de roubos de carga, lavagem de dinheiro e roubos e receptação de celulares. Os agentes descobriram uma fazenda de criptomoedas, um grande aparato tecnológico utilizado para movimentações financeiras. Também foi descoberta uma central de golpes que tinha idosos e pensionistas como principais vítimas. De acordo com o delegado Tiago Dorigo, da Delegacia de Bom Sucesso, havia uma aliança entre traficantes da Maré e do Complexo da Pedreira para roubo de cargas em vias expressas.
7: Os traficantes da Pedreira ficavam incumbidos de abordar os caminhões na Avenida Brasil, linha vermelha e linha amarela, e trazer para uma dessas comunidades aqui na Maré do Terceiro Comando, porque a mesma facção Terceiro Comando lá da Pedreira e aqui na Maré fariam o transbordo das cargas. As lideranças da Pedreira ficavam com 25%, os roubadores da Pedreira 25%, os roubadores aqui da Maré 25% e as lideranças da Maré 25%. Essa grande aliança criminosa perdura até hoje. PCP aqui na Maré é uma das que mais rouba carga em todo o estado do Rio de Janeiro.
6: A delegada Raíssa Seles disse que parte da carga roubada era comercializada em um baile na Vila do João, no Complexo da Maré.
8: Essa comunidade, especificamente, é realizado um baile, conhecido como Baile da Disney. E nesse local, onde se finge estar apenas, né, realizando uma festividade para a diversão da comunidade, esse ambiente, ele é utilizado para venda desse material roubado, bebidas alcoólicas, produtos alimentícios, utilizado para venda de drogas.
6: Durante a ação, os agentes apreenderam 5 fuzis, equipamentos eletrônicos, computadores e material para preparo de drogas. No início da manhã, passageiros em uma estação de BRT na Avenida Brasil tiveram que se jogar no chão para se proteger de um intenso tiroteio. Por causa da operação, mais de 40 escolas e 4 unidades de saúde tiveram os serviços impactados. Com a colaboração de Ana Paula Jalme, do Rio de Janeiro, Júlia Viana.
1: Antes do Repórter CBN, registro sua participação em mais uma rodada de conversa com você, ouvinte do CBN Madrugada. Douglas José com a gente aqui, estou em Arraial da Ajuda assistindo vocês no YouTube. Meu nome é Douglas, mando um abraço. Obrigado, Douglas. Obrigado pela companhia e pela audiência. Carlos Pimenta com a gente aqui, direto de Brasília. Meus parceiros da madrugada, abraço e bom trabalho. Chove por aqui, boa madrugada com relevantes notícias. Ângelo Macedo de Guarulhos, São Paulo. Bom dia, Clauson Dutra. Bom dia para você também, Gilmar Neto. O Wellington Pereira de Juiz de Fora, Minas Gerais com a gente. Bom dia, Dutra. Sou José dos Santos Queiroz, Jardim das Olivas, Guarulhos, ouvindo vocês. Mande um alô. Abraço para você, José Queiroz. Lá no YouTube, as pessoas estão comentando sobre justamente as reportagens, as entrevistas aqui da Rádio CBN. O Valdemir por lá, o Fernando também, o Ribamar Leite. Bom dia, amigo do município, no município de Porto Grande, Amapá, ligado nas notícias do programa CBN Madrugada. Obrigado, meu caro Ribamar Leite, direto de Porto Grande, Amapá. Depois do repórter CBN, vou te trazer informação, no caso da previsão do tempo. Tem notícias do futebol, tem a Vera conversando com o Bruno Caraza sobre economia, focado na pesquisa Quest, e para onde vamos com Michel Coforado, falando sobre a masculinidade do algoritmo, como a internet transformou risco em identidade. Permaneça conosco, inclusive, logo mais teremos outra rodada de participação dos ouvintes aqui do CBN Madrugada. Você pode mandar mensagem pra gente no 99911-9981 ou pelo chat do YouTube, chat de conversas do YouTube liberado para você mandar mensagem pra gente por lá também. 2:00 em ponto.
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0: quinta-feira, 11 de junho de 2026. O governo federal determinou que a venda ou transferência de precatórios envolvendo a União e entidades deve ser comunicada à Advocacia Geral da União, após o caso do Banco Master expor descontrole no mercado de ativos. A norma, que visa melhorar a gestão e coordenação de dados, entra em vigor em 180 dias, com um canal eletrônico para comunicações. O volume de precatórios da União cresceu significativamente, passando de 113 mil em 2021 para mais de 157 mil em 2022, totalizando 60 bilhões de reais. O Ministério Público de São Paulo denunciou Deolane Bezerra à Justiça. A influenciadora e advogada investigada por envolvimento com a facção criminosa Primeiro Comando da Capital. Ela está presa no município de Tupi Paulista, no interior do estado. O documento foi registrado pelo promotor Lincoln Gaquia e mais 6 promotores. Segundo o arquivo, pessoas ligadas a Deolane recebiam ordens dos líderes do PCC para a distribuição da renda ilícita obtida com a empresa de transportes. Os valores eram depositados nas contas bancárias da influenciadora. A produção da indústria brasileira avançou em 10 dos 15 locais pesquisados em abril na comparação com março. Na média, o setor registrou alta de 0,7%. Foi o quarto mês consecutivo com crescimento. O ganho acumulado é de 4,4%. Os dados fazem parte da pesquisa industrial mensal regional do IBGE. No horário de Brasília, 2:02.
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1: Bom dia, vamos juntas e juntos com o CBN Madrugada até 5 horas da manhã, com muita informação, análise, prestação de serviço. As entrevistas da Rádio CBN das últimas 24 horas, você com a gente participando, interagindo, mandando mensagem no 99911-9981 e pelo chat do YouTube da Rádio CBN, muita gente participando por lá. Daqui a pouco eu faço uma nova rodada de participação dos ouvintes do CBN Madrugada. O programa tem a condução, os trabalhos técnicos de Ricardo Garcia, produção de Karina Almeida e Matheus de Souza, chefia de redação Edmilson Fernandes, central técnica de Evandro Almeida aqui em São Paulo. Vamos juntas e juntos até 5 horas da manhã, mas 3 horas de jornal para você participar e é claro que a gente vai continuar a tocar muita notícia para você. Agora 2:04.
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1: Com Jade Ramos.
2: A quinta-feira será marcada por chuvas em grande parte do centro-sul do país. Na região sul, os temporais ganham força ao longo do dia e atingem os 3 estados da região. Já no sudeste, a chuva continua em grande parte de São Paulo, desde as primeiras horas da manhã. Enquanto no Rio de Janeiro e em Minas Gerais, a nebulosidade aumenta e as pancadas de chuva se espalham ao longo da tarde. As temperaturas também seguem amenas, com máxima de 19 graus na cidade de São Paulo e 22 graus em Belo Horizonte. Já no centro-oeste, o destaque é para o Mato Grosso do Sul, onde as pancadas de chuva ocorrem de forma frequente em vários momentos do dia e podem vir com forte intensidade. As instabilidades também avançam sobre o Mato Grosso e o sul de Goiás. Já no Nordeste, a chuva continua concentrada no litoral entre Sergipe e o Rio Grande do Norte, além de áreas do Maranhão, Piauí e no Ceará, onde há risco de temporais mais isolados. E no norte do país, o calor e a umidade favorecem pancadas de chuva entre o Amazonas, Pará, Roraima e o Amapá. Jade Ramos, da Clima Tempo, para a CBN.
1: Os ouvintes aqui em São Paulo estão falando de chuva nesta madrugada. Acabo de acessar o site do CGE, o Centro de Gestão da Prefeitura de São Paulo, informando que a madrugada na capital paulista começou com chuva leve e temperaturas em queda. A rede de estações meteorológicas do CGE da Prefeitura de São Paulo registra a média de 15 graus. Imagens do radar indicam áreas de instabilidade em toda a faixa aqui da capital paulista e tudo isso em baixa intensidade na faixa leste do estado. A Defesa Civil da cidade de São Paulo, nos termos da portaria 802/2025, decretou o estado de atenção para baixas temperaturas a partir do dia 20, desde o dia, na verdade, 28 do mês passado. Hoje, novas áreas de instabilidade provocam chuva com intensidade fraca entre a madrugada e o meio do dia. A temperatura máxima apresenta declínio, mínima de 14 graus, máxima de 20 graus, umidade do ar acima dos 55%. 2:07. Fala, Gabriel Dudziak.
3: Três seleções que disputam a Copa do Mundo entraram em campo nesta quarta-feira em amistosos preparatórios para o Mundial. A equipe de Portugal derrotou a Nigéria por 2-1, com gols de Pedro Neto e Francisco Conceição. A Inglaterra venceu a Costa Rica por 3-0, graças a Rice, Gordon e Watkins, enquanto a Argélia derrotou a Bolívia por 4-0, com gols de Randy, 2 de Amine Gorri e 1 de Musa. Hoje, às 16h, começa a Copa do Mundo. No Estádio Azteca, na cidade do México, os mexicanos enfrentam a África do Sul na abertura do torneio. Já às 11 horas da noite, a Coreia do Sul encara a República Tcheca, também pelo Grupo A.

0: Hoje a Copa do Mundo, 14h, transmissão do Futebol Globo CBN, a abertura dos trabalhos lá no estádio Azteca, no México. 16h, a bola rola para México e África do Sul, claro, com transmissão aqui do Futebol Globo CBN. 14h08, aqui no CBN Madrugada, espaço para Vera Magalhães e Bruno Caraza no Viva Voz.
1: Bruno, a gente conversou mais cedo de falar sobre, né, os impactos e os recados e as leituras econômicas aí da pesquisa Quest, que foi muito completa, foi muito detalhada, e eu te perguntei, te provocando, e você topou a gente transferir a pergunta aqui pro ar, se foi o Trump ou a máquina do governo que mexeu nesses números, de que forma?
2: Pois é, Vera, uma pesquisa muito rica essa que foi feita pela Quest, né? Abrangendo muitos aspectos da agenda econômica. Então, uma excelente contribuição para a gente tomar a temperatura do eleitor, né? Nesse momento. Você destacou muito bem na conversa com o Felipe a questão do eleitor independente. O Felipe também destacou o eleitor jovem. E uma coisa que me chamou a atenção, especialmente, foi o eleitor de baixa e média renda, que é um eleitor que vive uma situação financeira complicada, que convive diretamente com esse paradoxo que a gente está observando no Brasil, de desemprego baixo, inflação sob controle, e mesmo assim esse eleitor está insatisfeito com a situação econômica do país. Então houve uma melhoria significativa da avaliação do governo para o eleitor que ganha até 2 salários mínimos, saiu de 54 para 59, é um eleitor lulista, mas sobretudo no eleitor de renda média de 2 a 5 salários mínimos, desde abril foi subindo para 38, para 43 e agora para 46, já está quase no limiar aí do governo já ter uma maioria de aprovação nesse eleitor. Então é um resultado muito significativo que tem a ver com essas entregas que o governo fez desde o final do ano passado. Vocês mencionaram a isenção do imposto de renda, teve o desenrola, teve a escala 6x1, que ainda não foi questionada nessa pesquisa, né? Certamente virá na próxima. A taxa da blusinha. Então é um conjunto de medidas que tem a ver com esse que o Felipe até falou, da caixa de ferramentas do governo. E por outro lado, o eleitor independente que você destacou, aí sim eu atribuo muito a essa questão das relações do Brasil com os Estados Unidos. Tem um dado muito relevante nessa pesquisa, quando a Quest pergunta quem melhor representa os interesses do Brasil. E o eleitor independente, ele fala, o eleitor em geral, ele fala, 47 fala que Lula representa melhor os interesses do Brasil e 37% falam que é o Flávio, mas o eleitor independente aumenta a diferença. O eleitor independente fala que o Lula representa mais os interesses do Brasil, 41% contra só 25% do Flávio. Então acho que foi um combo desses dois fatores, né? As medidas do governo entregues aí nesse período, e do outro lado todo esse contexto das relações Brasil-Estados Unidos, que foram bastante aí dinamizadas nas últimas semanas.
3: E além da isenção do imposto de renda, do desenrola que você citou, teve também crédito para reforma de casa, para motorista de aplicativo. Tem mais coelho para o governo tirar dessa cartola, Bruno?

0: agora ele tem buscado fazer entregas que não envolvam a questão fiscal. Situação fiscal do governo é muito difícil, então as grandes políticas que o governo vem tomando ou são medidas que o governo dá de com uma mão e tira com a outra, é o caso da isenção do imposto de renda, né? Ele isentou para quem ganha até 5.000 e taxou mais quem ganha acima para ter um efeito fiscal líquido, ou o governo está concedendo medidas que são medidas creditícias que tem até um impacto fiscal, mas é um impacto fiscal mais de longo prazo, é o caso do Desenrola, por exemplo, é o caso dos motoristas de aplicativo, ou são medidas que o governo está tomando que não vai ser ele que vai arcar, né? Ou é o consumidor que vai arcar, ou é o empresário que vai arcar, então é o caso da escala, é o banco, então é o fim da escala 6x1, é o Desenrola, é o caso da taxa das blusinhas. Então, o governo tá tirando coelhos dessa cartola, não necessariamente que ele tenha que gastar mais, ele tá fazendo entregas para o eleitor, sobretudo o eleitor que vive uma situação econômica inadimplência alta e sem necessariamente ter que gastar mais. Então são os novos tempos da política brasileira aí, concedendo benesses com chapéu alheio, né, o governo.
1: E sem vinculação, né, Bruno, também na Constituição e nem, né, no orçamento, por exemplo, como é salário mínimo, a questão da educação, essas vinculações que estão pressionando o orçamento, né, lá na frente.
0: Exato, isso aí é desafio para o próximo mandato, né? Para quem quer se reeleger agora, ele concede essas políticas dessa forma e ele vai tocando o barco desse jeito e aparentemente tem dado resultado, como os números da pesquisa indicam.
2: Agora, Bruno, tarifaço e essas medidas que o Trump vem tomando já mostraram que tem potencial de afetar as eleições por aqui. Para além da geopolítica, a economia internacional também pode influenciar o humor do eleitor brasileiro?
0: Sim, Carol, tem um item na pesquisa, né, que se o tarifaço do Trump, ele aumenta ou diminui a vontade de se votar, no caso em Lula, né? No caso do voto em Lula, o eleitor, 39% do eleitor fala que o tarifaço aumenta a vontade de votar em Lula, enquanto só 30% aumentam a vontade de votar no Flávio Bolsonaro. E especialmente o eleitor independente, né? Aquele que não se declara nem lulista, nem bolsonarista, 26% falam que o tarifaço aumenta a vontade de votar em Lula, enquanto 14% falam que aumenta a vontade de votar no Flávio Bolsonaro. Então, a eleição é afetada, sim, pelo contexto internacional, e aí a gente precisa observar os próximos passos dessa disputa, né, do Trump em relação à economia brasileira. Um ponto que a gente já conversou na semana passada, que pode ser chave aí, é a questão do PIX. A gente mencionou, Vera mencionou, como que o PIX caiu no gosto do brasileiro. Então, uma eventual medida do Trump pode afetar a predisposição de voto de um lado ou de outro. E, do ponto de vista econômico, quanto mais a guerra ela se alastra e os efeitos dela sobre o preço do petróleo começam a bater em outros segmentos da economia brasileira, então já bateu nas passagens aéreas, né, já bateu no preço do combustível na bomba, pode vir a bater no custo dos alimentos, né, que o transporte é muito dependente, né, do custo de frete. À medida que a guerra se alastra e os efeitos econômicos eles vão se disseminando na economia, aí sim pode afetar também a predisposição de votar quando o eleitor vai ao supermercado, por exemplo, e vê que o seu orçamento não está dando para arcar como arcava com todas as despesas do mês. Então tem muita água para passar por debaixo dessa ponte até as eleições. O contexto internacional continua muito difícil, muito incerto com a questão da guerra, e além disso temos essas disputas aí mais ideológicas do governo Trump tentando interferir de forma indireta nas eleições brasileiras com medidas como o tarifaço, por exemplo.
1: É isso, Bruno Caraza conosco todas as quartas-feiras. Obrigada por hoje, Bruno.
0: Valeu, pessoal, até a próxima.
3: Até, Bruno.

0: 2:18. Seguimos aqui no CBN Madrugada, agora com Michel Alcoforado, uma conversa do nosso colunista do estúdio CBN com Nadédia Calado e Fernando Andrade sobre a masculinidade do algoritmo. Ele explica como a internet transformou risco em identidade.
1: Michel, vamos lá, a gente vai falar hoje sobre a relação das apostas, todo tipo de aposta, com a masculinidade. Se eu aposto, Michel, se eu ganho, eu performo melhor, eu vejo aquilo que ninguém viu.
2: Então, tá na moda.
1: Tá na moda?
2: É, que loucura. Que loucura. É aquele famoso jeito de parecer inteligente sendo mais burro de todos.
1: Conta mais.
2: Olha aqui, isso é. Você sabe que o mercado de apostas no Brasil, né, já dominou todos os debates, já está no Congresso Nacional um projeto pensando um jeito de regulamentar de uma forma mais séria a publicidade de bets, e é um assunto que não importa o cenário onde a gente está, todo mundo de algum modo já se viu diante de alguém que faz uso desses aplicativos de aposta ou já ouviu alguém que se ferrou apostando. O que eu queria trazer aqui é um outro tipo de aposta que está super na moda também, que é uma aposta de eventos futuros. E isso está muito pautado em duas plataformas inglesas, uma inglesa e outra norte-americana, que tem dominado a maneira como os homens estão pensando a própria masculinidade. Essas duas apostas, elas estão diferentes um pouquinho do Tigrinho ou aí dessas outras plataformas de bet que a gente está acostumado, mas elas têm mais ou menos a mesma lógica. Como é que elas funcionam? As pessoas se comprometem com dinheiro a decidir se algo, ou pelo menos a prever se algo vai ou não vai acontecer. Então, o modelo de aposta não é só do jogo de futebol, não é só se a roletinha do aplicativo vai parar no jeito que você imaginava. Ela é voltada a eventos do nosso cotidiano. Então, eles perguntam assim, estabelecem lá um conjunto de apostas. Você acha que a inflação do Brasil vai ficar abaixo do 4% ou não vai? E aí o pessoal vai lá, coloca um dinheiro dizendo, eu acho que vai ficar acima de 4%. Ah, que dia que você acha que a guerra dos Estados Unidos com o Irã vai acontecer? Vai parar. E aí, você vai lá, coloca um dinheiro dizendo, eu acho que é dia 17 de julho de 2027, sei lá. Dentro desse modelo, você tem um mercado que está se estruturando em torno disso, que já tem até nome. Se chama Bolsa de Apostas de Eventos Futuros. As pessoas se comprometem diante de fatos do cotidiano, da história, da política, da economia, ou mesmo os eventos mais básicos do dia a dia, tentando estabelecer quem vai saber mais sobre aquilo que vai acontecer na manhã.
1: Só um detalhe, Michel, isso é proibido no Brasil.
2: Duas plataformas, é proibido no Brasil, essas duas plataformas, uma delas mais famosa chama Couch, que foi inventada inclusive por uma jovem brasileira.
1: Jura?
2: Que é a Luana Lopes Lara. A Luana, se eu não me engano, ela era bailarina e ela constrói uma trajetória de muito sucesso dentro do mundo da dança. Ela vai fazer parte dos estudos dela nos Estados Unidos, no MIT, que é um centro muito importante de tecnologia e inovação, ali em Cambridge, no estado de Massachusetts. E ela se junta com um americano de origem libanesa e inventam essa plataforma chamada Couch, que hoje está valendo mais de US$22 bilhões. Ou seja, ela é vista como a mulher brasileira de 29 anos, né, antes dos 30 anos, mais jovem ali, até aquela grana toda que essa plataforma está dando para ela. E uma outra, uma plataforma também gringa, que se chama Polymarket. E como é que elas funcionam? Desse jeito que eu te falei. Qual é a questão? Antes, a gente achava que esse tipo de previsão era coisa de vidente, né? A gente, sei lá, era coisa da mãe de Ná, da Márcia Sensitiva, ou do que for. E agora, eles estão fazendo uma pesquisa com a base de usuários dessas plataformas e descobriram que não, isso é coisa de homem. E é coisa de homem jovem. 71% dos apostadores nesse tipo de plataforma são homens com menos de 45 anos. E o que isso revela sobre o fenômeno social, sobre a cultura? Primeiro ponto importante, a gente está falando de financiarização do futuro, né? A gente já não sabe nem que vai ser o amanhã, que estamos apostando dinheiro para tentar imaginar que vai ser esse amanhã. Mas eu tenho um segundo aspecto, que ele está diretamente relacionado à questão da masculinidade. Os homens, sobretudo no contexto brasileiro, inventam boa parte da sua identidade, da sua performance, do seu status e da sua reputação junto a outros homens e junto às mulheres, na base da competição. Então é muito comum, né? Não importa a idade. Os meninos concorrem aí, quem tem o maior número de carrinhos, quem tem mais figurinha, quem, depois que eles ficam mais velhos, disputam, sei lá, quem se deu melhor na noite, por aí vai. E a competição é um elemento importante na questão da masculinidade. Quando a gente pega essa plataforma digital e traz, né, para dentro do dia a dia, obviamente os homens entram de cabeça porque faz sentido dentro dos seus mundos, mas ao mesmo tempo usam isso para inventar sua masculinidade. Então quem ganha mais, quem se dá bem, tem mais sucesso dentro dessa plataforma, ganha relevância como papel de homem, né? Ou como a ideia da maneira como inventa a própria noção de masculinidade. Mas tem um segundo papel interessante também, que tem tudo a ver com o jeito como os homens vêm inventando essa masculinidade, que é a ideia daquele que sabe, né? Os homens no Brasil e em outras partes também, isso é um fenômeno do Ocidente, constroem boa parte da sua identidade pela ideia daqueles que eles sabem tudo, né? Da ideia de que sabem tudo. Ao ponto disso virar um fenômeno com nome. As mulheres chamam isso de gaslighting, né? Que é quando os homens começam.
0: Eu pensei que era burrice.
2: Ah, burrice. Ah, sim. Burrice é um nome em português. Em inglês chama gaslighting.
0: Ah, tá.
2: Que é esse negócio de achar que tem que explicar para as mulheres tudo. Quando você começa a se dar muito bem num tipo de plataforma como esse, você tá dizendo, olha, eu não sei só sobre o presente, eu não sei só sobre aquilo que tá acontecendo no jornal, eu não sei só sobre os bastidores da política, da economia, da saúde, da vida dos outros e por aí vai, mas eu ainda sei sobre o futuro. E aí você sai, né, nas alturas, se achando suprassumo. Então, devagar aí com o pote, porque não faz muito sentido, né? Você tá querendo sair de inteligente sendo mais burro de todos.
3: Tem um ouvinte aqui que falou, é proibido, por que vocês estão divulgando? Não estamos divulgando, veja bem, o Michel tá falando do fenômeno que leva, né, esse mansplaining, e a Cauchy nem funciona no Brasil, tanto é proibido que não tem aqui.
2: É verdade, se a gente tivesse divulgando, eu nem voltaria aqui na sexta-feira, porque meu cachê seria tão alto que eu não trabalharia nunca mais, igual alguns outros aí fazem.
3: Você mesmo,
2: então a gente tá analisando o fenômeno.
3: Na previsão, né? Michel Conforado volta na sexta-feira? Não volta. Você mesmo aposta, você mesmo não volta, você mesmo fica bilionário. Oportunidade aí.
2: Pois, aí isso é o melhor investimento de cachê da história da humanidade, né? Mas não é isso que a gente tá fazendo aqui, não. A gente, como faz as segundas, as quartas, as seis, a gente tá entendendo o fenômeno.
1: Num caso como esse, a gente não está prejudicando ainda mais a saúde de figuras que pensam, que agem desse jeito? A gente, os homens são aqueles que se matam mais. Não estão adoecendo mais essa geração?
2: Inclusive a gente já falou isso aqui em outros comentários, né? A masculinidade precisa de algum modo passar por alguma reinvenção, né? Ou por toda a reinvenção, porque não é só a sociedade brasileira que sofre diante de uma ideia de masculinidade que dá em fenômenos sociais que geram sofrimento para as mulheres, né? O número de feminicídio no Brasil só cresce e por aí vai. Mas individualmente também os homens sofrem muito com essa ideia de que precisam ser onipotentes em todas as medidas, né? São aqueles que sabem tudo, que podem tudo, que estão em todos os lugares. Porque isso traz não só uma dificuldade de compartilhar suas fragilidades e vulnerabilidades, né? Porque não tem espaço para isso, porque como é que eu, que sou aquele que sabe tudo, que pode tudo, vou dizer pro outro que não tô podendo tudo, não tô fazendo tudo? Mas acho também que traz um outro dilema, que é viver uma encarnação atormentado pela ideia de que você pode mais do que os humanos podem e que por conta disso você é mais especial do que os outros. Isso obviamente é uma vida pautada nesse falso eu, que é impossível de se realizar, porque nós humanos somos falhos, tem um custo psíquico gigantesco e é ruim para todo mundo, né? Inclusive os dados mostram isso, os homens vivem com as maiores taxas de homicídio e de suicídio no cenário brasileiro, muito por conta das competições que estabelecem com outros homens, mas também por conta da dificuldade de lidar com suas próprias fragilidades e com as dificuldades internas.
3: É verdade. E aí, além de tudo, né? Aí é um aspecto mais econômico, Michel, mas tenho visto tanta notícia de fraude nesse tipo de coisa, né? A gente brincou aqui com você mesmo apostando numa coisa que você mesmo controla, mas tem muito, né? Teve aquele caso lá do funcionário do Google, enfim, que teria apostado ali investido ali, que o nome mais procurado no Google em tal ano seria aquele, ele acertou, mas ele era funcionário do Google, né? Usou um dado interno. Então, além de tudo, tem uma canalice envolvida.
1: Ah, não, teve um militar americano também que apostou no dia que Maduro seria capturado, mas o cara participou da operação, foi preso. Gente, fala com o Pascoal, gênio com Jota.
2: Mas eu acho que tem um aspecto que revela uma outra camada dessa vida doida que a gente está enfrentando aí todos os dias, que é a ideia de acreditar que a vida tem atalhos, né? Eu brinco sempre que os jogos de videogame, de computador, dominaram tanto as nossas vidas, e a ideia de que tudo pode ser gamificado, que tem um atalho para você chegar no pote de ouro antes dos outros, que muita gente está acreditando nisso, né? Eu não diria que há outro caminho para você conquistar sucesso financeiro ou sucesso profissional que não seja fruto ou de muito trabalho ou de herança. Então, dado que boa parte da sociedade brasileira não é herdeiro, dentro desse movimento, estou no gesto a trabalhar, né? Tudo que é um caminho mais fácil e se mostra como uma saída menos custosa para chegar naquilo que você imagina que é aquilo que você merece, aquilo que você precisa, em geral não dá bom não, né? Dá ruim.
1: Bom, só tenho uma certeza que a gente volta a se falar na sexta-feira, isso eu consigo prever.
3: Eu
2: vou investir também.
1: É um bom trabalho. É isso que a gente precisa.
2: Pra nós.
1: Um abraço, Michel, até sexta.
2: Um beijo grande na Dédia, beijo, Fernando, até sexta.
3: Beijo.
4: 2:29. Antes do repórter CBN, faço mais uma rodada de participação dos ouvintes do CBN Madrugada no WhatsApp da rádio CBN 999119981. Nosso querido Marcelo está com a gente aqui falando sobre Galvão, excelente Dutra. Você está sendo um ótimo substituto do Galvão, meus parabéns. Tentando aqui, viu? Não, meu querido Marcelo Leferve, forte abraço para você, obrigado pela companhia de sempre. Clauson Dutra, aqui de Arraial da Ajuda Porto Seguro. Não perco o programa de vocês, ouço o dia inteiro. Bacana, forte abraço, Douglas José, boa noite. Boa noite para vocês, Israel Soares. O aqui, Adir, com a gente direto da Lapa, Paraná. O Estevão Zizi, direto do de Vitória, Espírito Santo, sempre ligado aqui na madrugada. Lá no chat do YouTube da Rádio CBN, o Davi Guerreiro, boa madrugada para você e para todos. O Valdir Cunha de Macena, boa madrugada para você, Clauson Dutra. Eu estou acompanhando você aqui de Praia de Campina, Rio Tinto, litoral norte da Paraíba. Que bacana, hein? Tá bem informado, ficar bem informado diretamente da Paraíba. Nosso querido ouvinte Valdir, você pode e deve participar do nosso programa. Logo mais, uma nova rodada de participação dos ouvintes do CBN Madrugada pelo 999119981 ou pelo chat do YouTube na Rádio CBN, com transmissão ao vivo do nosso programa por lá, além do Globoplay. Vem aí, repórter CBN, na volta vem o Panorama CBN com Leandro Gouveia.
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0: quarta-feira, 11 de junho de 2026. O comércio entre Brasil e Estados Unidos continua em desaceleração, segundo estudo da Anshan Brasil. Nos cinco primeiros meses de 2026, a corrente de comércio bilateral somou 29 bilhões de dólares, uma queda de 14,3% em relação ao mesmo período do ano anterior. O resultado reflete a retração simultânea das exportações e das importações entre os dois países. De janeiro a maio, as exportações brasileiras para o mercado norte-americano totalizaram 14 bilhões de dólares. Recuo de 16% na comparação com igual intervalo de 2025. Entre os principais fatores que explicam a redução das vendas externas estão as quedas nas exportações de petróleo bruto, café não torrado, produtos semi-acabados de ferro ou aço e celulose. A ex-primeira-dama Michele Bolsonaro disse que vai manifestar apoio à pré-candidatura do senador Flávio Bolsonaro à presidência da República no momento certo. Ela afirmou que a prioridade agora é cuidar da saúde do marido, Jair Bolsonaro. Michele também pediu para que Deus toque no coração do ministro Alexandre de Moraes, do Supremo Tribunal Federal, para que ele mantenha o ex-presidente em prisão domiciliar. O prazo termina no fim deste mês. A aeronave que caiu durante um voo de teste em Marília, no interior de São Paulo, havia acabado de renovar o certificado de verificação de aeronavegabilidade após revisão anual. O acidente ocorreu 40 minutos após a decolagem. Dois pilotos morreram e uma pessoa ficou ferida em estado grave. As causas do acidente estão sob investigação. O chefe de direitos humanos da ONU pediu que os Estados Unidos revejam a forma como aplicam a política migratória durante a Copa do Mundo. A declaração acontece dias depois de o árbitro da Somália, Omar Artan, ser impedido de entrar em território americano sob alegações de segurança nacional. Ontem, a Federação Iraniana de Futebol acusou Washington de reduzir a disponibilidade de ingressos para torcedores do país. No horário de Brasília, 2h34.
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0: volta com o CBN Madrugada e direto com Leandro Gouveia com as principais informações do Brasil e do mundo no podcast Panorama CBN.
1: Em destaque no Panorama CBN, Lula abre 6 pontos de vantagem sobre Flávio Bolsonaro em primeira pesquisa Quest depois de caso Dark Horse e tarifaço de Trump. Comissão da Câmara aprova a redução da maioridade penal para 16 anos. Ministério Público denuncia a influenciadora Deolane Bezerra por acusação de lavar dinheiro do PCC. Papa Leão XIV celebra missa para a multidão na Basílica da Sagrada Família, em Barcelona. O presidente da FIFA lamenta a deportação de árbitro da Somália, mas diz que não controla tudo. Eu sou Leandro Gouveia e essa é a segunda edição do podcast Panorama CBN de quarta-feira, 10 de junho de 2026. Em menos de meia hora eu te conto as principais notícias do dia. Vamos ao levantamento da Quest, encomendado pela Genial Investimentos, que foi divulgado nesta quarta-feira, mostrando o presidente Lula, do PT, na liderança do primeiro turno, com 39% das intenções de voto. Claro, se a eleição fosse hoje. O senador Flávio Bolsonaro, do PL, aparece em segundo lugar, com 29%. Em maio, Lula tinha os mesmos 39% no primeiro turno, mas Flávio Bolsonaro caiu de 33 para 29. Então a vantagem subiu de 6 para 10 no primeiro turno. Na sequência, o fundador do MBL, Renan Santos, do Partido Missão, e o ex-governador de Goiás, Ronaldo Caiado, do PSD, têm 3% cada um. O deputado federal Aécio Neves, do PSDB, e o ex-governador de Minas Gerais, Romeu Zema, do Novo, aparecem com 2% cada. Com 1% das intenções de voto estão o escritor Augusto Cury, do Avante, o ex-ministro do Supremo Tribunal Federal, Joaquim Barbosa, do Democracia Cristã, e Samara Martins, da Unidade Popular. O cabo Daciolo, do Mobiliza, Edmilson Costa, do PCB, e Heró Bezerra, do PRTB, não pontuaram. Os eleitores que dizem votar em branco, nulo ou que não vão votar somam 9%. Os indecisos chegam a 10%. A Quest também testou 4 cenários para o segundo turno e o atual presidente lidera em todos eles. No confronto direto contra Flávio Bolsonaro, Lula subiu de 41% para 44%, ultrapassando o senador, que caiu de 42% para 38%. Então a desvantagem de 1 ponto do presidente virou vantagem de 6 pontos. Contra Romeu Zema, o resultado é de 45% a 35% para Lula. Mesmo resultado contra Ronaldo Caiado. No cenário contra Renan Santos, Lula vence por 45 a 31%. O comentarista de política da CBN, Lauro Jardim, chama a atenção para a intenção de voto dos eleitores que não se consideram nem lulistas nem bolsonaristas.
2: Até o mês passado, 31% desses eleitores independentes diziam que votariam no Flávio e 29% votariam no Lula. Agora trocou. 37% dizem que votariam no Lula e 24% no Flávio Bolsonaro. Essa é uma péssima notícia para o Flávio Bolsonaro, porque justamente esses eleitores, chamados independentes, é que podem decidir a eleição. Numa eleição que se prevê tão apertada, para um lado ou para o outro, quem vencer a eleição, assim como foi a eleição de 22. Essa pequena diferença, essa inclinação para um lado ou para o outro, desses eleitores independentes, pode fazer toda a diferença, pode decidir a eleição.
1: Essa é a primeira pesquisa divulgada pela Quest. Desde a revelação de que o senador Flávio Bolsonaro pediu dinheiro ao banqueiro Daniel Vorcaro, do Master, para financiar o filme Dark Horse. 6 em cada 10 eleitores acham que Flávio sabia da corrupção. Também é a primeira pesquisa depois do senador se reunir com Donald Trump nos Estados Unidos e logo depois o governo americano classificar facções criminosas brasileiras como terroristas e ameaçar taxar produtos brasileiros, citando entre os motivos concorrência desleal por causa do Pix. A comentarista de política da CBN, Maria Cristina Fernandes, avalia que a nova vantagem de Lula sobre Flávio é importante, mas que considerando todo o noticiário recente, a queda do senador do PL poderia ter sido ainda maior.
3: O Master aumentou de 9 para 16. Quem acha que a família Bolsonaro é negativamente afetada pelo Master, mais da metade sabem que o Flávio conversou com o Vorcaro, 65% acham que ele errou em pedir dinheiro ao Vorcaro para fazer esse filme. A Agora, só 12% dizem que diminuiu a vontade de votar no Flávio por conta dessa coisa toda do Mastra. Sobre a classificação de PCC e Comando Vermelho como terrorista, 60% acham que é o governo brasileiro quem deveria fazer isso, não o governo americano. E sobre as novas taxas americanas, vamos combinar também que o conhecimento lá atrás, no tarifaço, foi maior, porque hoje 48% sabem das novas taxas, 51% não sabem, assim. Mas mais da metade dos entrevistados acham que vai prejudicar o Brasil. Lá atrás, era 80% quem achava que prejudicaria o Brasil. Agora, tudo isso fez com que Lula hoje encarne mais a defesa da pátria, dos interesses nacionais do que Flávio, né? Hoje a diferença é de 47 a 37. Os problemas também variam um pouco na pontuação, mas continuam nesta ordem que eu vou dizer aqui, os maiores problemas, do maior para o menor. Violência, corrupção, problemas sociais, economia e educação.
1: A aprovação do governo Lula aparece com o maior nível em 6 meses, mas ainda é menor do que a desaprovação. Então, 48% desaprovam e 47% aprovam o governo. A apresentadora e comentarista de política da CBN, Vera Magalhães, ressaltou que o presidente Lula conseguiu se beneficiar do noticiário contra Flávio Bolsonaro, mas também de medidas do próprio governo, como o programa de renegociação de dívidas, o Desenrola, o aumento da faixa de isenção do imposto de renda e medidas para reduzir o preço dos combustíveis e o fim da taxa das blusinhas.
4: Quando o eleitor é confrontado com as medidas do governo, ele tem conhecimento da maioria delas e as considera positivas mesmo quando não se beneficia delas, o que é um fator aí que explica talvez a melhora do Lula mesmo entre aqueles que não são beneficiários de programas do governo. E ele melhora em segmentos que são importantes para a eleição e nos quais ele não vinha bem, entre eleitores que se dizem ideologicamente independentes e nas regiões sudeste, aquela que é crucial para a eleição, e centro-oeste barra norte, onde ele perdia antes de lavada para o Flávio Bolsonaro e agora experimenta uma recuperação relevante. Então, são muitas boas notícias para ele, enquanto a oposição colhe muitas más notícias. O Flávio, pelo desgaste para ele do caso Master e das intervenções do Trump, e os outros pré-candidatos da direita, também levam um balde de água fria, porque mesmo com essas más notícias para o Flávio Bolsonaro, eles não se beneficiam minimamente, pelo contrário, eles minguaram na intenção de voto, tanto no primeiro turno quanto no segundo. Contribui o fato de que esses outros candidatos da direita não disseram que vieram até agora, não apresentaram uma ideia, não conseguem se diferenciar da direita bolsonarista, não conseguem fazer uma crítica ao Flávio Bolsonaro, mesmo quando a pesquisa mostra que o eleitor tem sérias restrições ao que aconteceu nas últimas semanas e, sem coragem, não se vai a lugar nenhum.
1: A Quest ouviu 2.004 pessoas entre os dias 5 e 8 de junho. A margem de erro é de 2 pontos percentuais para mais ou para menos e o nível de confiança é de 95%. O registro da pesquisa no TSE, para você que tem curiosidade em ver todos os dados esmiuçados, é BR07661/2026. E a Comissão de Constituição e Justiça da Câmara aprovou nessa quarta-feira uma proposta que certamente também vai ser explorada na eleição. Proposta que reduz a maioridade penal de 18 para 16 anos no Brasil. O texto original é do ex-deputado Gonzaga Patriota, do PSB de Pernambuco. O relator, deputado Coronel Assis, do PL de Mato Grosso, enxugou o texto, tirou os trechos que tornava obrigatório o voto para maiores de 16 anos e reduzia a idade mínima para concorrer a cargos eletivos. E parlamentares do governo tentaram adiar até a votação, afirmaram que a mudança mexe numa cláusula pétrea da Constituição, que não pode ser alterada, por tratar de direitos e garantias individuais fundamentais. Mas no fim, a votação terminou com 44 votos a favor e 18 contra. Agora, o presidente da Câmara, Hugo Mota, vai criar uma comissão especial para analisar o conteúdo e o projeto só vai ao plenário depois disso, onde vai precisar do voto de, no mínimo, 308 deputados. E as pautas bomba avançaram no Senado. A Comissão de Assuntos Sociais aprovou o projeto que aumenta o piso salarial de médicos e cirurgiões dentistas para R$ 13.600 por 20 horas semanais de trabalho. Hoje, o piso é de R$ 3.636, ou seja, a proposta quase quadruplica o valor. Só essa medida vai custar R$ 47 bilhões, segundo o governo. O texto prevê ainda intervalo de 10 minutos a cada 90 trabalhados e o aumento do adicional noturno de 20 para 50%. O governo federal é quem vai pagar a conta por meio do Fundo Nacional de Saúde. Mais cedo, a Comissão de Constituição e Justiça também aprovou a aposentadoria integral para agentes de saúde, com impacto de R$ 30 bilhões em 10 anos. Pela proposta, as mulheres vão poder se aposentar com 57 anos e não 62, e os homens com 60 anos e não 65. Quem tiver 25 anos de serviço até 2030 vai se aposentar mais cedo, com 50 anos para mulheres e 52 para homens, e depois disso a idade mínima vai subir 2 anos a cada 5. O texto segue para o plenário em votação simbólica. Juntas, essas duas pautas custam mais de R$ 270 bilhões. O ministro da Fazenda, Darío Durigan, e o ministro das Relações Institucionais, José Guimarães, pediram ao presidente do Senado, Davi Alcolumbre, para segurar os projetos, mas o apelo não funcionou. E a Comissão de Constituição e Justiça do Senado aprovou, também nessa quarta, a proposta de emenda à Constituição que dá mais autonomia ao Banco Central. O projeto foi construído em acordo com o comando do próprio Banco Central e tem o apoio da Advocacia Geral da União, e dá ao banco autonomia administrativa, orçamentária e financeira. Na prática, o Banco Central deixa de ser vinculado a ministérios e ganha um regime jurídico próprio. O relatório do senador Plínio Valério, do PSDB do Amazonas, manteve pontos que blindam o PIX. O texto garante que o sistema de pagamentos vai continuar de graça para pessoas físicas e proíbe a transferência da estrutura para empresas privadas. Durante a sessão, o governo tentou adiar a votação. O líder do governo no Senado, Jacques Wagner, do PT da Bahia, levou um pedido do ministro da Fazenda, Darío Durigan, para negociar uma mudança, para que, em caso de prejuízo do Banco Central, isso não seja coberto por dinheiro do Tesouro Nacional. Como as sugestões do governo não foram aceitas na comissão, o Planalto vai tentar mudar o texto diretamente no plenário na semana que vem. Para ser aprovada definitivamente, a PEC precisa do voto favorável de pelo menos 49 dos 81 senadores em 2 turnos de votação. Na guerra no Oriente Médio, muita coisa aconteceu desde o último episódio. Como Donald Trump tinha prometido, os Estados Unidos responderam o Irã pela queda daquele helicóptero americano, com ataques a sistemas de defesa aérea, estações de controle e radares perto do Estreito de Hormuz. E o Irã, por sua vez, lançou mísseis e drones contra bases militares dos Estados Unidos na Jordânia, no Kuwait e no Bahrein. Nessa quarta, Trump disse que vai atacar o Irã com muita força caso um acordo de paz não seja fechado entre os dois países e que o governo iraniano está demorando muito para negociar e vai pagar o preço. O presidente também publicou numa rede social que os Estados Unidos fizeram uma missão secreta no mês passado para garantir a passagem de navios petroleiros pelo Estreito de Hormuz, que está bloqueado pelo Irã. Segundo Trump, essa ação militar liberou a travessia de mais de 200 navios comerciais e o escoamento de mais de 100 milhões de barris de petróleo. O presidente do Irã, Massoud Pezeshkian, disse que o país vai continuar firme diante de qualquer pressão ou ameaça, e o Ministério das Relações Exteriores do Irã disse que o governo americano prejudicou os esforços diplomáticos para um cessar-fogo definitivo no Oriente Médio por causa dos ataques. O petróleo permaneceu em alta nessa quarta-feira, se aproximou dos $95. No momento em que eu gravo, o contrato para agosto do barril do tipo Brent sobe mais de 3% aos $94. A inflação nos Estados Unidos ficou em 4% em um ano, bem acima dos 2% de meta, é o maior nível em 3 anos, sob efeito das tarifas de Donald Trump, também da guerra no Oriente Médio. Com isso, os juros devem ficar nas alturas por mais tempo por lá, podem até subir. Isso tende a representar mais juros também aqui no Brasil, para evitar a fuga de dólares do Brasil para os Estados Unidos. O principal índice da Bolsa de Valores de São Paulo caiu 0,7%, aos 168.619 pontos. O dólar comercial até que caiu um pouco, 0,1%, cotado a R$ 5,17, e o euro vale R$ 5,96, com baixa de 0,1%. juros também em alta por causa das contas públicas, né? O Tribunal de Contas da União aprovou com ressalvas as contas do ano passado do presidente Lula. A aprovação com ressalva significa que o tribunal encontrou erros na gestão do dinheiro público, mas que não chegam a comprometer o resultado geral. O relator do caso, o ministro Benjamin Zimler, alertou para o perigo nas contas de 11 estatais federais, como os Correios e a Casa da Moeda. Uma força-tarefa descobriu uma piora na situação dessas empresas, com risco imediato de o governo ter que colocar dinheiro do Tesouro para cobrir os rombos. Zimler criticou a falta de fiscalização dos ministérios. No caso dos Correios, o governo vai ter que dar um aporte de pelo menos 6 bilhões de reais até o ano que vem. O TCU também avisou que o avanço de despesas obrigatórias e emendas parlamentares vai espremer os recursos para investimentos. Agora, esse parecer técnico vai para o Congresso Nacional, que é quem faz o julgamento final das contas do presidente. O Ministério Público de São Paulo denunciou a influenciadora Deolane Bezerra e o chefe do PCC, Marco Camacho, conhecido como Marcola. A acusação faz parte da Operação Vernix, que começou em maio para desarticular um esquema de lavagem de dinheiro. Segundo a investigação, Deolane recebeu mais de R$1 milhão do crime organizado. A polícia diz que a fama e as empresas dela eram usadas para dar uma fachada de legalidade ao dinheiro do tráfico. A denúncia também atinge os parentes de Marcola. O irmão dele, Alejandro Júnior, o Marcolinha, o sobrinho Leonardo e a sobrinha Paloma Sanches Camacho. A denúncia foi enviada à Justiça um dia depois do Superior Tribunal de Justiça negar um pedido de liberdade para Deolane. Uma queda de avião de pequeno porte deixou 2 mortos e 1 ferido grave em Marília, no interior de São Paulo. As vítimas que morreram são Gabriel Malone Mendes da Cruz e Henrique Guariente. De acordo com informações do portal de notícias G1, os dois eram pilotos, mas a polícia ainda não sabe quem estava no comando da aeronave. Pablo Portela Ilvoski, também piloto, foi socorrido em estado grave. O bimotor pertence ao grupo Ponzan Alimentos, onde Gabriel Malone trabalhava e estava em situação regular. No noticiário internacional, a Irlanda do Norte está enfrentando uma onda de violência anti-imigração, depois de um ataque à faca na capital Belfast. O suspeito é o refugiado sudanês Hadi Alodid, de 30 anos. A polícia errou ao dizer primeiro que ele era da Somália, o que gerou críticas da comunidade local. Ele vai responder por tentativa de homicídio contra Stephen Ogilvie, que perdeu um olho no ataque. Manifestantes incendiaram ônibus e carros e atacaram casas de estrangeiros. O morador Jamie Curry disse à BBC que perdeu tudo depois que o fogo do carro vizinho atingiu a casa dele. Muitas famílias precisaram de escolta policial para sair de áreas de risco. Nessa quarta, canhões de água foram disparados durante confrontos entre multidões e a polícia na segunda noite de protestos. A primeira-ministra da Irlanda do Norte, Michelle O'Neill, chamou os ataques de covardia. O primeiro-ministro britânico, Keir Starmer, afirmou que os criminosos vão sentir o peso da lei. Parlamentares denunciaram que o ativista de extrema-direita Tommy Robinson e o bilionário Elon Musk ajudaram a mobilizar os manifestantes pela internet. A família do homem atacado divulgou uma nota pedindo o fim dos ataques e defendeu a importância dos imigrantes para o país. O Papa Leão XIV celebrou uma missa na Basílica da Sagrada Família, em Barcelona, na Espanha. Ele abençoou a Torre de Jesus Cristo, que terminou de ser construída há poucos meses e transformou o templo católico no mais alto do mundo. A inauguração aconteceu exatamente no centenário da morte de Gaudí, o arquiteto que projetou a igreja. A construção começou em 1882 e ainda não terminou por completo. O Papa pediu que os líderes mundiais parem de incentivar guerras e declarou que não é possível amar a Jesus e promover conflitos. Ele chegou de Papa Móvel e arrastou uma multidão de fiéis pelas ruas de Barcelona. Estavam presentes o rei Felipe VI, a rainha Letícia e o primeiro-ministro da Espanha, Pedro Sánchez. Vai começar a Copa do Mundo nesta quarta-feira e o presidente da FIFA, Gianni Infantino, classificou como lamentável a ausência do árbitro somali Omar Artan na Copa do Mundo, mas disse que a federação não controla tudo. Artan, você ouviu aqui no Panorama, foi cortado do torneio pela própria FIFA depois de ser barrado pelas autoridades de imigração dos Estados Unidos e, nessa quarta, foi recebido como herói ao desembarcar na Somália. Em entrevista coletiva no Estádio Azteca, que vai receber a abertura da Copa nessa quarta, na Cidade do México, Infantino disse que a FIFA é uma organização esportiva e não pode interferir em decisões soberanas de governos. Infantino, que foi retratado como fantoche de Trump pelo jornal francês L'Equipe, disse que a Copa no país não teria sido realizada sem o apoio do presidente e que não se arrepende de ter escolhido os Estados Unidos como uma das sedes. As barreiras migratórias americanas também provocaram reações na ONU. O alto comissário das Nações Unidas para os Direitos Humanos, Volker Turk, criticou o governo americano depois que torcedores, dirigentes e o próprio árbitro da Somália foram impedidos de entrar no país. Turk pediu formalmente que a Casa Branca reveja as políticas de controle na fronteira. Em seguida, o presidente Donald Trump defendeu a rigidez na entrada de estrangeiros durante o evento esportivo, dizendo que estão trabalhando para garantir que as pessoas certas entrem no país. E a FIFA mandou a seleção do Haiti mudar a camisa para a Copa do Mundo. A informação foi divulgada pela fornecedora de uniformes Saeta. A FIFA alega que o uniforme tem possíveis mensagens políticas, porque traz uma ilustração da Batalha de Vertiers de 1803, que garantiu a independência do país contra a França. A empresa não confirmou se o veto foi especificamente sobre essa imagem, mas disse que o modelo é apenas um tributo ao povo haitiano, que carrega esse orgulho há 222 anos. A Saeta informou que vai fazer as modificações para cumprir o regulamento. E o diretor de cinema americano Spike Lee marcou presença no treino da seleção brasileira em Nova Jersey. O cineasta acompanhou parte da atividade que foi aberta para a imprensa e patrocinadores. Torcedor fanático de basquete e frequentador assíduo dos jogos do New York Knicks, ele vestia a camisa amarela da seleção brasileira e conversou rapidamente com os jornalistas sobre a admiração pelo futebol brasileiro. Ele destacou que o atacante Neymar é o jogador favorito dele e também elogiou Vini Júnior. Também teve outro momento de descontração porque o técnico Carlo Ancelotti completou 67 anos de idade e passou por um corredor polonês, aquela brincadeira tradicional, para celebrar o aniversário dele. Antes de encerrar o panorama, convido você a mandar mensagem. Meu e-mail é leandro.gouveia@cbn.com.br. No Instagram é só procurar por Lê Reis Gouveia. E não esquece de escrever seu nome, de onde está ouvindo. Fala, Leandro, boa noite. Sobre a Copa do Mundo, é um absurdo a forma como os Estados Unidos têm atuado na questão do acesso das delegações, mas o maior absurdo é a conivência da FIFA, que se diz contra o racismo, através da frase "Say no to racism". Que falácia! Meu nome é Guilherme Lima, sou motorista de aplicativo no Rio de Janeiro, capital. Ouço o Panorama CBN voltando para minha casa. Valeu, Guilherme, pela sua mensagem. No último episódio eu falei da legião de ouvintes fora do país e o Sidney Vicente falou que faz parte da legião que mora no interior do país, direto de Rio das Ostras, também Rio de Janeiro. Boa noite, Leandro. Sempre muito bom ficar atualizado com o Panorama. Muito bacana a sua forma de entregar as notícias. Ele diz que parece uma conversa e essa é a ideia mesmo, Sidney. Muito obrigado pela sua participação, viu? Também aqui com a gente o Gabriel Azevedo Barbosa. Praticamente todos os podcasts de notícias diárias não abordam a previsão do tempo. Deixo minha sugestão e pedido para incluir. Gabriel, a Bianca Santos com alguma frequência dá a previsão do tempo, não são todos os dias, mas agradeço pela sua sugestão, quem sabe. 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E eu fecho essa edição com uma dica musical.

Porque chegou às plataformas de áudio nessa quarta o álbum póstumo de Lo Borges, chamado A Estrada. São 10 composições inéditas do cantor e compositor do Clube da Esquina, que morreu em novembro do ano passado. 9 canções foram escritas em parceria com o irmão dele, o Márcio Borges. E o disco já estava pronto, com vozes e violões gravados pelo músico. Em entrevista à CBN Belo Horizonte, o sobrinho do cantor, Rodrigo Borges, disse que o trabalho foi pensado desde 2023 para ser uma despedida da parceria entre os irmãos, porque o Lo compunha em um ritmo muito intenso e o Márcio já não conseguia acompanhar o irmão. Entre as faixas inéditas estão essa aí, Campo Alegre KM 500 Mil, que já tinha sido lançada como single.

e tem uma reportagem completa para você que é fã do Lô Borges no site da CBN. Essa edição do Panorama vai ficando por aqui. A produção e o roteiro foram feitos por mim, Leandro Gouveia, e a edição e a sonorização por Anderson Wendel, o Tico. A próxima edição chega às plataformas por volta das 7 da manhã com Bianca Santos.

0: sexta-feira, 11 de junho de 2026. Os Estados Unidos realizaram na noite desta quarta-feira uma nova onda de bombardeios contra o território iraniano, afirmou o Comando Central do Exército Norte-Americano. Como resposta, o Irã disse que o Estreito de Hormuz está fechado e atacou dois navios. A rede de TV Fox News, o presidente Donald Trump, afirmou ter conversado com autoridades iranianas nesta quarta, que supostamente teriam pedido para que os bombardeios parassem. Teherã negou que tais conversas tenham acontecido. A proprietária de uma provedora de internet foi presa em Fortaleza por se aliar à facção criminosa Comando Vermelho. Segundo a investigação, a empresária e o grupo tinham o objetivo de dominar o segmento de mercado em parte da capital cearense. Eles ameaçavam empresários concorrentes. Outros sete suspeitos também foram alvos de mandados de prisão. A Secretaria do Consumidor do Distrito Federal notificou a plataforma Shopee por venda de figurinhas não oficiais da Copa do Mundo. De acordo com o órgão, a empresa tem prazo de 10 dias para apresentar esclarecimentos sobre a comercialização desses itens no site. A pasta pediu a suspensão imediata dos anúncios e questionou quais mecanismos de controle são utilizados para impedir a comercialização de produtos falsificados na plataforma. As farmácias e drogarias de Natal terão de informar os consumidores sobre medicamentos distribuídos gratuitamente pelo SUS. A medida é obrigatória e está prevista em lei publicada nesta quarta-feira. Além das gratuidades, os estabelecimentos da capital potiguar também deverão divulgar os remédios contemplados por programas de desconto oferecidos por órgãos públicos ou instituições privadas. O horário de Brasília, 3:04.
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2: Olá, seja bem-vindo, bem-vinda. Vamos juntos com o CBN Madrugada nesta edição de quinta-feira, dia 11 de junho de 2026. Aqui no CBN Madrugada, espaço para Tânia Morales, que conversou com o médico William Hudson sobre hábitos de vida que influenciam doenças autoimunes.
3: Vamos entender como o estilo de vida pode afetar o controle das doenças autoimunes. Nós estamos aqui com o médico intensivista William Hudson. Ele passou a estudar o tema a partir da própria experiência dele, né, como portador de artrite psoriática, que é uma doença autoimune. E ele está lançando o livro Desinflamar para Viver Melhor, a ciência e a prática para vencer a inflamação crônica e controlar a sua doença autoimune, o livro que sai pela editora Actual. Dr. William, bem-vindo. Boa noite.
4: Boa noite, Tânia. Muito obrigado pelo convite. Um prazer estar aqui contigo.
3: Ah, é muito bom, muito importante o seu livro, hein? Eu diria que não só para quem tem doença autoimune, mas para todos nós, né? Porque você propõe como desinflamar o corpo para quem tem doença autoimune. Isso é fundamental, né? Mas antes de mais nada, antes das dicas que são importantes, antes de falarmos da sua própria experiência, o que são as doenças autoimunes, Dr. William?
4: Doenças autoimunes são doenças onde o corpo promove um ataque através do sistema imunológico contra tecidos que são nossos. É como se os nossos soldados da nossa imunidade se confundissem e interpretassem alguma estrutura nossa como uma ameaça. Se essa estrutura for uma articulação, a gente vai ter uma doença autoimune como artrite reumatoide, como artrite psoriásica. Se esse ataque acontece dentro do próprio intestino, temos doenças como doença de Crohn, retocolite ulcerativa. Se esse ataque autoimune vai contra a tireoide, temos a doença autoimune mais comum do mundo, que é a tireoidite de Hashimoto, que causa hipotireoidismo. Então, basicamente, são soldadinhos da nossa imunidade que deveriam estar combatendo infecções, vírus, bactérias, que resolvem começar um fogo amigo e acabam lesionando alguma parte do nosso corpo.
3: E isso, bom, mas só um parênteses, a gente não sabe por que que isso acontece. Ou a gente tem algum controle sobre isso?
4: Entende-se que toda doença autoimune ela surge de uma predisposição, Tânia. Então a pessoa tem essa tendência e uma exposição ambiental, e aí que age o nosso estilo de vida, entende? Então a pessoa ela pode nascer com aquela tendência a manifestar uma doença autoimune, isso será algo genético, herdado dos seus familiares, mas ela pode ao longo da sua vida nunca vir a manifestar essa doença, se ela não tiver nada que provoque o seu sistema imunológico. Só que à medida que a gente avança como sociedade, as provocações ao nosso sistema imunológico são cada vez mais frequentes. Privação de sono, estresse excessivo, uma alimentação muito inadequada para nossa espécie, sedentarismo. Então, a gente acaba fazendo com que a gente ative mecanismos de inflamação crônica, e esses mecanismos de inflamação crônica acordam essa tendência e manifestam a doença autoimune. Por isso a gente tem visto uma escalada na incidência dessas doenças. A cada nova geração, a prevalência dessas condições autoimunes aumenta muito.
3: Nossa, então os hábitos de vida já estão na prevenção, né? Já começa daí. Então, exatamente. Uma doença autoimune, por meio desse processo que você explicou pra gente, é uma inflamação. O resultado é uma inflamação, é isso?
4: Exatamente.
3: E aí tem, cada uma tem o seu próprio tratamento, né? Os seus remédios e tal. E os hábitos entrariam como auxiliares, é isso?
4: Perfeito, tu entendeste completamente. A doença autoimune, ela age através da inflamação. Não é a única coisa que causa inflamação. Existem doenças que cursam com inflamação que não são autoimunes, como asma, como rinite, enxaqueca, né? Agora, todos os nossos hábitos que geram algum grau de alerta para o nosso sistema imunológico, ou seja, que fazem o nosso sistema imunológico pensar, opa, tem algo errado acontecendo, vou acionar os meus exércitos. Tu falava agora há pouco sobre a guerra do Irã com os Estados Unidos, né? A gente tem um sistema de forças armadas dentro de nós que visa proteger o nosso território. Esse é o nosso sistema imunológico, e ele se ativa de acordo com o quão ameaçados nós estamos dentro do ambiente. Só que existem ameaças que são muito claras, como uma infecção, como um ferimento. Mas outras ameaças são sutis, mas muito mais recorrentes na nossa rotina, Tânia. Como, por exemplo, uma alimentação cheia de condimentos que o nosso corpo não reconhece, alimentos inflamatórios, a ingestão de bebida alcoólica, a inalação de fumaça, seja intencional ou não, e diversos outros comportamentos que vão passando a mensagem para o nosso sistema imunológico. Olha só, o William está ameaçado, ele está se intoxicando, vamos acionar os nossos soldados.
3: Entendi. E isso só vai piorando um quadro já de uma doença autoimune. Então precisamos desinflamar. E daqui a pouco a gente vai dar algumas dicas que no livro do William Hudson, Desinflamar para Viver Melhor, tem dicas ali, ele explica, é muito bom. Mas conta um pouco a sua história, doutor William. Como é que surgiu esse tema na sua vida? A partir da sua própria experiência como paciente, né?
4: Da minha. Olha que ironia, tá, Tânia? Eu escolhi a medicina intensiva, que é a especialidade do médico que fica dentro da UTI, tá? E por que que eu escolhi a medicina intensiva? Porque eu dizia que eu não gostava de convencer ninguém a ficar usando medicamento, nem mudar seu comportamento. Então, na UTI, o paciente está sedado, tá, e o médico prescreve o medicamento e o enfermeiro administra.
3: É.
4: Exato. Só que enquanto eu estava aí na minha carreira de intensivista, a minha saúde foi se deteriorando. Eu comecei a ter dores que não passavam nunca, a ter rigidez de manhã cedo. Uma característica das doenças autoimunes que afetam articulações é a rigidez. Fui perdendo qualidade de vida, né? Essa história eu relato muito bem no livro. E quando meu filho nasceu, o meu filho mais velho, que tem 7 anos hoje, eu estava fisicamente muito limitado, a ponto de não conseguir me abaixar para pegá-lo no berço. E isso me gerou uma frustração muito grande, porque eu sempre amei criança, sempre quis ser pai, e aí quando eu tinha meu filho, eu sentia que eu não conseguia ser o pai que ele merecia e que eu queria ser para ele, né? Não conseguia sentar com ele no chão para brincar, realmente estava numa condição física muito ruim. Só que eu me submetia a todos os tratamentos, eu usava todos os medicamentos que me recomendavam usar e ainda assim não estava melhor, e eu me julgava uma vítima. Só que, mobilizado por esse sentimento de frustração, né, que envolvia terceiros, que envolvia um filho, envolvia minha esposa, eu me vi motivado a buscar alternativas. E

0: foi também uma lição de humildade, porque eu, como médico, não julgava que isso fosse importante. Eu achava que o que importavam eram os medicamentos.
1: Eram os medicamentos. Ah. Sim, tem importância, mas o paciente, ele também interfere no seu tratamento, né?
0: Exato, o paciente, ele é o protagonista, sabe, Tânia? Eu gosto de usar essa expressão. E o restante é coadjuvante. Então, é claro que os medicamentos têm seu espaço e são essenciais muitas vezes, mas o paciente, ele precisa organizar o seu comportamento para que ele tenha um conjunto de comportamentos que a gente chama de estilo de vida que seja compatível com a condição que ele quer combater. Né?
1: Muito
0: isso
1: bom.
0: Não é o normal.
1: É, o paciente também precisa se apropriar, né? Da sua vida, da sua cuno, da busca do tratamento, aqui nesse caso. Bom, doutor William Rutz, então, tem alguns pontos aqui que, bom, o senhor fala bem amplamente sobre várias questões, né? Da alimentação, da importância do sono, atividades físicas, uma vida saudável. Mas tem coisas bem específicas aqui, por exemplo, na alimentação, quando a gente fala de inflamação, uma alimentação anti-inflamatória, aí seria aquela dieta sem o carboidrato?
0: Não necessariamente o carboidrato seja o culpado da inflamação, mas existem alimentos que são potencialmente inflamatórios e esses alimentos, eles também são ricos em carboidratos, entende, Tânia? Então,
1: sim,
0: assim, por exemplo, a farinha, né? A farinha, que é um alimento universalmente presente, ela contém uma proteína, que é o glúten, que para muitas pessoas causa inflamação.
1: Farinha,
0: né?
1: De trigo.
0: A gente, às vezes, a farinha de trigo, de centeio e de cevada, essas são as três farinhas que contêm glúten, né? Elas são absolutamente nocivas, muito nocivas para quem tem doença celíaca, mas recentemente se descobriu que mesmo quem não tem doença celíaca pode ter reação inflamatória ao ingerir glúten. Né? O glúten pode causar uma espécie de lesão, microlesão no intestino, o que faz com que o intestino perca um pouquinho a capacidade de filtrar aquilo que entra no nosso corpo daquilo que não entra. O nome disso é hiperpermeabilidade intestinal. Os americanos chamam de leaky gut. É uma doença, uma entidade patológica que vem sendo estudada de forma mais recente. E isso ativa muito o nosso sistema imunológico. Então, retirar o glúten da dieta é algo que tem mostrado em pesquisas científicas melhorar bastante o controle da doença, né? E essa é uma das medidas que eu recomendo. Outros alimentos que são ricos em carboidratos, como os grãos e cereais, o arroz, eles têm alguns fatores que fazem com que eles aumentem a atividade inflamatória, como o altíssimo índice glicêmico, a capacidade de elevar muito a glicose sanguínea, isso é por si só um gatilho inflamatório, e também a contaminação por glifosato, que é um herbicida, né, amplamente utilizado nas monoculturas. Também eles contêm um ácido chamado ácido fítico, que atrapalha bastante a absorção de nutrientes no intestino e pode atuar como um gatilho inflamatório. Então, mesmo aquela alimentação que o senso comum prega que é uma alimentação de comida de verdade, né? Para o paciente propenso à inflamação crônica, podem existir algumas pegadinhas. E às vezes não reside simplesmente na remoção do carboidrato, o segredo da gente remover os gatilhos inflamatórios, mas em limpar a nossa alimentação daqueles alimentos que tendem a ser mais industrializados, que tendem a ter mais componentes que não estão de acordo com a expectativa do nosso intestino, que espera uma alimentação do bicho homem, uma alimentação natural.
1: Né? Sim, e as proteínas?
0: As proteínas, essa é uma pergunta maravilhosa, porque elas são, na verdade, a matéria-prima que constitui o nosso corpo, né, Tânia? O nosso corpo, ele é constituído por proteína. O carboidrato e a gordura, eles são basicamente fonte de energia. Mas a proteína, ela é o tijolinho que constrói nossos músculos, nossos cabelos, nossos anticorpos, nossa imunidade. E o paciente que é autoimune, ele tem uma atividade inflamatória constante. E essa atividade, ela tem um papel que a gente chama de catabólico. Ele está gerando uma renovação mais acelerada das estruturas corporais. E por isso, esse paciente inflamado, autoimune, ele requer um aporte de proteína maior. Então a proteína tem que ser a peça central.

0: central da alimentação do paciente autoimune, para repor aquele gasto excessivo que ele tem e evitar que o corpo acabe utilizando o nosso reservatório de proteína, que é a musculatura. Então, quando a gente não ingere proteína suficiente, o corpo precisa ressignificar proteínas que já estão dentro da gente. E de onde ele acaba tirando, muitas vezes, é da massa muscular.
1: Da massa muscular. Proteína, carnes, é isso? Não necessariamente.
0: Carnes, ovos, né? A gente tem proteína nas leguminosas também, em algum grau, como feijão, lentilha, ervilha. Muitas vezes o paciente autoimune, ele vai ter que recorrer até um suplemento proteico, que é um recurso que a gente tem hoje para bater a nossa meta proteica. Mas se tu fores me perguntar a proteína de mais alta qualidade, de onde vem, eu te diria que sim, da carne.
1: Muito bom. Aqui, ó, dicas para quem tem doença autoimune, né, para desinflamar o corpo. Mas para quem não tem doença autoimune também vale, né? Desinflamar é sempre bom, né, doutor William?
0: Serve muito. Eu te diria que provavelmente a maior parte da população hoje tem algum grau de inflamação crônica.
1: Ainda mais com esses hábitos de vida, esse tipo de alimentação que a gente tem, né? O doutor William Hudson está lançando o livro Desinflamar para Viver Melhor. Um outro ponto aqui eu queria também trazer para nossa entrevista sobre jejum. O jejum, ele desinflama?
0: Com certeza, com certeza. Sabe, Tânia, que muitos anos atrás, início dos 1900 e pouquinhos ali, o jejum era quase um dos únicos tratamentos que a gente tinha para doenças inflamatórias crônicas. As pessoas eram submetidas, inclusive, a jejuns prolongados, né? 20, 30, 40 dias.
1: Nossa,
0: como tratamento
1: sem comer?
0: De condições inflamatórias, sem comer, jejum de água, né?
1: Só tomando água.
0: E não estou recomendando que ninguém faça isso hoje, né, Tânia? E mais tarde, né, começou a se observar que pessoas que praticavam jejum para fins religiosos melhoravam de condições autoimunes durante esse período. Por exemplo, quem pratica o Ramadã. Existem trabalhos científicos que mostram que pessoas que praticam o Ramadã e que têm condição autoimune, elas têm uma melhora da condição autoimune durante o Ramadã, e essa melhora persiste até 3 meses depois que o Ramadã foi concluído. Então isso mostra que o jejum, ele tem um papel anti-inflamatório. Isso acontece muito por uma reorganização das nossas células, que acontece com mais intensidade durante o jejum, que é um processo que a gente chama de autofagia, que é meio que uma faxina das nossas células. Elas limpam aquelas estruturas que estão mais velhas para achar uma forma de economizar energia para o jejum. E isso acaba reduzindo a atividade inflamatória do corpo.
1: Doutor, como é o jejum? Quanto tempo sem comer já seria eficiente?
0: Mais de 12 horas a gente já classifica como um jejum, né? Então fica mais de 12 horas sem, inclui o sono. 12 horas sem ingerir calorias a gente considera jejum. Mas as formas que costumam gerar mais efeito de jejum são aquelas que ultrapassam as 16 horas, né? Essa é a forma mais comum de uma pessoa começar a praticar jejum intermitente. 16 horas em jejum, 8 horas do que a gente chama de janela alimentar. Então, para o indivíduo que faz hoje café da manhã, almoço e janta, ele teria que ou pular o café da manhã ou pular a janta, né? Então começa a comer ao meio-dia, faz um almoço, um lanche da tarde, janta, entra em jejum. Durante o jejum ele pode consumir café, pode consumir chimarrão, como a gente faz aqui no sul, pode consumir chá, pode consumir água à vontade, mas nada de calorias, né? Essa seria uma maneira interessante de começar a fazer jejum, que é segura para quase qualquer pessoa.
1: E se der fome?
0: Segura e deixa o corpo comer das suas próprias reservas, né? A habilidade de praticar jejum, ela é treinável. As primeiras vezes que a gente faz jejum são mais sofridas. À medida que o nosso corpo entende que a gente fez essa modificação, até os hormônios que induzem a fome, como a grelina, eles começam a se comportar de acordo com a nova rotina que a gente estabeleceu.
1: Muito bom, olha, gente, quanta coisa. Está tudo lá no livro que o William Hudson está lançando, Desinflamar para Viver Melhor, que sai pela editora Atual, dando dicas aí bem objetivas e explicando, né, essas mudanças de hábitos, como elas interferem para desinflamar o corpo. Para quem tem doença autoimune, é vital que se tome todos esses cuidados. Um Outra coisa que me chamou atenção no seu livro, você fala de evitar o que inflame o corpo, né? O álcool, o cigarro, tal. Aí você fala em procedimentos estéticos. Nossa, agora sim, todo mundo parou. Por quê?
0: Muitos procedimentos estéticos atuam através da inflamação, tá, Tânia? Um dos mais comuns, por exemplo, é o uso daquelas enzimas para gordura localizada, que a gente usa às vezes na região do pescoço, às vezes em alguma dobrinha que ficou saliente depois de um processo de emagrecimento. E essas enzimas, elas causam uma morte celular, né? De uma célula de gordura. Só que isso gera um gatilho inflamatório. Então, eu já atendi pacientes no consultório que foram fazer procedimentos estéticos que atuam através da inflamação. O procedimento, ele tem por propósito gerar uma inflamação que vai, né, gerar uma cicatrização e a qualidade da pele vai melhorar. Só que para esse paciente, o corpo dele entende aquilo como uma agressão e ativa o sistema imunológico. E aí o paciente tem um gatilho de dor e fica, né, com essa dor persistindo por vários dias, tem uma recaída no seu tratamento. Então eu costumo brincar que o autoimune precisa ter um comportamento de monge, ele precisa ser muito conectado ao seu corpo e evitar tudo que é desnecessário. É claro que a gente não consegue zerar os gatilhos inflamatórios, mas a gente consegue reduzir bastante.
1: Esses procedimentos incluem o Botox?
0: O Botox em específico não causa inflamação, ele até tem uma atividade anti-inflamatória, então eu não colocaria o Botox nisso. Mas existem aqueles bioestimuladores de colágeno que causam microlesões e podem causar atividade inflamatória. O uso de enzimas lipolíticas, né, que eliminam gordurinhas, isso tudo pode causar inflamação.
1: E o botulínico, o pessoal usa para harmonização, essas coisas.
0: Esse também não tem uma atuação através do sistema imunológico. Então, esses procedimentos, eles são mais seguros. É sempre interessante conversar com o profissional de saúde que vai fazer esse procedimento. Ele certamente vai saber se o componente que ele vai estar utilizando, ele causa uma reação inflamatória. E se causa, melhor evitar.
1: Bom, muito ó, dicas importantes. Doutor William, e também suplementação de alimentos, em alguns casos, e aí dependendo do que a pessoa tem, da doença autoimune, né?
0: Eu coloquei ali no livro uma lista dos suplementos que a gente tem, assim, mais efeito, né? Aqueles que vale a pena a gente se comprometer com eles. E tem realmente alguns suplementos que têm uma atividade já bastante comprovada. O suplemento que eu mais gosto de prescrever para pessoas com doença autoimune, ele nem é porque tem um efeito anti-inflamatório, ele porque ajuda a bater a meta proteica, que são os suplementos proteicos, whey protein, albumina, beef protein. Mas a creatina, por exemplo, é um suplemento que ajuda muito no ganho de massa magra. E via de regra, o paciente autoimune luta muito para ganhar musculatura. Um dos sinais de inflamação crônica é a resistência ao crescimento da musculatura. Então a creatina pode ser um suplemento muito interessante. Pessoas que têm doenças inflamatórias articulares, né? Doenças autoimunes das articulações, artrite reumatoide, curcumina é um suplemento que tem um efeito muito positivo para esses pacientes. Então é algo que vale a pena, né? E assim a gente vai tendo uma lista, né? No livro eu tentei fazer um resumo de tudo que os pacientes podem fazer, porque na literatura brasileira, livros em português sobre o tema, eu nunca encontrei. As minhas pesquisas sempre acabaram sendo na literatura estrangeira. Então eu tentei fazer um resumão para que os brasileiros tivessem acesso também a esses comportamentos.
1: Muito bom, tá tudo lá. Aqui a gente deu algumas pinceladinhas, mas tem detalhadamente lá no livro Desinflamar para Viver Melhor. A gente fugir do que nos inflama e buscar o que nos faz bem, um sono reparador, né? Uma boa alimentação. Ai, meu Deus, eu tenho 2 minutos. A Isaura Ferreira pergunta do estresse. Bom, o estresse é altamente inflamatório, né?
0: Exato, Tânia. Olha que loucura, né? A resposta do nosso corpo, ela é muito primitiva. Então, a inflamação, ela é uma forma de estresse. E quando a gente tem um estresse de origem psicológica, a reação hormonal do corpo é a mesma. É a mesma. Então eu consigo promover inflamação através dos meus pensamentos. Se eu tô lá constantemente dentro de um relacionamento que é tóxico, dentro de um emprego que eu não gosto, se é uma situação que me faz ter um pensamento negativo recorrente, isso se manifesta no aumento de um hormônio que a gente conhece muito bem, que é o cortisol. Todo mundo conhece o cortisol, a gente chama ele de hormônio de estresse. Ele também é hormônio de inflamação. Então, toda doença autoimune, ela vai piorar, vai ficar mais difícil controlar ela se essa pessoa tiver um estresse psicológico crônico.
1: É, tem que repaginar tudo, inclusive a cabeça, né?
0: Comportamento de monge.
1: De monge, é muito bom. Muito bacana, parabéns, doutor William, muito legal, assim, o livro realmente traz informações muito importantes para todos, com ou sem doença autoimune. Muito obrigada, viu, pela entrevista.
0: Eu que te agradeço pela oportunidade, fiquei bem feliz que tu leu o livro.
1: Ah, bacana, William Hudson, ele é médico intensivista. E ele está lançando o livro Desinflamar para Viver Melhor, a ciência e a prática para vencer a inflamação crônica e controlar a sua doença autoimune, o livro que sai pela editora Atual. Ele parte da experiência dele, né? O Dr. William é portador de artrite psoriática e um médico intensivista, mas aí como paciente ele percebia que só os medicamentos não estavam dando conta, que ele teria que também se apropriar do tratamento. Aí ele começou a estudar e descobriu que a doença autoimune, como ela provoca uma inflamação no corpo, então tem que desinflamar o corpo. Aí com alimentos que sejam desinflamatórios, com hábitos de vida saudáveis, e aí ele dá essas dicas detalhadamente no livro Desinflamar para Viver Melhor.
2: Agora, 3:30, daqui a pouco entra em campo o repórter CBN na voz de Matheus de Souza, mas quero pedir sua participação, você ouvinte em São Paulo. Chove muito na capital paulista neste momento, aqui na zona oeste de São Paulo, o estúdio da CBN fica no Butantã, chove muito, tá forte, né? Observo aqui, pelo menos pelo que eu posso ver, a Marginal Pinheiros recebendo bastante água. Então, você, por favor, fica à vontade para participar do nosso programa para falar, no caso, se está chovendo no seu ponto, se está alagado, se não está alagado. Bom, 3:31, obviamente não tem trânsito na capital paulista, mas já quero registrar o fato de que chove forte na cidade de São Paulo. O CGE não registra nada adverso nesse momento, os bombeiros também não, mas se você estiver nos acompanhando, seja no carro, seja em casa, aí onde você mora, tá alagado, tá passando por alguma situação por conta da chuva que cai agora na capital paulista, manda mensagem pra gente pelo 99911-9981 ou então pelo chat do YouTube da Rádio CBN. Inclusive, conta pra gente, né? Estamos para todo o Brasil. Chove forte aqui em São Paulo. E aonde você está também tá chovendo forte? Manda pra gente mensagem também, tanto pelo WhatsApp quanto pelo chat do YouTube. Agora, 3:32, repórter CBN é na voz de Matheus de Souza.
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0: quinta-feira, 11 de junho de 2026. O Senado aprovou nesta quarta-feira um projeto que cria uma linha especial de crédito para renegociação de dívidas de produtores rurais. O presidente da Casa, Davi Alcolumbre, incluiu o item na pauta de votações sem o apoio do governo. Como a proposta sofreu alterações, o texto terá de passar pela Câmara dos Deputados antes de seguir para a sanção do presidente Lula. O projeto é tratado como uma pauta bomba por conta do impacto bilionário que produzirá nas contas do governo caso seja aprovado pelo Congresso Nacional. A primeira turma do STF anulou por unanimidade a condenação da farmacêutica Eli Lilly do Brasil, fabricante do Monjaro. A empresa é acusada de expor um operador de produção a substâncias químicas tóxicas na unidade de Cosmópolis, no interior de São Paulo. A condenação, até então mantida pelo Tribunal Superior do Trabalho desde maio de 2025, considerava que a exposição ocasionou malformações congênitas à filha do trabalhador em 1994. As atividades humanas elevaram o aquecimento global a 1,3 graus acima dos níveis pré-industriais no ano passado. O planeta deve ultrapassar o limite crítico de 1,5 grau em torno de 2030, caso as emissões de gases de efeito estufa continuem nos níveis atuais. A conclusão é de uma nova edição dos Indicadores Globais de Mudança Climática, iniciativa científica que é atualizada todos os anos. No horário de Brasília, 3h34.
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0: Seguimos com o CBN Madrugada, juntas e juntos até 5 horas da manhã, com muita informação, análise, prestação de serviço. Obrigado pela companhia, obrigado pela sua audiência. Da gente participando, falando de chuva em todo o Brasil. Em São Paulo, você pode falar pra gente se tá alagado, aonde você está ou não, pelo 99911-9981. Já estou monitorando a chuva aqui na cidade de São Paulo, claro, também em todo o Brasil. Manda mensagem pra gente pelo WhatsApp ou então pelo chat do YouTube da Rádio CBN. Bora fazer um blocão com notícias de economia que envolvem Copa do Mundo? Sem se esquecer, claro, gente, no meio de Copa do Mundo, no meio de festa junina, tem também o Dia dos Namorados, e a gente fala sobre isso agora. A matéria preparada pela Ana Nunes, direto de Belo Horizonte, o Dia dos Namorados ganhou uma tendência diferente, presente para torcer pela seleção brasileira. Em meio à Copa do Mundo, camisas, acessórios, bonés e outros itens que remetem à equipe brasileira estão entre os produtos com boa saída para o período.
1: O Dia dos Namorados, celebrado nesta sexta-feira, dia 12, deve ser influenciado pelo fenômeno global da Copa do Mundo, segundo associações de comércio do país. Motivados pelo torneio, os casais, sejam casados ou namorados, podem deixar as celebrações e presentes tradicionais e adotar uma temática voltada para o futebol. É o caso do analista de processos Felipe Silva, que pretende surpreender a companheira com um presente em referência à seleção brasileira, já que os dois adoram acompanhar juntos o torneio. Ele foi atrás de acessórios e itens de vestuário para presenteá-la.
2: Um item simbólico aí sobre a nossa seleção, que ela vai conseguir utilizar durante toda a competição. Além de ser um presente do Dia dos Namorados, é algo que ela vai curtir a Copa também. Foi uma forma de mostrar o quanto ela é especial, unindo o amor e o que a gente tem com essa paixão com o futebol. Deu super certo e ficou um presente super criativo e muito em conta.
1: A estudante Ana Clara Torres também aprovou a tendência de unificar a data comemorativa com a torcida para a seleção no Mundial, mas ressalta que não pretende pesar no bolso. No caso dela e do namorado, a opção de presente vai ser passar a data em algum bar temático para a Copa.
3: É uma coisa que acontece de 4 em 4 anos e apesar de Dia dos Namorados ter todos os anos, é uma forma diferente de comemorar, de estar junto. Inclusive, é isso que eu e meu namorado vamos fazer. Nós vamos dar um giro por alguns bares aqui em Belo Horizonte e por fim ficar só em um para assistir a transmissão do jogo. E a gente não pretende gastar muito, a gente pretende tomar umas bebidas em alguns, dar uma volta pela cidade e no final comer algum petisco em algum dos bares que a gente decide ficar.
1: Em Belo Horizonte, 70% dos consumidores pretendem dar algum presente ao companheiro durante o Dia dos Namorados, com gasto médio de R$264, valor 42% superior ao registrado no ano passado, segundo a CDL, a Câmara de Dirigentes Lojistas. O presidente da entidade, Marcelo Souza e Silva, reforça que a data tem se tornado cada vez mais importante para o varejo e que a Copa do Mundo amplia a possibilidade de ganhos no setor.
4: 40% superior ao do ano passado. Esse cenário reforça a importância da data para o varejo, que encerra o primeiro semestre com boas perspectivas. Roupas, cosméticos e calçados lideram a preferência dos presentes e as lojas físicas continuam sendo a principal escolha dos consumidores. Além de movimentar o comércio, o Dia dos Namorados também beneficia segmentos como alimentação e lazer, contribuindo para fortalecer a economia da capital e gerar oportunidade para empresários e trabalhadores.
1: A tendência de BH acompanha o cenário nacional, segundo o levantamento da Serasa, que aponta que 61% dos brasileiros pretendem presentear os companheiros durante o Dia dos Namorados, com perspectiva de gasto médio de até R$300. Com colaboração de João Vitor Rangel, reportagem Ana Nunes.
0: Olha, eu pegaria esses R$300, iria para um bar, gastaria vendo o jogo da seleção brasileira. É isso. Tem gente que gosta de receber presente, né? É uma das formas de demonstrar amor e que gosta, né? Eu já tô no inverso. Todo mundo no bar, bebendo, sendo feliz. Inclusive sobre bar, restaurante, uma matéria preparada pelo Gabriel Freitas no Rio de Janeiro, contando que os bares, restaurantes e lojas do Rio de Janeiro e aqui em São Paulo sentem um aumento do movimento antes mesmo da estreia do Brasil na Copa do Mundo.
5: Há 3 dias da estreia do Brasil na Copa do Mundo, o clima de Copa já começou a aquecer a economia no Rio e em São Paulo, com bares reforçando a estrutura e lojas vendendo mais produtos verde-amarelos. O Brasil joga no sábado, às 7 da noite, contra o Marrocos. E no Largo de São Francisco da Prainha, na região portuária da capital fluminense, a Suelen Cleide, que trabalha em um bar, contou que o estabelecimento comprou TVs novas e contratou mais funcionários para os dias de jogo.
6: A gente está com expectativa maravilhosa, estamos naquela expectativa que o Brasil vai ganhar. A gente compramos 2 televisões, compramos uniforme, tudo do Brasil e extra sim, contratamos extra. Todo dia tem turista aí.
5: Na capital paulista, a rua 25 de março também sente o aumento da procura. As camisas do Brasil, que variam de R$40 a mais de R$220, estão entre os produtos mais buscados. Jéssica Lebrão e Elias Âmbar, que trabalham em lojas da região, disseram que algumas mercadorias já estão acabando depois de um final de semana forte em vendas.
7: Tá bem melhor as vendas do que no carnaval, do que no Natal. Minha vontade é que o Brasil ganhe a Copa, porque eu consigo pagar todas as minhas dívidas.
8: A procura por bandeirinhas é disparado o melhor. O pessoal decora as ruas, decora as festas, as empresas e daí bandeiras do Brasil para enfeitar o capô, o espelhinho.
5: O clima de Copa também movimenta o turismo. No Rio, uma rua da zona portuária, a Eduardo Jansen, viralizou nas redes sociais por causa de uma escadaria pintada com a bandeira do Brasil. O local, claro, virou ponto para cariocas e turistas tirarem fotos instagramáveis. Foi o que fizeram as rondonienses Joselma Cruz e Josiane Guarate.
9: A gente ficou vendo, né, que tá viralizado na internet, então a gente ficou interessado em conhecer o local.
10: Aí viemos conhecer esse novo espaço que tá aí, o auge, né?
9: É, a gente vim para cá, ainda mais em dia de jogo, né, que vai ser agora essa semana. A gente tá muito ansioso para ver como é que vai estar a cidade, como é que vai estar esse clima, né?
5: No Rio, um estudo da prefeitura estima que cada partida da seleção pode movimentar 30,6 milhões de reais na economia carioca. Se a seleção chegar até a final, o impacto gerado pela Copa pode chegar perto do visto no show da Madonna, em Copacabana, em 2024. Com a colaboração em São Paulo de Pedro Fagundes, do Rio de Janeiro, Gabriel Freitas.
0: Rapaz, será que chega a final? E acho bacana acompanhar os relatos dos personagens na matéria feita pelo repórter Gabriel Freitas, com colaboração do Pedro Fagundes, sobre a expectativa, né, dos torcedores, gente comprando televisão, uniforme, é rua pintada, escada pintada, meio fio pintado. A emoção que a Copa proporciona para o público brasileiro, né? E não é de hoje. Realmente somos diferenciados quando o assunto é festa, quando o assunto é futebol, ainda mais numa Copa do Mundo. 3:43. Gente, e a movimentação na 25 de março, hein? Tá enorme. A rua no centro de São Paulo já tá recebendo milhares de pessoas naquela expectativa nas compras para a Copa do Mundo. Pedro Fagundes, aqui em São Paulo, preparou uma reportagem. A gente vai entender agora como é que está a movimentação por lá.
11: A rua 25 de março, no centro de São Paulo, já entrou em clima de Copa do Mundo. A seleção brasileira estreia no sábado, às 7 da noite, contra o Marrocos. E até lá, o comércio espera movimento forte. Nas lojas, o produto mais procurado é a camisa do Brasil. Os modelos variam de R$40 a mais de R$220. Mas o torcedor também procura chapéu, boné, cartola, óculos, bandeira, bandeirola e enfeites para decorar a casa. Tem gente que não esqueceu nem dos pets. Só Marie foi a 25 de março para comprar tutus para Lua e Mel, duas Yorkshires que são mãe e filha.
12: Queria entender, ninguém pode ficar sem roupa.
13: Não, tá nem as dogs. São duas cachorrinhas que vai ter que estar vestida, preparada para pro dia, para estreia.
14: Então você comprou esses tutus aí?
13: É, olha aqui que top. Umas roupinhas bem bonitinhas. Primeira Copa do Mundo delas.
14: Ah, então vai estar, será que sorte pra gente, né?
13: Sim, é, com certeza vai trazer.
11: Jéssica Lebrão trabalha em uma loja da rua e diz que a Copa já movimenta mais o comércio do que datas fortes como o Carnaval e ainda detalha quais as principais procuras para camisas da seleção.
7: Tá bem melhor as vendas do que no Carnaval, do que no Natal. Minha vontade é que o Brasil ganhe a Copa porque eu consigo pagar todas as minhas dívidas. No dia da convocação começou mesmo a venda das camisetas.
14: E o que que sai mais?
7: Tá saindo sem Neymar. Não estão pedindo Neymar. Estão pedindo muito pro Vinícius Júnior, Hendrick.
11: Em algumas lojas, os produtos já começaram a acabar. Elias Âmbar é dono de um comércio que há cerca de 70 anos está na 25. Ele explica que como a Copa é realizada só de 4 em 4 anos, os lojistas não conseguem manter estoques muito grandes. Depois de um fim de semana forte de vendas, eles agora correm para repor mercadorias.
8: O que mais sai são as bandeirinhas, né? Esses cordões aí, assim, com bandeirinhas para decorar. Então, o pessoal decora as ruas, decora as escolas, as festas, as empresas. Então, a procura por bandeirinhas é disparado o melhor. E daí, bandeiras do Brasil também vende bastante, né? Capô de carro, sabe? Para enfeitar o capô, o espelhinho. Temos várias coisinhas.
11: A expectativa dos comerciantes é de um movimento ainda maior até sábado. De São Paulo, Pedro Fagundes.
15: O Rei dos Dados aqui na CBN, o Pedro Borenberg, preparou uma reportagem sobre os sinais do Hexa da seleção brasileira. Vamos ouvir.
16: A matemática não garante e a lógica nem sempre explica, mas o futebol sempre abriu espaço para coincidências e teorias que alimentam a esperança dos torcedores. Quem olha com atenção e sonha com o Hexa, encontra sinais por toda parte. Será que esse é o ano da sexta estrela? O Brasil está no grupo C, a mesma chave dos campeões das duas últimas Copas do Mundo. A Argentina conquistou o título em 2022, saindo do grupo C. Antes disso, a França fez o mesmo em 2018. O professor de história Tiago Teixeira, do canal Tico de História, tem compartilhado nas redes sociais curiosidades sobre a trajetória da seleção nas Copas. Segundo ele, a letra C costuma ser uma forte aliada do Brasil.
17: O Brasil já ficou no grupo C em 62, 70, se a gente fizer a equivalência do número 3 com a letra C, que é a terceira letra do alfabeto. E também em 2002, todos esses anos nós fomos campeões. A gente sabe que nada disso entra em campo, mas futebol também é feito de memória, coincidência, esperança. Isso tem uma coisa que o torcedor brasileiro adora em ano de Copa, é acreditar que os sinais estão apontando para o Hexa.
16: Se as letras não convencem, os números podem ajudar. O Brasil foi bicampeão em 1962, ano terminado em 2. Conquistou o tetracampeonato em 1994, ano terminado em 4. Agora, a Copa será disputada em 2026, um ano terminado em 6. E o jejum? Se entristece alguns torcedores, também alimenta a esperança de outros. O Brasil não conquista uma Copa do Mundo há 24 anos. Curiosamente, antes do título de 94, a seleção também havia passado exatos 24 anos sem levantar a taça. O narrador das rádios Globo e CBN, Edson Mauro, estava nos Estados Unidos durante a campanha do Tetra e guarda uma lembrança especial daquele título.
18: A Copa do Mundo de 1994 nos Estados Unidos, ela criou uma expectativa muito grande na torcida, porque era a oportunidade de o Brasil, que tinha um time forte, com Romário, com Bebeto, goleiro Tafarel, a narração desse jogo pelo José Carlos Araújo, mas eu estava lá presente no estádio de Pasadena e tive a oportunidade também de levar pela primeira vez ao estádio a minha filha Juliana, e a Juliana viu pela primeira vez o Brasil ganhar e ser campeão do mundo.
16: Mesmo que no fim das contas tudo seja decidido dentro de campo, coincidências como essa seguem alimentando a esperança de milhões de brasileiros. Do Rio de Janeiro, Pedro Borenberger.
15: O que nos resta é isso, se apegar às numerologias de Pedro Borenberger para torcer para a seleção brasileira. 3:49, aqui no CBN Madrugada, espaço para o bate-papo entre Ariel Palacios, Fernando Andrade e Nadédia Calado no estúdio CBN sobre a abertura da Copa no México e a tradição do país como sede do torneio.
19: Ariel, a estreia na cidade do México. O México tem um longo currículo de organizador de Copas. Conta mais pra gente.
20: Pois é, será sede da inauguração desta Copa de Futebol Masculino, vamos assim fazer a nuance, né? E será em três países. O jogo de estreia será entre a seleção mexicana e a sul-africana, e será a terceira vez que o México vai hospedar uma Copa do Mundo, porque a primeira foi em 1970, cenário do tricampeonato do Brasil. A segunda vez foi em 1986, quando o México teve que organizar uma Copa do Mundo às pressas, porque a Copa ia ser na Colômbia em 86. Só que a Colômbia havia desistido de fazer a Copa por uma série de problemas políticos, da guerrilha, de dinheiro, e disse: olha, não vai dar para fazer a Copa aqui. E os mexicanos pegaram, se encarregaram de fazer a Copa, e isso que um ano antes da Copa, a cidade do México, México DF, foi. Boa parte da cidade foi destruída por um colossal terremoto que devastou a capital do país, e eles fizeram uma Copa do Mundo impressionante naquela ocasião. Bom, é o único país do mundo que já hospedou três Copas. Outros hospedaram uma, duas, mas três Copas nunca, embora essa terceira vez não seja total, seja parcial, já que também participam o Canadá e os Estados Unidos. O futebol tem um peso enorme no México. Os mexicanos possuem esperança de acabar com o que eles chamam de la maldición del quinto partido, quer dizer, a maldição do quinto jogo, porque nos últimos 40 anos nunca passaram mais além dos quartos de final. Por seu desempenho de resultados baixos até o momento, embora jogue com muita garra, com muita vontade, os mexicanos cunharam a seguinte máxima, abre aspas: jogou como nunca, perdeu como sempre, fecha aspas. O México é o quinto país que mais disputou Copas do Mundo, de um total de 22 que participou em 18, incluindo esta Copa Tríplice atual.
21: Eu tô um pouco contrariada com o México, Ariel, porque eu vi uma notícia no New York Times que eles estão tentando se apropriar do símbolo nacional brasileiro, que é o cachorro caramelo. Eu não quero saber que tem cachorro caramelo em outros países.
19: Nós
21: ele é do
19: aqui.
21: Brasil. Mas, para falar de coisa séria...
20: Perdão. Os próprios mexicanos começaram a usar, né? Às vezes, em algumas partes do planeta, podem surgir denominações, expressões parecidas ou até iguais, e de forma quase simultânea. Mas, neste caso, a expressão cachorro caramelo chegou ao México há mais de uma década do Brasil, por intermédio de séries e novelas brasileiras. E eles acharam a expressão o máximo e se apropriaram da expressão.
21: Ou seja, tá aprovado aí que ele é nosso. Mas, no meio, acho que isso acontece muito em países do sul global e potências emergentes, né, Ariel? Essa coisa de que chega a Copa e aí também começa a ter manifestação, no caso do Brasil, quando sediou a Copa, isso aconteceu também, né? Porque entendem que está se investindo muito atenção e dinheiro até num evento esportivo em vez de mazelas sociais e grandes problemas do país, né?
20: Exato. E o que não falta no México são problemas e gravíssimos, não é? Levando em conta que parte da atenção do planeta nesta semana vai estar focalizada na cidade do México amanhã, por causa da abertura da Copa, vários sindicatos e movimentos sociais pretendem aproveitar o momento para que suas reivindicações sejam visibilizadas em todo o planeta. E esse é o caso da Coordenadora Nacional de Trabalhadores de Educação, que é a principal ala dissidente do Sindicato dos Professores, e declararam greve por tempo indeterminado, isso já faz mais uma semana. A coordenadora mantém um grande acampamento no centro histórico da cidade do México, não descarta ações amanhã, no próprio dia da inauguração da Copa, quinta-feira. A presidente Claudia Sheinbaum afirmou que o governo pretende garantir uma abertura pacífica e tranquila. Sheinbaum acusou os manifestantes de tentar provocar uma reação repressiva do Estado para gerar repercussão internacional. O governo tenta evitar que a Copa se transforme num palco de tensões políticas e sociais, mas o fato é que há uma tensão muito elevada no México e por diferentes motivos. São 10 mil professores que ocupam as ruas próximas ao Zócalo. O Zócalo é a praça histórica onde fica a Catedral, o Palácio Nacional, isso desde os tempos coloniais, né? E é uma das sedes do FanFest oficial da FIFA. Sheinbaum, inclusive, disse que vai assistir a Copa do Mundo amanhã, justamente dali. Tá na frente, tá saindo do Palácio Presidencial, em uns passos você já tá aí.
19: Ela não vai pro estádio?
20: Nessa praça. ela não iria para o estado, ela iria ali. Mas isso tudo não está totalmente confirmado, Fernando, porque depende muito de questões de segurança, depende das manifestações. Então, isso tudo pode variar nas próximas horas. Além dos professores, também protestam coletivos de familiares de desaparecidos. O México tem, acumula milhares de pessoas que desapareceram no meio da guerra entre os narcotraficantes, os cartéis de drogas, os paramilitares, os militares, a polícia. Então, esses coletivos de familiares desaparecidos, que são numa escala colossal, e vários outros grupos sociais, inclusive lavradores, né, também convocaram protestos para o dia da inauguração. E eles também reclamam justamente disso, a quantidade imensa de dinheiro que está sendo aplicada nessa parte e não nos outros setores onde o México precisa urgente uma série de fundos. Né? Haverá uma marcha pacífica rumo ao estádio Azteca, onde será a abertura, isso para chamar a atenção da imprensa internacional, e a outra parte dos manifestantes pretende ir até o Zócalo para protestar ali perante a presidente Sheinbaum, se ela estiver ali mesmo amanhã.
19: Ariel, agora sobre um pouco de história sobre intelectuais que foram ou são críticos do futebol e também aqueles que eram copamaníacos, quem são eles?
20: Bom, acho que uma das figuras mais interessantes nesse aspecto copamaníaco era o escritor uruguaio Eduardo Galeano, autor de As Veias Abertas da América Latina, que escreveu uma série de relatos sobre a paixão pelo futebol. Ele, uma das frases era, abre aspas, ao longo de sua vida um homem pode trocar de mulher, de partido político, de religião, mas nunca de um clube de futebol, fecha aspas. Essa é uma frase que ilustra muito o frenesi de muita gente pelo futebol. Ele também costumava dizer que esse esporte era um ritual para sublimar a guerra, no qual, abre aspas, os homens de calções, fecha aspas, são, abre aspas, a espada do bairro, da cidade ou da nação, fecha aspas. Mas Galeano também comparava a renda do arco com a renda de um vestido de noiva, dizia que o gol é o orgasmo do futebol, e segundo ele, isso era impedido pelos goleiros, aos quais ele atacava e visceralmente, dizendo que eram os desmancha-prazeres do futebol, e também ele falava sobre a religião. Ele dizia, ele perguntava a si próprio, no que se parecem Deus e o futebol? E na sequência ele se auto-respondia, abre aspas, se parecem na devoção que lhe dedicam muitos crentes e na desconfiança que ambos geram nos intelectuais, fecha aspas. E ainda no quesito Deus, Galeano dizia que o futebol é a única religião que não possui ateus.
19: Ariel, pra gente se despedir, qual é a música de hoje?
20: Vamos lá, que amanhã a estreia é no México, vamos com El Sombra Negra, que é um clássico do folclore mexicano em versão sinfônica.

0: Palácios. Muito obrigado mais uma vez. Arriba México e até a semana que vem.
1: Andale México, perfeito México. Um abraço a todos, até semana que vem.
2: 3:58 antes do repórter CBN, bora fazer aquela participação, mais uma rodada de participação dos ouvintes do CBN Madrugada. Temos aqui a participação do Bruno Carreira lá no WhatsApp, falando o seguinte: é o que nos resta mesmo, se apegar às coincidências e aos números, porque se depender do time será difícil, né, Clauson? Tô nessa, viu? Mas nós somos brasileiros, né? Temos que acreditar. Se a gente não for acreditar, quem vai? Vamos torcer. Bom dia, ouvindo a CBN em Goiânia. Obrigado pela companhia. Clauson, por aqui zero clima de Copa do Mundo. Não se vê ninguém falando sobre isso, nenhuma bandeira, nada de decoração. Um abraço do Eliezer de Bergamo, Itália. Que chique. Obrigado, Eliezer, por trazer esse panorama, inclusive, aí da Itália pra gente. Até porque a Itália não tá na Copa do Mundo, né? Vamos ser sinceros. O clima por aí é xoxo também, por conta disso. Bom dia, família CBN, Sérgio, esposa Irani. Estamos na linda cidade de Fortaleza. Parabenizar minha querida irmã Margarete, ouvinte de sempre, da querida rádio que toca notícias. Margarete, parabéns pra você. Tudo de bom. Obrigado pela companhia de sempre. Clauson Dutra, bom dia a todos os ouvintes da madrugada. Aqui é o motorista Richard Badu. Como sempre, eu e os meus passageiros na audiência da melhor madrugada. Obrigado. É, rapaz. Olha só, ele tá trazendo aqui a questão relacionada à chuva. E eu vou trazer um boletim de chuva dos nossos ouvintes logo mais depois do repórter CBN das 4:00 da manhã, tá bom? Tô anotando todos os recados que vocês estão passando de chuva. Tô anotando aqui e vou passar um panorama pelo Brasil de chuva com o relato dos ouvintes logo mais. Você pode seguir com a gente no 99911-9981 ou também pelo chat do YouTube da Rádio CBN. Logo mais, outra rodada de participação dos ouvintes aqui do CBN Madrugada. Agora, a repórter CBN, na voz de Matheus de Souza.
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0: quarta-feira, 11 de junho de 2026. O presidente Donald Trump comentou a divulgação de que a inflação no país chegou a 4,2% nos 12 meses encerrados em maio. É a maior alta desde abril de 2023. Questionado sobre o possível impacto eleitoral da alta, Trump disse que ama a inflação. O líder americano também afirmou que os preços cairão como uma pedra assim que a guerra contra o Irã acabar. A proposta para ampliar as emendas parlamentares na Assembleia Legislativa do Rio de Janeiro perdeu força. O caso pode resultar na suspensão dos repasses previstos para este ano. O recuo ocorre em meio ao agravamento da situação fiscal do estado e ao aumento da pressão por mais transparência sobre a destinação dos recursos. Inicialmente, os deputados estaduais discutiam elevar o valor das emendas de cerca de 200 milhões de reais para 1,5 bilhão de reais a partir de 2027. O governo estadual abriu quase 100 processos administrativos para investigar a destinação das emendas. A apuração interna revelada pela CBN investiga a tentativa de transferir mais de 14 milhões de reais para municípios fluminenses por meio das chamadas emendas PIX. O Senado aprovou por 53 votos a favor e 16 contra a indicação do ministro do Superior Tribunal de Justiça, Benedito Gonçalves, para uma vaga no Conselho Nacional de Justiça. O relator da indicação foi o senador Cid Gomes, do PSB. Gonçalves foi nomeado por STJ pelo presidente Lula em 2008, ainda durante o segundo mandato do petista. O horário de Brasília, 4:03.
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1: Seguimos juntas e juntos até 5 horas da manhã. Temos mais uma hora de CBN Madrugada, edição de quarta-feira, 11 de junho de 2026. Seguimos tocando notícia com muita informação, análise, prestação de serviço, as entrevistas aqui da Rádio CBN das últimas 24 horas. A sua participação no 99911-9981. Além, é claro, do chat do YouTube da Rádio CBN. Logo mais, uma nova rodada de participação dos ouvintes do CBN Madrugada. Aquela expectativa para a abertura da Copa do Mundo. Faltam menos de 24 horas para a abertura da Copa do Mundo. E você vai ouvir, é claro, toda a cobertura, toda a transmissão aqui no Futebol Globo CBN, a partir das 14h, a abertura da Copa do Mundo. Bola rola às 16h, para México e África do Sul, com transmissão aqui do Futebol Globo CBN. Agora, 16h06.
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1: Com Jade Ramos.
2: A quinta-feira será marcada por chuvas em grande parte do centro-sul do país. Na região sul, os temporais ganham força ao longo do dia e atingem os 3 estados da região. Já no sudeste, a chuva continua em grande parte de São Paulo, desde as primeiras horas da manhã. Enquanto no Rio de Janeiro e em Minas Gerais, a nebulosidade aumenta e as pancadas de chuva se espalham ao longo da tarde. As temperaturas também seguem amenas, com máxima de 19 graus na cidade de São Paulo e 22 graus em Belo Horizonte. Já no centro-oeste, o destaque é para o Mato Grosso do Sul, onde as pancadas de chuva ocorrem de forma frequente em vários momentos do dia e podem vir com forte intensidade. As instabilidades também avançam sobre o Mato Grosso e o sul de Goiás. Já no Nordeste, a chuva continua concentrada no litoral entre Sergipe e o Rio Grande do Norte, além de áreas do Maranhão, Piauí e no Ceará, onde há risco de temporais mais isolados. E no norte do país, o calor e a umidade favorecem pancadas de chuva entre o Amazonas, Pará, Roraima e o Amapá. Jade Ramos, da Clima Tempo, para a CBN.
1: Ouvintes participam e falam do clima aonde estão. Registro a participação agora do André Marsala, direto de São Mateus. Diz que estava chovendo até agora, mas parou. Bom dia, Cláudio. Aqui em Campinas, aquela chuva de molhar bobo, mansa, mas já tem um tempo. Eliseu Cirino, o Walter de Jacareí, São Paulo. Chove em Jacareí, chovendo em Jacareí. Que seja um ótimo dia para todos. Clauson, fala aqui o nosso ouvinte Richard Badu, aqui em São Paulo. Tá falando que em Embu das Artes, o caminho de São Paulo, região Interlagos, e por aqui temos uma chuva contínua. Aí, obrigado, Richard Badu, pelas informações. Belo Horizonte, o nosso ouvinte Nery Cabuloso, de BH, tá falando que o céu azul tá tudo lindo por aqui, com presença da lua. Estou ouvindo em Iranduba, no Amazonas, na região metropolitana de Manaus. Aqui está caindo chuva fraca. Bom dia, estou na região do Jabaquara. Deu uma parada na chuva. Sou o Ricardo Ciano, de Pirituba. Bom dia, Brasília segue tempo estável, mas nublado. Pode sim chover esses dias. Carlos Oliveira, no YouTube. Bom dia, Clauson e equipe da CBN. Em São Caetano do Sul chove muito desde ontem pela noite. O Gustavo Martínez mandou essa mensagem lá no YouTube. Obrigado pela participação de todos e você pode, deve fazer esse boletim de não só de trânsito, mas também do clima, do tempo e temperatura, né? Trânsito dificilmente vai haver, né, nesta madrugada, mas de chuva sim. Manda mensagem pra gente pelo 99911-9981. Agora, 16h08, vamos aos destaques do Jornal da CBN, aqui no CBN Madrugada.

0: Começa hoje a 23ª edição da Copa do Mundo de Futebol, que será a maior de todos os tempos. A cerimônia de abertura começa às 14h30 no horário de Brasília, no Estádio Azteca, na Cidade do México. A festa contará com apresentações de vários artistas, incluindo a colombiana Shakira, intérpretes da música tema oficial da Copa, além, é claro, do nigeriano Burna Boy, que é um dos intérpretes, além da Shakira, é claro, da música tema oficial da Copa. O torneio internacional estreia um formato inédito com 48 seleções e um recorde de 104 jogos distribuídos por 39 dias. O jogo inaugural será entre México e África do Sul a partir das 16h. Também jogam hoje Coreia do Sul e República Tcheca às 23h. Com a competição dividida em 3 países, o Canadá e os Estados Unidos também têm cerimônias de abertura próprias antes de cada um dos primeiros jogos nesses países. Em Toronto estão previstos shows de artistas como Michael Bublé e Alanis Morissette amanhã, a partir das 14h30. Em Los Angeles, o evento tem Katy Perry como principal nome e prevê a participação da cantora brasileira Anitta. A cerimônia também será amanhã, a partir das 18h30. Os Estados Unidos concentram o protagonismo logístico e sediarão 78 partidas. O México e o Canadá vão ter 13 jogos cada. Na Cidade do México, a cerimônia de abertura deve ocorrer sob protestos. Milhares de manifestantes prometem marchar em direção ao Estádio Azteca para ampliar o alcance de suas demandas. Nos Estados Unidos, a preparação das seleções ocorre sob forte impacto de tensões diplomáticas e do conflito militar na região do Oriente Médio. Devido às restrições, a comissão técnica iraniana montou sua base de treinamentos em Tijuana, no México, e só pode viajar aos Estados Unidos na véspera dos jogos. 15 funcionários da Federação Iraniana de Futebol tiveram vistos rejeitados e a cota de ingressos destinada a torcedores do Irã foi revogada. O árbitro da Somália, Oman Artan, escalado pela FIFA e eleito o melhor do continente africano, teve a entrada negada no aeroporto de Miami. Ontem, o presidente da FIFA, Gianni Infantino, lamentou o corte do árbitro da Somália, mas disse que não pode mandar nos países sede.
1: Of course, it is unfortunate as well what happened to.
2: Claro, também é lamentável o que aconteceu com Omar, o árbitro da Somália. Mas, mais uma vez, não controlamos tudo. Só que também precisamos respeitar o fato de que não somos os reis do mundo, capazes de mandar em governos, forças policiais e tudo mais. Somos uma organização esportiva. Tentamos fazer o melhor possível com os recursos que temos para contribuir ao máximo nessas situações.
0: A Argentina começa a competição como líder do ranking da FIFA com a mesma base de jogadores que conquistou o Mundial de 2022 e a Copa América de 2024, incluindo Messi, o maior craque da história do país. A Espanha, do jovem astro Lamine Yamal, disputa a taça como campeã da Eurocopa de 2024 e vice-líder do ranking da FIFA. Campeã em 2018 e vice em 2022, a França aparece em terceiro lugar como uma das principais candidatas ao título, com elenco estrelado. Liderado por Mbappé, Dembélé e Olis, na sequência aparecem Inglaterra, Portugal, Brasil e Marrocos. Na lista dos 10 primeiros no ranking da FIFA ainda aparecem Holanda, Bélgica e Alemanha. A seleção brasileira faz hoje o penúltimo treino para a estreia da Copa do Mundo no sábado às 19h contra o Marrocos. Ontem os jogadores comemoraram os 67 anos do técnico Carlo Ancelotti, mas continuou focada para o jogo de sábado como

0: Os primeiros jogos da Copa ainda não está confirmada. Por enquanto, não há previsão de que o republicano vá à cidade do México para a cerimônia de abertura do Mundial. Segundo o jornal The New York Times, o presidente americano não pretende comparecer à abertura da Copa nem nos Estados Unidos. Ontem, os Estados Unidos lançaram uma nova onda de ataques contra o Irã. Como resposta, o Irã fechou o Estreito de Hormuz e atacou dois navios americanos. Agora, 4:15. O Ministério da Fazenda indicou que o governo federal estuda aplicar o veto presidencial ou acionar o Supremo Tribunal Federal caso a Câmara valide o projeto de renegociação de dívidas rurais aprovado pelo Senado. A proposta foi aprovada em votação simbólica pelo plenário do Senado e vai aumentar os gastos públicos em 140 bilhões de reais ao Tesouro em 10 anos. O texto autoriza a criação de uma linha de crédito especial com prazo de 13 anos, financiada com recursos captados do Fundo Social do Pré-Sal. Os benefícios serão para produtores atingidos por eventos climáticos extremos ou impactos econômicos decorrentes de conflitos geopolíticos internacionais. O presidente do Senado, Davi Alcolumbre, ignorou os apelos do ministro da Fazenda e confirmou a votação, alegando compromissos políticos assumidos previamente com as bancadas partidárias.
1: E o ministro me informou que o texto que será relatado pelo senador Renan Calheiros neste projeto no dia de hoje não tem o acordo e o apoio do governo. E eu respeito integralmente a posição do governo e de sua excelência o senhor ministro, mas eu fiz um acordo com os senadores e com as senadoras, com os deputados, então eu publicamente vou informar que não há um acordo com o governo em relação ao texto apresentado, mas eu vou deliberar hoje o relatório aprovado pela CAI.
0: O ministro da Fazenda, Dário Durigan, afirmou que a proposta gera um impacto financeiro insuportável para o Caixa do Tesouro Nacional. Ele avisou que, se passar na Câmara, o projeto deve ser vetado pelo presidente Lula ou questionado no STF, porque fere a lei de responsabilidade fiscal.
2: Não é suportado, por isso pode ser que não o projeto como um todo, mas partes do projeto têm que serem revistas na Câmara dos Deputados ou eventualmente em veto do Presidente da República. E se preciso, a gente vai questionar eventual ação do Congresso que não cumpra a lei de responsabilidade fiscal no Supremo Tribunal Federal. Isso tudo a ser avaliado com rigor, com serenidade e com ampla comunicação, amplo diálogo com o Congresso.
0: No pacotão de pautas bomba de Alcolumbre, em ano eleitoral, o governo Lula sofreu outras duas derrotas fiscais com o avanço de matérias de alto custo financeiro nas comissões do Senado. A Comissão de Constituição e Justiça deu aval à PEC que afrouxa a aposentadoria para agentes de saúde, com impacto fiscal de 99 bilhões para a União e 70 bilhões para os municípios. Na Comissão de Assuntos Sociais, foi aprovado o projeto de lei que eleva o piso salarial de médicos e cirurgiões dentistas. A despesa estimada é de 47 bilhões para o governo federal e 30 bilhões para os municípios. O projeto foi aprovado de forma terminativa e seguirá diretamente para a Câmara dos Deputados, sem precisar passar pelo plenário do Senado. Técnicos do Ministério da Fazenda calculam que todas as medidas juntas vão custar um montante de 800 bilhões de reais nos próximos 13 anos. O ministro Gilmar Mendes, do Supremo Tribunal Federal, alertou nas redes sociais que o Congresso Nacional não pode criar despesas obrigatórias sem indicar a fonte de custeio. 4:18. Esses são os destaques do Jornal da CBN, aqui no CBN Madrugada. A coordenação de campanha de Flávio Bolsonaro traçou uma nova estratégia para tentar reverter a tendência de queda nas pesquisas e expandir o diálogo para além do eleitorado conservador fiel. Segundo o jornal O Globo, o foco prioritário das ações de comunicação e das agendas públicas será a conquista de votos do público feminino, que representa a maior fatia do eleitorado nacional, e os jovens. A pesquisa Genial Quest, divulgada ontem,

0: ontem mostrou que o presidente Lula venceria hoje Flávio Bolsonaro no segundo turno, por uma diferença de 6 pontos percentuais. O petista tem 44% das intenções de voto, contra 38% do senador do PL. No primeiro turno, a vantagem de Lula é de 10 pontos percentuais. Para o CEO da Quest, Felipe Nunes, os dois fatores centrais que ajudam a explicar a queda de Flávio Bolsonaro foram o desgaste provocado pela relação dele com o banqueiro Daniel Vorcaro e a atuação do senador junto ao presidente dos Estados Unidos, Donald Trump. Para 65% dos entrevistados, Flávio errou ao pedir dinheiro ao banqueiro Daniel Vorcaro. O levantamento também apontou que 58% dos eleitores acreditam que o senador pode estar escondendo um possível envolvimento ilegal no escândalo do Banco Master. Para 60% dos entrevistados, as conversas de Flávio com o banqueiro levantam suspeitas sobre atitudes ilegais. Outros 62% acreditam que Flávio já sabia do envolvimento de Vorcaro em corrupção. Sobre o tarifaço americano, 47% concordam com Lula e associam a nova sobretaxa a Flávio Bolsonaro. Outros 46% também concordam que o presidente e avaliam que a medida foi tomada em retaliação ao PIX. O CEO da Quest afirmou ainda que a mudança no cenário eleitoral não decorre apenas do desgaste da oposição, mas também de uma melhora na avaliação do governo, impulsionada principalmente por medidas como o Desenrola e a ampliação da faixa de isenção do imposto de renda. Em entrevista à CBN, o pesquisador destacou que a melhora de desempenho de Lula ocorreu principalmente entre os eleitores independentes, que podem decidir a eleição numa disputa tão polarizada.
1: O governo Lula abriu a caixa de ferramentas de agenda pública e política, lançou o Desenrola 2.0, já tinha na sua pauta a isenção do imposto de renda de até R$5.000. Então isso ajudou a criar um clima positivo. Junto com isso vieram dois movimentos negativos na oposição. Essa é a primeira pesquisa Quest depois da revelação do áudio em que Flávio Bolsonaro conversa com Vorcaro sobre um financiamento para o filme, e o encontro do Flávio, a tentativa de reversão de agenda quando ele vai aos Estados Unidos conversar com o Trump. Então, a combinação, Vera, de um sentimento positivo econômico, um fôlego, com notícias muito negativas contra esse principal adversário do Lula na eleição, acabou dando aos independentes, que são voláteis, que mudam e vão mudar muito ainda, um sentimento de que neste momento é melhor o Lula do que o Flávio.
0: A candidata, aliás, 4:22, mudando de assunto, falando sobre as eleições no Peru, a candidata conservadora Keiko Fujimori reassumiu a liderança na apuração dos votos do segundo turno das eleições presidenciais do Peru. Com mais de 98% dos votos apurados, ela tem 50,002% dos votos, contra 49,998% do candidato de esquerda Roberto Sanches, que liderou a contagem por 3 dias. A mudança na liderança do pleito presidencial decorre da aceleração na contagem das urnas nas sessões eleitorais instaladas no exterior. O processamento dos votos de cidadãos peruanos no estrangeiro saltou para 83% e indica a preferência de 63% por Fujimori. A Autoridade Eleitoral do Peru reiterou que a consolidação definitiva do resultado oficial pode demorar dias devido ao uso de cédulas fiscais de papel. A declaração do vencedor final depende também da análise de recursos jurídicos apresentados pelas equipes de campanha sobre atas contestadas. Agora, 4:24. O presidente da Câmara deve criar nos próximos dias uma comissão especial para analisar a PEC que reduz a maioridade penal de 18 para 16 anos. Hugo Mota é o responsável por definir a representação dos partidos e autorizar o início dos debates sobre o mérito do texto. O colegiado especial terá o prazo regulamentar de 40 sessões para votar o parecer final e avaliar as emendas sugeridas pelos parlamentares. Caso receba o aval da comissão, a matéria seguirá para o plenário, onde precisará do voto favorável de pelo menos 308 deputados em dois turnos de votação. A PEC, que reduz a maioridade penal de 18 para 16 anos, foi aprovada na Comissão de Constituição e Justiça da Câmara por 44 votos a favor e 18 contra. Apesar de o texto tratar da questão de uma forma geral, o relator na CCJ, Coronel Assis, do PL, defendeu que a mudança seja aplicada especificamente a crimes hediondos, como estupro e latrocínio, assim como nos casos de homicídio doloso e lesão corporal, seguida de morte. Bandeira de campanha do pré-candidato Flávio Bolsonaro, o texto recebeu apoio de parlamentares do Centrão e da direita, como o deputado Mendonça Filho, do PL.
2: Acompanhamos recentemente crimes bárbaros sendo praticados, como recentemente no Rio de Janeiro, onde jovens se uniram até a um maior de idade para estuprar uma outra jovem. O mesmo ocorreu em São Paulo. Assassinatos brutais praticados por jovens menores de 18 anos e maiores de 16. E esses jovens passarão no máximo 3 anos cumprindo regime socioeducativo. Isso é justo, gente? Isso é aceitável?
0: Parlamentares da base governista tentaram obstruir a votação, argumentando que a medida viola cláusulas pétreas da Constituição. A ala ligada ao governo Lula contesta o encarecimento de adolescentes e defende o fortalecimento do Sistema Nacional de Atendimento Socioeducativo e de Políticas Educacionais. O deputado Renildo Calheiros, do PCdoB, destacou que o debate deve ser feito a partir de mudanças no Estatuto da Criança e do Adolescente e não por meio de uma PEC.
2: Eu tenho abertura para no ECA debater se o crime de estupro, se o crime de morte, se o jovem infrator deve ficar no sistema socioeducativo por apenas 3 anos como período máximo. Mas o que aqui se propõe não é uma reflexão séria. O que aqui se propõe é um absurdo eivado de demagogia e de mentira com a redução da maioridade penal.
0: 4:27. O Supremo Tribunal Federal retoma hoje o julgamento dos recursos das empresas de tecnologia contra a decisão da corte que ampliou a responsabilidade civil sobre conteúdos publicados por terceiros. O ministro relator de um dos processos, Dias Toffoli, deve concluir a leitura do voto dele após a interrupção da sessão em plenário. O magistrado votou pela manutenção das novas obrigações impostas às plataformas digitais e propôs a fixação de um prazo de 60 dias para a implementação técnica das regras. O voto estipula o cumprimento das medidas de cuidado e a criação de canais específicos de atendimento a partir da publicação oficial da ata. O STF analisa 12 embargos de declaração da Meta e do Google, além de entidades do setor de tecnologia. A nova redação sugerida por Toffoli restringe o dever de remoção preventiva e imediata de conteúdos criminosos graves e provedores com mais de 1 milhão de usuários no Brasil. A obrigação atinge publicações de terrorismo, racismo, ataques à democracia, exploração infantil e violação contra a mulher. Para crimes contra a honra, como calúnia, injúria e difamação, a remoção segue dependendo de ordem judicial. O ministro Dias Toffoli destacou que as normas de responsabilidade não ferem a liberdade de expressão.
3: Não se trata de censura, como muitas vezes alguns alegam. Aquele que teve retirado por determinação da plataforma, ele pode ir à justiça pedir para restabelecer. E isso não gerará indenização à plataforma. Ou seja, é um modelo mesmo de pesos e contrapesos.
0: Tese isenta de punição os serviços de caráter exclusivamente jornalístico e relativiza a culpa das empresas em casos de disseminação por redes artificiais, desde que comprovada a atuação célere. O ministro Alexandre de Moraes fez uma ressalva no plenário e defendeu que plataformas sem fins econômicos também recebam fiscalização para coibir crimes ideológicos. 4:29, aí os destaques do Jornal da CBN, aqui no CBN Madrugada. Você pode e deve participar do nosso programa pelo 99911-9981. Logo depois do repórter CBN, faço a última rodada de participação dos ouvintes do CBN Madrugada. Manda lá no WhatsApp sua mensagem ou então no chat do YouTube da Rádio CBN. Agora, 4:30. 4:30. Entre em campo o repórter CBN, na voz de Matheus de Souza.
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0: quinta-feira, 11 de junho de 2026. O Supremo Tribunal Federal retoma hoje o julgamento de 12 recursos apresentados por Big Techs e entidades do setor de tecnologia. As empresas pedem esclarecimentos e ajustes na decisão que ampliou a responsabilidade das plataformas pelo conteúdo que publicam. A corte começou a julgar os recursos nesta quarta-feira. O caso foi interrompido após um dos relatores, ministro Dias Toffoli, propor ajustes na tese fixada pelo STF no ano passado, mas preservando obrigações das plataformas digitais. A Justiça Federal julgou improcedente a ação movida pela Federação das Indústrias do Estado de São Paulo, que tentava suspender benefícios fiscais concedidos à Zona Franca de Manaus pela reforma tributária. Com a decisão, os incentivos previstos permanecem em vigor. A Fiesp alegava que os benefícios ampliariam a vantagem competitiva das indústrias da região norte do país em relação ao restante do Brasil e poderiam provocar a migração de empresas para o Amazonas. O Senado aprovou por 53 votos a favor e 16 contra a indicação do ministro do Superior Tribunal de Justiça, Benedito Gonçalves, para uma vaga no Conselho Nacional de Justiça. O relator da indicação foi o senador Cid Gomes, do PSB. Gonçalves foi nomeado para o STJ pelo presidente Lula em 2008, ainda durante o segundo mandato do petista. Alisson dos Santos venceu a prova masculina dos 400 metros com barreiras da etapa de Oslo, na Noruega, da Diamond League 2026. O brasileiro foi o primeiro a cruzar a chegada com 46,86 segundos. Ouro em Tóquio 2020, prata em Paris 2024, o norueguês Carsten Warholm foi o segundo colocado e Caleb Dean, dos Estados Unidos, ocupou o terceiro lugar do ranking. No horário de Brasília, 4:32.
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0: 4:33, a responsabilização das plataformas digitais voltou ao centro dos debates no Supremo Tribunal Federal. Os ministros começaram a analisar recursos apresentados por empresas de tecnologia contra a decisão que endureceu as regras para as redes sociais. Quem explica o que está em jogo é o especialista em direito digital Eduardo Felipe Matias, doutor em direito internacional pela USP. Vamos ouvir. Muito bem, seguimos com o CBN Madrugada, agora para falar sobre o Supremo Tribunal Federal, que começou a analisar os recursos apresentados por empresas de tecnologia contra a decisão que ampliou a responsabilidade das plataformas digitais por conteúdos ilegais publicados por usuários. Entre os pontos em discussão estão o prazo para a implementação dessas novas regras, a necessidade de representantes legais no Brasil e os limites da responsabilização de empresas como Google e Facebook. Então, para entender o que está em jogo, quais podem ser os impactos para os usuários, plataformas e para o próprio ambiente digital brasileiro, a gente conversa agora com o doutor Eduardo Felipe Matias, especialista em direito digital e doutor em direito internacional pela USP. Muito obrigado pela companhia, doutor. Vamos juntos. Bom dia.
1: Bom dia, é um prazer falar com você, Cláudio.
0: Igualmente. Bom, para começar, doutor, o que exatamente o STF está julgando? Essa decisão sobre a responsabilização das plataformas já foi tomada, então, o que são esses recursos? Quais pontos ainda precisam ser esclarecidos?
1: Eu acho que é importante primeiro delimitar bem okay. Do que se trata esse recurso, uhum. Né? O tipo de recurso, que é o embargo de declaração, significa basicamente o seguinte: houve a decisão do STF no ano passado e agora o que as plataformas digitais procuram é alguns esclarecimentos sobre essa decisão, né? Então, basicamente, os embargos cabem, os embargos de declaração, exatamente para declarar quando há alguma omissão, quando há alguma incoerência, quando há alguma lacuna naquela decisão. E é exatamente isso que está sendo julgado agora, está sendo julgado esses embargos, que vão procurar, por exemplo, determinar como é feita a notificação, determinar, por exemplo, até onde vai essa responsabilidade das plataformas, se existe ou não uma responsabilidade diferenciada conforme a atividade que as plataformas exercem, né? E é exatamente isso que está sendo decidido. Hoje começou o julgamento, o ministro Dias Toffoli, que é o relator, já começou a proferir seu voto, e de fato ele começou a identificar já alguns pontos aí de esclarecimento, como por exemplo, em relação aos provedores de internet, existe essa diferenciação, ele propôs que essa diferenciação por atividade, por funcionalidade, acabe se aplicando dentro do que foi a tese defendida pelo Supremo no ano passado. Existem regras, por exemplo, relativas à notificação extrajudicial. Então, a notificação extrajudicial, ela está prevista tanto na decisão do STF, quanto no decreto presidencial, que também houve depois, né, que foi agora mais recente. Como é essa notificação? É uma outra dúvida que surgiu. E aí foi esclarecido que essa notificação, ela deve seguir o mesmo procedimento do artigo 21 do Marco Civil da Internet, uhum. Que basicamente é aquela que diz que basta você ao notificar, e a pessoa que foi, né, que tem legitimidade para fazer aquilo, e que identifique o material que foi infrator de alguma regra. Então, basicamente, o que existe aí é um esclarecimento. O esclarecimento continua e vai ser feito durante esse período, né, vai ser votado, etc. E aí, tem que entender o quanto que esses esclarecimentos, eles são suficientes, inclusive, para que fique realmente muito nítido para todos quais são as responsabilidades das plataformas digitais. Lembrando que vem um decreto depois, né, esse decreto presidencial, que vai também procurar detalhar um pouco mais essas regras e que mais ainda, depois disso, pelo próprio decreto, a Agência Nacional de Proteção de Dados, que é a autoridade competente, segundo o próprio decreto, ainda precisa também detalhar essas regras numa regulamentação posterior. Então a gente está no começo aí de um caminho, que é o caminho de tentar colocar no papel aí regras mais claras para essa atividade.
0: A gente vai passar pelas falas do ministro Dias Toffoli, inclusive o próprio ministro Alexandre de Moraes também fez um argumento sobre isso no STF. Antes, eu quero também perguntar do senhor sobre o motivo, o porquê Google e Facebook recorreram, portanto, dessa decisão. O que as empresas alegam estar faltando ou precisando ser ajustado nesse entendimento do Supremo?
1: Então, existe uma tentativa exatamente de delimitar melhor a decisão do Supremo. Vamos uhum. lembrar uma coisa, o Supremo só se manifestou sobre esse assunto, depois do decreto presidencial veio também tratar desse assunto, porque o Legislativo deixou de legislar sobre esse tema. Uhum. Então, talvez a casa mais apropriada, o poder mais apropriado para tratar desse tema fosse o legislativo, onde essas regras seriam muito mais detalhadas, debatidas, etc. Então o Supremo está tentando suprir um pouco essa falta de regulação. A gente pode entrar um pouco no mérito da regulação em si, que acredito que ela seja necessária, porque de fato as redes sociais, as plataformas digitais não podem permanecer sem nenhum tipo de regulação, mas surge então essa necessidade de suprir de alguma forma, né, de responder à sociedade, até essa pressão social que existe, para que houvesse regulação. Então, o Supremo, ao se manifestar na sua decisão do ano passado, claro que deixou lacunas. E são essas lacunas que as Big Techs estão tentando suprir por meio desses embargos de declaração. Eu acredito que os embargos vão mudar muito pouco, porque os pontos principais da decisão, que são o dever de cuidado, a necessidade de evitar falhas sistêmicas nessa moderação de conteúdo, eles vão persistir. Não vai ser o esclarecimento que vai mudar a decisão. Só vão, talvez, preencher, como eu disse, algumas lacunas que podem deixar um pouco mais claro para todos como que vai funcionar daqui para frente esse processo de moderação de conteúdo.
0: Sem dúvidas. Antes dessa decisão do STF, doutor, como funcionava a responsabilização das plataformas previstas no Marco Civil da Internet, hein?
1: Exatamente. Antes existia uma regra, que era o artigo 19 do Marco Civil da Internet. E pelo artigo 19 do Marco Civil da Internet, apenas quando as plataformas, recebendo uma ordem judicial para remover o conteúdo, não o fizessem, aí elas seriam responsabilizadas. Então, a forma de você chegar para as plataformas e exigir uma remoção de conteúdo que as obrigasse e que também as responsabilizasse era a ordem judicial. Caberia, então, ao judiciário decidir. Agora mudou a lógica. Com esse dever de cuidado, que se procura exatamente que exista uma ação preventiva das plataformas, uma ação, inclusive, sistêmica, de tentar afastar esses conteúdos nocivos, esses conteúdos ligados a crime. E a partir daí muda então a lógica. A lógica deixa de ser uma lógica de reação a uma ordem judicial, como era no Marco Civil originalmente, e depois agora, com o Supremo Tribunal Federal tendo julgado que esse artigo 19 é parcialmente inconstitucional, passa a funcionar essa lógica da notificação seguida de remoção. Notificação extrajudicial, ou seja, qualquer pessoa que se sentir afetada, ela pode desnotificar, e desde que se enquadre naqueles crimes que, inclusive, obrigam as plataformas, né, a ter um dever de cuidado, você começa a ter uma responsabilização também em caso de não remoção. Um dos pontos que foi abordado pelo ministro Dias Toffoli foi exatamente a questão dessa responsabilidade solidária. Então, essa omissão das plataformas, se elas são notificadas sobre um crime, da forma que foi já determinada no próprio voto de hoje, né, imaginando que ele prevaleça, e elas, tendo essa notificação, recebendo essa notificação, não removerem o conteúdo, elas passam a ser responsáveis solidariamente responsáveis com aquela pessoa que produziu o conteúdo, com aquele terceiro que produziu o conteúdo. Então você vê que pouco a pouco essas nuvens vão se dissipando, a gente vai entendendo melhor como funciona o modelo.
0: Trazendo para o debate desta quarta-feira, um dos debates, inclusive, envolveu a exigência de sede ou representante legal aqui no país das redes sociais das Big Techs. Por que esse tema é tão importante? Porque ainda não há alguns representantes aqui no nosso país.
1: Eu acredito, inclusive, que isso seja algo que já começa a se consolidar também como entendimento, né? A necessidade de ter alguém aqui para responder, a partir do momento que você cria todo um regime de responsabilidade, é preciso ter alguém que responda aqui no Brasil. Então, inclusive, nesse ponto também específico, começou a existir já um detalhamento, no sentido de que nem todas as empresas, apenas aquelas que estão lucrando, que têm uma atividade econômica no Brasil, precisariam ter esse representante. Aliás, esse é um ponto importante, eu acho que a gente tem que ressaltar, que é essa questão da atividade lucrativa, né? Existe uma, isso está tanto na decisão do Supremo, isso não foi abordado hoje.
0: O ministro Dias Toffoli chegou a falar sobre isso.
1: Também está no decreto que foi promulgado depois. A presunção, que agora está sendo tratada como presunção de culpa, não de responsabilidade, das plataformas, no caso em que elas impulsionam o conteúdo, que elas fazem anúncio em cima daquele conteúdo. Porque, é claro, se você tem uma plataforma que está lucrando em cima daquele conteúdo, por meio de um anúncio, por meio de um impulsionamento, deveria haver um controle maior dessa plataforma. Ela deixa de ser um agente passivo. Era um pouco o argumento, até muito tempo atrás, de que as plataformas não queriam ser árbitros da verdade, portanto não queriam moderar o conteúdo. Então elas começaram a moderar conteúdo, sim, ativamente. Isso é uma realidade hoje, e mais do que isso, cada vez mais elas ganham com esse conteúdo, seja por meio de anúncios, seja por meio de funcionamento. Então, seria muito lógico, realmente, que elas deixando de ser reativas e passando a ser proativas em algumas atividades aí de moderação de conteúdo, inclusive mais do que isso, né, de funcionamento, que elas passem a responder. E aí eu acho que essa é uma das, talvez um dos pontos menos questionáveis, né, tanto da decisão quanto do próprio decreto.
0: E doutor, o próprio ministro Alexandre de Moraes argumentou que sem representação no Brasil, a justiça teria dificuldade para agir diante de ilícitos, né? O senhor está avaliando, inclusive, e seguindo o que o próprio ministro disse hoje, né? Como é que o senhor avalia esse argumento dele?
1: Sim, eu acho que é um argumento correto, né? Na verdade, o que a sociedade assistiu durante muito tempo é, na verdade, a falta de regulamentação que acabou levando alguns danos para a sociedade, né? A gente assistiu aí um aumento dos conteúdos que são negativos, dos nocivos, conteúdos, inclusive, muitas vezes, que são, na verdade, golpes ou fraudes. Até por isso também a decisão trata disso e trata também o decreto disso. Quer dizer, na hora que você tem uma fraude contra o consumidor, na hora que você tem um golpe contra o consumidor, isso aí tem que ser algo vigiado nesse ambiente. Sem falar nas questões de saúde mental e tantas outras que a gente sabe que são derivadas de ambientes tóxicos, né, que acabaram se formando nas redes sociais. Então, acho que por muito tempo se esperou que houvesse essa responsabilização, ela é necessária. É importante que ela seja feita com cuidado e com muita atenção, porque também você passar do ponto nessa regulação, você acaba propiciando aí um controle de conteúdos excessivo, portanto, uma espécie até de censura prévia das próprias plataformas. Então, a liberdade de expressão não pode ser ameaçada por causa disso, mas eu acho que é um pouco essa sintonia fina que está sendo procurada para tentar manter a liberdade de expressão. Existe, por exemplo, uma exceção a crimes contra a honra, né? Tudo que é relacionado à calúnia, difamação, etc., que pode ser uma opinião. Então, cabe aí, nesses casos, manter a ação do judiciário, ou seja, uma ordem judicial é exigida ainda para se remover esse tipo de conteúdo. Você vê que é uma exceção que foi colocada de propósito para tentar não afetar a liberdade de opinião, e principalmente a liberdade de expressão nesses casos mais polêmicos, né, que são casos relacionados, de repente, a uma acusação que é feita contra um político, etc. Então, existe um cuidado, né, de tentar construir isso. Agora, realmente, a gente tem que ser vigilante para também evitar a situação em que, por excesso de remoção de conteúdo ou por uma ação, de repente, até do poder público, a censura possa afetar a liberdade de discurso das pessoas.
0: Exato. As plataformas, inclusive, pedem um prazo para implementar as novas regras ou que elas só passem a valer após o trânsito em julgado. Esse pedido é comum em casos desse tipo, doutor?
1: É comum, porque de fato existe um dever de cuidado que é pedido aqui em relação a toda a moderação de conteúdo que tem que ser feita. Existem notificações, sistemas de avaliar essas notificações. Existe a necessidade de um devido processo. Ou seja, que se possa contestar as remoções, etc. Então, embora até algumas plataformas já prevejam isso, é importante que antes que elas sejam responsabilizadas, não exista assim um prazo para adaptação. Acho que isso é também mais um pedido razoável, né? Que poderia ter vindo em uma lei, mas que por conta da decisão do Supremo ter sido tomada e ter uma aplicação imediata, tem que se esclarecer agora como que vai funcionar isso exatamente.
0: O senhor chegou a dar uma palhinha sobre o impacto para os usuários, mas antes disso, eu quero falar e quero ter, na verdade, o seu olhar internacional sobre esse tema, né? Na sua avaliação, inclusive, como é que os outros países têm enfrentado esse mesmo desafio de responsabilizar plataformas sem comprometer a liberdade de expressão, doutor?
1: Sem dúvida é um desafio, Clauson. Acho que não existe fórmula pronta, não adianta nem a gente tentar imitar ou copiar outras legislações. Vamos até pegar como exemplo, por exemplo, os Estados Unidos, eles também têm essa lacuna em relação à regulação das redes sociais. A Europa tentou fazer um pouco mais, mas existe sim um problema aí grande entre esse equilíbrio. É um equilíbrio muito tênue entre você controlar conteúdos nocivos e ferir a liberdade de expressão. Mais do que isso, a partir do momento que você delegar para as plataformas esse controle de conteúdo, como já vinha sendo feito, também existe uma questão de legitimidade. Porque você delegar para um agente privado, estabelecer uma espécie de governança privada do discurso público, também é perigoso. Eles têm interesses comerciais, interesses econômicos envolvidos. Essas empresas têm, inclusive, como você colocou, interesses internacionais. São empresas globais. Então, o Brasil acho que faz bem de tentar encontrar a sua própria legislação, encontrar a sua própria forma de tratar o problema. E não me parece que existe uma fórmula pronta a ser importada, não. Ao contrário, a gente tem que construir aqui no nosso diálogo, entendendo que são empresas globais, na maior parte delas, ou pelo menos aquelas que têm um impacto maior, entendendo que o Brasil, claro, tem também que ter uma participação nessa governança do discurso público, sem que também se permita ao poder público, né, ao governo do plantão, etc., interferir no discurso a seu favor. Então, como eu disse, é um equilíbrio muito tênue que tem que ser encontrado.
0: Exatamente. Professor, sobre os impactos para os usuários, essa decisão pode tornar mais rápida a retirada de conteúdos considerados ilegais para quem usa as redes sociais no dia a dia? O que, que muda efetivamente depois dessa decisão? O usuário comum vai perceber alguma diferença?
1: Faz sim, eu acho que exatamente um ponto importante é esse. Para aqueles crimes que são, inclusive, elencados, foram elencados pelo Supremo com crimes graves, etc., a notificação, ela leva praticamente a uma remoção imediata. Existe lá até uma discussão de quais são os prazos adequados para isso. Também começou a se falar sobre isso hoje, falou-se em 24 horas, por exemplo, a remoção. Então, é uma discussão que vai acontecer ainda em relação ao prazo razoável, mas o prazo vai ser um prazo mais rápido do que seria da ordem judicial. Então, uma das vantagens em relação a esse modelo, vamos chamar assim, que é esse modelo que, na verdade, se preocupa com esse dever de cuidado, é que exatamente as plataformas tenham uma reação mais rápida. E parece que essa é uma das vantagens que pode acontecer. O que não pode transformar essa reação muito rápida em uma censura prévia, como eu disse. Mas o fato que existe um crime é evidente, e existe uma notificação sobre esse crime, e que as plataformas são obrigadas a agir. Caso contrário, elas são responsabilizadas, inclusive com responsabilidade solidária, e parece que é positivo.
0: Hoje o ministro Dias Toffoli leu seu argumento, inclusive sessão foi suspensa, será retomada nesta quinta-feira. Gostaria de entender do senhor o que ainda pode mudar quando os demais ministros apresentarem seus votos. Há pontos do entendimento atual que ainda podem sofrer ajustes importantes, doutor?
1: Eu não acredito em ajustes importantes, né? Okay. Como eu disse, eu acredito que vai acontecer, e até o próprio ministro Dias Toffoli manifestou isso no começo do voto dele, que a tese é uma tese do Supremo, é uma tese da corte, não é uma tese individual de um ou outro ministro. E na prática, me parece que existe aí uma tentativa do STF de formar um consenso em torno do tema. Então eu não sei exatamente como vai desdobrar aí o julgamento, mas o que me parece é que sim, deve haver um certo consenso que não vai diferir muito do que já foi resolvido, até porque nem o tipo de recurso permitiria ir muito além dos esclarecimentos que a gente já conversou. Então, me parece que existe um certo consenso, sim, em relação ao STF, em relação a esse tema. Existe um certo consenso até alinhado com o executivo em relação a esse tema. Agora, só falta realmente o legislativo fazer a parte dele, né? Seria mais fácil na prática se a gente tivesse um posicionamento do legislativo, e isso tudo ficaria talvez mais claro para todos, e também seria o foro mais adequado para você poder discutir essa situação.
0: Esse é o ponto, né? Te devolvo com uma última pergunta sobre essa decisão do STF. Aumenta essa pressão para que o legislativo aprove uma lei específica sobre o tema?
1: Provavelmente a decisão do STF aumenta, como o decreto presidencial também aumentou, porque é isso, foram atores do poder público ocupando um espaço vazio, um espaço que naturalmente deveria ser ocupado pelo legislativo. Então, o legislativo talvez veja nisso uma necessidade de se mexer. Agora, é claro, as coisas vão caminhando e não podemos ficar nesse vácuo, né? Então, vão caminhando de modo que o que o Supremo definir a partir de agora é algo que não só vai estar valendo de uma forma mais clara para todos, mas que também embasa o decreto presidencial, que bem ou mal ele é alinhado, totalmente alinhado com a decisão do Supremo. Então, a partir daí, se o legislativo não se mexer, e a esperança talvez que isso cause aí um movimento maior, eu não sei se ela vai corresponder à realidade, mas é possível. Por outro lado, existe o detalhamento, como eu disse, que virá também pelo decreto e pela atuação da Agência Nacional de Proteção de Dados, que é a autoridade competente pelo decreto. Então, algumas das lacunas, talvez, que o Supremo, talvez, ele não vá preencher todas as lacunas, inclusive, ainda, elas vão se preencher naquela regulamentação feita pela autoridade. E aí, essa regulamentação feita pela ANPD é uma regulamentação que também nós temos que estar atentos para que ela consiga também manter esse equilíbrio entre liberdade de expressão e controle de conteúdos nocivos online. É um, como falei, é um equilíbrio que nós temos que estar sempre atentos para evitar que essas alterações, né, de regime acabem levando a balança a pender para um lado ou para o outro.
0: Nós conversamos com Eduardo Felipe Matias, especialista em direito digital, doutor em direito internacional pela USP. Muito obrigado pela entrevista. Bom dia para o senhor.
1: Foi um prazer, obrigado. Um abraço.
0: Lembrando que o STF ainda vai concluir a análise desses recursos, mas o julgamento já se mostra decisivo, no caso, para definir o equilíbrio entre liberdade de expressão, combate a conteúdos ilegais e responsabilidade das grandes plataformas digitais aqui no país. 4:54, as informações da Copa do Mundo com Leonardo Dado.
2: No meio da tensão natural que envolve a preparação para uma Copa do Mundo, a seleção brasileira, há 3 dias da estreia, conseguiu ter uma quarta-feira menos pesada. Em primeiro lugar, porque era o dia do aniversário do treinador da seleção brasileira. 67 anos de Carleto. Oportunidade para os jogadores cantarem parabéns para uma pequena festa de aniversário com bolo no hotel. E também para, durante o treinamento, o tradicional corredor que é feito para os aniversariantes na hora de treinar. Com algumas diferenças, evidentemente. Rafinha explica, em se tratando do chefe, não dá para dar os tapas na mesma intensidade que se daria num jogador.
3: Aliviar, acho que ninguém tocou nele, só deixa ele passar.
2: Além disso, o treino desta quarta-feira também teve convidado especial. Na verdade, foi um treino aberto para patrocinadores e convidados da CBF. Por isso, a imprensa foi embora depois de 15 minutos, como sempre, mas o resto do treino teve plateia, e a plateia depois conseguiu uma foto, conseguiu um autógrafo com alguns dos jogadores em alguns casos. E dentre esses convidados esteve Spike Lee, 69 anos de idade, torcedor da seleção brasileira, cineasta multipremiado, e que marcou presença no treino da seleção.
4: I'm just here for the practice. I got a game to go tonight.
2: Vou ver só o treino porque tem jogo à noite. O jogo, no caso, era o jogo do New York Knicks, jogo número 4 das finais da NBA, virada espetacular da equipe de Nova York para vencer o jogo, abrir 3-1 na série e ficar a uma vitória das finais da NBA, finais que estão mobilizando a atenção esportiva de Nova York, deixando a Copa do Mundo, que começa nesta quinta-feira, em segundo plano. Para a seleção brasileira, evidentemente, nada importa mais do que a Copa, nada importa mais do que o jogo contra o Marrocos. E apesar dessas visitas de gente famosa, dessa brincadeira com o aniversário do técnico e tudo mais, a seleção evidentemente continua trabalhando sério e focada no adversário de sábado, como explicou Rafinha.
3: Cara, a gente ainda ainda estamos vendo alguns lances deles, alguns pontos fortes, alguns pontos fracos, onde a gente possa ter mais facilidade para poder encarar esses tantos pontos fracos e estar bem preparado para os pontos fortes dele. Então, a gente ainda tem bastante dias pela frente ainda até o jogo para poder aprimorar melhor o que a gente precisa entender sobre eles.
2: A seleção tem mais 2 treinos, nesta quinta e nesta sexta, para fechar a preparação para o jogo contra a seleção marroquina. De Morristown, Leonardo Dai.
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0: Vamos torcer para a seleção brasileira aqui no Futebol Globo CBN. Jogo no próximo sábado, neste sábado, contra o Marrocos. 19h no horário de Brasília, transmissão do Futebol Globo CBN. Hoje começa a Copa do Mundo. Claro, com transmissão também aqui da Rádio CBN a partir das 14h, já naquele esquenta da Copa do Mundo, para 16h, a emoção rolar na Rádio CBN com o jogo entre México e África do Sul, primeiro jogo da Copa do Mundo. Antes de a gente terminar o programa de hoje, nós vamos registrar a participação dos ouvintes aqui do CBN Madrugada, nossa última rodada com os ouvintes aqui do CBN Madrugada, a última rodada de participação dos ouvintes. Muita gente falando de chuva, tá? Luciano Rocha, chovendo em Santa Bárbara do Oeste, aqui em São Paulo, nesse momento. O José Maria Gutierrez, choveu a noite toda e agora a madrugada toda chovendo aqui em Ferraz de Vasconcelos, São Paulo. O Luiz Jacobucci, chuva contínua ao longo da noite aqui em Itatiba, São Paulo. Bruno Souza de Campinas, São Paulo, aqui também tá chovendo. Tá chovendo em todo lugar. João Tomize, chove aqui em Garça, São Paulo. O vigilante Ademir Santos, de Jardim Alegre, no Paraná, aqui está chovendo desde ontem sem pausa. Direto de Coruripe, Alagoas, o nosso ouvinte José Marcelo Vasconcelos também está dizendo que está chovendo por lá. Emílio Alves, direto de Curitiba, está dizendo que, ó, em Curitiba tá chovendo nesse momento, não. Isaías, de Bombinhas, Santa Catarina, bom dia. Aqui também chovendo, mas tá bem fraquinho. O João Dias, de Rio do Sul, Santa Catarina, chuva leve, temperatura de 15 graus, está molhada, motorista inteligente, diminui a velocidade, dirija pela vida. Grande abraço. E aí, cara, essa mensagem que vem do Rio de Janeiro me pegou muito, cara. O Rubens Rocha, direto de Nova Friburgo, no Rio de Janeiro, gelado aqui na Serra Fluminense. Que isso, rapaz. Rio de Janeiro não combina com frio, só combina com sol. Chega, 5 horas em ponto, gente. Finalizamos aqui o CBN Madrugada, que teve os trabalhos técnicos de Ricardo Garcia, chefia de redação de Edmilson Fernandes, Matheus de Souza na leitura do repórter CBN, na apuração da madrugada, produção do programa também de Karina Almeida. Central, técnica de Evandro Almeida. Obrigado pela companhia. Vem aí CBN Primeiras Notícias com Frederico Goulart. Grande abraço para você. 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Vamos juntos na Copa do Mundo.
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0: quinta-feira, 11 de junho de 2026. A Comissão de Constituição e Justiça da Câmara dos Deputados aprovou a PEC que reduz a maioridade penal de 18 para 16 anos. O projeto, de autoria do deputado Gonzaga Patriota, do PSB, voltou à pauta após pedido de vista. A proposta foi aprovada por 44 votos favoráveis e 18 contrários. Agora cabe ao presidente da Câmara, Hugo Mota, criar uma comissão especial para debater o conteúdo. O ministro da Fazenda, Darildo Igan, afirmou que a inflação está sob controle, apesar da tensão geopolítica em decorrência da guerra no Oriente Médio. Atualmente, a taxa está em 4,39% no acumulado dos últimos 12 meses. O chefe da pasta disse que o Brasil está crescendo muito mais do que o esperado pelas projeções do mercado nacional e de órgãos internacionais. No primeiro trimestre, o PIB brasileiro cresceu 1,1% após avançar 0,3% no quarto trimestre de 2025. O árbitro da Copa do Mundo da Somália, que foi impedido de entrar nos Estados Unidos, chegou a Mogadíscio, capital do país. Omar Artan foi recebido por uma multidão de apoiadores e autoridades. O profissional estava prestes a se tornar o primeiro árbitro da Somália a atuar no torneio. Ele foi eleito o melhor árbitro masculino do continente africano em 2025. No sábado, Omar foi barrado no Aeroporto Internacional de Miami por questões de verificação. O serviço de alfândega norte-americano não detalhou quais eram as restrições. O presidente da FIFA, Gianni Infantino, afirmou ser lamentável a saída do árbitro. Apesar disso, Infantino disse que a federação não pode interferir em questões migratórias de países sede do torneio. No horário de Brasília, 5:03.
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0: Notícias, hoje, quinta-feira, 11 de junho de 2026. Vamos para mais uma edição Acordando Brasil. Você que vem com a gente aí pela madrugada, acompanhou o CBN Madrugada com o Clauson Dutra. Agora vamos até às 6 da manhã com o nosso despertador da CBN. 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Pelo nosso chat no YouTube, pelo WhatsApp 21 997 64 2381. Hoje, mais do que nunca, a gente aguarda a sua participação, sua colaboração. Afinal de contas, é um dia especial. Estamos todos aqui na expectativa da abertura da Copa do Mundo. Finalmente chegou o grande dia, 11 de junho de 2026. Começa hoje, a partir das 4 da tarde, a 23ª edição da Copa do Mundo FIFA. É, Ana Paula Jalme, tudo bem com você? Tá ansiosa?
1: Oi, Fred, bom dia pra você, bom dia também pro nosso ouvinte. Tô super ansiosa e já no clima também.
0: Olha só, gente, ela está preparada.
1: No clima da Copa e na torcida, claro, né?
0: Bandeirinha do Brasil, que estreia sábado, né?
1: É, finalmente chegou um grande dia, né? A gente tava na contagem regressiva, chegou aí, vai ter os shows, né, de abertura, aí toda a expectativa aí do clima.
0: E pra quem tava ansioso, são 3 aberturas.
1: É,
0: tá?
1: São três países, não é pouca coisa.
0: Né? Hoje é a abertura principal, porque é o primeiro jogo, né? Às 4 da tarde a bola rola para México e África do Sul, com transmissão aqui da CBN. E hoje na abertura da cerimônia de abertura lá no México, na cidade do México, no histórico e lendário estádio Azteca. Tem Shakira, tem várias atrações internacionais. Depois vai ter a abertura no Canadá. E a abertura nos Estados Unidos. Cada país vai ter uma cerimônia. No Canadá é Alanis Morissette, canadense. E nos Estados Unidos, Katy Perry, com a Anitta participando também, né?
1: Grande estilo. E a Shakira vai estar na abertura e no fechamento também, no encerramento, né?
0: Olha só, ela que é a cara da Copa do Mundo, né?
1: Pra Dai, né? A música nova aí da Copa.
0: A gente tem aí, Renatinho, a música da Copa do Mundo, da Shakira, Dai, ó. Deixei lá pra você tocar aí, pra gente sentir aquele climinha.
1: Ó. Pega minha
0: bandeirinha de novo aqui. Ah, Shakira, que é a cantora do Waka Waka também.
1: Rainha,
0: né?
1: Das Copas, é. Trilha sonora da Copa.
0: Maior Copa do Mundo da história, pela quantidade de seleções, 48, né? São mais de 100 jogos. Recorde de seleções presentes. Novas regras também. Tensões diplomáticas, geopolíticas, tensões de imigração. A gente vai contar tudo isso pra você a partir de agora com o nosso correspondente Leonardo Dai. Daqui a pouquinho ele traz as notícias e também tem a seleção brasileira fazendo os últimos treinos. Mistério de Carlo Ancelotti para a formação inicial do Brasil para estreia no sábado contra Marrocos. Esse é um dos principais assuntos do dia, mas também estamos de olho no noticiário em Brasília, porque o Senado tá avançando com uma série de pautas chamadas de pautas bomba para o governo federal, com impacto grande no orçamento, e o Planalto cogita recorrer ao Senado. Ontem a gente teve essa discussão avançando e vamos explicar os detalhes também para o nosso ouvinte. Também ontem, na Câmara dos Deputados, a CCJ aprovou a redução da maioridade penal para 16 anos. É o início dessa tramitação, mas a gente também já está vendo muita repercussão aí de todos os lados. São 3 assuntos que abrem o programa de hoje. Até às 6 da manhã tem muito mais. Vem com a gente, estamos no ar.
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0: Começa nessa quinta-feira a 23ª edição da Copa do Mundo de Futebol, que será a maior de todos os tempos. O torneio internacional estreia um formato inédito com 48 seleções e um recorde de 104 jogos distribuídos por 39 dias. O jogo inaugural vai ser entre México e África do Sul, no lendário Estádio Azteca, na Cidade do México. Antes da partida, a festa de abertura contará com a apresentação de vários artistas, incluindo a colombiana Shakira e o nigeriano Burna Boy, intérpretes da música tema oficial da Copa. Com a competição dividida em 3 países, o Canadá e os Estados Unidos também têm cerimônias de abertura próprias antes de cada um dos primeiros jogos desses países. Os Estados Unidos concentram um protagonismo e vão sediar 78 partidas. O México e o Canadá vão ter 13 jogos cada um. Vamos aos Estados Unidos, saber como está o clima nesse dia de estreia do Mundial e como estão os preparativos finais também para a estreia da seleção brasileira. Com um enviado especial da CBN, Leonardo Dai.
3: Oi, Fred, bom dia, ouvinte do CBN Primeiras Notícias. Chegou o dia da Copa do Mundo, hoje às 16h, México e África do Sul abrem a maior Copa do Mundo de todos os tempos. Ainda hoje tem mais jogo, né? Tem Coreia do Sul e República Tcheca jogando a partir das 23h no horário de Brasília. Enquanto isso, aqui em Nova Jersey, onde se prepara a seleção brasileira para a Copa do Mundo de 2026, para o jogo de sábado contra o Marrocos no MetLife Stadium. Por aqui, a festa invade a madrugada com a vitória extraordinária, virada espetacular, emocionante do New York Knicks para cima do San Antonio Spurs no jogo 4 das finais da NBA, né? Os Knicks vencendo por 3-1 e ficando a uma, abrindo 3-1 na série, né? E ficando aí a uma vitória de conquistar o título da NBA depois de 53 anos. Então, as ruas, até aqui na Pacata, na pequena Morristown, as ruas estão muito agitadas no momento em que estou aqui conversando com você, já invadindo a madrugada de quinta-feira nos Estados Unidos. Pessoal, evidentemente, mais interessado, muito mais interessado nesse jogo dos Knicks, nessa virada inacreditável no jogo 4 das finais da NBA. A seleção brasileira tem apenas 2 treinos para definir a sua formação para o jogo contra o Marrocos. Tem treino nesta quinta-feira, na hora do almoço, às 11h aqui no horário local, meio-dia no horário brasileiro, e na sexta-feira um último treino que vai ser no CT, onde treina a seleção. E então aquele evento do dia anterior ao jogo no estádio, né, no MetLife Stadium, nesse caso, vai ser só para entrevista coletiva do técnico da seleção e também do Vinícius Júnior, que é quem vai falar na sexta-feira. Hoje o goleiro Alisson é quem vai falar aqui em Morristown no treinamento, depois do treinamento da seleção brasileira. A seleção agora mais reclusa, depois de uma quinta-feira em que a gente teve até o Spike Lee, cineasta, acompanhando, depois de uma quarta-feira, perdão, em que a gente teve até o Spike Lee, o cineasta, acompanhando o treino da seleção, num treino que foi aberto ali para patrocinadores e convidados de patrocinadores da CBF, enquanto a imprensa pôde ver só os 15 minutos iniciais, como de praxe.
0: Na cidade do México, a cerimônia de abertura deve ocorrer sobre protestos. Milhares de manifestantes prometem marchar em direção ao estádio Azteca para ampliar o alcance de suas demandas. Nos Estados Unidos, a preparação das seleções ocorre sob forte impacto de tensões diplomáticas e do conflito militar na região do Oriente Médio. O árbitro somali Orman Artan, escalado pela FIFA e eleito o melhor do continente africano, teve entrada negada no aeroporto de Miami. De volta para casa, o juiz foi recebido como herói na Somália. Ontem, o presidente da FIFA, Gianni Infantino, lamentou o corte do árbitro da Somália, mas disse que não pode mandar nos países sede.
4: Of course, it is unfortunate as well what happened to.
5: Claro, também é lamentável o que aconteceu com Omar, o árbitro da Somália. Mas, mais uma vez, não controlamos tudo.
4: Everything. But then we need to respect that we are not the kings.
5: Só que também precisamos respeitar o fato de que não somos os reis do mundo, capazes de mandar em governos, forças policiais e tudo mais. Somos uma organização esportiva. Tentamos fazer o melhor possível com os recursos que temos para contribuir ao máximo nessas situações.
0: A Argentina começa a competição como líder do ranking da FIFA com a mesma base dos jogadores que conquistou o Mundial de 2022 e a Copa América de 2024, incluindo o Messi, o craque da história do país. A Espanha, do jovem astro Lamine Yamal, disputa a taça como campeã da Eurocopa de 2024 e vice-líder do ranking da FIFA. Campeã em 2018 e vice em 2022, a França, com o seu elenco estrelado, liderado por Mbappé, Dembélé e Olise, também é uma das mais cotadas. Enquanto isso, aqui no Brasil, o Ministério da Fazenda indicou que o governo federal estuda aplicar o veto presidencial ou acionar o Supremo Tribunal Federal caso a Câmara valide o projeto de renegociação de dívidas rurais aprovado pelo Senado. A proposta passou ontem em votação simbólica pelo plenário do Senado e vai aumentar os gastos públicos em 140 bilhões de reais ao Tesouro em 10 anos. Essa é apenas uma das chamadas pautas bomba que avançam no Senado em meio a esse momento de atenções voltadas para a Copa do Mundo. Vamos a Brasília com Igor Cardim.
6: Oi, Fred. Após a derrota do governo em mais uma pauta bomba no Senado, a equipe econômica deve indicar o veto presidencial à proposta de renegociação de dívidas dos produtores.

0: têm que serem revistas na Câmara dos Deputados ou eventualmente em veto do Presidente da República. E se preciso, a gente vai questionar eventual ação do Congresso que não cumpra a lei de responsabilidade fiscal no Supremo Tribunal Federal. Isso tudo a ser avaliado com rigor, com serenidade e com ampla comunicação, amplo diálogo com o Congresso.
1: A equipe econômica e a base do governo tentaram, sem sucesso, construir um acordo com os senadores antes da análise em plenário, mas o presidente do Senado, Davi Alcolumbre, alegou compromisso com parlamentares para colocar o texto em votação, mesmo a contragosto do governo.
2: E o ministro me informou que o texto que será relatado pelo senador Renan Calheiros neste projeto no dia de hoje não tem o acordo e o apoio do governo. E eu respeito integralmente a posição do governo e de sua excelência o senhor ministro, mas eu fiz um acordo com os senadores e com as senadoras, com os deputados. Então, eu publicamente vou informar que não há o acordo com o governo em relação ao texto apresentado, mas eu vou deliberar hoje o relatório aprovado pela CAI.
1: Também nesta quarta-feira, outras duas pautas de forte impacto fiscal avançaram em comissões do Senado. A PEC, que cria regras especiais de aposentadoria para agentes comunitários de saúde e de combate às endemias, com custo estimado em 30 bilhões em 10 anos. E o projeto que eleva o piso salarial de médicos e cirurgiões dentistas para R$ 13.600, com impacto calculado em 47 bilhões pelo governo. Em meio ao avanço dessas propostas, o ministro do STF, Gilmar Mendes, alertou nas redes sociais que medidas que criam despesas obrigatórias sem estimativa de impacto financeiro e indicação da fonte de custeio podem ser consideradas inconstitucionais.
3: A proposta de emenda à Constituição que reduz a maioridade penal de 18 para 16 anos avançou na Câmara dos Deputados. O texto recebeu apoio de 44 parlamentares na CCJ e agora vai ser analisado numa comissão especial. Felipe Igreja.
4: A Comissão de Constituição e Justiça da Câmara aprovou nesta quarta-feira a admissibilidade de uma proposta de emenda à Constituição que estabelece a redução da maioridade civil e penal para 16 anos de idade no país, uma das bandeiras da campanha de Flávio Bolsonaro. A Constituição Federal prevê atualmente que menores de 18 anos são penalmente inimputáveis, mas a ideia dos parlamentares é reduzir essa idade para 16 anos. A proposta recebeu o apoio na CCJ de 44 deputados. Enquanto outros 18 parlamentares foram contrários ao texto. A PEC é de autoria do ex-deputado Gonzaga Patriota, de Pernambuco. O parecer apresentado pelo relator, Coronel Assis, do PL, afirma que a redução da maioridade encontra amplo apoio da população. O parlamentar argumenta ainda que o jovem de 16 anos já possui maturidade suficiente para responder integralmente por seus atos e exercer direitos da vida adulta. Com a aprovação da admissibilidade pela CCJ, cabe agora ao presidente da Câmara, Hugo Mota, determinar a criação de uma comissão especial para analisar o mérito do texto e estabelecer como deve se dar a redução da maioridade penal. Para ser aprovado depois no plenário, são necessários os votos de pelo menos 308 deputados em dois turnos de votação. O texto depois deve seguir para o Senado.
3: Pelo horário de Brasília, agora são 5:18.
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6: Bom dia a você, ouvinte da Rádio CBN aqui em São Paulo. São 5:19, quem fala agora é o Matheus de Souza. A Copa do Mundo começa hoje, o Brasil estreia amanhã e você que trabalha em algum lugar que não vai ter folga, pode conseguir a sua, porque o Hemocentro da Unifesp opera com apenas 50% da capacidade para os tipos sanguíneos mais críticos, por causa da queda no número de doadores. Então você pode fazer a sua boa ação e também conseguir aquela folguinha para assistir o jogo da seleção. A reserva só está disponível para um dia no Hemocentro. Segundo a instituição, 17 procedimentos foram impedidos por causa da indisponibilidade de sangue em maio. Em junho foram 4. O Hemocentro é responsável pelo abastecimento de 7 hospitais públicos de alta complexidade e coletou apenas 600 bolsas de sangue no último mês, número muito abaixo das 1.500 que são necessárias para manter os estoques em níveis seguros. Atualmente, a média de aproximadamente 240

0: instaladores por semana, quando o ideal seria receber ao menos 400. Todos os tipos sanguíneos são bem-vindos, segundo o Hemocentro, mas as doações dos tipos negativos e do tipo O positivo são especialmente necessárias nesse momento. Os critérios são ter entre 16 e 70 anos, estar com a saúde em dia, pesar no mínimo 50 quilos, apresentar documento de identidade oficial com foto, não ter ingerido bebida alcoólica pelo menos 12 horas antes da doação, não estar em jejum e ter dormido bem na noite anterior. Menores de idade devem apresentar documento de identidade, autorização dos pais ou responsáveis, e pessoas acima de 60 anos precisam já ter doado anteriormente. O Hemocentro fica na rua Diogo de Faria, na Vila Clementino, zona sul da cidade de São Paulo. Atendimento é de segunda a sexta, das 8 da manhã às 5 da tarde. Se você for até o lugar, você consegue doar seu sangue e depois assistir o Brasil, curtir o seu Xaminamina EE, Waka Waka EE, são 5:21.
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2: Vamos para a agenda do dia. Te conto agora o que está programado para acontecer nessa quinta-feira, 11 de junho, além da abertura da Copa do Mundo, aqui no nosso noticiário brasileiro, outros temas também importantes no noticiário internacional. O Supremo Tribunal Federal deve retomar hoje o julgamento dos recursos de empresas de tecnologia, as Big Techs, contra a decisão que ampliou a responsabilidade das plataformas por conteúdos publicados por usuários. O ministro Dias Toffoli, que é o relator desse caso, deve concluir o seu voto favorável à manutenção das novas regras que exigem a remoção desses conteúdos criminosos graves, como terrorismo, racismo, exploração infantil, por plataformas com mais de 1 milhão de usuários aqui no Brasil. Já casos de calúnia, injúria e difamação continuam dependendo de ordem judicial para retirada do conteúdo. A gente acompanha aí o voto dos demais ministros também. Hoje o STJ deve colher o depoimento de duas vítimas que denunciaram o ministro Marcos Buzzi, do STJ, investigado por importunação sexual. E ainda devem ser tomados depoimentos de 20 testemunhas indicadas pela defesa e pela acusação. Uma desembargadora federal vai trabalhar no caso e participar da coleta desses depoimentos. Outro tema também para a gente monitorar. Na agenda internacional, a candidata conservadora Keiko Fujimori reassumiu a liderança na apuração dos votos no segundo turno da eleição presidencial no Peru. Com mais de 98% dos votos apurados, ela tem agora 50,002% dos votos contra 49,998% do candidato de esquerda Roberto Sanches. É uma margem mínima, né? O Roberto Sanches liderou a contagem por 3 dias nessa reta final e da apuração, e agora Keiko Fujimori retomou a ponta. A mudança na liderança desse pleito presidencial, ela aconteceu principalmente por conta da aceleração da contagem das urnas das sessões eleitorais instaladas no exterior. Essas urnas que vêm de fora, que Fujimori lidera com margem larga, mais de 60% de votos, por isso ela conseguiu abrir uma vantagem, retomar a ponta e abrir essa mínima vantagem. A autoridade eleitoral do Peru reiterou que a consolidação definitiva do resultado pode demorar dias por conta do uso de cédulas fiscais de papel. A declaração do vencedor final depende também da análise de recursos que certamente vão ser apresentados pelas equipes da campanha dos dois candidatos. Ficamos atentos também aos desdobramentos do conflito no Oriente Médio. O presidente dos Estados Unidos, Donald Trump, diz que vai atacar o Irã caso um acordo de paz não seja concluído. A fala, em meio a esses ataques mútuos recentes nos últimos dias, né, entre os dois países, o presidente do Irã, iraniano, Massoud Pezeshkian, disse que o país persa vai permanecer firme diante de qualquer pressão ou ameaça. Daqui a pouquinho tem o nosso Mundo em 3 minutos com Fernando Andrade, também tratando desse e outros assuntos internacionais. 5:24.
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2: Jade Ramos está chegando para nos contar como fica o tempo nessa quinta-feira em todo o Brasil.
3: A quinta-feira será marcada por chuvas em grande parte do centro-sul do país. Na região sul, os temporais ganham força ao longo do dia e atingem os 3 estados da região. Já no sudeste, a chuva continua em grande parte de São Paulo, desde as primeiras horas da manhã. Enquanto no Rio de Janeiro e em Minas Gerais, a nebulosidade aumenta e as pancadas de chuva se espalham ao longo da tarde. As temperaturas também seguem amenas, com máxima de 19 graus na cidade de São Paulo e 22 graus em Belo Horizonte. Já no centro-oeste, o destaque é para o Mato Grosso do Sul, onde as pancadas de chuva ocorrem de forma frequente em vários momentos do dia e podem vir com forte intensidade. As instabilidades também avançam sobre o Mato Grosso e o sul de Goiás. Já no Nordeste, a chuva continua concentrada no litoral entre Sergipe e o Rio Grande do Norte, além de áreas do Maranhão, Piauí e no Ceará, onde há risco de temporais mais isolados. E no norte do país, o calor e a umidade favorecem pancadas de chuva entre o Amazonas, Pará, Roraima e o Amapá. Já de Ramos, da Clima Tempo para a CBN.
2: E o destaque do futebol, claro, a abertura da Copa do Mundo. Já disse aqui pra você que o jogo inaugural vai ser entre México e África do Sul a partir das 16h. A cerimônia de abertura começa um pouco antes, às 14h30, mas hoje ainda tem outro jogo, 23h. É, vai se acostumando aí com esse horário. Jogos bem tarde aqui pro nosso horário de Brasília, em Coreia do Sul e República Tcheca, 23h. Seleção brasileira faz hoje o penúltimo treino antes da estreia no sábado às 19h contra o Marrocos. O técnico Carlo Ancelotti deu algumas pistas da escalação do Brasil para esse primeiro jogo, indicou uma linha defensiva com Danilo e Alexandre. As principais dúvidas são nas laterais, né? Danilo na direita, Alexandre na lateral esquerda, além de Marquinhos e Gabriel Magalhães na zaga. Então a tendência é que o Brasil comece a partida com Alisson no gol, essa dupla de esse quarteto defensivo, né? O Danilo, o Marquinhos, Gabriel Magalhães e o Alexandre. No meio, Casemiro, Bruno Guimarães e um ataque ali formado por Lucas Paquetá, Rafinha, Vini Júnior e Matheus Cunha. Hoje o Ancelotti vai comandar mais um treino. Temos dois treinos ainda antes da confirmação da equipe para a estreia no Mundial. 5h27. Ana Paula Jalme e as manchetes dos jornais dessa quinta-feira, 11 de junho. Copa do Mundo é um tema presente aí em todas as capas do dia, né? A gente está vendo aí a foto principal do Globo, exatamente o Estádio Azteca, onde vai ser dado o pontapé inicial no solo sagrado, palco do futebol mexicano, que já recebeu, né, outras duas aberturas de Copa do Mundo e outras duas finais de Copa do Mundo. O México passa a ser o país que mais recebeu Copa do Mundo, terceira Copa do Mundo no México. O Estádio Azteca, que o Brasil ganhou o tri em 70, vai receber hoje essa partida entre México e África do Sul. Entre os assuntos principais, além da Copa do Mundo, tem o detalhamento da pesquisa Genial Quest, que foi divulgada ontem. Pesquisa presidencial que mostra que a aprovação do terceiro mandato do presidente Lula pouco foi afetada após os fatos relevantes aí no cenário político que foram publicados nos últimos dias, né, Ana Paula?
4: Pois é, Fred, depois daquelas revelações sobre a relação entre o Flávio Bolsonaro e o Vorkar, a visita do pré-candidato do PL ao Trump, a aprovação também do fim da escala 6-1 na Câmara e o novo tarifaço dos Estados Unidos. Essa aprovação, né, de Lula está praticamente empatada com a desaprovação. Segundo o levantamento, 47% dos brasileiros aprovam a gestão dele, enquanto 48% desaprovam. Em abril, a diferença entre os dois índices era de 9 pontos. Agora caiu para só 1 ponto percentual. A avaliação positiva do governo seguiu em 34%, enquanto a negativa recuou de 39% para 38%. Já 26% consideram a administração regular. A pesquisa aponta ainda melhora da imagem do governo, principalmente entre jovens, eleitores independentes, pessoas de menor renda, beneficiários também do Bolsa Família e evangélicos. No Sudeste, a aprovação também avançou. O levantamento ouviu 2.004 brasileiros entre 5 e 8 de junho e tem margem de erro de 2 pontos percentuais, Fred.
2: É, esse é o dado de aprovação do governo, né? Que a pesquisa Genial Quest também traz. Ontem, o Instituto apontou no levantamento principal, né, na disputa entre Lula e Flávio Bolsonaro, que Lula venceria Flávio Bolsonaro no segundo turno por uma diferença de 6 pontos percentuais. Né? O petista tem 44% das intenções de voto contra 38% do senador Flávio Bolsonaro, um aumento aí nessa diferença. E na disputa do primeiro turno, a vantagem de Lula é de 10 pontos percentuais. Vamos lembrar que nos últimos levantamentos havia ali um cenário de maior maior igualdade, empate técnico, e até em algumas pesquisas Flávio Bolsonaro chegou a ficar à frente de Lula no segundo turno, né? E agora com essas últimas revelações a gente tem uma reversão no quadro. Vamos para a capa do Estadão. O jornal Estado de São Paulo traz outros dados, detalhamentos da discussão que está acontecendo no Supremo Tribunal Federal sobre a questão das Big Techs, que eu comentei agora há pouco na agenda do dia, né? O ministro Dias Toffoli, que é o relator, propôs um prazo de 60 dias para que as grandes plataformas digitais adaptem os seus sistemas às novas regras de responsabilidade sobre conteúdo publicado, conteúdo ilícito publicado pelos usuários. Ana Paula.
4: É, Fred, desde o ano passado, essas plataformas podem ser responsabilizadas caso não retirem do ar conteúdos criminosos depois de serem notificadas, mesmo sem ordem judicial prévia. Segundo Toffoli, o prazo de 2 meses serviria para que as empresas implementem medidas como mecanismos de prevenção à circulação desses conteúdos graves, incluindo terrorismo, exploração sexual infantil e também incentivo ao suicídio, além de criar canais de atendimento aos usuários e publicar relatórios de transparência. O julgamento vai ser retomado nessa quinta-feira, quando o relator, então, Toffoli, deve concluir o seu voto.
2: A foto principal do Estadão, treinamento ontem da seleção brasileira com o técnico Carlo Ancelotti passando ali por um corredor polonês, né? Que foi uma forma que os jogadores usaram para parabenizá-lo ontem pelo aniversário. Ontem ele fez 67 anos, né? É um trote de aniversário lá na seleção. Bom, Folha de São Paulo, um dos destaques hoje da capa da Folha, que você vê aí na nossa transmissão, é a foto principal da Folha hoje, a inauguração da torre da famosa Basílica da Sagrada Família, em Barcelona, uma obra-prima do arquiteto Gaudí, que contou com a presença do Papa, não é mesmo?
4: Fred, ontem o Papa Leão XIV celebrou uma missa nesse local e agora com 172 metros e meio de altura, essa nova torre torna a Sagrada Família a igreja mais alta do mundo. O pontífice voltou a defender a paz e afirmou que os seguidores de Jesus não podem promover guerras. Essa declaração foi interpretada como uma crítica indireta aos conflitos internacionais e nessa visita à Espanha de ontem, o Leão XIV também se tornou o primeiro Papa a visitar uma penitenciária no país. Ele falou sobre redenção, possibilidade também de reconstruir a própria vida. A Basílica da Sagrada Família recebeu quase 5 milhões de visitantes no ano passado. Segue aí em construção com conclusão prevista para 2035. Fred.
2: Assuntos dos jornais nessa quinta-feira, 11 de junho. 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Agora são 5h32. Obrigado, Ana Paula. Daqui a pouquinho a gente está de volta com o CBN Primeiras Notícias. Tá na hora do repórter CBN. Não sai daí.
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0: terça-feira, 11 de junho de 2026. A Copa do Mundo começa oficialmente hoje. O Mundial é o primeiro da história disputado em três países sede: Estados Unidos, México e Canadá. O torneio também vai ter três cerimônias de abertura. A primeira está marcada para esta quinta-feira, às 14h30, uma hora e meia antes da partida de abertura da Copa entre o México e a África do Sul, no Estádio Azteca, na Cidade do México. A seleção brasileira estreia no sábado contra o Marrocos. O presidente Lula conversou por videoconferência nesta quarta-feira com a presidente mexicana Claudia Sheinbaum. A reunião aconteceu em meio à nova ofensiva tarifária dos Estados Unidos ao Brasil e ao México. Segundo nota publicada pelo governo brasileiro, durante a conversa os líderes reafirmaram a importância do multilateralismo, do direito internacional, da democracia e do princípio da não ingerência. Lula e Sheinbaum também confirmaram posição a favor do fim do embargo a Cuba. O Ministério da Gestão e Inovação autorizou que os servidores federais façam um expediente menor nos dias de jogos da seleção brasileira na Copa do Mundo. A portaria permite que os servidores saiam 3 horas antes do início da partida. A norma prevê que as horas não trabalhadas deverão ser compensadas depois. Quem não trabalhar e não compensar, terá o desconto proporcional no contra-cheque. No horário de Brasília, 5h35.
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2: Tá na hora do noticiário internacional. Fernando Andrade tá chegando para nos resumir em 3 minutos. O contexto da Irlanda do Norte, que está vivendo uma onda de violência anti-imigração, e o cenário político para as eleições em Israel em meio aos conflitos no Oriente Médio. Vamos ouvir.
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3: Olá, seja bem-vindo ao Mundo em 3 minutos. Hoje a gente começa falando sobre Irlanda do Norte, onde uma série de protestos violentos ocorreram após um homem, um sudanês, atacar com uma faca um outro homem que perdeu o olho. Isso aconteceu em Belfast. O acusado se chama Adi Alodid, tem 30 anos, ele entrou na Irlanda do Norte a partir da República da Irlanda em 2023, aí solicitou um asilo e recebeu uma autorização de residência de 5 anos. Esse foi estopim para uma noite de extrema violência, com homens mascarados incendiando casas que eles acreditavam abrigar imigrantes. Também carros, ônibus, lixeiras foram incendiados. Com esse cenário e com muita desinformação rolando nas redes sociais, com ativistas de extrema direita incitando os protestos, inclusive Elon Musk comentou e republicou o conteúdo sobre esse assunto, aí uma multidão se reuniu no centro de Dublin exigindo mudanças no sistema de imigração da Irlanda. Também houve manifestações em Edimburgo e Southampton, na Inglaterra. E nesse caso, dezenas de manifestantes se reuniram diante de um hotel que é usado para abrigar solicitantes de asilo. O primeiro-ministro britânico Keir Starmer e políticos da Irlanda do Norte condenaram a violência. Starmer classificou o ataque à faca como repugnante e condenou os distúrbios em Belfast, afirmando que não há justificativa para a violência nem para quem a incentiva, online ou fora das redes. Alguns políticos afirmaram que esse seria um bom momento para uma revisão da fronteira que é aberta entre Irlanda do Norte, que faz parte do Reino Unido, e a República da Irlanda. E é uma questão muito sensível, essa fronteira é um tema sensível por lá, porque a livre circulação entre Irlanda e Irlanda do Norte é considerada um dos pilares do processo de paz que encerrou os The Troubles, que foi um conflito que deixou cerca de 3.600 mortos antes do chamado Acordo da Sexta-feira Santa, que foi assinado em 1998. Passamos agora para Israel. O Likud, partido do primeiro-ministro Benjamin Netanyahu, oficializou a candidatura dele nesta quarta-feira. A eleição ainda não foi oficialmente convocada, mas precisa ser realizada em Israel até outubro. E essa será a primeira eleição desde o ataque do Hamas em 7 de outubro de 2023. Aliás, Netanyahu, caso não seja reeleito, terá de explicar as falhas na segurança que culminaram no ataque. Isso não aconteceu até agora. Vamos lembrar que Netanyahu voltou ao poder em dezembro de 2022 e está desde então à frente da coalizão mais à extrema-direita da história de Israel. E pesquisas mostram que a coalizão de Netanyahu não conseguiria obter maioria no parlamento. Uma pesquisa do Centro de Estudos do Instituto Israelense de Democracia mostra que 61% dos israelenses acreditam que Netanyahu não deveria concorrer novamente. Há um outro cenário que indica que uma possível coalizão dos partidos de oposição que não conseguiria alcançar a maioria no parlamento, ao menos que formasse uma aliança com partidos árabes. E vários líderes não querem isso. E ainda sobre Israel, Reino Unido, França, Canadá, Austrália, Nova Zelândia e Noruega anunciaram sanções contra colonos israelenses e líderes da extrema-direita de Israel. A França, por exemplo, proibiu a entrada do ministro de Finanças de Israel, um dos mais extremistas do governo, Bezalel Smotrich. Mundo em 3 minutos. Até amanhã.
2: Até amanhã, Fernando Andrade. Destaques do Noticiário Internacional. Agora são 5:39. Noticiário Internacional que vai continuar hoje com o mundo inteiro falando sobre Copa do Mundo, né? E a gente tá no clima aqui. Cadê? Solta a Shakira aí, Renatinha, pra gente entrar de vez no clima da Copa. 16:00, México e África do Sul, abertura da 23ª edição da Copa do Mundo FIFA. 48 seleções, 104 jogos. Você tá confiante, Ana Paula, ou não? Eu tô vendo aqui no nosso chat, o pessoal tá meio dividido ali, meio
4: pra trás. Mas acho que o pessoal vai engrenar ainda, né? Porque tá cedo, verdade. Mas ao longo do dia o pessoal com certeza vai estar em animação igual a gente, né? Com
2: a bandeirinha dela aí. É só emplacar a primeira, segunda vitória, né? Dessa vez tem mais jogos, são 8 jogos. Aí todo mundo vai pra rua de verde e amarelo, tem jeito. E a gente falando aqui no nosso chat que o Brasil vai ser hexa de qualquer jeito. Ou vai ser hexa campeão ou vai ser hexa perdedor, né? Porque seria a sexta Copa do Mundo seguida que a gente não ganha.
4: A gente vai ganhar,
2: 4 anos que a gente não ganha.
4: Vai ganhar, né? É, vai ganhar.
2: Aliás, por falar nisso, hoje a gente vai trazer uma reportagem especial no Jornal da CBN. E fala exatamente sobre a geração que nunca viu o Brasil ganhar uma Copa. Você tem quantos anos, Ana Paula?
4: 27, Fred.
2: Você lembra do... Não, né? O Penta em 2002 tem 20 e poucos anos. Você era bem novinha, né?
4: Bem novinha.
2: Você nasceu em que ano?
4: Foi em 98.
2: 98, você tinha 4 anos. Não deve lembrar, né?
4: Só tem as fotos da época. Eu lembro que tem uma foto que eu tô com uma faixa assim de Copa do Mundo Brasil. Eu tô toda de Brasil indo pra escola. Só isso mesmo, mas eu não lembro muita coisa.
2: São cerca de 70 milhões de brasileiros que nunca viram o Brasil ganhar uma Copa do Mundo. Não viram um Penta, né? Que foi a última. Então eles cresceram cercados aí por eliminações, por traumas, principalmente o trauma do 7-1, né?
4: Ah, esse aí eu me lembro bem.
2: É inesquecível. Então, acompanhe daqui a pouco essa reportagem.
4: Quem sabe agora a gente vê, né? Então.
2: Tá na hora. Pelo amor de Deus. O Diércio disse o seguinte, ele é taxista, tá ouvindo a gente lá em Pernambuco. Toda vez que a seleção brasileira tá desacreditada, ganha a Copa do Mundo, então ele acha que nesse ano a gente ganha. Vamos ter fé, Diércio, vamos ter fé. O Brasil estreia no sábado, hein? 19:00 contra a seleção de Marrocos. E a gente continua no clima da Copa do Mundo aqui no CBN Primeiras Notícias. 5:42, vamos passear pelo Brasil. Tá na hora de convidar aqui para nossa conversa, para o nosso papo, os repórteres da CBN que estão espalhados de norte a sul, leste a oeste do país, começando lá pelo norte hoje. Em Manaus, nessa quinta-feira, tem previsão de chuva forte. O dia tá começando com os termômetros marcando 25 graus, máxima de 31. E olha que o alerta que vem de lá, da CBN Amazonas, da Nicole Gomes, é exatamente sobre as condições climáticas, né? Porque o governo do estado do Amazonas decretou emergência climática ambiental pelo risco de seca, queimadas e ondas de calor. Explica aí pra gente, Nicole, bom dia.
5: Oi, Fred, como vai? O decreto assinado pelo governador do Amazonas, Roberto Cidade, aponta que a decisão leva em consideração estudos e alertas de órgãos nacionais e internacionais que apontam para a possibilidade de redução dos volumes de chuva, aumento das temperaturas, diminuição dos níveis dos rios, prolongamento da seca e intensificação dos incêndios florestais na região norte. O decreto tem caráter preventivo e acontece diante das projeções meteorológicas associadas ao fenômeno El Niño para 2026 e 2027. O documento destaca que a declaração de emergência quer fortalecer a atuação integrada dos órgãos estaduais e ampliar as ações de monitoramento, prevenção, mitigação e preparação para reduzir os impactos dos eventos climáticos extremos no Amazonas. Além dos efeitos ambientais, a medida considera possíveis consequências sociais e econômicas decorrentes da seca, como dificuldades no abastecimento de água, impactos na produção rural, prejuízos à navegação e aumento dos riscos à saúde da população. Segundo o decreto, a combinação desses fatores aumenta o risco de queimadas, incêndios florestais, escassez de água e outros impactos ambientais e socioeconômicos do Amazonas. Entre os fatores analisados pelo governo estão informações técnicas do Centro Nacional de Monitoramento e Alertas de Desastres Naturais, também do Instituto Nacional de Pesquisas Espaciais e Instituto Nacional de Meteorologia. O decreto ainda estabelece que um comitê permanente de enfrentamento a eventos climáticos e ambientais será responsável por coordenar a articulação entre os órgãos estaduais para o planejamento, acompanhamento e execução das medidas previstas. A Defesa Civil do Amazonas fica encarregada da coordenação técnica das ações relacionadas ao monitoramento hidrológico e meteorológico. Já a Secretaria de Estado e Meio Ambiente e o Instituto de Proteção Ambiental do Amazonas deverão intensificar as atividades de monitoramento e orientação técnica. Volto com você, Fred.
2: Obrigado, Nicole. 5h44, agora vamos pro Centro-Oeste. Brasília, 19 graus de temperatura, também tem chuva hoje na capital federal. E a Ana Carolina Tomé chega com informação importante de um pedido feito pela governadora Celina Leão. Ela enviou para a Câmara do Distrito Federal um projeto de política de acolhimento humanizado para pessoas em situação de rua. Explica pra gente, Ana Carolina. Bom dia.
6: Oi, Fred. A governadora do Distrito Federal, Celina Leão, enviou à Câmara Legislativa do DF, nesta quarta-feira, um projeto de lei que institui o acolhimento humanizado e atenção integral à população em situação de rua. O texto estabelece que o acolhimento será realizado como regra, de forma voluntária, respeitando a liberdade individual de cada pessoa. No entanto, nos casos de pessoas em situação de rua que façam uso abusivo de álcool e outras drogas, a apresentem transtornos mentais, sofrimento psíquico ou risco iminente à própria vida ou a terceiros, a internação poderá ocorrer de forma involuntária, desde que haja indicação e laudo de profissional médico. O período de internação será definido de acordo com as necessidades de cada caso. O projeto também veda ações coletivas generalizadas ou indiscriminadas contra a população em situação de rua. Qualquer medida restritiva de direitos deverá ser analisada individualmente, observando as garantias legais previstas na legislação vigente. Além disso, a proposta atribui ao Ministério Público do DF o papel de fiscalizar a implementação da política pública. O texto prevê uma atuação integrada entre diversas áreas do governo, além da transparência na divulgação de dados. A proposta também estabelece a capacitação dos agentes públicos e medidas para prevenir a violência institucional. O acolhimento está vinculado não apenas à assistência social, mas também à promoção da saúde física, mental e psicossocial, além do acesso à educação, ao trabalho, à moradia e à garantia de direitos. O projeto ainda autoriza o GDF a firmar convênios e parcerias com entidades privadas de saúde e comunidades terapêuticas para ações de acolhimento, tratamento e reabilitação. As despesas decorrentes da execução da lei serão custeadas por recursos provenientes de emendas distritais e federais, além do próprio GDF. Ao enviar o projeto, o governo pediu que a proposta seja apreciada com a máxima brevidade possível na Câmara Legislativa do DF. Fred.
2: Obrigado, Ana Carolina Tomé. Agora são 5h47. Rio de Janeiro, vamos pro Sudeste. 19 graus é a temperatura. Hoje também tem previsão de chuva no Rio, chuva voltando depois de alguns dias, e a máxima é de 26 graus. Tudo bem com você, Diogo Bugalho? Bom dia.
7: Tudo bem, Fred. Bom dia para você, bom dia também para você que nos ouve. Olha, conto que uma das mais tradicionais festas da época da Copa do Mundo deve voltar a acontecer aqui no Rio, depois de um vai-vem entre organizadores e autoridades. Ontem à tarde, o prefeito do Rio, Eduardo Cavalieri, anunciou que os eventos da Copa do Mundo na rua Alzira Brandão, na Tijuca, é ali uma festa conhecida como Alzirão. Esses eventos voltam a ser autorizados. Na segunda-feira, os organizadores do Alzirão disseram que o evento seria cancelado pela falta de autorização dos órgãos competentes, como Polícia Militar e Corpo de Bombeiros. Ontem foi realizada uma reunião entre a organização, a prefeitura, polícia, bombeiros, e aí o prefeito disse que ajustes foram feitos, revertendo os problemas estruturais e logísticos, o que permite aí a realização, então, dessa tradicional festa. No dia 1º de junho, a própria PM tinha informado que não haveria tempo hábil para montar o esquema necessário para o evento, que costuma receber até 30 mil pessoas. Esse ano marcaria o retorno do Alzirão depois da ausência na última Copa. Em 2022, o evento não aconteceu pela primeira vez desde a criação por causa da falta de patrocinadores. Houve então essa ameaça de cancelamento agora e a confirmação de que a festa vai acontecer, que veio ontem. Ainda sobre Copa do Mundo, conto que a Polícia Civil interceptou um ônibus que transportava 2.000 camisas falsificadas da seleção brasileira aqui no estado do Rio, isso perto da cidade de Piraí, no sul fluminense. 24 pessoas foram conduzidas à delegacia e, de acordo com a corporação, esses produtos estavam vindo do Paraguai, Fred.
2: 2.000 camisas?
7: 2.000 camisas falsas do Brasil.
2: Já teve as figurinhas também, né? Agora as camisas.
7: Tinha também camisa de time carioca e remédio falsificado nesse ônibus.
2: Ah, Diogo. Você tá animado pra Copa do Mundo, não? Tá empolgado?
7: Eu tô
2: otimista.
7: Eu vou ficar
2: tô
7: mais.
2: Tô sentindo muita firmeza.
7: Vou ficar mais.
2: É, a torcida aqui do PN tá meio pra baixo. Quero saber lá do nosso Matheus de Souza em São Paulo. Esse deve estar animado. E por aí em São Paulo, quais são as notícias de hoje, Matheus? Bom dia.
0: Bom dia, Fred. Bom dia também ao nosso ouvinte do CBN Primeiras Notícias. Fred, hoje a nossa reportagem acompanha as atualizações a respeito do novo caso suspeito de ebola na cidade. A Secretaria de Estado da Saúde é quem monitora. A paciente é brasileira de 31 anos e fez uma viagem a trabalho a uma província no leste da República Democrática do Congo, onde ocorre esse surto da doença. O ouvinte tem acompanhado aqui no noticiário, ela foi internada num hospital particular e transferida ontem para o Instituto de Infectologia Emílio Ribas. A mulher apresentou resultado negativo no teste rápido para malária. Nós ficamos de olho nesse caso ao longo do dia. Mudando de assunto, o Sindicato dos Comerciários de São Paulo promete fazer uma manifestação hoje na tradicional Rua 25 de Março. O ato, segundo os organizadores, será em defesa da soberania nacional e do sistema de pagamentos PIX, esse que está no centro das polêmicas envolvendo o Brasil e os Estados Unidos. O protesto também pretende destacar a importância da preservação dos empregos na região da 25 de março, que é um dos maiores polos comerciais da América Latina. E para terminar, Fred, e como vocês já vinham falando, São Paulo também já vive o clima de Copa do Mundo. Nas ruas, no comércio, nos bares, nos restaurantes, todo mundo muito confiante pela vinda do Hexa. Eu, pelo menos, sei que tô. Ricardo Garcia, nem tanto aqui do meu lado. Mas nossa reportagem vai. O quê?
2: Deixa quieto. A gente quer só o time dos otimistas aqui, Matheus.
0: Isso aí, deixa eu. Olha com raiva pro Ricardo Garcia. E nossa reportagem vai estar nas ruas hoje, sentindo esse clima, mais precisamente no Parque do Ibirapuera, para acompanhar a animação do público. Abre hoje no local uma arena para quem quiser assistir os jogos da Copa toda, vai ser a famosa Marquise do Ibirapuera. O jogaço, como você já vinha adiantando, é entre México e África do Sul, direto da capital mexicana. Tem palpite, tem placar, Fred?
2: Hoje?
0: Pra hoje?
2: Hoje um empatezinho, hein, tá bom.
0: Vai ter dancinha?
2: Os mexicanos e os sul-africanos gostam de dancinha, né?
0: Aquela do Tiabalalo. Enfim, bem, por hoje é isso, Fred, um bom
2: foi
0: dia
2: a abertura
0: pra
2: da Copa, foi a abertura da Copa.
0: Olha aí, ó, Ricardo Garcia aqui, jogo, ó. Né?
2: Ah, agora sim, senti firmeza. Meteu ali um copinho do Brasil, verde e amarelo. Agora sim, nossa torcida tá formada. Valeu, Matheus. Bom dia pra você. Até mais, hein? São Paulo que tá amanhecendo com 15 graus no termômetro e 22 é a máxima. Tem previsão de chuva também em São Paulo nessa quinta-feira. Agora são 5:22.
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2: Vamos acordar o campo agora com o Cassiano Ribeiro. Ele vai falar do Plano Safra, que deve ter recursos abaixo do valor pedido pelo setor do agronegócio brasileiro. É isso, Cassiano. Bom dia.
9: Bom dia, Fred. Bom dia, ouvinte. O novo Plano Safra deve ser anunciado pelo governo oficialmente no dia 1º de julho. E até lá, as discussões em Brasília serão intensas. Até o momento, não há números fechados para o volume de recursos da temporada 2026-2027, mas sim muitos pedidos das principais entidades representativas do setor. Um dos valores mais aguardados é o direcionado à equalização das taxas de juros na próxima safra, mas até o momento o Tesouro Nacional não apresentou o orçamento disponível para isso e o Banco Central também não divulgou as estimativas de recursos que deverão ser aplicados pelas instituições financeiras por meio das chamadas exigibilidades dos depósitos à vista da poupança rural e das letras de crédito do agronegócio, as LCAs. Em reunião com integrantes da Frente Parlamentar da Agropecuária, bancada ruralista, o ministro da Agricultura, André de Paula, sinalizou que o governo não conseguirá atender ao pedido do setor produtivo de um plano safra de 670 bilhões de reais, como muitos pediram. No entanto, garantiu que o valor será superior aos 594 bilhões de reais disponibilizados na safra que está acabando agora no final deste mês, considerando a soma para pequenos, médios e grandes produtores. Representantes do Ministério da Agricultura também indicaram que as exigibilidades bancárias não devem sofrer alterações na próxima safra, uma demanda aí defendida pela bancada ruralista. Na reunião com o ministro, a bancada reforçou ainda a necessidade de uma solução para o endividamento rural, sem comprometer os recursos destinados ao crédito da próxima safra. Aliás, ontem à noite, o Senado Federal aprovou de forma simbólica o projeto de lei 5122, que trata da renegociação de dívidas, mesmo sem a concordância do governo e dos bancos, sobre a redação final do texto, que agora volta para votação na Câmara dos Deputados, antes de ir à sanção presidencial. O projeto de lei autoriza o uso de receitas recorrentes e do superávit financeiro do Fundo Social do Pré-Sal e outros fundos públicos. Também autoriza a criação de um fundo garantidor para operações de crédito rural. O texto propõe uma linha de crédito com 13 anos de prazo, incluídos ao menos 2 de carência, com juros de 3,5% para produtores do Pronaf, da agricultura familiar, de 5,5% para o Pronamp, de médios produtores, e 7,5% para os grandes produtores. Os limites serão de 10 milhões de reais por CPF e até 50 milhões de reais por cooperativa ou associação. Outros detalhes desse projeto estão no site globorural.com.br e também no jornal O Valor Econômico de hoje. Até amanhã.
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6: O relatório elaborado pelo Departamento Técnico da FAESP, com base em dados da Conab, aponta que a safra de cana-de-açúcar de 2025, encerrada no início deste ano, registrou produção de 673 milhões de toneladas. O volume ficou ligeiramente abaixo do ciclo anterior. Mesmo com a ampliação da área colhida, a produtividade foi afetada por condições climáticas adversas, com impacto no rendimento industrial. Ainda assim, São Paulo manteve a liderança nacional, com colheita de quase 348 milhões de toneladas. A produção de etanol apresentou crescimento impulsionado pelo avanço do etanol de milho, que alcançou nível recorde. Já o levantamento indica ajustes no setor, com reflexos na oferta de derivados e no comportamento do mercado.
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0: Bom dia a você, ouvinte da Rádio CBN aqui em São Paulo. Quem fala agora é Matheus de Souza, com a notícia de que a Polícia Civil daqui de São Paulo descobriu um esquema de tráfico de metanfetamina durante a investigação sobre a morte de um empresário chinês que aconteceu em novembro de 2025 na Liberdade, no centro da capital. O inquérito apontou que um dos suspeitos de participação no assassinato de Su Jingwei também atuava no tráfico de drogas. Dessa forma, os investigadores descobriram que havia uma estrutura criminosa ampla focada na comercialização da substância, que é de difícil produção e tem alto valor de mercado e consumo restrito, principalmente entre estrangeiros que moram no Brasil, segundo a polícia. Entre os integrantes do grupo, havia dois estrangeiros, um responsável pela liderança do esquema e outro apontado como um dos membros mais violentos da estrutura criminosa. Até o momento, 5 pessoas foram presas por ligação com o assassinato e outras 5 por tráfico de metanfetamina. São 5h58.
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2: Daqui a pouquinho, o Jornal da CBN no ar com Milton Jung e Cássia Godoy. Tudo bem, Milton? Bom dia.
3: Bom dia para você, Fred. Bom dia, ouvintes.
2: Expectativa aí para abertura da Copa do Mundo. Tá todo mundo falando, maior Copa do Mundo de todos os tempos, Milton? Pelo menos em número de seleções e número de jogos, sim, né?
3: Sem dúvida. Os números mostram isso, não deixam dúvida nenhuma. Primeiro que é a primeira Copa do Mundo disputada em 3 países. Temos 104 jogos, são 48 seleções e isso nós nunca tivemos. Desse ponto de vista, será sem dúvida a maior Copa do Mundo de todos os tempos. E eu quero crer, Fred, que teremos também, até pela desigualdade técnica das seleções, já que temos tantas representações aí nessa competição, que provavelmente vamos assistir um fenômeno nessa Copa, que são as goleadas. Não sei se chegaremos a um 10-1 que a Hungria aplicou sobre El Salvador lá na Copa de 82, ou que a própria Hungria aplicou contra a Coreia do Sul, 9-0, mesmo resultado da Iugoslávia sobre Zaire. Suécia fez 8-0 em Cuba, Uruguai fez 8-0 na Bolívia, a Alemanha, bom, deixa a Alemanha para lá, não vamos lembrar da Alemanha, mas quero crer que essa será uma Copa em que teremos muitas goleadas, principalmente nessa primeira fase, até por isso, porque se ampliou muito o número de seleções e colocaremos seleções com capacidades técnicas muito diversas uma frente à outra. Enfim, agora é aguardar, Fred. Pensa comigo. Figurinha trocada.
2: Sim.
3: Tudo já fez, né? Artefatos comprados.
2: Todos.
3: Todos.
2: Peruca.
3: Camisa passada.
2: Tá, eu tenho várias.
3: Neymar convocado.
2: Tá lá
3: também.
2: Cara, convocado só ele tá, né?
3: Oi?
2: Convocado ele tá, você vai jogar e já é outra coisa.
3: Ele foi como souvenir, então não é pra jogar, né? Ele é o jogador souvenir. E finalmente,
2: né? É o Rock Balboa brasileiro, né? Rock Balboa, tá lá treinando.
3: Exatamente. E agora é esperar a bola começar a rolar hoje. 2 jogos. Ah, tem outro aí na lista, não sei se você já botou. Bolão iniciado.
2: É, o bolão da CBN é um evento, né? É um grande acontecimento.
3: Bolão iniciado. Ontem à noite, longas pesquisas para conseguir acertar e ganhar pontos logo de largada, assim, já para sair na frente.
2: É isso.
3: Mas eu tô prevendo que eu vou tomar uma goleada nesse bolão.
2: Vamos lá, Milton. Então, um ótimo jornal para você e uma ótima Copa do Mundo. A gente vai comentando.
3: Assim seja, até mais.
2: Beijos.
3: Valeu.
2: O Jornal da CBN começa na sequência com Milton e com a Cássia. E o Primeiras Notícias vai terminando por aqui. Ana Paula Djalme, bom dia.
4: Bom dia, Fred.
2: Renato Silva, Ricardo Garcia, lá em São Paulo. Boa quinta-feira para você. Até mais.
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0: quarta-feira, 11 de junho de 2026. A primeira turma do STF anulou por unanimidade uma condenação da farmacêutica Eli Lilly do Brasil, fabricante do Monjaro. A empresa é acusada de expor um operador de produção a substâncias químicas tóxicas na unidade de Cosmópolis, no interior de São Paulo. A condenação, até então mantida pelo Tribunal Superior do Trabalho desde maio de 2025, condenava que a exposição ocasionou malformações congênitas à filha do trabalhador em 1998. A Secretaria do Consumidor do Distrito Federal notificou a plataforma Shopee por venda de figurinhas não oficiais da Copa do Mundo. De acordo com o órgão, a empresa tem prazo de 10 dias para apresentar esclarecimentos sobre a comercialização desses itens no site. A pasta pediu a suspensão imediata dos anúncios e questionou quais mecanismos de controle são utilizados para impedir a comercialização de produtos falsificados na plataforma. No horário de Brasília, 6:03.
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1: Seis e três.

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1: Olá, muito bom dia a você. Este é o Jornal da CBN. Eu sou Milton Jung e ao nosso lado está Cássia Godoy. Bom dia, Cássia.
2: Bom dia, Milton. Bom dia aos ouvintes do Jornal da CBN.
1: Fique mais bem informado com os destaques desta quinta-feira, 11 de junho de 2026.

0: México e África do Sul abrem hoje, às 16h, no estádio Azteca, a maior Copa do Mundo da história.
1: Também jogam hoje Coreia do Sul e República Tcheca, às 23h, em Guadalajara.
0: Às 14h, o Azteca será palco pela terceira vez da cerimônia de abertura de uma Copa do Mundo. A festa terá a apresentação de Shakira.

0: Copas são divididas em três países, o Canadá e os Estados Unidos também terão cerimônias de abertura da Copa marcadas para amanhã.
1: Até o dia 19 de julho, 16 cidades dos Estados Unidos, do México e do Canadá vão sediar 104 partidas de 48 seleções.
0: Os Estados Unidos concentram o protagonismo logístico e sediarão 78 partidas. O México e o Canadá vão ter 13 jogos cada um.
1: Nos Estados Unidos, a preparação das seleções ocorre sob forte impacto de tensões diplomáticas e do conflito militar na região do Oriente Médio.
0: O árbitro somali Omar Artan, escalado pela FIFA e eleito melhor do continente africano, teve a entrada negada no aeroporto de Miami. De volta para casa, o árbitro foi recebido como herói na Somália.
1: Ontem, o presidente da FIFA, Gianni Infantino, lamentou o corte do árbitro da Somália, mas disse que não pode mandar nos países sede.
2: Of course it is unfortunate as well what happened to
3: Claro, também é lamentável o que aconteceu com Omar, o árbitro da Somália. Mas mais uma vez não controlamos tudo.
2: Everything. But then we need to respect that we are not the kings.
3: Só que também precisamos respeitar o fato de que não somos os reis do mundo, capazes de mandar em governos, forças policiais e tudo mais. Somos uma organização esportiva. Tentamos fazer o melhor possível com os recursos que temos para contribuir ao máximo nessas situações.
0: A Argentina começa a competição como líder do ranking da FIFA, com a mesma base de jogadores que conquistou o Mundial de 2022 e a Copa América de 2024, incluindo Messi.
1: A Espanha tem o jovem astro Lamine Yamal, disputa a taça como campeã da Eurocopa de 2024 e vice-líder do ranking da FIFA.
0: Campeã em 2018 e vice em 2022, a França aparece em terceiro lugar, como uma das principais candidatas ao título, com o elenco estrelado. Liderado por Mbappé, Dembélé e Olise.
1: Na sequência estão Inglaterra, Portugal, Brasil e Marrocos. Na lista dos 10 primeiros no ranking da FIFA, ainda aparecem Holanda, Bélgica e Alemanha.
0: Pela primeira vez, o campeão terá de disputar 8 jogos, não mais 7, como acontecia desde 1974.
1: A seleção brasileira está no grupo C, ao lado de Marrocos, Haiti e Escócia.
0: Depois da comemoração dos 67 anos do técnico Carlo Ancelotti, o atacante Rafinha falou sobre os preparativos para a estreia contra os marroquinos.
4: Ainda estamos vendo alguns lances deles, alguns pontos fortes, alguns pontos fracos, onde a gente possa ter mais facilidade para poder encarar esses tantos pontos fracos e estar bem preparado para os pontos fortes dele. Então, a gente ainda tem bastante dias pela frente ainda até o jogo para poder aprimorar melhor o que a gente precisa entender sobre eles.
1: Agora são 6:08.
0: Em meio ao acirramento da tensão no Oriente Médio, a ida do presidente Donald Trump aos primeiros jogos da Copa ainda não está confirmada.
1: Ontem, os Estados Unidos lançaram uma nova onda de ataques contra várias regiões do Irã.
0: Como resposta, o regime fechou o Estreito de Hormuz e atacou 2 navios americanos.
1: Volta ao Brasil, o Ministério da Fazenda indicou que o governo federal estuda aplicar o veto presidencial ou acionar o Supremo Tribunal Federal caso a Câmara valide o projeto de renegociação de dívidas rurais aprovado pelo Senado.
0: A proposta foi aprovada em votação simbólica pelo plenário do Senado e vai aumentar os gastos públicos em 140 bilhões de reais ao Tesouro em 10 anos.
1: O texto autoriza a criação de uma linha de crédito especial com prazo de 13 anos, financiada com recursos captados do Fundo Social do Pré-Sal.
0: Os benefícios serão para produtores atingidos por eventos climáticos extremos ou impactos econômicos decorrentes de conflitos geopolíticos internacionais.
1: O presidente do Senado, Davi Alcolumbre, ignorou os apelos do ministro da Fazenda e confirmou a votação, alegando compromissos políticos assumidos previamente com as bancadas partidárias.
5: E o ministro me informou que o texto que será relatado pelo senador Renan Calheiros neste projeto no dia de hoje não tem o acordo e o apoio do governo. E eu respeito integralmente a posição do governo. governo e de sua excelência o seu ministro, mas eu fiz um acordo com os senadores e com as senadoras, com os deputados. Então eu publicamente vou informar que não há um acordo com o governo em relação ao texto apresentado, mas eu vou deliberar hoje o relatório aprovado pela CAI. Com os deputados, então eu publicamente vou informar que não há um acordo com o governo em relação ao texto apresentado, mas eu vou deliberar hoje o relatório aprovado pela CAI.
0: O ministro da Fazenda, Dario Durigan, afirmou que a proposta gera um impacto financeiro insuportável para a Caixa do Tesouro Nacional.
1: Ele avisou que se passar na Câmara, o projeto deve ser vetado pelo presidente Lula ou questionado no STF, porque fere a lei de responsabilidade fiscal.
6: Não é suportado, por isso pode ser que não o projeto como um todo, mas partes do projeto têm que serem revistas na Câmara dos Deputados ou eventualmente em veto do Presidente da República. E se preciso, a gente vai questionar eventual ação do Congresso que não cumpra a lei de responsabilidade fiscal no Supremo Tribunal Federal. Isso tudo a ser avaliado com rigor, com serenidade e com ampla comunicação, amplo diálogo com o Congresso.
0: No pacotão de pautas bomba de Alcolumbre em ano eleitoral, o governo Lula sofreu outras duas derrotas fiscais, com o avanço de matérias de alto custo financeiro nas comissões do Senado.
1: Técnicos do Ministério da Fazenda calculam que todas as medidas juntas vão custar 215 bilhões de reais nos próximos 10 anos.
0: O ministro Gilmar Mendes, do Supremo Tribunal Federal, alertou nas redes sociais que o Congresso Nacional não pode criar despesas obrigatórias sem indicar a fonte de custeio.
1: Agora são 6h11.
0: A candidata conservadora Keiko Fujimori reassumiu a liderança na apuração dos votos do segundo turno das eleições presidenciais do Peru.
1: Com mais de 98% das urnas apuradas, ela tem 50,002% dos votos contra 49,998% do candidato de esquerda Roberto Sanches, que liderou a contagem por 3 dias.
0: No universo de 27 milhões de votos, a diferença é de apenas 651 votos neste momento.
1: A mudança na liderança do pleito presidencial decorre da aceleração na contagem das urnas das sessões eleitorais instaladas no exterior.
0: A autoridade eleitoral do Peru reiterou que a consolidação definitiva do resultado oficial pode demorar dias devido ao uso de cédulas físicas de papel.
1: A declaração do vencedor final depende também da análise de recursos jurídicos apresentados pelas equipes de campanha sobre atas contestadas.
0: 6h12.
1: O presidente da Câmara deve criar nos próximos dias uma comissão especial para analisar a PEC que reduz a maioridade penal de 18 para 16 anos.
0: Hugo Mota é o responsável por definir a representação dos partidos e autorizar o início dos debates sobre o mérito do texto.
1: O colegiado especial terá o prazo regulamentar de 40 sessões para votar o parecer final e avaliar as emendas sugeridas pelos parlamentares.
0: Caso receba o aval da comissão, a matéria seguirá para o plenário, onde precisará do voto favorável de pelo menos 308 deputados em 2 turnos de votação.
1: A PEC, que reduz a maioridade penal de 18 para 16 anos, foi aprovada na Comissão de Constituição e Justiça da Câmara por 44 votos a favor e 18 contra.
0: Apesar de o texto tratar da questão de uma forma geral, o relator na CCJ, Coronel Assis, do PL, defendeu que a mudança seja aplicada especificamente a crimes hediondos, como estupro e latrocínio, assim como nos casos de homicídio doloso e lesão corporal seguida de morte.
1: Bandeira de campanha do pré-candidato Flávio Bolsonaro, o texto recebeu apoio de parlamentares do Centrão e da direita, como o deputado Mendonça Filho, do PL.
7: Acompanhamos recentemente crimes bárbaros sendo praticados, como recentemente no Rio de Janeiro, onde jovens se uniram até a um maior de idade para estuprar uma outra jovem. O mesmo ocorreu em São Paulo. Assassinatos brutais praticados por jovens menores de 18 anos e maiores de 16. E esses jovens passarão, no máximo, 3 anos cumprindo regime socioeducativo. Isso é justo, gente? Isso é aceitável?
0: Parlamentares da base governista tentaram obstruir a votação, argumentando que a medida viola cláusulas pétreas da Constituição.
1: A ala ligada ao governo Lula contesta o encarceramento de adolescentes e defende o fortalecimento do Sistema Nacional de Atendimento Socioeducativo e de Políticas Educacionais.
0: O deputado Renildo Calheiros, do PCdoB,

0: hoje do Jornal da CBN. E você, nosso convidado, venha participar, mande seu WhatsApp para o 99911-9981. 99911-9981. Use o DDD11. Me ajude a escolher quem vai ganhar a Copa do Mundo de 2026. Diga aqui qual é o seu palpite.
1: Tá.
0: Sim, porque eu preciso botar no bolão.
1: Você precisa colocar no seu bolão, verdade.
0: Exatamente. Eu preciso da opinião dos nossos ouvintes para fazer isso.
1: No nosso bolão você precisa colocar o campeão, o vice, já tem vários placares lá para você definir.
0: Não, vamos começar só com o campeão e o vice.
1: Tá.
0: Não vamos dificultar a vida do nosso ouvinte. Só isso. Quem você acha que será o campeão? Quem você pensa que será o vice-campeão desta Copa que está se iniciando hoje? Manda para cá no nosso WhatsApp. E você também pode assistir tudo isso em vídeo, sintonizando o CBN ao vivo no Globoplay, o canal da CBN no YouTube, o site cbn.com.br, em todas as plataformas digitais e no radinho de pilha. 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
1: 6:16.
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0: Muito bom dia, Eduardo Raul.
1: Bom dia, Milton. Bom dia, Cássio. Bom dia a todos os ouvintes.
2: Bom dia, Eduardo.
0: Raul, Luiz, que é de São Paulo, nosso ouvinte, está com 63 anos. Ele faz musculação e bicicleta ergométrica, 30 minutos, 5 vezes por semana. E aí diz assim, pré-treino dele tem cafeína, taurina e arginina. O pós-treino, whey e creatina. Pergunta, como posso melhorar o ganho de massa muscular?
1: Bom dia, Luiz. Milton e Cássia, aos 63 anos, ou seja, após 60 anos, nós precisamos aumentar a quantidade de proteína no dia. Então, uma das formas mais eficazes de ganhar massa muscular é a gente garantir que nós vamos ter ali a matéria-prima para construir esse músculo, que é a proteína. E quanto é isso? Normalmente é de 0,8 a 1,2 gramas por quilo de peso, né, que a gente ingere de proteína, e após os 60 anos em torno de 1,5 até 1,8 gramas por quilo. Então, aumentar a quantidade de proteína é uma das medidas mais eficazes, e essa quantidade de proteína a gente consegue distribuir ela ao longo do dia. Então, cada vez que ele for dividir entre 3 a 4 refeições, em torno de 30 a 40 gramas de proteína. Isso mostrou mais eficácia na construção na síntese de proteína em homens acima de 60 anos. Então, já sabemos. Então, a gente aumenta a quantidade de proteína, distribui essa proteína ao longo do dia. O principal é ter a quantidade maior de proteína no final do dia. Ele já está fazendo uso de creatina, também um outro suplemento que ajuda a gente, e essa creatina ele usa pós-treino, junto com o whey. O whey nada mais é do que a gente dar essa proteína de uma forma de suplemento. Se ele conseguir com a alimentação, ótimo, ou se precisar ele adicionar mesmo o whey como ele está fazendo. Já a creatina, Milton, é mais importante a gente entender que mais importante do que fazer pós-treino é fazer ela todos os dias. Então, Luiz, a creatina, independente de ter treino ou não, é muito importante que faça todos os dias. Ela ajuda no ganho de massa muscular, ajuda no ganho de força, e também ela ajuda pessoas mais idosas a não perder massa muscular. Então, é excelente suplemento. Já está usando grandes suplementos aí, como a proteína e o whey. A creatina e o whey. Outra coisa que ele está usando, a cafeína, a taurina, são estimulantes. Então ajuda o foco, ajuda a concentração, então ajuda ali naquele dia ele fazer um treino aí mais eficaz. Mas o mais importante é treino de força, que ele já faz 5 vezes por semana. Como é que a gente melhora esse treino de força? Priorizar realmente o treino de força em relação ao aeróbico. E esse treino de força é fazer um treino que você faça em torno de 80% de uma repetição máxima, ou seja, um treino moderado a intenso. Então é importante que ele distribua isso nesses 5 dias, um treino tem que ter um volume de treino grande, né, 5 vezes por semana, e que esse treino você faça bastante força, porque esse ganho de força gradual que ele vai tendo sempre vai desafiando o músculo e aumentando cada vez mais a massa muscular. Então é super importante a gente otimizar esse treino de força, ou seja, não pode ser um treino muito fofo, Milton, ele tem que ser no limite dele, mas sempre gradualmente, sempre melhorando, tanto na intensidade aí e no volume. Também é importante para o idoso treino de potência, então pegar um dia que ele faz 60% da repetição máxima, mas que ele faça aquele treino mais rápido, então a velocidade, porque isso ajuda também na fibra tipo 2, então ajuda a gente no ganho de massa muscular. E se ele conseguir separar o treino aeróbico da musculação, seria melhor, mas como ele já faz um treino mais leve imediatamente depois da musculação, não é problema, mas o ideal seria afastar, fazer dias diferentes ou colocar com intervalo maior depois do treino de força. Como ele está fazendo hoje, ele atinge a quantidade adequada de aeróbico, que são 150 minutos. Ele faz mais do que o recomendado, que são 2 a 3 vezes por semana a musculação. Então ele está num caminho muito bom e com certeza ele já está colhendo os benefícios aí desse treinamento e essa suplementação que ele está fazendo.
0: Você falou aí em treino fofo, né? O André Quinalha, nosso ouvinte, escreveu pra cá: dureza, tá ouvindo o Eduardo Raul fazendo o Eduardo Raul fazendo leg press na academia. Aí não tem nada de fofo nesse treino, né? Num leg press, mas enfim.
1: Tem que ter estímulo, tem que aumentar a carga. Toda vez que quando puder, tem que aumentar a carga.
0: Tá certo. E o André Quinalha aproveita e vota também aqui na nossa enquete de hoje, aqui no Jornal da CBN, dizendo que vota na França para campeã da Copa. Qual é o seu palpite para essa Copa do Mundo, Eduardo Raul?
1: Ah, Brasil, Milton. Estamos torcendo pro Brasil.
0: Boa. Não quer se comprometer, né? Melhor volta no Brasil, que se perder, pelo menos você estava torcendo pelo Brasil.
2: Ele não torce fofo, tá certo, Raul.
1: É isso.
0: Valeu, um abraço, até mais.
1: Um abraço, bom dia a todos.
2: Bom dia.
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Quinta-feira, 11 de junho de 2026. Começa hoje a 23ª edição da Copa do Mundo de Futebol, a maior de todos os tempos. A cerimônia de abertura está marcada para as 14h30. O jogo inaugural será entre México e África do Sul a partir das 16h. Também entram em campo hoje Coreia do Sul e República Tcheca às 23h. O Ministério da Fazenda indicou que o governo federal estuda aplicar o veto presidencial ou acionar o STF caso a Câmara valide o projeto de renegociação de dívidas rurais aprovado pelo Senado. A proposta vai aumentar os gastos públicos em 140 bilhões de reais ao Tesouro em 10 anos. O texto autoriza a criação de uma linha de crédito especial com prazo de 13 anos, financiada com recursos captados do Fundo Social do Pré-Sal. A candidata conservadora Keiko Fujimori reassumiu a liderança nas eleições presidenciais do Peru. De acordo com o órgão eleitoral do país, com mais de 98% das urnas apuradas, ela tem 651 votos a mais que o candidato da esquerda, Roberto Sanches, que liderou o pleito por 10 dias, ou por 3 dias, melhor dizendo. A mudança decorre da aceleração da contagem das urnas das sessões eleitorais instaladas no exterior. A autoridade eleitoral peruana reafirmou que a consolidação do resultado pode demorar dias, por causa do uso de cédulas de papel. A finalização do processo também depende da análise de recursos jurídicos apresentados pelas equipes de campanha sobre atas contestadas. No horário de Brasília, 6h34.

0: a gente volta a falar do carro pegando fogo, caminhão.
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0: O escritor argentino Rodolfo Bracelli afirma que a superstição é um suborno com o além. Isto é, uma espécie de doping celestial que passa indetectado, ou seja, uma tentativa de obter a baixo custo um pequeno milagre futebolístico. Já o professor Luiz Garcia Fando, da Universidade de Buenos Aires, a UBA, acrescenta que o torcedor supersticioso carrega uma espécie de culpa teológica. Quando o time perde, ele sente que não rezou direito, ele disse. O futebol talvez seja o único ritual moderno em que o irracional tem regimento próprio. É uma religião sincrética onde convivem em harmonia turbulenta astrologia, paganismo, teologia cristã, estatísticas e roupas de baixo. Nenhum outro campo, nem o da ciência, nem o da fé, conseguiu unir com tanto fervor cuecas da sorte, rezas à virgem, gravatas amassadas e macarronadas ou feijoadas místicas. O ex-técnico argentino Carlos Salvador Bilardo é o santo patrono das manias. Proibiu seus jogadores de comer frango porque considerava o filhote da galinha um símbolo de covardia. Em 1986, após o ônibus da seleção quebrar a caminho de um jogo, fez todos irem de táxi. O time venceu e Bilardo, que acreditava mais na causalidade mística do que na coincidência, decretou: a partir de agora, os meus jogadores só andam de táxi. Mas antes disso, quando a equipe ainda utilizava o bom e velho ônibus, ele regulava a velocidade do veículo para chegar ao estádio Azteca, na Cidade do México. A sincronia precisava ser perfeita, porque o ônibus tinha que chegar ali na hora que, no toca-fitas, terminava uma canção do artista argentino Sergio Denis, um dos ídolos do gênero romântico nos anos 80. 4 anos depois, na Copa da Itália, o técnico viu uma noiva no hotel e obrigou seus 22 jogadores a cumprimentá-la, convicto de que recém-casadas traziam sorte. No dia seguinte, a Argentina venceu o Brasil por 1-0 com gol de Caniggia e a superstição virou doutrina. As manias para conseguir os favores do cosmos também são frequentes na Inglaterra. Sir Alex Ferguson mascava o mesmo chiclete durante toda a temporada. E quando Manchester United vencia, ele o guardava cuidadosamente como uma relíquia. Fato confirmado pela própria Premier League, que chegou a leiloar um de seus chicletes da sorte em 2013. E na Alemanha, Jürgen Klopp, supersticioso declarado, sempre pisava o gramado com o pé esquerdo e dava 3 tapinhas no peito antes do apito inicial. Mais detalhes sobre o lado B do futebol em meu livro Futebol Lado B, lançado pela Globo Livros.
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2: 6:42.
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11: 6h47.
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13: Muito bom dia para você, Tássio Veloso.
14: E aí, Milton, bom dia para você, bom dia para Cássia, bom dia para os ouvintes da CBN.
11: Bom dia, Tássio. O Tássio hoje, inclusive, com imagens conosco aqui no Jornal da CBN.
14: Oi, gente.
13: E Tássio, você participando aí do Web Summit 2026, nesse evento sobre inovação e tecnologia, tem espaço para falar de finanças?
14: Sem dúvida, Milton, tem sim, tanto que essa é uma das 14 trilhas de conhecimento, se chama Fintech Summit, porque trata de dinheiro, pagamento das próprias fintechs, de serviços financeiros, e ontem os participantes de um painel concordaram, veja só, que o Brasil se transformou numa referência global em pagamentos digitais, e o motivo, combinação de tecnologia e também a atuação coordenada do Banco Central. Não preciso nem dizer quem foi elogiado, né? O Pix, que está disponível desde 2020, e outro sistema que nós já temos é o Open Finance, que, a meu ver, ainda não está tão difundido, mas tem um potencial gigantesco por aqui, ó. Segundo o jornal Globo, esse painel teve a participação de Dilip Tasmon, fundador e CEO da Fintech Divs, e o Emílio Moreira, cofundador da Vertical de Administração administração e custódia da QI Tech. Eles estavam lá conversando, chegando à conclusão de que muitos países ainda estão tentando construir um sistema que seja similar, que seja parecido com o PIX. Enquanto isso, aqui a gente já discute as próximas etapas. E eu complemento também, lembrando que desde o lançamento do PIX, diversos ajustes já foram feitos. Então teve ajuste de funcionamento, de segurança, aquela questão dos limites dependendo do dia, da hora. Então dá para ver que é uma ferramenta de infraestrutura em evolução.
11: Muitos destaques nesse evento, inclusive Tássio Veloso, que hoje sobe ao palco também, Tássio.
14: Ah, hoje a gente vai lá, vai falar sobre atendimento humanizado versus ou mais bots de atendimento com inteligência artificial. Então, estou animado para ver o que sai dessa conversa. Cássia, tem gente que gosta, tem gente que não gosta, mas parece que existem umas boas práticas que o mercado poderia adotar melhor em termos de velocidade, etc. E a gente vai conversar lá no palco SaaS. Quem estiver por lá, será às 2h10 da tarde. O convite está feito aqui.
13: E o Tássio é um show no palco. Aproveite.
14: Ele é. Ah, obrigado.
13: Valeu, Tássio. Um abraço grande. Até amanhã.
14: Valeu. Tchau, tchau.
11: Até.
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11: 6h52.
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0: Muito bom dia, Walter Fanganello Meirovich.
1: Bom dia, Milton, ouvinte, boa jornada, Cássia.
2: Muito obrigada, Meirovich, bom dia.
1: O Milton, o ainda capitão Jair Bolsonaro postulou a liberação de visitas para ele assistir aos Jogos do Brasil na Copa. Ele quer a companhia da esposa do Flávio Bolsonaro e das suas duas netas. Milton, qual seria tecnicamente, atenção, o raciocínio que um juiz de execução deveria fazer nesse caso? Deveria verificar se o deferimento do pedido contribuirá para a ressocialização do Bolsonaro. No caso concreto ainda, se ajudaria na emenda do Bolsonaro ou se seria apenas um prêmio para ele se divertir. Atenção de novo. Pela nossa Constituição, a finalidade ética da pena é ressocializar o condenado. A pena, no nosso sistema, não é só retribuição pelos crimes consumados. A pena tem a função ética de emenda, de ressocialização, de reformulação interior. Até agora, Milton, e no gozo temporário de prisão humanitária, o Bolsonaro continua o mesmo golpista. E o filho Flávio Bolsonaro, que quer a esposa ao lado do sogro como assim uma peça de campanha, transformou-se o Flávio em marionete. Marionete para, se alcançar a presidência, buscar anistia ao pai, e diz isso aos quatro ventos, e também restabelecer o chamado bolsonarismo raiz, que nós sabemos no que dá. Bolsonaro ainda não se emendou, não aproveita o tempo da prisão para, como é recomendado pela velha doutrina cristã da metanoia, para repensar os erros quando ele lesou a pátria e se propor a não voltar a incorrer neles de novo. Em outras palavras, Milton, realizar toda uma reformulação interior com espírito de mudança. O postulante Bolsonaro quer assistir, com torcida em casa, o time que irá representar o Estado Nacional Brasileiro. Ora, ora, representar o Estado-nação que ele, Bolsonaro, não respeitou, violou a Constituição e quis dar um golpe de Estado. Para piorar, ainda coloca dois filhos, o Eduardo e o Flávio, para tentar entregar a soberania do Brasil ao Donald Trump.
2: E além disso, Meirovich, nós tivemos nos últimos dias a suspensão da divulgação dos resultados de uma pesquisa eleitoral.
1: É, Cássia, mas vamos deixar claro, Cássia, você teve aí o cuidado, na realidade teve a censura mesmo, né? Apesar da proibição constitucional. Ao aceitar a sugestão de Flávio Bolsonaro, o pai Jair, e aqui eu vou dar um passo na história, Cássia, quando ele era presidente, o Jair Bolsonaro indicou o Cássio Nunes Marques para ministro do Supremo. Bolsonaro disse que precisava de um ministro para, atenção, tomar tubaína na sua companhia e ser orientado nos votos no Supremo. Como ministro, Cássio virou ministro da boquinha, dos passeios na Europa, financiados para assistir tênis em Roland Garros e corridas de Fórmula 1 em Monte Carlo. Atenção, pelos ministros do Supremo, por votação unânime, isso é importante, Cássia, votação unânime, os ministros do Supremo elegeram o Cássio para integrar o Tribunal Superior Eleitoral, onde depois ele virou presidente e comandará as eleições. Em pedido do interesse do Flávio Bolsonaro, ele concedeu, ele, Cássio, liminar Agora, sem risco de dano irreparável, sem urgência e sem apoio no bom direito. Ele deu a liminar para, como você lembrou, Cássia, suspender a divulgação de pesquisa eleitoral. Censurou informação aos brasileiros. Pior, outra pesquisa, Cássia, confirmou a queda de popularidade, a mesma coisa, depois do escandaloso pedido de dinheiro feito por Flávio ao notório criminoso Daniel Vorkar. A pesquisa suspensa aponta 6% de queda. A não suspensa de outra empresa, e ambas são respeitadas, apontava para a queda maior de 10%. Cássio chamou para si uma competência que não tinha. Presumiu uma indução na pesquisa. Mas aquilo que ele deveria enxergar, ele, Cássio, enxergar, e ele faz cara de paisagem, foi a sua solar suspeição. Cássio é suspeito, não é imparcial. O julgamento, no momento, está suspenso por um pedido de vista. Mas tudo isso resume-se em censura. E num pano rápido, Cássio e Milton, vamos tomar uma tubaína no bar?
0: Obrigado pelo convite. E assistimos assim a nossa Copa do Mundo em boa companhia. Aliás, qual é seu palpite para essa Copa, Walter?
1: O Palmeiras vai ganhar. Ah, bom, perdão.
2: Gostei.
1: Perdão. O Brasil vai ganhar. Vai ganhar. Em segundo vai ficar Argentina, em terceiro em Portugal. Sou ou não sou torcedor, Milton?
0: Tá certo. Um abraço grande, valeu.
1: E a tubaína já está na geladeira.
0: Obrigado.
2: Até mais.
0: Tchau.
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0: quinta-feira, 11 de junho de 2026. O Superior Tribunal de Justiça começa a ouvir hoje testemunhas de defesa e acusação no processo disciplinar contra o ministro Marco Buzzi. Ele é suspeito de importunar sexualmente duas mulheres. Uma delas é filha de um casal de amigos do magistrado. A jovem disse ter sido tocada pelo ministro em uma praia de Santa Catarina em janeiro. A outra é uma ex-funcionária terceirizada do gabinete de Buzzi. A mulher relatou situações inapropriadas que teriam acontecido entre 2023 e 2025. O ministro do STJ nega as acusações. A formação de um ciclone extratropical entre hoje e amanhã deve provocar áreas de instabilidade, segundo a Climatempo. O fenômeno deve gerar chuva forte nas regiões sul, sudeste e centro-oeste. 2 anos após as enchentes que destruíram as cidades gaúchas, o estado ainda não deu início às obras dos sistemas de proteção contra cheias previstas pelo governo local e entregou menos de 10% das casas prometidas a moradores de áreas de risco, segundo o jornal Globo. O Rio Grande do Sul vive a expectativa de enfrentar os efeitos de um super El Niño, que pode ser o mais intenso em 140 anos e provocar temporais. A capital da Irlanda do Norte, Belfast, registrou a segunda noite de manifestações violentas contra imigrantes. A polícia usou canhões de água contra pessoas que atacaram casas, veículos e estabelecimentos comerciais com pedras e fogo. O estopim da revolta foi um ataque de um homem do Sudão contra um funcionário do Sistema Público de Saúde do Reino Unido. A vítima ficou cega de um olho e o estrangeiro teve a prisão preventiva decretada por 4 semanas. No horário de Brasília, 7h05.
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1: Motorista que está agora pela linha amarela encontra o trânsito lento no sentido Fundão, vai apresentando retenção entre Del Castillo e Bom Sucesso. Já no sentido Barra da Tijuca, o fluxo é mais movimentado na altura do Engenho de Dentro. Quem está pela autoestrada Grajaú-Jacarepaguá, as condições são boas agora nos dois sentidos da via. Atualizando o cenário na ponte Rio-Niterói, tempo de travessia para o Rio aumentou um pouquinho nos últimos minutos. Está em 21 minutos agora, lentidão dos acessos ao Mocanguê.

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1: Olá, muito bom dia a você. Esse é o Jornal da CBN. Muito obrigado pela sua audiência. Você que escolheu ficar mais bem informado nesta manhã de quinta-feira, 11 de junho de 2026. É hoje que começa a Copa do Mundo. México e África do Sul abrem às 16h no Estádio Azteca, a maior Copa de todos os tempos. Também jogam hoje Coreia do Sul e República Tcheca, 11h em Guadalajara. Às 14h30, o Estádio Azteca será palco pela terceira vez da cerimônia de abertura de uma Copa. A festa terá a apresentação de Shakira e outros artistas. Na competição dividida em três países, o Canadá e os Estados Unidos também terão cerimônias de abertura da Copa marcadas para amanhã. Até o dia 19 de julho, 16 cidades dos Estados Unidos, do México e do Canadá vão sediar 104 partidas de 48 seleções. Os Estados Unidos concentram o protagonismo logístico e sediarão 78 partidas. O México e o Canadá vão ter 13 jogos cada um. Nos Estados Unidos, a preparação das seleções ocorre sob forte impacto de tensões diplomáticas e do conflito militar na região do Oriente Médio. O árbitro somali, Omar Artan, escalado pela FIFA e eleito o melhor do continente africano, teve entrada negada no aeroporto de Miami. De volta para casa, ele foi recebido como herói na Somália. Ontem, o presidente da FIFA, Gianni Infantino, durante a entrevista coletiva, na qual ele havia pedido para os repórteres só falarem de futebol, foi obrigado a tratar de assuntos mais constrangedores para ele e lamentou o corte do árbitro da Somália, mas disse que não pode mandar nos países sede.
2: Claro, também é lamentável o que aconteceu com Omar, o árbitro da Somália, mas mais uma vez não controlamos tudo. Só que também precisamos respeitar o fato de que não somos os reis do mundo, capazes de mandar em governos, forças policiais e tudo mais. Somos uma organização esportiva. Tentamos fazer o melhor possível com os recursos que temos para contribuir ao máximo nessas situações.
1: E ainda hoje, aqui no Jornal da CBN, vamos conversar mais com você sobre a preparação da seleção brasileira, expectativa para este jogo de abertura. E claro, teremos também a nossa transmissão especial, que começa às 14h. E também, daqui a pouquinho, você vai acompanhar uma reportagem sobre os 70 milhões de brasileiros que não viram o Penta. Gente que não tem Copa do Mundo ainda. Sim, você já comemorou 5, está nos acompanhando aqui. Mas tem uma geração inteira que não assistiu o Brasil campeão na Copa do Mundo. Aliás, hoje, nos palpites dos nossos ouvintes, eu recebi aqui mensagem de um dos nossos ouvintes e ele escrevia exatamente sobre esse assunto. Queria torcer muito pelo Brasil esse ano, porque os dois filhos dele não tiveram ainda a oportunidade de conquistar uma Copa do Mundo e ele gostaria de passar esse momento junto com seus filhos. Daqui a pouco eu vou achar a mensagem dele aqui, até para citar a autoria do nosso ouvinte, mas é muito isso. E a nossa reportagem vai trazer um pouco deste clima dos mais jovens que não assistiram o Brasil ser campeão do mundo ainda. 7h10.
3: E agora nós temos a informação com a nossa reportagem direto da Capital Federal. Aprovação no Senado da renegociação de dívidas de produtores rurais já está provocando reações. Quem nos traz os detalhes é o Felipe Igreja. Felipe, bom dia.
4: Bom dia, Cássia. Bom dia a todos que nos acompanham. Após a derrota do governo em mais uma pauta bomba no Senado, a equipe econômica do governo deve indicar o veto presidencial à proposta de renegociação de dívidas dos produtores rurais, medida que foi aprovada ontem no Senado. O projeto cria uma linha especial de crédito para produtores afetados por eventos climáticos e crises internacionais. Essa linha será financiada com recursos do Fundo Social do Pré-Sal e tem impacto estimado de 140 bilhões de reais em 10 anos. Segundo o ministro da Fazenda, Dario Durigan, se não houver ajustes na Câmara, o texto pode ser vetado ou até mesmo judicializado.
5: Não é suportado, por isso pode ser que não o projeto como um todo, mas partes do projeto têm que serem revistas na Câmara dos Deputados ou eventualmente em veto do Presidente da República. E se preciso, a gente vai questionar eventual ação do Congresso que não cumpra a lei de responsabilidade fiscal no Supremo Tribunal Federal. Isso tudo a ser avaliado com rigor, com serenidade e com ampla comunicação, amplo diálogo com o Congresso.
4: A equipe econômica e a base do governo tentaram, sem sucesso, construir um acordo com os senadores antes da análise em plenário. Mas o presidente do Senado, Davi Alcolumbre, alegou compromisso com parlamentares para colocar o texto em votação, mesmo a contragosto do governo.
6: E o ministro me informou que o texto que será relatado pelo senador Renan Calheiros neste projeto no dia de hoje não tem o acordo e o apoio do governo. E eu respeito integralmente a posição do governo e de Sua Excelência o seu ministro, mas eu fiz um acordo com os senadores e com as senadoras, com os deputados. Então, eu publicamente vou informar que não há um acordo com o governo em relação ao texto apresentado, mas eu vou deliberar hoje o relatório aprovado pela CAI.
4: Também ontem, outras duas pautas de forte impacto fiscal avançaram em comissões do Senado. A PEC, que cria regras especiais de aposentadoria para agentes comunitários de saúde de combate às endemias, com custo estimado em 30 bilhões de reais em 10 anos, e o projeto que eleva o piso salarial de médicos e cirurgiões dentistas para 13,6 mil reais, com impacto calculado em 47 bilhões de reais pelo governo. Em meio ao avanço dessas propostas, o ministro do Supremo, Gilmar Mendes, alertou nas redes sociais que medidas que criam despesas obrigatórias sem estimativa de impacto financeiro e indicação da fonte de custeio podem ser consideradas inconstitucionais. Cássia.
3: Muito obrigada, Felipe Igreja.
1: Ô Cássia Godói, encontrei aqui a mensagem da nossa ouvinte que está apostando no Brasil, torcendo pelo Brasil, porque quero que os filhos também tenham esse prazer de ver o Brasil campeão do mundo em algum momento no futebol. É a Lilian Freitas, diz assim, estou apostando no Brasil, tenho dois filhos adolescentes que nunca viram o Brasil ganhar, eles amam futebol, seria incrível para eles. E era sobre isso que eu falava, temos uma reportagem da Hoje aqui, falando dessa geração sem Copa. Mas que, quem sabe, né? Vai que dá uma sorte.
3: Ainda sem Copa.
1: 7h14.

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0: Hoje a Miriam Leitão gravou o comentário dela e traz argumentos que o Brasil deve usar para tentar impedir a aplicação de um novo tarifaço.
1: Bom dia, Milton. Bom dia, Cássia. Bom dia, ouvintes da Rádio CBN. Milton e Cássia, ontem eu entrevistei o embaixador Maurício Lírio, do Itamaraty, que ele é o secretário de Clima, Energia e Meio Ambiente do Itamaraty. Mas ele também é um grande negociador do brasileiro na área do comércio, na área da economia. E ele foi o que negociou toda a discussão das tarifas do ano passado com os Estados Unidos, entre outras coisas. E também a investigação na sessão 301. Eu entrevistei ele sobre exatamente esse contencioso com os Estados Unidos. O que ele podia dizer sobre isso, né? Ele disse que o Brasil vai continuar negociando, vai continuar apresentando as suas propostas como apresentou, vai continuar argumentando o que vem argumentando. Um primeiro argumento do Brasil é que é injusto, se ele usa essa palavra, quer dizer, é injusto e é um erro estratégico penalizar o Brasil com tarifas altas, porque o Brasil tem déficit com os Estados Unidos, né? E eles fizeram todo aquele movimento falando que era para combater quem tinha desequilíbrio no comércio com os Estados Unidos, quer dizer, que os Estados Unidos tinham déficit muito grande com esses países. Ele falou que quando ele penaliza um país que tem déficit com os Estados Unidos, ele está dizendo o seguinte: olha, não adianta reequilibrar o comércio, porque aqui os Estados Unidos estão punindo tanto quem tem déficit quanto quem tem superávit, né, com os Estados Unidos. Então ele disse que, no caso, no primeiro momento, os Estados Unidos até aceitaram o argumento de que o Brasil era um país deficitário com os Estados Unidos, naquela primeira onda de tarifas, que o Brasil ficou com a tarifa de apenas 10%. Mas depois veio, segundo as palavras dele, a politização do assunto. E aí, com a politização, veio a super tarifa de 40%. O que ele acha que está acontecendo agora é a transformação através de outro caminho, um caminho do ponto de vista legal mais sólido que a 301, a tentativa de fazer um outro tarifaço contra o Brasil, né, contra vários países, mas contra o Brasil em particular, né? Contra o Brasil tem a orientação de fazer 25% e depois ainda teve o 12,5%, esse assunto que a gente conversou bastante na semana passada. Eu perguntei sobre o possível encontro do presidente Lula com o presidente Trump à beira do G7, e ele falou que não tem nenhuma informação sobre isso, não tem, na verdade não se sabe nada se vai haver, que na semana que vem vai ter a reunião do G7, o Brasil vai, e cria-se a expectativa de um encontro dos dois para tentar destravar essa conversa que ficou muito mal parada na semana passada. Mas nem se sabe se vai ter possibilidade de encontro, se vai ter agenda, incluindo a agenda. Ele falou que, eu perguntei se ele acha que os Estados Unidos podem recuar no ataque ao PIX. E ele falou assim: essa é a nossa expectativa. Mas ele falou que é lógico que tem interesses envolvidos, a concorrência dos cartões. Na verdade, é uma corrida contra o tempo agora, né, Milton e Cássia, porque daqui a um mês, um pouco mais de um mês, né? Que é um mês, eles vão tomar a decisão contra o Brasil. Então, o Brasil, mesmo assim, o Brasil continua levando argumentos, indo para lá, abrindo negociação, pedindo conversas com os Estados Unidos. Mas é aquilo que ele falou na resposta, né? O assunto foi politizado e a gente sabe o que isso significa, né? Ele falou também da grande possibilidade que se abre para o Brasil agora de acordos e cooperação na área dos minerais críticos, que o Brasil é um grande produtor. Então, ele falou que o Brasil pode ter negociação com os Estados Unidos sobre esse assunto, que eles estão interessados, nós também temos interesse, mas a gente quer mais processamento no Brasil, para não repetir o Brasil como o destino de sempre de ser fornecedor de produtos primários. Então é isso, Milton e Cássia. Até amanhã, Milton. Até mais tarde, Cássia. Mas eu quis conversar com vocês hoje sobre essa entrevista com o embaixador Maurício Lírio.
0: Essa foi Miriam Leitão. Entrevista completa você acompanha também lá no site da Globo News.
2: 7:30.
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0: Quinta-feira, 11 de junho de 2026. O ministro do STF, Gilmar Mendes, afirmou que pode barrar propostas que criem despesas ou abram mão de receita sem estimativa de impacto. Em uma postagem na plataforma X, ele cobrou responsabilidade fiscal do Congresso. Sem citar nenhum projeto em tramitação na Câmara ou no Senado, ele disse que a Constituição manda aos parlamentares demonstrarem quanto custa cada proposta e de onde sairá o dinheiro antes de aprovar projetos que envolvam gastos. Três promotores do Ministério Público do Ceará conseguiram autorização para acompanhar a Copa do Mundo, que começa hoje. Eles receberão diárias e ajuda de custo no valor de R$ 44.400. Passagens aéreas, hospedagens e ingressos para os jogos, no entanto, serão custeados pelo trio, de acordo com o Ministério Público. Dois atuam no Núcleo de Desporto e Defesa do Torcedor do órgão e acompanharão o Mundial como observadores. O terceiro promotor foi autorizado a viajar sob a justificativa de participar de um evento preparatório para a Copa do Mundo Feminina de 2027. O torneio será disputado no Brasil. Um funcionário do governo dos Estados Unidos confirmou à Fox News que o árbitro somali impedido de entrar em território americano para trabalhar na Copa do Mundo foi barrado porque é suspeito de ligação com o terrorismo. Ele disse que o presidente Donald Trump não permitirá que nenhuma ameaça à segurança entre no país. O governo do Irã afirmou que o cessar-fogo com os Estados Unidos não faz mais sentido diante dos novos bombardeios americanos na madrugada de hoje. Teerã respondeu com ataques a bases militares americanas no Kuwait e no Bahrein. Apesar das ofensivas, as negociações entre as partes continuam. As discussões giram principalmente em torno de um mecanismo para o desbloqueio de recursos da República Islâmica congelados no exterior. O Irã espera que até 12 bilhões de dólares em ativos congelados sejam devolvidos. No horário de Brasília, 7h32.
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1: De olho no trânsito, motorista que está pela Avenida Brasil, fique atento porque na altura de Manguinhos tem uma faixa da pista central ocupada nesse momento em razão de um carro enguiçado que está atrapalhando a movimentação de veículos por ali. No sentido centro da cidade, nesse trecho de Manguinhos, o trânsito com retenções desde a altura da Penha. Movimentação de veículos na Avenida Brasil e outros pontos, tem lentidão também desde a altura de Coelho Neto até a Parada de Lucas e no trecho entre a Penha e Manguinhos. No sentido Zona Oeste, está fluindo melhor, sem dificuldades para você, motorista.
2: Sete e trinta e três.
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4: A ginga do Ronaldo na arte do
5: hoje o grito de gol aqui no Jornal da CBN vem com Oscar Ulisses, que já está conosco para conversar sobre as expectativas em torno desta Copa que começa efetivamente hoje. Oscar Ulisses, grande prazer tê-lo no programa. Bom dia.
6: Bom dia, Milton. Bom dia, Cássia. Prazer, Rio.
2: Bom dia.
5: E nós falamos aqui, ao longo de todo esse tempo, estamos diante da maior Copa de todos os tempos, 104 jogos, 48 seleções, 3 países. Agora, do ponto de vista técnico, poderá ser também a maior Copa de todos os tempos, considerando a qualidade das seleções que estão chegando?
6: Olha, tem boas seleções, pode ser um bom índice técnico, mas isso daí é melhor esperar, Milton. Tratando-se de futebol, sempre é bom a gente ver, olhar retrospectivamente, né? Vamos esperar a Copa e depois a gente fala sobre isso. Porque às vezes não sai como esperado, né?
2: Agora, já tentando dar aquela olhadinha para o futuro, Oscar, quando a gente pensa nos rivais do Brasil, para você, quais podem ser assim mais desafiadores?
6: Eu conversei bastante com o Gabriel Dudziak, que é um sujeito muito bem informado e estudioso sobre seleções, sobre Copa do Mundo, sobre futebol, como de resto todo o time da CBN, e a informação que eu tenho é que Marrocos é o time apontado aí como o mais forte, mas tem a Escócia, que é uma boa seleção, o Haiti é mais fraco. Agora, eu acho, Cássia, acima de tudo, que independentemente dos adversários, o Brasil tem como maior adversário, como maior problema para a Copa do Mundo, ele mesmo. Se o Brasil acertar, jogar bem, tem bons jogadores, mas não tem jogadores do nível que a gente teve em outras Copas. Então a gente, mais do que nunca, nesta Copa, está precisando de técnico. A gente tem um técnico renomado, super campeão, que passou conquistando títulos importantes na Europa, com grandes equipes, nunca dirigiu seleção, mas é um técnico renomado, um técnico de respeito. Se funcionar a estratégia do senhor Ancelotti, se ele conseguir colocar em campo o que ele pensa e funcionar, o Brasil vai bem, acho que passa da primeira fase e consegue andar bem na Copa do Mundo. Caso contrário, a gente vai ter dificuldade com qualquer adversário. Então eu acho que Marrocos é tido como adversário mais forte, tem o Hakimi, que é o lateral direito, tido como o maior do mundo, tem outros bons jogadores que jogam no futebol europeu, como de resto as outras seleções. Sempre tem jogadores que estão já em contato com o futebol europeu um bocado de tempo. Então são seleções que podem criar problemas para o Brasil ou para qualquer outro time que essas seleções encontram pela frente.
5: Olhando além da própria chave do Brasil, e eu tenho acompanhado aí no noticiário nesses últimos tempos, até porque estou de olho no meu bolão também, e a gente tem visto sempre assim indicações de Espanha, França, Portugal, que me chama a atenção. Portugal tem aparecido como favorita nessa Copa. Claro que a Argentina, por campeã que é. São essas as seleções que devem dividir as atenções? Ou é possível pensar em alguma outra seleção que surpreenda na competição? Mesmo considerando o que você já disse logo na abertura dessa nossa conversa, que o futebol às vezes nos prega surpresas.
6: Tem um escritor famoso cujo nome não me lembro agora, que o que é um fato normal da minha vida, não lembrar das coisas, especialmente a partir de agora, né, Milton? Mas ele falou que está torcendo para Cabo Verde. Porque ele diminui, assim, todas as expectativas de andar bem e ter uma simpatia lá para o Cabo Verde. Então a gente pode ter surpresas na Copa do Mundo, evidentemente são 48 seleções. Mas eu, particularmente, Milton, Cássia, acredito muito no potencial de França, Espanha, essas seleções que são tidas aí como favoritas, especialmente essas duas. E na prateleira, um andar um pouco abaixo, estão ali Portugal, Argentina, que é a campeã do mundo, a Inglaterra, a própria Alemanha, que não está tão bem assim, mas pode crescer. Tem esse detalhe também, Milton, que eu acredito muito, e Cássia. Eu acho que essas seleções podem crescer durante o Mundial. Você vê a Argentina, teve um Mundial que ela ganhou, que ela perdeu o primeiro jogo. Mas depois se acerta, consegue crescer, consegue ganhar confiança. Por isso é importante o jogo de estreia contra Marrocos. Se o Brasil andar bem, vencer o jogo, pode ganhar a confiança necessária para fazer uma boa Copa. Então eu acho que o desenrolar da Copa vai nos mostrando aí o caminho e o favoritismo vai ser confirmado ou não dessas seleções que você citou, Milton. Seu Bolão, você falou o quê, Milton?
5: Eu ainda estou cuidando disso, porque eu gosto de fugir do padrão, até para tentar fazer ponto diferente dos outros, né? Então eu estou tentando fugir de Espanha e França numa final. Gostaria de colocar o Brasil, até porque é a torcida que a gente tem, mas ainda estou querendo ouvir todos vocês especialistas aqui para ver se chega uma decisão final. E antes do início da Copa, oficialmente hoje, quando teremos a partida inicial, poder escolher o campeão.
6: Ué, opta pelo Haiti.
5: Assim não tem erro, né? Não tem expectativa nenhuma. Agora você pegou um ponto, você falou do Haiti. Hoje cedinho, conversando com o Frederico Goulart, eu estava comentando, porque essa Copa, com tantas seleções, 48 seleções, e algumas seleções que nós sabemos tecnicamente muito fracas, inclusive. Você citou o Haiti. O Haiti não tem uma estrutura para o futebol, e outras tantas. Curaçao, por exemplo, não tem história, basicamente, no futebol. Eu fico pensando o quanto de gols que vocês poderão narrar, e você, Oscar Ulisse, poderá narrar numa Copa do Mundo como essa, porque é possível que tenhamos partidas com grandes goleadas.
6: Começa hoje a nossa jornada de transmissões dos Jogos da Copa, com a África do Sul enfrentando
5: o México, né?
6: O México. O jogo vai ser na Cidade do México, que é um dos países sede. Então essa jornada começa hoje. E a partir daí, todo dia, jogo, jogo, jogo, atrás de jogo. Vamos fazer um gargarejo aí para aguentar o tranco mesmo.
2: Ô Oscar, quantas Copas você já narrou?
6: Ai, cara, muitas.
2: Muitas, né?
6: Eu narrei em loco, nos locais onde as Copas aconteceram, 9. Desde 78, pulando a Copa do Japão, que eu não fui. Você vê que eu posso ser o pé frio, né?
2: De jeito nenhum, que
5: desde isso? Desde 1978, você vem fazendo Copa, ou seja, já narrou Brasil campeão do mundo. Isso é, sem dúvida, bem interessante. Que assim seja, que se consiga isso aí, com todas as
2: já
5: expectativas.
2: Já narrou duas vezes Brasil campeão do mundo.
5: Duas vezes.
6: Uma vez só, gente, 94. 2002 eu não fui.
5: Ah, 94 você narrou Brasil campeão do mundo. Agora você sabe que, você sabe bem que nós temos uma geração de jovens que até hoje não viu o Brasil campeão do mundo. E a gente vai falar sobre isso.
6: A última conquista foi em 2002, né?
5: Pois é, exatamente. E nós vamos falar sobre isso na sequência aqui. Oscar Ulisses, boa Copa para você e para toda a equipe da CBN, Globo CBN.
6: Muito obrigado, Milton. Repito, hoje tem África do Sul e México a partir das 16h, às 14h já a CBN no ar, para contar os detalhes da preparação das seleções dessa Copa e a transmissão do jogo. E depois, todo dia tem jogo. O Brasil estreia sábado à noite, às 19h. O Brasil contra a Coreia, jogo decisivo, importante para o Brasil, até para a seleção ganhar confiança. Estamos nessa, Milton, Cássia, obrigado.
5: Brasil e Marrocos na estreia no próximo sábado. Um grande abraço para você, até mais.

0: Falamos aqui de uma geração que não assistiu o Brasil campeão do mundo ainda. Calcula-se aqui que 70 milhões de brasileiros sequer viram o Penta. Agora, o último título que o Brasil conquistou. Cresceram cercados por eliminações, pelo trauma do 7-1. E a CBN foi conversar com esses jovens, jovens de até 23 anos, que nasceram depois do Mundial de 2002, na Coreia do Sul e no Japão, quando o Brasil foi campeão pela última vez.
1: O árbitro pega a bola, acabou! O Brasil! O Brasil pode comemorar! É Penta! É Penta campeão mundial de futebol! Vamos comemorar, galera!
2: Dia 30 de junho de 2002. O Brasil inteiro acordou cedo naquela madrugada para ver o capitão Cafu levantar a taça no Japão. Mas você já parou para pensar que uma geração inteira de brasileiros nunca viu a seleção ganhar nenhum dos 5 títulos? Estamos falando de quase 1/3 da população atual, ou cerca de 70 milhões de brasileiros que têm até 23 anos. Para esses jovens, o título mundial não é uma memória real, mas apenas uma história contada pelos pais ou vista nas redes sociais. A professora de futebol Mariana Gomes nasceu justamente em 2002 e conta como é amar e torcer por uma seleção que ela nunca viu no topo.
3: Eu herdei a paixão pelo futebol do meu pai. O sentimento em relação ao Brasil numa Copa do Mundo é sempre de alegria, independente se eu acho ou não, se eu acredito ou não que o Brasil vai vencer. Eu sempre amo ver o Brasil jogar, eu sempre torço muito, muito, muito. Chegar nesse quase é muito ruim. Nunca ter visto a seleção chegar numa final é de tristeza, de raiva.
2: Detalhe. Entre os convocados por Ancelotti, 2 jogadores vão buscar o Hexa sem terem visto o Penta, Rayan e Endrick. Com as sucessivas frustrações, o jeito para muitos jovens é relembrar o passado de glórias. O estudante de direito Miguel Cândido nasceu em 2006 e admite que o maior desejo seria reviver o período entre 94 e 2002. Quando o Brasil chegou a 3 finais consecutivas.
4: O que mais deixa marcado assim é que quando você ouve falar das Copas anteriores, é como se você estivesse ouvindo falar de algo que nunca mais vai acontecer, que nunca mais vai ter como você viver de novo, porque eram todos os maiores craques dos maiores times, estavam em uma seleção só. O momento que eu queria voltar era para a Copa de 94. A Copa de 94 foi muito emblemática.
2: Para além dos que não viram o Penta, tem aqueles que sequer eram nascidos no traumático 7-1 contra a Alemanha. Um vexame que aconteceu em casa na Copa de 2014. Bernardo Almenteiro nasceu em 2015 e tem 11 anos.
5: Eu só me lembro da Copa do Mundo de 2022, os jogos, tal. Se o Brasil chegar na final e ser o campeão, ficaria super feliz, empolgado de ver, né, pela primeira vez eu ver o meu país ganhando uma Copa do Mundo. Eu acredito que nessa Copa a gente vai conseguir chegar na final da Copa e conseguir ganhar o Hexa.
2: A geração que vive das memórias dos mais velhos parece finalmente pronta e ansiosa para escrever as próprias conquistas. Do Rio de Janeiro, Matheus Maciel.
0: Sete e quarenta e seis.

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8: 7h48.
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0: 17h57.
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0: Bom dia, Milton. Bom dia, Cássia. Bom dia, ouvintes. O Guilherme investe mensalmente no Tesouro Selic. Recentemente, começou a investir também em fundos imobiliários para diversificar a carteira. Ele pergunta se essa estratégia está correta. Guilherme, a diversificação da carteira é sempre importante. Isso porque você reduz o risco e aumenta a possibilidade de ter uma rentabilidade maior. Talvez o que você possa prestar atenção é que o Tesouro Selic é bem diferente do fundo imobiliário. O Tesouro Selic é uma aplicação garantida pelo Tesouro e a remuneração é atrelada aos juros de curto prazo. O fundo imobiliário é uma aplicação que depende dos ativos que o fundo investiu, que podem valorizar ou desvalorizar. Uma sugestão é você analisar também os demais títulos do Tesouro, especialmente o Tesouro IPCA, que é uma aplicação que paga inflação mais juros. Dependendo dos seus objetivos e do seu horizonte de investimento, é importante ter aplicações que os rendimentos estão vinculados à inflação, porque é uma garantia que o poder de compra vai estar protegido no futuro. Mas, de qualquer forma, a estratégia de diversificação dos investimentos é excelente. Até a próxima e continue mandando as suas perguntas para cbndinheiro@cbn.com.br.
1: Esse foi o Marcelo D'Agosto, agora que são 7 horas e 58 minutos. A reportagem que nós trouxemos para você um pouco mais cedo, agora pouco, quando deu logo depois que estavam conversando com Oscar Ulisses, falando do Brasil, de um Brasil sem Copa, uma geração que não assistiu o Brasil ser campeão do mundo, está provocando aqui várias lembranças dos nossos ouvintes, contando as suas experiências. Muitos dos ouvintes que dizem o seguinte: eu assisti a Copa do Mundo, eu vi o Brasil campeão do mundo. Aí mandam as mensagens para cá. A Tati lembra assim: gente, eu sou professora de ensino médio, cursinho pré-vestibular, até meus alunos de cursinho ainda não viram o Brasil ser campeão. Eu lembro pouco, mas lembro inclusive do Tetra. O Caio até comentou algo que até se falou na reportagem: quantos jogadores da nossa seleção nunca viram o país ser campeão? O Endrick com certeza não viu o Brasil ser campeão e pode dar o primeiro título para o Brasil participando desta Copa do Mundo. A Lilian já tinha comentado dos filhos dela, está na torcida pelos filhos dela para que ele a consiga. E uma última mensagem aqui lembrando histórias, até conectando com o que o Ariel Palacios falou hoje mais cedo aqui no lado B da Copa. Ele falou das superstições que existem, e ela diz assim, ó, a Sandra Honorato: na Copa de 70, minha mãe amarrou um saci e prometeu para ele que o desamarraria quando o Brasil ganhasse. Superstição do sertão nordestino. Amarrou um pano vermelho, desamarrou o final da Copa para alegria de todos, diz aqui a Sandra Honorato, aí puxando um outro assunto aí, que são as superstições do futebol.
2: 8 horas.
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0: Quinta-feira, 11 de junho de 2026. O presidente da Câmara, Hugo Mota, deve criar nos próximos dias uma comissão especial para analisar a PEC que reduz a maioridade penal de 18 para 16 anos. Ele é o responsável pela definição da representação dos partidos e pela autorização do início dos debates sobre o mérito do texto. O colegiado especial terá o prazo regulamentar de 40 sessões para votar o parecer final e avaliar as emendas sugeridas pelos parlamentares. Caso receba o aval da comissão, a matéria seguirá para o plenário e precisará do apoio de pelo menos 308 deputados em dois turnos de votação. A PEC foi aprovada na Comissão de Constituição e Justiça da Câmara com 44 votos favoráveis e 18 contrários. A Corregedoria Nacional de Justiça promete lançar ainda neste mês o sistema de supervisão do teto constitucional. O objetivo da ferramenta é auxiliar no acompanhamento e na auditoria da remuneração dos 18 mil magistrados e dos 275 mil servidores dos 92 tribunais do país. O sistema terá um banco de dados conectados com as cortes estaduais e também federais. O Corregedor Nacional de Justiça, Mauro Campbell, disse que a iniciativa busca promover maior transparência e conformidade com a Constituição, as decisões do STF e as normas do Conselho Nacional de Justiça sobre os salários pagos pelo Poder Judiciário. O PT pediu ao STF e à Polícia Federal que investiguem a suspeita de Caixa 2 na campanha do pré-candidato à presidência Flávio Bolsonaro por meio da produção do filme Dark Horse, que narra a trajetória do pai do senador, o ex-presidente Jair Bolsonaro. Segundo o The Intercept Brasil, Flávio pediu dinheiro ao banqueiro Daniel Vorcaro para financiar a obra. O PT alega, no entanto, que parte dos recursos foi usada para sustentar o ex-deputado Eduardo Bolsonaro nos Estados Unidos, acusado pelo partido de ter função política eleitoral. A informação foi divulgada pela apresentadora da Globo News, Andréa Sadi. No horário de Brasília, 8:03.
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0: Seguimos de olho no trânsito no Rio, para te informar que na Avenida Brasil, o trecho ali na altura de Manguinhos, onde tinha um carro enguiçado, ocupando uma faixa da via no sentido centro da cidade, acabou de ser liberado. Apesar disso, o trânsito continua com retenções, desde a altura da Penha, para quem está passando pela região. Tem um outro problema na Brasil, é no trecho de Parada de Lucas, uma faixa da pista central está ocupada, em razão também de um carro enguiçado por ali no sentido centro. Nessa altura, o trânsito está complicado no trecho de Parada de Lucas, lento desde Barros Filho. Quem vem ali por esse caminho vai encontrar pontos de retenção.
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1: Muito bom dia a você que escolheu ficar mais bem informado ouvindo o Jornal da CBN na manhã desta quinta-feira, 11 de junho de 2026.
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0: Muito bom dia para você, Malu Gaspar.
1: Bom dia, Milton. Bom dia, Cássia. Bom dia para todos os ouvintes da CBN.
2: Bom dia, Malu.
0: Malu, o Daniel Vorcaro ainda tem esperança de assistir a Copa em casa?
1: Vocês só pensam em Copa hoje em dia, né, gente? Tá certo. É, exatamente. Ele tá com essa esperança. A esperança, vocês sabem, que é a última que morre. E tá com as apostas todas, as fichas todas nessa aposta, né? A gente está acompanhando essa negociação para a segunda rodada de negociação para a delação dele, né? A primeira proposta que ele fez ao Ministério Público e à Polícia Federal foi rejeitada. Começou uma segunda negociação em que lá atrás os aliados dele, os advogados, diziam que ele tinha virado a chave, que agora ele ia contar tudo, ia aprofundar, ia ampliar a delação, mas não é o que a gente está ouvindo dizer nos bastidores aí dos investigadores e dos próprios interlocutores do Vorcaro. Aparentemente ele tem muita resistência em confessar crimes e dar informações novas à Polícia Federal. Inclusive ontem tinha até uma manchete engraçada no Estadão, que era: você, o Vorcaro trocou amizade por propina no caso de Ciro Nogueira. Sabe aquele meme? Você troca uma amizade. Ele trocou amizade por propina, que é igualzinho, né, gente? Mas o fato é o seguinte: tá muito. Os próprios investigadores, o pessoal os políticos, as pessoas próximas ao Supremo, que conseguem ver um pouquinho além, assim, do que está público, tem avaliado que essa demora, ela tem a ver com essa questão do Vorcaro, né, essa resistência dele a assumir crimes, mas também tem a ver com essa esperança que eu estava falando, Milton, de conseguir uma boia de salvação, um socorro. E esse socorro pode vir da onde? É bem concreta essa possibilidade, tá? Não é uma coisa também que ele tirou do nada. São duas as possibilidades. A primeira e mais urgente é uma discussão que está rolando na segunda turma do Supremo Tribunal Federal, que é a turma onde o caso do Vorcaro é avaliado, onde o Gilmar Mendes, que é um dos ministros da turma, pediu vista numa avaliação sobre a decisão do André Mendonça de mandar prender preventivamente o Henrique Vorcaro, que é o pai do Daniel, e o Felipe Vorcaro, que é o primo. Eles foram presos nas últimas operações da Compliance Zero. O Henrique, por comandar uma milícia que não só digital, mas real mesmo, para ameaçar, vigiar pessoas que pudessem interferir ali nos negócios deles, e o Felipe Vorcaro por ser a pessoa que operacionalizou a mesada para o Ciro Nogueira. E aí o Felipe tem uma particularidade, que ele tentou fugir, descobriram que ele tinha fugido de uma casa em Trancoso, um condomínio em Trancoso, onde a Polícia Federal foi na segunda etapa da operação. Então havia, segundo o ministro Mendonça, um risco dele fugir. E o que aconteceu agora, no final de maio, abriu-se a decisão para a discussão para ratificar ou não, né, a decisão do André Mendonça, que mandou fazer a prisão preventiva. O André Mendonça votou para ratificar a própria decisão. O Luiz Fux, que é o outro ministro da turma, votou também com ele. E aí nessa turma acontece uma coisa curiosa, só o caso Master também, mas um ineditismo do caso Master. São cinco ministros, mas um deles, que é o Dias Toffoli, está se declarando impedido para tudo que tem a ver com o Master, por causa do histórico que a gente conhece, né, os negócios dele com o Daniel Vorcaro. Então, nesse caso, você tem uma votação 2-2, são quatro ministros votando, dois estão favoráveis, Gilmar Mendes pediu vista. Se você tiver dois votos para o Vorcaro, o empate é sempre favorável ao réu. Então, ele pode ir solto, ele pode ir para a prisão domiciliar, enfim, ele pode ser liberado da cadeia. E é essa a expectativa. Com o pedido de vista do Gilmar Mendes, a votação está parada. E aí agora tem uma grande pressão sobre o Nunes Marques para que ele vote pela prisão domiciliar do Henrique e do Felipe Vorcaro, já apontando um caminho para um próximo recurso do Daniel Vorcaro. Então tem uma estratégia desenhada. Se ela vai funcionar, a gente não sabe. No final de semana, o nosso colega Lauro Jardim disse que havia uma grande expectativa no Supremo de que essa prisão domiciliar fosse concedida ainda agora, nesse final de, até o final dessa semana. Então, existe uma articulação de bastidores para que ela seja dada. Agora, a gente sabe que os ministros, eles calibram isso, né, de acordo com o clima político, de acordo com o clima dentro do próprio Supremo, que não está bom, assim, o clima está horrível entre a ala Gilmar e Alexandre e a ala do André Mendonça. Então, a gente tem que esperar, mas o Rocaro, ele tem... tem um plano, não é que ele simplesmente espera que alguém surja do nada para jogar uma bola de salvação. Existe uma possibilidade, a famosa semente da nulidade, né? Essas coisas vão sendo plantadas e para serem usadas, são recursos para serem usados caso seja necessário.
2: Agora, Malu, se por um lado ele tem ainda essa esperança, né, nessa prisão domiciliar, se não para ele, pelo menos para o pai, tem um outro lado também, que é uma irritação que ele vem demonstrando nos bastidores em relação a uma outra decisão recente do ministro André Mendonça, né?
1: Pois é, Cássia, isso tem a ver com isso que eu estou te falando, essa queda de braço aí no Supremo. Os ministros, eles não são controláveis, e eu acho que o Vorcaro tinha essa expectativa dada, a relação que ele tinha com alguns ministros do Supremo, mas isso não ocorre, né? O fato é que o Vorcaro ficou muito bravo, ficou muito indignado dentro da cadeia, segundo as pessoas que tiveram acesso a essa informação, confirmei com algumas pessoas que souberam disso. Por quê? Porque o André Mendonça, ao mesmo tempo que manteve a preventiva do Felipe Vorcaro, por isso que eu falei para vocês, que pagou o Ciro, operacionalizou o pagamento do Ciro Nogueira e ainda fugiu de uma das operações da Polícia Federal, ele mandou tirar a tornozeleira do irmão do Ciro Nogueira, Raimundo Nogueira, preso na mesma etapa da Operação Compliance Zero e sendo o cara que é o sócio da empresa que recebeu o dinheiro que o Felipe Vorcaro mandou. Então, ao saber disso, o Daniel Vorcaro, que está nessa grande expectativa por uma decisão a respeito dele, começou a reclamar e falou que ele era perseguido. Existe entre os advogados do Vorcaro esse papo da má vontade, né? Eles dizem que a PGR e a PF estão com má vontade em relação à delação. Então, é esse clima ruim de estar negociando. Ainda, claro, você tem uma esperança na STF, mas eu continuo ali mantendo a negociação viva, né? Ninguém vai jogar fora todas as possibilidades de tentar sair da cadeia. Então, ele está muito nervoso com isso, está impaciente, está desanimado e acha que existe, botou na cabeça que existe uma perseguição em relação a ele por causa dessa decisão do Mendonça. A decisão do Mendonça, no caso do Raimundo Nogueira, que é o irmão do Ciro Nogueira, diz que ele entregou o passaporte, ele prestou informações, ele já não tem mais por que fugir, porque a empresa já está ali, já está investigada, já tem todos os dados, foram obtidos. No caso do Felipe, o que está pesando é justamente o fato dele já ter fugido de uma operação da Polícia Federal na segunda etapa, e foi até uma coisa curiosa, porque não sei se vocês acompanharam, que ele entrou num carrinho de golfe.
2: Uhum. Sim.
1: Quando soube que a Polícia Federal estava saindo, saiu do condomínio num carrinho de golfe e foi embora.
2: Rapidinho.
1: E achou que ninguém ia ver nas câmeras. Sim. Foi filmado toda a ação. Então tem uma diferença de casos, e isso vai ser certamente avaliado nesse julgamento aí que o Gilmar pediu vista e ainda não retornou o processo, e é com isso que o Vorcaro está contando. Se por acaso isso der certo, ele ainda pode entrar com o recurso dele. Então tem um caminho feito aí, resta saber quem vai querer trilhar e quem vai querer bancar o risco de soltar o Daniel Vorcaro.
0: Muito obrigado pela sua análise e pela sua informação, Malu Gaspar. Muito obrigado e um bom dia para você.
1: Valeu, pessoal, um abraço para todo mundo.
2: Até mais.
3: 8:15.
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0: Muito bom dia para você, Carlos Alberto Sardenberg.
1: E aí, Milton, bom dia. Bom dia, Cássia.
2: Bom dia, Carlos Alberto.
0: Sardenberg, o que está causando a tensão no mercado e provocando a alta de juros?
1: Olha, Milton, são os seguintes fatores, né? Quer dizer, coisas que já estavam ocorrendo, que é o fato de o governo federal, os governos estaduais, mais o governo federal, o governo Lula, está gastando muito dinheiro com as tais bondades eleitorais. E está aumentando o déficit das contas públicas e deixando um buraco para o ano que vem, né? Para esse ano uma parte e outra parte para o ano que vem. Depois você tem agora um fator novo, que é o seguinte: chegando perto da eleição, o Congresso está aprovando também uma série de bondades para diversas categorias e setores do funcionalismo público. E está também, são as chamadas pautas bombas, né? Que o governo está chamando de pautas bombas, que são aquelas pautas que provocam um aumento muito forte do gasto público em determinados setores. Por exemplo, facilita a aposentadoria dos agentes de saúde, que pode ser uma coisa justa, mas tem um gasto muito pesado, tanto para o governo federal quanto para os estados e municípios. Tem também aquela medida que está tudo tramitando, né? Que aumenta o salário mínimo, o pagamento mínimo aos médicos. E isso também impacta as contas dos municípios, do SUS e do governo federal, né? Então, e você tem depois a inflação, né? Inflação que está subindo, inflação que está em alta, e finalmente tem essas preocupações com o El Niño, né? E a inflação por causa da guerra. O resultado geral é que o pessoal está vendo, você está vendo, todo mundo está vendo, que há uma série de medidas cujo resultado, no final das contas, é um aumento da despesa pública e, portanto, um aumento do déficit público, já que o governo está gastando mais do que arrecada e agora está aumentando o nível de despesa. Tudo isso influencia a taxa de juros, influencia para cima, né? Influenciar para cima a taxa de juros, e é isso que está acontecendo no momento. E meio irreversível, né? Porque os gastos vão sendo feitos, as pautas vão sendo aprovadas e vai deixando aí um legado para o próximo presidente da República. E um legado ruim para o próximo presidente da República, que teria, segundo todo mundo diz, vai ter que fazer um ajuste nas contas públicas. Mas como é que ele pode fazer ajuste nas contas públicas se terá sido eleito prometendo mais bondades, né? Então, essa é uma situação de tensão no mercado que leva a essa alta preventiva de juros, digamos assim, Milton e Cássio.
0: Tá certo, Sardenberg. Muito obrigado aí pela sua análise. Ô, Sardenberg.
1: Diga.
0: Qual é o seu palpite para essa Copa do Mundo? Final.
1: Vencedor? Final?
2: Vencedor.
1: Tem que votar no bolão, né?
2: Tem que votar no bolão e tem que votar aqui no Jornal da CBN também.
1: Brasil.
0: Brasil? Nada como não se comprometer, né? Brasil, daí você fica de bem com todo mundo.
1: É que aí você fica mais fácil pra torcer, né?
0: Você tem razão. É uma estratégia de bolão. É sempre botar o seu time vencedor. Nunca votar contra. Deixa só uma última questão aqui. O que você acha, Sardenberg, de ter uma viagem paga pra ver a Copa do Mundo?
1: Como é que é?
0: Você não gostaria de ter uma viagem paga pra ver a Copa do Mundo? Imagina, mais do que isso, vou fazer uma oferta melhor ainda. Não só você vai com tudo pago, como ainda ganha uma grana.
2: Opa!
0: O que você acha disso?
1: Isso aí tem, gente.
0: Dependendo de quem está pagando, né? Pois é o seguinte, olha aqui, ó. Três promotores do Ministério Público do Ceará ganharam autorização para acompanhar de perto a Copa do Mundo. O trio receberá diárias e ajuda de custo no valor de R$44.000. Além de tudo pago, você ainda pega uma grana, dá para fazer comprinhas. Passagens aéreas, hospedagens e ingressos para os jogos serão custeados pelos promotores. Dois deles são do Núcleo do Desporto e Defesa do Torcedor. E aí eles vão lá para ser observadores da Copa do Mundo.
2: Observadores?
1: Pode ter corrupção na venda de ingresso, pode ter maus tratos.
0: Eles vão lá para observar. Isso. Tem um terceiro promotor que foi autorizado a viajar sob a justificativa de participar de um evento preparatório para a Copa do Mundo feminina.
2: Mas a Copa
0: será aqui no Brasil.
2: Vai ser no Brasil.
0: Não, mas aí ele vai para lá para ver como é que se faz a masculina para depois ver se dá tudo certinho aqui no Brasil.
2: É cada um, hein?
0: Meu Deus. Abraço, Sadenberg. Até mais.
1: Tá vendo? É gasto público.
0: É gasto público.
2: Isso aí.
0: Exatamente, é gasto público. É dinheiro público que vai indo. Até mais.
1: Até mais. Até. Tchau, tchau.
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0: Quinta-feira, 11 de junho de 2026. Diplomatas brasileiros ouvidos pelo G1 apostam em um eventual encontro entre os presidentes Lula e Donald Trump durante a reunião do G7, que será na França na próxima semana, para destravar as negociações sobre a ameaça de novas tarifas contra o Brasil. O governo federal avalia que a medida americana tem caráter político e desconsidera os argumentos técnicos apresentados a Washington. Nas últimas semanas, o escritório do representante comercial dos Estados Unidos recomendou que o Brasil seja taxado por práticas econômicas desleais contra empresários americanos. Entre os itens mencionados estão o PIX, o etanol, o combate ao desmatamento e propriedade intelectual. O Brasil não faz parte do G7, mas como já ocorreu em edições anteriores, Lula foi convidado pelo anfitrião do encontro, que neste ano é o presidente francês Emmanuel Macron. O STF retoma hoje o julgamento dos recursos das empresas de tecnologia contra a decisão da Corte, que ampliou a responsabilidade civil sobre conteúdos publicados por terceiros. O ministro relator de um dos processos, Dias Toffoli, deve concluir a leitura do posicionamento dele após a interrupção da sessão em plenário. O magistrado votou pela manutenção das novas obrigações impostas às plataformas digitais e propôs a fixação de um prazo de 60 dias para a adoção técnica das regras. O Supremo analisa 12 embargos de declaração da Meta, do Google e entidades do setor de tecnologia. A FIFA vai disponibilizar uma ferramenta com estatísticas de todas as seleções que vão participar da Copa do Mundo a partir desta edição do torneio. As informações poderão ser usadas pelas comissões técnicas das 48 equipes classificadas para a competição. A entidade máxima do futebol conta com o apoio da Lenovo para criar o banco de dados. No horário de Brasília, 8h33.
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3: Atualizando aqui as informações para quem está circulando pelas principais vias da cidade, o melhor caminho do trânsito, o motorista que está nesse momento pela região da Barra da Tijuca, na Avenida Abelardo Bueno, a pista central segue interditada, uma faixa também da pista lateral continua interditada, ocupada para o trabalho da Conlurb depois daquele incêndio que aconteceu ainda durante a madrugada num caminhão na altura do BRT Rede Sara. A gente está informando desde cedo, é no sentido Salvador Allende, da Abelardo Bueno, nesse trecho da BRT da Rede Sara. Bloqueios na pista central e lateral, trânsito com lentidão ainda para o motorista que passa por ali.
0: Oito e trinta e cinco.

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2: Vamos à Nova Jersey, onde está o Leonardo Dai com as informações da Copa que começa hoje. Bom dia para você, Léo.
3: Oi, Milton. Bom dia, Cássia. Bom dia, o ouvinte do Jornal
4: bom
3: da CBN.
4: Dia,
3: pois
4: Léo.
3: É, chegou o dia do início da maior Copa do Mundo de todos os tempos. Hoje com dois jogos, né? Tem México e África do Sul jogando às 4 horas da tarde pelo Grupo A. Mesmo grupo que vai ter o jogo entre República Tcheca e Coreia do Sul a partir das 10 das 11 da noite, 10 da noite daqui, né? 11 da noite no horário de Brasília, nessa primeira rodada também do Grupo A. Sabe que tem a curiosidade, né? Que México e África do Sul vai ser o primeiro jogo da história a se repetir em duas aberturas de Copa do Mundo diferentes, né? Esses times se enfrentaram em 2010 na África do Sul, na abertura do Mundial Sul-Africano, com um empate em 1-1, né? E agora vão se enfrentar em 2026 no México, que é o primeiro país a receber três Copas do Mundo diferentes. O Estádio Azteca vai ser o primeiro local, né, a receber três jogos de Copa do Mundo diferentes, algo que vai acontecer também no estádio de Guadalajara, né, o Jalisco, onde o Brasil jogou, inclusive, em 70 e 86, e que vai estar também nessa Copa de 2026. E aí, esse primeiro dia de Copa, acho que ele já mostra um pouco como vai ser essa Copa do Mundo no aspecto técnico, né, porque já tem um jogo muito legal de ver, que é o México e África do Sul, para além de ser a abertura da Copa, que todo mundo quer ver, claro, né? Mas assim, tecnicamente mesmo é um jogo bem legal, porque os dois times jogam para frente, os dois times são interessantes, os dois times têm bons jogadores. A África do Sul tem como base aí o Mamelodi Sundowns, né, que fez uma campanha legal na Copa do Mundo de Clubes do ano passado. O México tem um dos jogadores mais velhos da Copa, que é o Ochoa, e o jogador mais jovem da Copa, que é o Gilberto Mora, os dois no banco de reservas possivelmente, mas ainda assim é um dado legal para a gente ver aí esse gap geracional que é na seleção mexicana. Então é um jogo bem interessante. E aí às 10 da noite tem República Tcheca e Coreia do Sul, às 11 da noite, perdão, ainda estou confuso aqui. É República Tcheca e Coreia do Sul às 11 da noite, e aí já é um jogo assim que para assistir tem que gostar muito de Copa do Mundo, porque os dois times não têm jogado bem. A Coreia do Sul ataca muito e defende muito mal, a República Tcheca tem um jogo mais rústico assim, de ir pro ataque só de vez em quando, bola parada, trombada, jogo aéreo e tal. Então aí eu já não garanto um jogo tão interessante de se ver quanto México e África do Sul.
4: E o Brasil ainda treina hoje, né?
3: Treina daqui a pouco, naquele horário de sempre, né? 11 horas da manhã, locais, meio-dia, no horário de Brasília. A seleção tem dois treinos ainda antes de jogar contra o Marrocos, né? Enfim, e tentar acertar o que dá para acertar. Seleção marroquina, que é um possível destaque da Copa, porque venceu os jogos... venceu assim, né? Perdeu o jogo na final da Copa Africana de Nações, mas depois ganhou no tapetão, né? Porque Senegal chegou a sair de campo e depois voltou, mas enfim, é a campeã da Copa Africana de Nações, foi semifinalista da última Copa do Mundo, foi vice-campeã olímpica, foi campeã mundial sub-20, mas está sofrendo com lesões, né? A gente teve aí, inclusive, nessa madrugada aqui nos Estados Unidos, a confirmação de dois cortes na seleção marroquina que vai enfrentar o Brasil no sábado, né? Dois jogadores importantes, o Naif Aguerdi, principalmente o Abd Ezzozali, que é um jogador de ataque, um jogador de criar problema para as defesas adversárias. Eles se machucaram, foram cortados e entram jogadores de um nível inferior, evidentemente, né? Tanto é que um estava na lista e o outro não, que são o Marouan Sadan, no caso do Naif Aguerdi, e o Amin Sbai, no lugar do Ezzozali, na seleção do Marrocos.
2: Muito obrigado, Leonardo Dai. Bom dia, bom trabalho hoje.
3: Valeu, até mais.
4: Até mais.

0: 8h40.
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2: Bom dia, Milton. Bom dia, Cássia. O Mundial de Futebol já está começando e a estimativa é de que mais de 99 milhões de consumidores vão às compras para participar do Mundial. É o que mostra uma pesquisa da Confederação Nacional de Dirigentes Lojistas junto com SPC Brasil. 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Amanhã eu volto com mais dicas aqui no É da Sua Conta.
1: 8h42.
0: Amanhã é o dia dos namorados. Mas nem tudo é boa notícia, viu, Milton Young?
1: Por quê?
0: Porque os preços estão mais altos do que no ano passado. Quem foi fazer essa pesquisa? A Isa Morena, do Rio de Janeiro. Tem as informações ao vivo pra gente. Bom dia pra você, Isa.
3: Bom dia, Cássia. Bom dia, Milton. Pois é, dia dos namorados é amanhã e começa aquela clássica corrida para conseguir presentes para o parceiro de última hora, né? Flores, perfumes e chocolates são apenas alguns dos itens que os apaixonados costumam comprar para comemorar a data. No entanto, as despesas com os presentes podem pesar no bolso este ano. O eletricista Adalberto Lopes afirmou que as flores estão muito mais caras na comparação com o ano passado.
4: O preço de flores aumentaram bastante, drasticamente. Preços que mudaram até catálogos que eu tinha anteriores, como o do Dia das Mulheres, que eu presenteei com flores à minha amada. Quando eu fui comprar agora para o Dia dos Namorados, fui tentar reservar, né? Os preços de simples rosas estavam muito elevados, né?
3: E olha, Cássia e Milton, a percepção do Adalberto está correta. Segundo o levantamento feito pela CBN, com base nos dados do Índice de Preços ao Consumidor Amplo do IBGE de abril, todos os principais itens associados ao Dia dos Namorados ficaram mais caros nos últimos 12 meses. Entre os destaques, as joias subiram 26%, os chocolates em barra e bombons avançaram 22%, enquanto as flores naturais, que pesaram no bolso do eletricista, subiram 16%, todos bem acima da inflação de abril, que ficou em 4,39%. De acordo com o professor de economia da Universidade Veiga de Almeida, Durval Meirelles, a sazonalidade pode explicar o avanço no preço das flores. Este presente é comumente associado a datas comemorativas específicas, como o Dia dos Namorados e o Dia das Mães. Com o aumento na procura, os valores também acompanham. Já o aumento nos chocolates e joias está atrelado ao preço internacional do cacau e das pedras preciosas.
5: Então, nessa época, as pessoas procuram mais flores. Quer dizer, quando a demanda é maior que a oferta, o preço sobe. O chocolate já tem preço internacional do cacau. Agora houve um aumento do câmbio, que já está muito elevado, né? A gente tem, se a gente pensar em joias, em chocolate, né? E essas commodities, elas são balizadas por preços internacionais no mercado de commodities. Isso tudo teve um aumento muito grande em função do câmbio, né? E no caso do chocolate, do cacau, o preço internacional subiu muito.
3: Segundo os dados do IPCA, outros itens relacionados ao Dia dos Namorados também subiram. O vinho avançou 5,16%, a alimentação fora do domicílio subiu 6,31%, enquanto os ingressos de cinema, teatro e concertos subiram 5,93%. Volto com vocês, Milton e Cássia.
0: Muito obrigada. A informação da Isa Morena a partir desse levantamento que foi feito pela CBN, mostrando aí essa elevação nos preços dos produtos que normalmente viram presente Dia dos Namorados. Então, joias, aumento de 26% em relação ao passado. Quando a gente pega o chocolate, também teve aumento significativo. Refeição fora de casa, alta de 5,16%. Agora são 8h46.
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4: Agora a temperatura de 21 graus aqui no Rio, chuva fraca em alguns pontos da cidade. Essa chuva que cai pela manhã, continua à tarde, também à noite, a gente vai seguir monitorando.
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0: noite, você está na terra da abertura da Copa do Mundo, na cidade do México, onde teremos a abertura, o primeiro jogo hoje, festa, tudo mais. E eu pergunto a você, como é que está esta mobilização para esta primeira partida, para o começo da Copa?
1: A gente vai tentar sair cedo para o estádio, porque a expectativa é que tenha manifestações pacíficas no caminho para o estádio. Ontem, no retorno do Estádio Azteca, a gente passou o dia, por causa da conferência de imprensa do Gianni Infantino, presidente da FIFA, e dos técnicos Javier Aguirre, do México, e Hugo Broos, da África do Sul. A gente voltou no final da tarde de metrô, e quando chegou no centro da cidade tinha um monte de rua bloqueada pelas manifestações dos professores acampados. Então, sai cedo. Primeiro ponto é esse. Segundo ponto é, vai ter 80 mil pessoas no estádio. Então é uma abertura que tem dois lados, claramente dois lados. Tem um lado político, tem um lado de protestos na cidade do México, e tem um lado de vontade de ver a Copa do Mundo acontecer, e uma recuperação da autoestima da seleção mexicana. Ontem o Javier Aguirre, técnico que dirigiu o México na Copa de 2002 e que foi jogador do México na Copa de 86, ele se orgulha e diz que esse assunto o emociona muito. Ele é o único mexicano presente na estreia do México na Copa do Mundo de 86 e na estreia do México na Copa do Mundo de 2026, 40 anos depois. Curiosamente, daquela vez não foi abertura, né? Porque abertura quem fazia era o campeão do mundo. Então foi Itália e Bulgária abertura, mas a estreia do México tem outra coincidência. O México tinha Javier Aguirre, hoje técnico do México, e a Bélgica tinha a Bélgica adversária do México naquela ocasião, tinha Hugo Broos, zagueiro. Hugo Broos hoje é o técnico da África do Sul. E eles se enfrentaram daquela vez como jogadores e vão se enfrentar hoje de novo. O México não perde há 8 jogos. Isso aumentou o otimismo desses 80 mil que vão encher o Estádio Azteca, que a FIFA quer chamar de Estádio Ciudad de México, que não tem o menor sentido de chamar assim. É como se chamasse o Maracanã de Estádio Rio de Janeiro.
2: É verdade. Agora, PVC, toda a expectativa ainda em relação a qual vai ser a escalação da seleção brasileira nesse jogo da estreia. Temos algumas pistas?
1: Eu tenho a minha pista, mas ontem o Ancelotti treinou o Ederson como lateral direito. Acho improvável a escalação do Ederson como lateral direito. Se acontecer, vai ser um time inédito estreando na Copa do Mundo. Mesmo que seja o Danilo, se pensar em Alisson, Danilo, Marquinhos, Gabriel Magalhães e Alexandre, Douglas Santos, Casimiro, Bruno Guimarães, Matheus Cunha, Paquetá, Vinícius e Rafinha, esse é o time que eu acho que vai acontecer. É um time que também jogou muito poucas vezes juntos, né? Porque o Ancelotti foi técnico 12 vezes só, 12 jogos só. Parece um absurdo, né, começar a Copa do Mundo com um time que nunca jogou junto, mas nas 5 vezes que o Brasil ganhou a Copa, o time que estreou nunca tinha jogado junto. Os 11. Sabe aquela história de falar assim, a gente sabia aquele time de cabeça porque jogava 10 anos juntos? Não é, porque você tinha 10 anos de idade. Quando você tinha 10 anos, você não via nada igual.
0: Tá bom. Bom, boa festa, que o trajeto até o estádio seja mais tranquilo aí para vocês que estão nessa cobertura. Um bom trabalho, até logo mais.
1: Obrigado, Milton. Obrigado, Cássio. Obrigado a todo mundo.
2: Até mais. Amanhã. Até amanhã.

0: quinta-feira, 11 de junho de 2026. Os municípios afetados pelo rompimento da barragem de Fundão em Mariana receberão mais de 240 milhões de reais para fazer investimentos em saúde. O repasse foi autorizado pelo governo federal e faz parte da segunda parcela do Programa Especial de Saúde do Rio Doce, previsto no acordo de reparação da tragédia ambiental. Ao todo, foram atingidas 38 cidades de Minas Gerais e 11 do Espírito Santo. O rompimento aconteceu no dia 5 de novembro de 2015. Cerca de 40 milhões de metros cúbicos de rejeitos foram despejados na bacia do Rio Doce e 19 pessoas morreram. O levantamento da CBN mostra que os principais itens associados ao Dia dos Namorados ficaram mais caros nos últimos 12 meses. As joias subiram 26%, os chocolates em barra e bombons tiveram alta de 22% e as flores naturais tiveram elevação de 16%. A pesquisa usou como base dados do IPCA de abril. O indicador do IBGE mede a inflação oficial do país. O Ministério da Gestão e Inovação autorizou os servidores federais a cumprirem expediente menor nos dias de jogos da seleção brasileira na Copa do Mundo. A portaria permite que os servidores saiam 3 horas antes do início das partidas. Segundo a norma, as horas não trabalhadas deverão ser compensadas depois. Quem não trabalhar e não compensar terá o desconto proporcional no contra-cheque. O Brasil perdeu 42 bilhões de reais no varejo no ano passado em razão de fraudes, erros e roubos. O cálculo foi feito pelo jornal Valor Econômico, com base em dados do IBGE e da ABRAP, Associação Brasileira de Prevenção de Perdas. O índice médio de perdas do setor atingiu o maior nível da história recente em 2025, ao chegar a 1,65%. O número representa alta de 0,14 ponto percentual na comparação com o ano anterior. No horário de Brasília, 9:03.
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4: Agora 9:08.
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4: Oi, gente, muito bom dia. Amanhã de quinta-feira iniciando. Obrigada pela sua companhia, estamos chegando aqui na 93,3 FM, a sua CBN Amazônia Macapá. Agora para a gente seguir na nossa manhã de notícias com Estação CBN, que já está no ar.
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4: E a gente começa já atento às informações desta quinta-feira. Hoje tem programações espalhadas pela cidade, né? É, quinta-feira iniciando aí com boas expectativas e com um movimento bem intenso em todo o país por conta da abertura da Copa do Mundo, né, gente? Hoje começa aí essa competição mundial do futebol que mobiliza todas as nações no planeta. E aqui no Brasil tem várias mobilizações, né, em torno disso, celebrações. Aqui na capital, inclusive, o poder público está preparando uma programação especial para acompanhar os jogos da seleção brasileira, para o torcedor amapaense poder assistir e acompanhar dentro de toda uma programação cultural que está sendo aí organizada tanto pela Prefeitura de Macapá quanto pelo governo do estado. Hoje, inclusive, é o pontapé inicial, junto com a abertura da Copa do Mundo, tem programação iniciando aí com telões espalhados pela cidade, pelo menos em quatro pontos, né, em pontos turísticos importantes, um deles na região central, ali em frente ao Mercado Central. Daqui a pouco começa a movimentação por lá para montagem da estrutura do telão, né, e de toda a estrutura ali que vai receber o público a partir de 4 horas da tarde. Além do telão, com a programação para você acompanhar, também terão ali outras atividades. Para quem está ali no clima da Copa do Mundo já tem um tempinho, né, com aquela febre dos álbuns e as figurinhas da Copa, vai ter um momento ali, inclusive, para essa atividade, para os colecionadores, para as pessoas que estão participando dessa brincadeira aqui no Amapá. Vai ter um momento ali em frente ao Mercado Central para isso. Em outras regiões, como Perpétuo Socorro, vai ter até aulão de dança, né, nesse pré-clima aí, antes da abertura oficial ali. Também um telão vai ser montado nessa região da capital, na Orla, ali no bairro Perpétuo Socorro. Outro telão na Fazendinha e um outro telão no Curiaú. A gente vai, inclusive, trazer novas informações sobre essa programação ao longo aqui do Estação CBN, né? Como é que fica essa programação hoje por aqui. A gente começa falando sobre o Festival Junino, que também vai ter uma programação da Prefeitura de Macapá, começando hoje ali na Praça Jaci Barata. Então são dois pontos, são vários pontos com atividades, além dos telões da Copa, também tem Festival Junino iniciando hoje. E para acompanhar tanto a programação junina quanto ali as atividades para celebração, para abertura dessa Copa do Mundo hoje, a Guarda Civil vai atuar com ações de segurança nas áreas com essas programações oficiais da Prefeitura de Macapá. José Cláudio Vilhena, que é comandante da Guarda Civil de Macapá, em entrevista ao Bom Dia Amapá, falou sobre esse trabalho.
5: Vai contar, né, com as parcerias da CETEMAC, da GCT, que é nosso equipamento de trânsito, Polícia Militar, que disponibilizou 40 policiais, 40 policiais e viaturas para estarem no evento, e a Polícia Federal, com a sua van, para ajudar na questão do monitoramento, né, que vai vir um ônibus da guarda de monitoramento e vai ficar aqui com a gente para somar junto a esse evento. A expectativa é grande, né, por ser um evento de grande porte, mas a gente fez o levantamento, tivemos várias reuniões e estamos preparados para receber a população, e o munícipe pode ficar sossegado que em questão de segurança ele vai ser bem, bem atendido aqui.
6: No que a Guarda Civil vai estar de olho durante as operações?
5: Questões básicas, né, de segurança, a gente vai distribuir o pessoal, porque vai ser o evento, mas o entorno todinho também vai ter o policiamento. Então, questão do pessoal vir e ter o entendimento, né? Questão de garrafa de vidro, questão das crianças ficar próximo para não se perderem, né? A gente vai dar esse atendimento também. E a questão da segurança, de ficar fazendo o preventivo.
6: O senhor falou que a questão das crianças é um evento aberto, gratuito para o público, a expectativa é que tenha bastante gente aqui hoje. A recomendação para os pais que vão trazer as crianças hoje, qual que é a recomendação?
5: Ter sempre aquela prioridade de ficar segurando na mão da criança, não deixar a criança muito afastada, né? Ter sempre o ficar de olho, porque sabe que criança tem que ficar sempre totalmente ligado nela. E na questão também das garrafas, de vir com mochila também. Evitar vir com mochila também, para melhorar o nosso trabalho junto com a população.
6: Com relação agora à população em geral, pessoal que está na expectativa de participar desse evento de grande porte que vai acontecer aqui, qual que é a recomendação para o pessoal de casa?
5: A recomendação a guarda está aqui, não é para fazer o trabalho, é para servir o munícipe, né? Então, que venha sossegado, que venha tranquilo, vendo essas recomendações que a gente passa, e que pode ter certeza que vai ser um grande evento, né, que o prefeito está fazendo, e se Deus quiser vai ser um sucesso.
4: E olha, gente, só para se ter uma ideia, essa programação junina, por exemplo, que vai estar concentrada, vai ficar concentrada, vai ser realizada na Praça Jaci Barata Jucá, na região central. Toda a região no entorno da Praça Jaci Barata vai ser interditada, terá o trânsito interditado a partir de 4 horas da tarde, para garantir mais segurança às pessoas que vão acompanhar a programação, assistir a programação, levar as crianças, enfim. Então, o CETEMAC já informou agora cedo, né, que toda essa área ali de acesso à Praça Jaci Barata, Cândido Mendes, a Rua Independência, o entorno ali todo do complexo vai ser interditado, ou seja, não, o trânsito, por exemplo, vai estar fechado, não vai poder circular com veículos nessa região, você vai ter que estacionar um pouquinho mais longe, né, e ir caminhando até a praça, e isso garante ali uma maior segurança para todas as pessoas que vão circular na Praça Jaci Barata e no entorno dela, e por conta dessa programação hoje, uma programação que vai reunir 30 quadrilhas juninas, entre as tradicionais e as estilizadas, promovendo aí um grande espetáculo de cultura, dança, tradição para o público e muita, muita responsabilidade, gente. Os grupos juninos estão dedicados e focados nos ensaios aí para fazer um grande espetáculo, não só nesse festival, mas em todos os festivais que eles se inscrevem para participar, as competições independentes das entidades, as competições do poder público, seja da prefeitura ou do governo do estado. Então tem várias competições ocorrendo, inclusive pelos municípios, né, com apresentações aí, que são verdadeiros espetáculos à parte nessas disputas, que inclusive é tudo cronometrado ali com o tempo, né, dentro de toda uma organização e com editais estabelecendo regras para isso. Então é um festival bonito, são apresentações bonitas, sincronizadas e que trabalham temas importantes que levam mensagens para a população. Então vale a pena ir assistir, a prefeitura realiza desde hoje, né? Começa hoje, a abertura vai até o dia 14, o 5º Arraiá da Prefeitura de Macapá, é o nome esse ano do evento. A programação vai dar o pontapé inicial ali a partir das 4 horas da tarde, com toda uma programação ali cultural,

0: pela capital, 4 pontos ali turísticos importantes, vão ter programações também oficiais, e a CETEMAC vai estar com equipes monitorando o trânsito. No caso dos telões, não vai ter via interditada, mas vai ter fiscalização para evitar estacionamento irregular e que as pessoas também trafeguem com segurança nas vias de entorno dos locais que terão programações oficiais para a transmissão dos jogos, tanto da abertura hoje, né, da Copa do Mundo, quanto também dos jogos da seleção brasileira. São 9 horas e 18 minutos, a gente vai para o intervalo e volta já.
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4: Agora 9h21.
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4: Nós estamos de volta com Estação CBN. Obrigada pela sua companhia. Seguimos aqui na 93,3 FM com novas informações importantes. O IPEM, o Instituto de Pesos e Medidas do Amapá, fiscalizou mais de 1000 produtos, como fios, cabos elétricos e motores em Macapá e Santana. O Caio Coutinho está por dentro dessa ação e tem as informações. Caio, bom dia. Bom dia.
5: Bom dia, Tati. Bom dia para você, ouvinte da 93.3 no Estação CBN Amazônia. É isso mesmo, a ação percorreu cerca de 30 estabelecimentos comerciais. Esta é uma operação especial que verifica a qualidade desses produtos na venda e no mercado. São itens que devem passar pelo processo de certificação de segurança do Instituto Nacional de Metrologia, Qualidade e Tecnologia, o teste de qualidade do Inmetro. Durante a ação, foram fiscalizados 1.210 produtos de várias marcas e modelos. O alvo foram fios e cabos elétricos, que são utilizados em instalações residenciais, comerciais e industriais, além de motores elétricos empregados em sistemas de bombeamento, refrigeração e processos industriais que exigem eficiência energética e segurança operacional.

0: operacional. Foram encontradas irregularidades em 70 itens. Proprietários dos estabelecimentos deverão apresentar defesa administrativa conforme prevê a legislação vigente. A certificação do Inmetro é imprescindível para assegurar que produtos como esses atendam aos requisitos mínimos de qualidade, desempenho e segurança para o consumidor. Produtos comercializados sem certificação ou em desacordo com os regulamentos técnicos podem apresentar riscos à população e causar graves acidentes. O IPEN orienta a população a sempre verificar se o produto tem o selo de qualidade do Inmetro. Essa certificação garante que os produtos foram submetidos a ensaios rigorosos e atendam os requisitos de qualidade máxima e segurança exigidos no nosso país. Tati, volto com você.
1: Obrigada, Caio, pelas informações. A PEC, que reduz a maioridade penal para 16 anos no país, avançou na Câmara dos Deputados em Brasília. O texto recebeu apoio de 44 deputados na Comissão de Constituição e Justiça e agora vai ser analisada numa comissão especial antes de seguir para o plenário. Parlamentares da oposição vão pressionar para a aprovação da medida antes das eleições. Felipe Igreja.
2: A Comissão de Constituição e Justiça da Câmara aprovou a admissibilidade de uma proposta de emenda à Constituição que reduz a maioridade penal do país para 16 anos de idade. Atualmente, a Constituição estabelece que menores de 18 anos são penalmente inimputáveis, mas a ideia dos parlamentares é reduzir essa idade para 16 anos. A proposta recebeu apoio de 44 parlamentares na CCJ e votos contrários de 18 deputados. O parecer do deputado Coronel Assis, do PL, avalia que a medida possui amplo apoio popular no país e que jovens de 16 anos já possuem maturidade suficiente para responder por todos os seus atos. Com a aprovação da admissibilidade na CCJ, agora será criada uma comissão especial para analisar o mérito do texto. Parlamentares da direita e do Centrão devem pressionar o presidente da Câmara, Hugo Mota, a instalar logo essa comissão especial para que o texto chegue ao plenário da Casa antes das eleições de outubro. Para que seja aprovada no plenário, a PEC precisa do apoio de pelo menos 308 deputados em dois turnos de votação. Depois, o texto precisa passar ainda pelo Senado. De Brasília, Felipe Igreja para a CBN Amazônia.
1: E o presidente Luiz Inácio Lula da Silva anunciou um pacote de medidas do governo federal voltadas ao fortalecimento da proteção ambiental, ao enfrentamento às mudanças climáticas e também à promoção do desenvolvimento sustentável. As ações foram apresentadas em comemoração ao Dia Mundial do Meio Ambiente, que foi celebrado em 5 de junho. Felipe Igreja.
2: Entre as medidas estão a sanção de uma lei, a assinatura de decretos e iniciativas para valorizar os serviços ambientais e ampliar a preservação dos biomas brasileiros. O governo também está reconhecendo os serviços ambientais prestados por comunidades tradicionais. Estão previstos cerca de R$ 834 milhões do Fundo Clima para projetos de restauração da vegetação nativa. Também a assinatura de um contrato de doação de R$ 270 milhões do Reino Unido ao Fundo Amazônia e a destinação de R$ 393 milhões do Fundo Amazônia para projetos selecionados pela iniciativa Restaura Amazônia, como destacou a diretora do BNDES, Tereza Campelo.
3: Essas empresas que assinaram documentos conosco aqui hoje com o BNDES estão tomando recurso emprestado para investir em restauro florestal de nativas. Não é plantation, não estamos falando de plantação de uma única espécie, nós estamos falando em restaurar, em reconstruir florestas nativas no Brasil com o apoio do setor privado.
2: O governo decidiu ainda criar o Parque Nacional do Tanaru, em Rondônia, e a Área de Proteção Ambiental do Palio Canal do Rio Tocantins, no Pará. As medidas ampliam a proteção de ecossistemas estratégicos e fortalecem o Sistema Nacional de Unidades de Conservação. Outro destaque do evento foi a assinatura de um decreto que simplifica e agiliza os repasses do Fundo Nacional do Meio Ambiente para estados e municípios. O objetivo da medida é fortalecer a ações de prevenção e combate a incêndios florestais, além de iniciativas de proteção e bem-estar animal. O presidente Lula afirmou também que o governo está se preparando de forma preventiva para enfrentar possíveis efeitos do Super El Niño.
4: Pela primeira vez, a gente está saindo na frente. inclusive na luta para combater o possível, as possíveis queimadas que vão vir, porque a perspectiva de que o El Niño vai ser muito violento e que a gente pode ter mais desastre climático. Pela primeira vez, nós estamos preparados antecipadamente para enfrentar essa situação.
2: As medidas anunciadas pelo governo entram em vigor de forma gradual e devem envolver a atuação integrada de diferentes ministérios, estados, municípios e representantes da sociedade civil. De Brasília, Felipe Igreja para a CBN Amazônia.
1: 9 horas e 28 minutos, vamos ao repórter CBN.
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0: quinta-feira, 11 de junho de 2026. Começa hoje a 23ª edição da Copa do Mundo de Futebol, a maior de todos os tempos. A cerimônia de abertura está marcada para as 14h30 e terá transmissão da CBN. O jogo inaugural será entre México e África do Sul a partir das 16h. Também entram em campo hoje Coreia do Sul e República Tcheca às 23h. O Google informou que vai recriar, com a ajuda de inteligência artificial, fotografias e depoimentos do gol considerado mais bonito da carreira de Pelé. O lance ocorreu no jogo entre Santos e Juventus, realizado no dia 2 de agosto de 1959. O gol não foi filmado por causa das limitações tecnológicas da época. Segundo o Google, a recriação do lance será revelada em um mini documentário que deve ser publicado no YouTube até o fim do mês. O Santos venceu por 4-0. A Justiça Federal julgou improcedente a ação movida pela Federação das Indústrias do Estado de São Paulo, que tentava suspender benefícios fiscais concedidos à Zona Franca de Manaus pela reforma tributária. A Fiesp alegava que os incentivos ampliariam a vantagem competitiva das indústrias da região norte em relação ao restante do país e poderiam provocar a migração de empresas para o Amazonas. O Ministério da Fazenda indicou que o governo federal estuda aplicar o veto presidencial ou acionar o STF caso a Câmara valide o projeto de renegociação de dívidas rurais que foi aprovada pelo Senado. A proposta vai aumentar os gastos públicos em 140 bilhões de reais ao Tesouro em 10 anos. O texto autoriza a criação de uma linha de crédito especial com prazo de 13 anos, financiada com recursos captados do Fundo Social do Pré-Sal. No horário de Brasília, 9h33.
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2: Agora 9h36.
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2: 9h37, a gente segue aqui com a nossa programação e o nosso quadro CBN Vida de Pet. Luiz Felipe Santos conversou com a médica veterinária, a doutora Silvia Magalhães, e o Rafael Lopes, responsável pelo Bono, um cão idoso e oncológico que está sob cuidados paliativos. Vamos ouvir.
3: E quando o pet está idoso, com doenças crônicas ou em fase avançada de uma condição como o câncer, o foco muda. Não é mais apenas tratar, mas sim proporcionar conforto, dignidade e também qualidade de vida. E é sobre este assunto que eu converso agora aqui nos estúdios da Rádio CBN com a médica veterinária, a doutora Silvia Magalhães, e também o seu Rafael Lopes, que é o responsável do Bono. É um cão idoso com 15 anos, ele é oncológico, está sob cuidados paliativos. Eu já começo conversando com o Rafael. Rafael, vamos entender um pouco da trajetória do Bono, quem é o Bono e como é que você tem cuidado dele nesse tempo. Bom dia.
4: Bom dia. Então, o Bono é um cachorro sem raça definida, né, SRD, que fala, né, hoje em dia. Ele entrou na minha vida em agosto de 2011. Então, ele vai fazer 15 anos agora em julho, uhum, né? Então, um paciente já idoso, tem todas as características já de um paciente idoso, né, hoje em dia. E então ele entrou em agosto de 2011.
5: É velhinho, já tem a carinha toda branquinha. Tem algumas comorbidades, né, seu Rafael?
4: É, ele faz uso de medicação do coração, né? A gente descobriu junto com a questão oncológica que ele é cardiopata, ele estava com insuficiência cardíaca. Uhum. Faz uso de medicações, hoje em dia está compensado, né? Vai regularmente ao cardiologista veterinário. É, tem um quadro articular também, ele tem dificuldade para andar, né? Mas ele consegue andar, é independente, mas ele tem uma certa dificuldade. E faz uso de algumas medicações, né? Além do coração, ele tem, pela própria idade, ele já está com uma dificuldade na questão renal, né? A função renal dele já está dando sinais de que não está das melhores, né? Pela idade. E ele faz uso de medicação também para o fígado.
3: Uhum. Né? Bom, a gente percebe que a gente está falando de um caso específico, de um cachorro que tem todas as características de ser idoso, e ele recebe um cuidado intensivo diariamente. Eu queria que você explicasse, Rafael, como é que tem sido a rotina de você enquanto tutor para cuidar desse seu animal. Como é que tem sido a rotina, quais são os cuidados, como é que está funcionando lá pela sua casa?
4: Então, realmente, depois que o cachorro fica idoso e apresenta esses tipos de comorbidades, o cuidado muda, realmente. Uhum. A questão de acesso, né, o piso não pode ser aquele piso liso, porque ele acaba, como ele tem problema de locomoção, ele pode acabar escorregando e piorando o quadro articular dele, né? Então a gente toma cuidado com isso, né? Aquele piso mais áspero. A questão das medicações, a gente sempre no horário, né? Assim como a ração, a água em livre demanda. A ração dele precisa ser uma ração específica para paciente renal, né, uhum. que ele já está com esse acometimento renal. É, e aquela atenção que a gente tem que dar sempre, né?
3: Agora eu vou conversar com a doutora Silvia Magalhães para explicar primeiramente o que são cuidados paliativos em PET, doutora. Bom dia.
5: Bom dia a todos. Muitas pessoas pensam que cuidado paliativo é você desistir do PET, uhum. né? E não é, gente. É exatamente o contrário. Cuidado paliativo é você redobrar os cuidados com aquele animal, uhum. é você aliviar qualquer tipo de dor, qualquer tipo de desconforto, é você amenizar qualquer sinal de sofrimento, né? Uhum. Tornando a vida da maneira, à medida do possível, claro, porque depende muito de cada situação, mas dar qualidade de vida para aquele animal, para aquela família, nesses dias, vamos dizer assim, em que o animal ele já está debilitado, ele muitas vezes tem uma doença que não tem cura, que tem acompanhamento. Então, cuidado paliativo é você redobrar os cuidados, é você aumentar a atenção, aumentar o cuidado e aliviar qualquer dor, qualquer sofrimento. É exatamente isso.
3: Doutor, falando do caso do Bono, quando ele chegou lá na clínica, como foi receber ele, quais foram os primeiros cuidados que foram realizados com ele? Falando agora... Não agora é da visão do tutor, mas agora é da visão da médica veterinária.
5: Certo, o Bono é aquele cachorrão grandão, uhum. ele é bem na dele, mas ele dá um certo medo de vez em quando, né, seu Rafael? Ele dá aquela latida pra gente. É sempre um prazer receber. E o Bono chegou conosco há algum tempo atrás, uhum. Com alguns nódulos cutâneos, né? E aí, junto com o processo de investigação, foi realizado o procedimento cirúrgico, foi realizado coleta de material, envio para exame histopatológico. Uhum. Nós recebemos resultados indicando que o Bono tinha um câncer, que é um câncer de pele, que é o mastocitoma. Né? Ele tem ainda algumas lesões pelo corpo, além de ser um paciente geriatra, é um paciente que tem, como a gente já veio conversando aqui, o senhor Rafael explicou muito bem, é um paciente que tem comorbidades, ele faz acompanhamento cardíaco, ele faz uso de várias suplementações, uhum. né? Quando eu digo que cuidado paliativo é redobrar o cuidado, é exatamente isso, né? O senhor Bono é um responsável muito cuidadoso, é uma pessoa que sempre está presente com o Bono na clínica, ele faz avaliação veterinária constantemente, ele se preocupa, né, e dá essa possibilidade para o animal. Então, faz suplementação hepática, já está iniciando um quadro renal, que a gente já está também dando uma atenção maior agora. Uhum. Inclusive, nesse momento, o Bono encontra-se internado, porque ele acabou de passar por uma cirurgia que a gente chama como paliativa, né? Porque ela não vai curar, já que a doença ela está, de certa forma, controlada, mas ela existe no organismo dele. Mas ele apresentou um nódulo na face e esse nódulo veio aumentando, ficou uma úlcera e veio aumentando e aí a gente já começou a ver que aquilo ali não estava mais trazendo o que para o Bono? Qualidade de vida. Uhum. Ele já estava tendo dificuldade, era uma área que poderia estar sentando bichinho e criar larvas e aí até para se alimentar a lesão estava crescendo muito, então a gente conversou e optou em fazer o procedimento cirúrgico de forma paliativa, né, para dar qualidade de vida para o Bono. E é um paciente que está lá internado, ele é muito forte, é muito guerreiro, né, já enfrentou diversas situações e está firme e forte.
3: E doutora, em que situações esses cuidados paliativos são indicados, agora falando nos pets em geral?
5: Animais que possuem, na grande maioria das vezes, animais idosos, uhum. né, que a gente chama de paciente geriatra, são pacientes que normalmente tendenciam a ter um acompanhamento para cuidado paliativo, porque aquele animal idoso ele já vai ter algumas comorbidades, né? Ele muitas das vezes tem problemas cardíacos, problemas renais, hepatopatias, entre outras alterações. E, na grande maioria das vezes, não é porque eu atuo também na oncologia, mas eu pego muito paciente oncológico. Uhum. Paciente que vem com câncer, né? Aquele câncer recidivante, aquele câncer altamente agressivo, que tende a voltar. E aí, na grande maioria das vezes, quando a gente pega animais que têm comorbidades que nos impedem, muitas vezes, de trabalhar uma quimioterapia um pouco mais forte, a gente tem que tratar paliativamente para tentar dar conforto e dar qualidade de vida para aquele animal.
3: Uhum. Você que chegou agora aqui no programa Estação CBN, eu converso com a médica veterinária Silvia Magalhães e também o Rafael Lopes, que é o responsável pelo Bono, que é um cão idoso e oncológico que está sob cuidados paliativos. E eu gostaria de fazer agora uma pergunta, e eu gostaria que os dois respondessem. Rafael, como é que está sendo para você trabalhar o psicológico em relação ao Bono?
4: É uma questão bem delicada, realmente. Eu já fui tutor de um outro pet que teve câncer, e exatamente o mesmo tipo de câncer do Bono, que era o Tunico, um pincher, que teve mastocitoma, só que o mastocitoma dele foi mais agressivo. Então, quando ele teve o diagnóstico, em 5 meses ele já estava morrendo por conta do câncer. Já no caso do Bono, não é um tumor tão agressivo, ele está conseguindo sobreviver com o tumor, apesar do tumor. E acho que é essa questão, né? Porque logo que ele teve o diagnóstico, eu pensei, vai ser igual ao Tunico, daqui a pouco ele vai morrer. Mas, como a doutora Silvia falou, ele é muito forte, ele responde bem ao tratamento, apesar de não ter uma proposta curativa, ele responde bem aos tratamentos, às suplementações, e a gente vai levando, ele tá bem, a gente vê que ele é um cachorro feliz, ele não sente dor, ele gosta de sair para passear, quando eu pego a coleira ele vem correndo para passear. Então a gente vê que nesse caso o tratamento paliativo está sendo bem conduzido.
3: E doutora Silva, qual é a orientação que a senhora passa para os tutores que estão passando por uma situação semelhante do Rafael e do Bono?
5: É muito difícil, né? É um momento muito difícil, é um momento muito delicado. A gente tem que ser muito forte, muito firme para ter essa conversa com as famílias, né? Aquele animal é o amor daquela família, é o filho, é o companheiro, é a companhia que convive, na grande maioria das vezes, em diversos momentos, dos bons aos ruins, aos desafiadores. Então, eu te digo assim que é uma das áreas mais difíceis da minha atuação dentro do consultório, é ter essa conversa, e faz parte da minha rotina isso, apesar de difícil, eu tenho aprendido a lidar, né? não é algo muito fácil. A gente procura sempre trazer para aquela família as lembranças positivas, né? Os animais, eles são maravilhosos, mas eles têm um tempo de vida muito menor do que o nosso, né? 10, 15 anos na vida de um animal, comparado à vida de um humano, ele já é um idoso de 70 anos, por aí. Existe uma tabela onde a gente faz uma comparação da espécie canina, da espécie felina, com a idade, né? E aí a gente entende que é um animal que tem muito menos tempo de vida do que as pessoas. Então, eu tento orientar, tento buscar coisas positivas. O pet, ele vive o presente. As famílias, as pessoas, elas vivem o futuro, então elas criam uma certa ansiedade sobre o que vai acontecer. E aí eu tento trabalhar em cima disso, uma conversa, para que a pessoa tenha um pouco mais de equilíbrio. Mas é algo que requer um tempo, muito diálogo, muito acolhimento, né? Porque não é fácil, é muito difícil.
3: E Rafael, além de você, a sua família está mobilizada para cuidar dele?
4: Assim, eu moro sozinho, né? Mas assim, eu tenho uma rede de apoio boa. Quando eu preciso viajar, tem amigos que vão lá em casa. Meu namorado também ajuda bastante. Eu precisei até fazer uma viagem em fevereiro e ele acabou ficando na clínica, né? Foi uma internação, entre aspas, né? Que foi mais como um hotel, né? Uma hospedagem mesmo, né? Mas assim, a parte da família, minha mãe gosta muito daqui de Macapá, ela sempre está aqui, inclusive ela estava aqui esse mês agora passado, veio pro meu aniversário, e ela sempre pergunta como é que ele está, pede para eu não mentir, se ele tá bem realmente. Mas eu acho que, apesar de eu morar sozinho, acho que essa rede de apoio é bem importante também, de amigos, né, namorado, e a questão da clínica também, porque Eu percebo que o Bono é muito querido. Quando eu chego lá, da recepção aos cuidados gerais, aos médicos veterinários, a parte de auxiliares, de enfermagem, todos gostam muito dele. Assim, eu percebo.
5: Ele é muito conhecido mesmo. Até porque.
3: Muito querido por todos, né?
5: É, muito conhecido, muito querido por todos.
3: Muito bem, conversei agora com a médica veterinária Silvia Magalhães e também o Rafael Lopes, que é o tutor do Bono, que é um cão idoso que está sob cuidados paliativos. E o tema de hoje foi justamente esse: quais são os principais cuidados gerais paliativos em pets. Doutor, obrigado pela sua participação. Rafael, muito obrigado, tenha um bom dia.
5: Muito obrigada, bom dia.
3: E você agora continua com o Estação CBN.
2: E o governo do Amapá incentiva o turismo com ações educativas e formalização de empreendimentos nos municípios de Itaubal e Cotias. Caio Coutinho.
6: O governo do estado realiza até esta quinta-feira, dia 11 de junho, uma força-tarefa direcionada ao incentivo do turismo e à formalização de empreendimentos no interior. A iniciativa une a Secretaria de Estado do Turismo, a Setur, e o Instituto de Defesa do Consumidor, o Procon do Amapá. A ação concentra esforços na orientação sobre o Cadastro Nacional de Prestadores de Serviços Turísticos, o Cadastur, que permite a oferta legalizada de trilhas, hospedagens rurais e experiências gastronômicas. O registro do Ministério do Turismo garante visibilidade em plataformas oficiais, acesso a crédito e programas de capacitação. Jaqueline Souza, gerente do Núcleo de Fiscalização da Setur, explica como.
7: A Secretaria de Estado do Turismo, junto com o PROCON, está em uma ação nos municípios de Itaubal, Cotias do Araguari. Essa ação é de orientação e regularização do sistema Cadastro e da ficha FNRH, que é a Ficha Nacional de Registro de Hóspede, que hoje é obrigatório pelo Ministério do Turismo e que traz mais segurança para esses servidores do turismo.
6: Paralelamente, as equipes do PROCON atuam com fiscalização educativa sobre direitos do consumidor, regras de precificação e a exigência da Ficha Nacional de Registro de Hóspedes, a FNRH. O documento complementar passou a ser obrigatório este ano para padronizar dados e modernizar os processos de registro no Estado, como explica Lana Silva, chefe de fiscalização do PROCON AP.
8: O Instituto de Defesa do Consumidor do Amapá iniciou nesta segunda-feira a Operação Namorados, com foco no segmento turístico dentro do Estado do Amapá. Esta ação está sendo realizada em parceria com a Secretaria de Estado e Turismo e está ocorrendo tanto em Macapá quanto em Santana, município de Itaubal, e posteriormente, nesta quinta-feira, estaremos nos deslocando para o município de Cotias. Para quê? Essa ação visa fazer orientações a esses segmentos turísticos, tanto restaurantes, pousadas, chalés, para aprimorar ainda mais esse serviço dentro dos municípios.
6: A busca por profissionalização é vista com entusiasmo pelos empreendedores locais. É o caso de Dilma Tavares Paz, de 46 anos, proprietária de um balneário e restaurante há 6 anos na região, que destacou a importância do aprendizado técnico para a expansão dos negócios no campo.
9: O olhar mais carinhoso, né, de estar trazendo as informações, como é que deve ser o nosso agir ao receber o cliente, para a gente ter sempre um bom feedback. E vocês sabem que o turismo também tem trazido bastante um fluxo maior de pessoas no nosso município, e isso é bom porque também todos os outros empreendedores de outros setores também são beneficiados com as suas vendas, quem vende bebida, quem vende carvão, quem vende frutas, tudo. Então está sendo assim muito bom para nós, porque nós temos esse potencial, nós podemos trabalhar com várias vertentes do turismo, né? O turismo comunitário, o turismo rural, tudo. Então, isso está sendo maravilhoso.
6: O cronograma de atendimentos simultâneos teve início na terça-feira em Itaubal e nas comunidades de Carmo do Macacoari e Curicaca. Passou por São Joaquim do Pacuí na quarta-feira e encerra as atividades hoje, no município de Cotias. De Macapá, Caio Coutinho.
2: Vamos agora ao Giro CBN Amazônia.
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18: Feira, 11 de junho de 2026. O volume de serviços prestados no país se recuperou em abril. O setor apresentou alta de 1,2% depois de registrar perda de 1,1% em março. As cinco atividades pesquisadas apresentaram desempenho positivo. O segmento de transportes foi o destaque. Segundo o IBGE, o movimento de queda brusca, seguido de uma retomada entre os dois meses, está relacionado com uma compensação de dias úteis. No acumulado do ano, o volume de serviços cresceu 2,2% em relação ao período de 2025. O presidente Lula conversou por videoconferência com a presidente mexicana Cláudia Sheinbaum. A reunião ocorreu em meio à nova ofensiva tarifária dos Estados Unidos contra os dois países da América Latina. Segundo o governo brasileiro, Lula e Sheinbaum reafirmaram a importância do multilateralismo, do direito internacional, da democracia e do princípio da não ingerência no complexo contexto global da atualidade. Os dois também confirmaram posição favorável ao fim do embargo a Cuba e compartilharam preocupação com a situação humanitária da população cubana. No horário de Brasília, 10:04.

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1: Giro CBN Amazônia, conectando os estados da região norte para saber o que é destaque na manhã desta quinta-feira. Hoje é 11 de junho. Seguimos ao Acre, por lá, trazendo um caso de uma mulher que deu à luz em uma calçada com a ajuda de vizinhos após ter sido liberada de um hospital. Nós vamos conversar com a Sara Helena, que explica pra gente essa história. Sara, bom dia para você.
2: Bom dia, Carol. Foi isso mesmo. Esse caso aconteceu no interior do Acre, na cidade de Sena Madureira, na última terça-feira. A mulher sentia fortes dores e foi ao Hospital João Câncio Fernandes em busca de atendimento, mas foi orientada a voltar para casa. Em nota, a Secretaria de Saúde do Acre, a SESACRE, informou que a paciente procurou atendimento obstétrico na unidade na manhã de terça-feira e que foi atendida pela equipe médica, sendo submetida a avaliação obstétrica, ultrassonografia e cardiotocografia. Mas disseram que naquele momento os exames e a avaliação clínica não identificaram sinal de trabalho de parto ativo. Após algumas horas em casa, a gestante voltou a sentir dores e o marido foi até um vizinho pedir ajuda para chamar uma ambulância. Mas a família nos informou que a ambulância estava para Rio Branco. Nesse período, a mulher entrou em trabalho de parto na calçada e de improviso foi deitada na grama e deu à luz a filha com a ajuda das vizinhas. Após o susto e do parto improvisado na rua, mãe e bebê foram levadas de volta à unidade de saúde e foram atendidas e estão bem. Carol.
1: Agradeço, viu, Sara? Desejo a você um bom dia. Do Acre, seguimos ao estado paraense. Ao menos 4 pessoas ficaram feridas após um atropelamento registrado na noite dessa quarta-feira. A ocorrência foi registrada em Belém. O Diego Beckman traz outras informações.
3: Bom dia, Carol. Bom dia a todos do Giro CBN Amazônia. Pelo menos 4 pessoas ficaram feridas após um atropelamento registrado na noite desta quarta-feira em Belém. Até o momento, o estado de saúde das vítimas não foi informado. Segundo moradores, as vítimas participavam da pintura da rua para a Copa, quando um motorista que conduziu uma picape avançou pelo local. Entre os feridos está o influencer digital Pam Pam, torcedor do Paysandu, conhecido nas redes sociais por representar a inclusão de pessoas com deficiência no futebol. De acordo com relatos da comunidade, 3 vítimas foram encaminhadas para o atendimento médico. Pampan sofreu fraturas nos dedos e dentes. Uma 4ª pessoa se recusou a receber atendimento hospitalar. Moradores afirmam que o motorista ignorou o bloqueio feito com motocicletas estacionadas para impedir a passagem de veículos. Atingiu pessoas e bateu em cerca de 7 veículos que estavam na área. Após a colisão, ele fugiu do local. A comunidade informou que os feridos já receberam alta e seguem recuperação. A Polícia Militar esteve na ocorrência e realizou diligências. Até o momento, não há informações sobre a identidade do motorista nem a sua localização. Carol, volto com você.
1: Agradeço, Diego. Bom dia para você. Justiça do Amapá condena a quase 40 anos de prisão um homem que seguiu a ex-companheira até Brasília após a vítima fugir de um ciclo de violência em que vivia no estado. As informações com Luiz Felipe Santos. Bom dia.
4: Olá, Carol. O Tribunal do Júri de Brasília condenou Janilson Quadros de Almeida a 39 anos e 9 meses de prisão em regime fechado. Ele foi considerado culpado pelo feminicídio de Daniela de Lorena Pelaz, de 46 anos, funcionária da Telebrás. E Daniela e os 3 filhos menores de idade saíram do estado para fugir do comportamento agressivo e também controlador de Janilson. No Distrito Federal, ela chegou a ter uma medida protetiva contra o ex-marido, mas retirou o pedido após promessas de 6 anos. Em maio de 2024, o agressor invadiu a casa da vítima e cometeu o crime na frente dos filhos. O juiz do caso destacou o perfil possessivo do réu e o sofrimento devastador causado à família. Além da prisão, Janilson foi condenado a pagar uma indenização de R$50 mil e não pode recorrer em liberdade. A defesa do réu não foi localizada E a notícia na íntegra você acompanha nos portais G1 Brasília e G1 Amapá. Carol.
1: Obrigada, Luiz. Bom dia para você. Polícia Federal deflagra operação no Conexo Norte contra a promoção de migração ilegal em Roraima. O Naaman Mourão está com a gente, traz detalhes da operação em andamento agora, nesta quinta-feira, no estado roraimense.
5: A operação foi deflagrada hoje pela manhã, Conexão Norte, com o objetivo de desarticular grupo criminoso investigado pela prática do crime de promoção de migração ilegal. Foram cumpridos 3 mandados de busca e apreensão na capital Boa Vista e também no município de Bonfim, que fica no interior norte do nosso estado e faz fronteira com a Guiana. A investigação apura a atuação de suspeitos de organizar e facilitar o ingresso irregular de migrantes no território nacional, predominantemente com a legislação migratória brasileira. A PF ressalta que migrantes submetidos a essas práticas enfrentam situações de grave vulnerabilidade, o que torna o combate a esse tipo de crime essencial para a garantia de direitos e a preservação da ordem pública. Mandados cumpridos, portanto, na capital Boa Vista, também no município de Bonfim, norte do nosso estado, e a CBN tenta contato com os envolvidos. Carol.
1: Agradeço pelas informações, Naaman. Justiça julga improcedente a ação que tentava suspender benefícios fiscais da Zona Franca de Manaus na reforma tributária. Eros de Souza.
6: É isso, Carol. Bom dia aos ouvintes da CBN Amazônia. A atualização que a gente traz mais recente da ação da Justiça Federal que julgou improcedente essa ação, no caso, movida pela Federação das Indústrias do Estado de São Paulo, a Fiesp, que tentava suspender os benefícios fiscais concedidos à Zona Franca de Manaus pela reforma tributária. Essa decisão, ela foi assinada ontem, os incentivos previstos, eles permanecem em vigor. A ação questionava dispositivos da legislação que criaram créditos presumidos do Imposto sobre Bens e Serviços, o IBS, e também da Contribuição sobre Bens e Serviços, o CBS, para empresas instaladas aqui na Zona Franca de Manaus. A Fiesp alegava que os benefícios ampliariam a vantagem competitiva das indústrias da região norte em relação ao restante do país e poderiam provocar a migração de empresas para o Amazonas. Na sentença, a justiça não analisou o mérito da discussão e entendeu que a ação civil pública apresentada pela entidade não era um instrumento jurídico adequado para questionar a constitucionalidade da norma que cria os benefícios para a Zona Franca de Manaus. De acordo com a decisão, a legislação brasileira não permite o uso de ação civil pública para contestar benefícios fiscais concedidos por lei e, por esse motivo, o processo foi encerrado ontem mesmo, Carol.
1: Muito obrigada, Eros. Bom dia. A carne bovina assumiu a liderança das exportações de Rondônia e ultrapassou a soja no mês de maio. Os dados são da balança comercial, que mostram também os desafios da economia rondoniense. O João Alves atualiza para a gente as informações. Bom dia.
7: Bom dia, Carol. Bom dia também para os ouvintes. Rondônia fechou o mês de maio com um superávit de mais de 133 milhões de dólares na balança comercial. Segundo o Observatório da Indústria de Rondônia, as exportações somaram 358 milhões de dólares, enquanto as importações chegaram a 225 milhões. O destaque do período foi a carne bovina, que superou a soja e assumiu a liderança das exportações rondonienses. Sozinha, a proteína animal movimentou quase 182 milhões de dólares em vendas para o mercado internacional. Junto com a soja, a carne representou cerca de 91% de tudo que Rondônia exportou no mês, o que demonstra a força que o agronegócio também tem, mas acende um alerta sobre a concentração da economia em poucos produtos. Os números mostram ainda que o estado continua dependente da importação de fertilizantes, insumos e equipamentos utilizados no campo. A China segue como principal parceiro comercial aqui do estado de Rondônia, tanto nas importações quanto no destino dos produtos exportados. Para especialistas, o desafio agora é avançar na diversificação da economia e ampliar a agregação de valor à produção local, reduzindo a dependência de commodities e das oscilações do mercado internacional. Carol.
1: Muito obrigada, João. Desejo a você um bom dia. Até já, no horário de Brasília, 10h15.
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5: Agora 10h19.
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5: Nós estamos de volta com o Estação CBN. Obrigada pela sua companhia. Amanhã tem programação pelo Junho Vermelho. Esse que é o mês de várias ações deflagradas aí para incentivar a doação de sangue e aumentar o banco de sangue do Hemocentro, né? O Instituto de Hemoterapia do Amapá. Então vai ter amanhã uma grande mobilização bem em frente à estação de captação de água bruta da Companhia de Saneamento do Amapá, na orla da cidade, ali no bairro Santa Inês, e é uma programação que faz parte desse Junho Vermelho. Então, as equipes estarão reunidas ali numa grande blitz educativa de conscientização sobre a importância da doação voluntária de sangue. Essa ação é coordenada pelo Instituto de Hematologia e Hemoterapia do Amapá, o Hemoap. Vai acontecer bem frente mesmo à estação de captação de água da CSA, no bairro na orla, né, do bairro Santa Inês, e integra a programação especial organizada pelo Hemocentro para reforçar os estoques de sangue e ampliar o número de doadores aqui no estado. Então, durante essa mobilização, as equipes do Hemoap vão distribuir material informativo, vão orientar também a população sobre os critérios para doação e a importância de manter os estoques abastecidos durante o ano inteiro, né? A mobilização de junho, ela reforça essas ações que são deflagradas o ano todo. Todo mês tem campanhas ali de orientação, campanhas para aumentar o estoque de sangue, mas essa de junho, ela reforça muito mais esse chamamento, né, destacando a importância aí de ser um doador, né, de ampliar, fortalecer esse número de doadores e aumentar o banco de sangue do Hemocentro, que ajuda a salvar muitas vidas. Então, essa mobilização é amanhã. Programação também contará com atividades de interação com o público. Vai ter ali distribuição de lanche, apresentação de DJs e tudo isso buscando uma aproximação com a população por essa causa, que ajuda a estimular a solidariedade e incentivar novos doadores. A Blitz integra as ações do Junho Vermelho, essa campanha que reforça a necessidade da doação regular de sangue, especialmente em períodos nos quais costumam registrar redução, né? Como forma de fortalecer a mobilização, a CSA também vai iluminar as suas instalações na cor vermelha, simbolizando o apoio à causa e ao trabalho desenvolvido pelo Hemoap na missão de salvar vidas por meio da doação voluntária. Além da blitz educativa, o Hemoap mantém a unidade móvel de coleta de sangue instalada na orla de Macapá, em frente à unidade básica de saúde Rubi Aronovitch, ampliando o acesso à população ao serviço, fortalecendo a rede estadual de hemoterapia. Inclusive, gente, o ônibus, né, essa unidade móvel do Hemoap para doações de sangue, ela já está ali na área, né, na área do passeio público, ali no, bem ao lado da Unidade Básica de Saúde Rubi Aronovitch, já está funcionando, inclusive, quem quiser pode procurar ali a unidade móvel na Orla do Santa Inês, além de apreciar aquela vista linda, né? Você fica ali também aguardando pelo seu atendimento, né, para também ser um doador e ajudar a salvar tantas vidas. a programação

0: inauguração, então, lembrando, é amanhã, na Orla de Macapá, a partir das 6 horas da tarde. Sabe por que esse horário? Porque a CSEA vai acender a luz vermelha na estação de captação de água ali na Orla, no Rio Amazonas, né, destacando ali o apoio a essa causa muito nobre. E estão abertas as inscrições para a Rede Nacional de Certificadores 2026. A equipe de profissionais vai atuar na certificação de procedimentos de logística e também na aplicação de exames como o Enem. Gisele Loureiro.
1: As inscrições para a Rede Nacional de Certificadores 2026 devem ser feitas até 28 de junho, exclusivamente pela internet, no site certificadores.inep.gov.br, informando CPF, data de nascimento, e-mail único e telefones válidos. Podem participar do processo seletivo servidores públicos do Poder Executivo Federal em exercício e docentes das redes públicas estaduais e municipais concursados que estejam em exercício em 2026. Também é preciso cumprir algumas exigências, como ter ensino médio completo, não estar inscrito como participante no exame em que for atuar, não ter débitos com a Receita Federal ou com a dívida ativa da União e assinar o termo de sigilo, compromisso e confidencialidade. Entre as atribuições do certificador estão a conferência da integridade, guarda e abertura dos malotes de prova, verificação dos horários de abertura de fechamento de portões, assim como início e fim das provas. Os selecionados vão receber R$ 510 por dia de prova, podendo chegar a R$ 864 se houver necessidade de deslocamento por mais de 150 quilômetros. De acordo com o INEP, despesas com transporte, alimentação ou hospedagem, entre outros custos, são de total responsabilidade do certificador. Pelo cronograma oficial, o resultado está previsto para 27 de julho. De Brasília, Gisele Loureiro para a CBN Amazônia.
0: A Organização Meteorológica Mundial emitiu um alerta para efeitos extremos do El Niño até o mês de agosto. O fenômeno deve ser mais intenso que nos anos anteriores, com risco de secas severas e incêndios florestais. Luiz Felipe Santos.
2: Ainda enfrentamos um período chuvoso. A cheia provocou alagamentos e inundações em diferentes municípios do estado. Mas o clima de agora em nada deve se assemelhar ao clima do segundo semestre. De acordo com o meteorologista do IEPA, Jefferson Vilhena, a tendência é de seca na região, uma estiagem provocada pelo El Niño.
3: É o aquecimento anômalo das águas do Oceano Pacífico. Quando essas águas ficam com uma temperatura muito alta, muito acima da normalidade, a gente tem consequências no nosso clima. Como ele está ocorrendo agora nesse período de estiagem, a partir de junho, né, ele intensifica a nossa estiagem. Ou seja, a gente vai ter uma estiagem, às vezes pode ser até tão severa quanto a de 2015 e a de 2023. Né?
2: Nas regiões norte e nordeste, a tendência é de seca prolongada, temperaturas altas e redução das chuvas. Jefferson Vilhena explica como estão os modelos climáticos de gráficos para aquele que é considerado um super El Niño.
3: Porque os modelos estão prevendo que essa temperatura, essa anomalia de temperatura seja máxima, né? Ultrapasse os 3 graus, 2 graus e meio, 3 graus. Quanto mais quente, mais intenso ele vai ser para o nosso clima, maior pode ser a nossa estiagem, causando queimadas, secas e todos aqueles transtornos que a gente combate durante esse nosso período de estiagem, segundo semestre do ano. Né?
2: E com a possibilidade de um evento climático mais intenso, a Defesa Civil Estadual se prepara para agir. A ideia é montar a chamada Sala de Situação, uma integração entre diferentes órgãos: Defesa Civil dos municípios, Corpo de Bombeiros, órgãos ambientais e de infraestrutura e assistência social. O secretário da Defesa Civil do Amapá, Frederico Medeiros, fala sobre o assunto.
4: Então a Defesa Civil já está iniciando esse processo de monitoramento, agora que a gente está saindo do período de chuvas. A gente possivelmente vai, ao longo desse planejamento, fazer a previsão da montagem de uma sala de situação para poder enfrentar todo esse período onde nós temos os danos decorrentes da escassez hídrica mais manifestados, e aí nós vamos nos antecipar de entrar com medidas hoje de prevenção e estar preparados com um plano de contingência para esse momento da estiagem, para poder entrar com medidas de resposta no momento adequado.
2: Sem chuvas, dois problemas são mais evidentes na região amazônica: a falta de água em comunidades mais afetadas e o aumento das queimadas.
4: Para os incêndios florestais, nós temos um programa aqui no Amapá, em conjunto com o governo federal, que já monta uma sala de situação para o combate aos incêndios e seus efeitos, com equipes do Corpo de Bombeiros, que ficam aumentadas para esse momento. Então, a Defesa Civil já faz esse enfrentamento em conjunto com o Corpo de Bombeiros e com os órgãos da saúde para a questão da qualidade do ar e das doenças respiratórias que podem decorrer disso. Outro problema que a gente deve enfrentar, por decorrência da estiagem, é a escassez hídrica, onde nós podemos ter algumas comunidades que, por decorrência desse problema, podem ter ausência de água potável, a indisponibilidade de água potável em algumas comunidades.
2: Com a colaboração de Michele Ferreira, de Macapá, Luiz Felipe Santos.
0: São 10 horas e 29 minutos, vamos ao repórter CBN.
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2: A produção brasileira de cereais, leguminosas e oleaginosas deve somar 350 milhões e 400 mil toneladas em 2026. É o que mostra a projeção do IBGE publicada hoje. A estimativa representa crescimento de 1,2% em relação à safra deste ano. A candidata conservadora Keiko Fujimori reassumiu a liderança nas eleições presidenciais do Peru. De acordo com o órgão eleitoral do país, com mais de 98% das urnas apuradas, ela tem 561 votos a mais que o candidato de esquerda, Roberto Sanches, que liderou o pleito por 3 dias. A mudança decorre da aceleração da contagem das urnas das sessões eleitorais instaladas no exterior. A autoridade eleitoral peruana reafirmou que a consolidação do resultado pode demorar dias por causa do uso de cédulas de papel. A finalização do processo também depende da análise de recursos jurídicos apresentados pelas equipes das campanhas sobre atas contestadas. A Bolsa de Valores de São Paulo opera em alta de 0,40% aos 169.291 pontos. O dólar comercial está em baixa de 0,34%, cotado a R$ 5,15. O euro vale R$ 5,94, queda de 0,41%. No horário de Brasília, 10 horas e 34 minutos.
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12: 10h40.
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12: Olá, bom dia, me chamo Luiz Felipe Santos e estamos de volta agora com a segunda parte do Estação CBN, que vai ser comigo até meio-dia. E você acompanhou a primeira uma hora e meia com a Tatiana Guedes, e eu já ressalto que no sábado uma ação de limpeza vai ser realizada na orla do Rio Amazonas. O trabalho faz parte da campanha Junho Verde, focada na educação ambiental e proteção do meio ambiente. Gabriel Moraes tem as informações.
13: A gente vai falar sobre uma mobilização que vai transformar a orla em uma grande mobilização popular em prol da preservação do meio ambiente e também da limpeza da orla. Quem vai trazer mais detalhes para a gente sobre essa ação é a secretária Thaisa Mendonça, que é secretária do Meio Ambiente do Amapá. Thaisa, como que vai ser essa ação? O que está programado? O que a população pode esperar nesse sábado?
14: Essa programação é dando continuidade aí ao mês do meio ambiente, ao mês de junho, e neste sábado a gente pretende ali, da subestação da Equatorial, da CSA, até a Rampa do Açaí, fazer um grande movimento de conscientização, de preservação e, acima de tudo, de cuidado com um dos maiores cartões postais nossos, que é a nossa orla, né? Então, a gente vai fazer a limpeza daquele perímetro ali da cidade, junto com o movimento Costa Mar, que tem toda uma experiência, tem uma expertise, que eles fazem toda uma preparação da equipe e também fazem todo um estudo desse material que vai ser coletado. Também tem uma parceria com a CSA, por isso que a gente vai sair ali da subestação. E fazendo isso dentro desse mês de preservação, de cuidado com o meio ambiente, é mais uma atividade. E a gente não vai fazer ali naquele local à toa. A gente vai fazer ali também porque no final do mês, no encerramento do Junho Verde, a gente vai fazer um grande torneio de futilama ali naquele espaço. E a gente já tem aí 16 times já, todos inscritos, porque a gente vai fazer para contemplar esse nosso Rio Amazonas e essa orla que é maravilhosa.
13: Secretária, o pessoal do Futilama não é só se inscrever não, eles vão estar participando também, é isso?
14: Exatamente, a gente fez todo um movimento de envolvimento, não só da população, mas desses times, então fizemos um acordo com os times de que cada time que se inscrevesse para participar do campeonato, também designasse pessoas para participar desse momento da limpeza, e eles toparam, e tem um envolvimento muito grande dos times de futebol, dos servidores da secretaria, do time da CSA, do Movimento Costa Mar e da comunidade também, da população que a gente convida. Quem quiser pode ir lá conosco no dia 13, no sábado, de manhã cedinho, a gente vai estar ali por volta de 7 da manhã, aproveitando a maré baixa, e a partir desse momento vai ter toda uma instrução, toda uma preparação para que a gente possa fazer essa limpeza, para que a gente possa fazer esse cuidado de forma muito responsável.
13: Secretária, além da conscientização, é uma ação simbólica, até porque o lixo ele é gerado, né? A gente tem essa coleta. Além dessa ação, existe alguma programação de continuidade para preservação da orla aqui de Macapá?
14: Com certeza. A gente vem fazendo já ao longo dos anos, e essa parceria com o Movimento Costa Mar ele já existe há um tempo. Palestras que são feitas nas escolas de educação ambiental, mas também com o entorno ali, com a comunidade. E nesse momento que o Costa Mar vai estar ali conosco no sábado, eles mesmos vão fazer uma continuidade depois, vão fazer um relatório, vão fazer todo um trabalho em relação a esse lixo coletado, mas acima de tudo, o que a gente quer ali é dar continuidade a essa educação ambiental que é permanente, que é nas escolas, que é no dia a dia, e que a gente quer mostrar que cuidar do meio ambiente, cuidar dos nossos espaços tem que ser todo dia.
13: Secretária, aproveitando o momento que a gente está falando sobre lixo, tem diversas programações, festa junina, Copa do Mundo. Queria que a senhora deixasse um recado para o pessoal com relação ao lixo, de preservação. O pessoal de casa está assistindo agora.
14: Isso, a gente convida toda a população, toda a comunidade para que cuide, né, dos espaços, dos ambientes. É muito bom a gente fazer parte dessas festas, a gente celebrar, mas a gente tem que cuidar para que esse lixo tenha a destinação correta, para que a gente despeje ele no local correto, para que ele não vá cair dentro do nosso lixo, do nosso rio, e possa cada vez mais trazer problemas ambientais. Então a gente convoca aí toda a população do estado do Amapá para curtir esse mês de junho, que é de muita festa, de muita celebração, mas com muita responsabilidade ambiental, cuidando do lixo e descartando ele no local correto.

0: Vamos falar agora sobre a Copa do Mundo. Você acompanhou nossa vinheta e a gente está em clima de Copa do Mundo aqui pela CBN. Para falar que hoje inicia a Copa do Mundo às 4 da tarde pelo horário de Brasília, e o jogo é entre México e África do Sul, lá na capital mexicana, válida para a primeira, pela primeira rodada do grupo A da competição. E antes da bola rolar, às 2h30 vai ser realizada a primeira das três cerimônias de abertura organizadas pela FIFA, uma em cada sete. E aí, no caso, é o Estádio Azteca. Estão previstas atrações como Shakira, Maná e Tila. Olha aí, bacana, viu? E aí, a programação para hoje, Copa do Mundo, vai ser da seguinte forma, olha. Cerimônia de abertura vai ser às 2h30 no Estádio Azteca, lá na Cidade do México. E aí, depois vai ter o jogo México e África do Sul às 4 horas no Estádio Azteca, também na Cidade do México. E às 11 da noite, Coreia do Sul e República Tcheca, lá no estádio Guadalajara, no México. E agora, falando sobre a Copa do Mundo, sobre a programação aqui em Macapá, vai ter uma programação para os torcedores se reunirem para torcer pelo Brasil. E as informações é com a Mônica Costa agora.
1: Todo mundo estava nessa expectativa de Copa, né? E hoje acontece a abertura oficial da Copa. Tem jogo do México com a África do Sul. E é claro, a gente está aqui em frente ao Mercado Central, porque vai ser, então, um dos pontos de transmissão desses jogos. Aqui no Mercado Central, Orla do BP Socorro e lá na Fazendinha. Esse cronograma, Tati, ele também se repete no sábado, que é o jogo da nossa seleção brasileira, né? A gente vai detalhar um pouco mais desse assunto, dessa programação de abertura, como é que vai funcionar toda essa logística. Fala, Lorena, que está aqui do meu lado, seja bem-vindo. Vamos começar explicando então essa abertura. Começa a partir de hoje, que horas mais ou menos vai estar montada toda a estrutura por aqui?
2: Bom dia a todos e a todas. Às 16 horas de hoje vai estar montada a estrutura aqui no Mercado Central, que é fixa, no Perpétuo Socorro, lá na Orla, e na Fazendinha. Esses três pontos vão transmitir hoje a abertura da Copa.
1: Nessa programação de abertura, o que vai ter por aqui além da transmissão? O espaço, acredito, é um espaço cultural também, muito simbólico aqui da capital.
2: Além dos jogos, a gente vai ter algumas atrações, como concurso de embaixadinha, troca de figurinhas, shows, DJ, enfim, uma grande interação.
1: Falando dessa interação, por que o objetivo de vocês, né? Essa ideia de trazer a Copa para a rua, é justamente para atrair essa população, para aproveitar esse espaço?
2: Com certeza. A gente precisa trazer entretenimento, trazer interação, lazer, que é muito importante para todos nós, né?
1: Lorena, queria saber se esses pontos que a gente acabou citando vão ser fixos ou não. Vai ter outros locais também que vão receber?
2: O ponto fixo vai ser no Mercado Central, mas nós teremos outros itinerantes, que serão no Curiaú, na Orla do Perpétuo Socorro, no Parque Meio do Mundo e na Fazendinha.
1: Para a população que vem curtir, tem alguma recomendação? Como é que fica a orientação? No jogo de sábado, a expectativa é grande, acredito.
2: Sim, a recomendação é a seguinte: todo mundo está convidado. Vista a sua camisa e venha.
1: Para a população também é um espaço para a família, né? Acredito, a partir de que horas vocês vão estar por aqui, né? A ideia é chegar cedo, né?
2: A recomendação é essa, chegar cedo. A gente vai ter um espaço, apesar de grande, ele é limitado.
1: Também soube que lá na Orla do Perpétuo Socorro vai ter dança. Para as mulheres que gostam de dançar, de se aquecer, fica a recomendação também vestir aquela roupa de academia e se divertir.
2: Em alguns lugares tem uma programação específica. A Orla do Perpétuo Socorro a gente está programando, tá? Vai tentar colocar lá um aulão de dança.

0: A gente vai falar agora que a Justiça de Brasília condena a quase 40 anos de prisão o homem que seguiu a ex-companheira até Brasília após fugir da violência aqui no Amapá. O Tribunal do Júri de Brasília condenou Janilson Quadros de Almeida a 39 anos, 9 meses e 22 dias de prisão em regime fechado. Ele foi considerado culpado pelo feminicídio de Daniela de Lorena Pelaz, de 46 anos. Ela era funcionária da Telebrás. Daniela e os 3 filhos menores de idade saíram daqui do Amapá para fugir do comportamento agressivo e controlador de Janilson. No Distrito Federal, ela chegou a ter uma medida protetiva contra o ex-marido, mas retirou o pedido após promessas de mudança para que ele visse o filho de 3 anos. Em maio de 2024, o agressor invadiu a casa da vítima e cometeu o crime na frente dos filhos. O juiz do caso destacou o perfil possessivo do réu e o sofrimento devastador causado à família. Além da prisão, Janilson foi condenado a pagar uma indenização de R$50 mil e não pode recorrer em liberdade. A defesa do réu não foi localizada. A gente fala agora que a Marinha do Brasil apreendeu uma embarcação pesqueira na costa do Amapá. O barco foi interceptado durante patrulha de a cerca de 96 quilômetros do arquipélago do Bailique e levado ao porto da Capitania dos Portos. Essa é uma informação que acabou de sair no nosso portal de notícias G1 Amapá, nosso portal que passa por atualizações de notícias, e de acordo com o capitão Eduardo Medeiros, a embarcação apresentava irregularidades na habilitação dos tripulantes, na autorização para a pesca e também no cumprimento dos limites de navegação. Os tripulantes não tinham identificação, não apresentaram habilitação para conduzir o barco e também não possuíam licença de pesca. Além disso, o sistema da Marinha confirmou que a embarcação navegava fora da área autorizada, e isso foi nas palavras aí do capitão Eduardo Medeiros. Essas irregularidades descumprem exigências da Marinha para atividades em alto mar. E durante a inspeção foram apreendidas cerca de 8 toneladas de pescado apresentadas junto com o barco no porto. Equipes do IBAMA, da Vigilância Sanitária e do Batalhão Ambiental da Polícia Militar foram acionadas para verificar as condições da carga. A costa do Amapá é uma área de pesca intensa e recebe patrulhas regulares da Marinha. Cada embarcação deve seguir os limites da navegação definidos na documentação oficial. Lembrando que essa é uma notícia que está disponível na íntegra e você pode acompanhar no nosso portal de notícias g1.com.br/amapá. Olha, com a chegada das festas juninas e da Copa do Mundo, a procura por fogos de artifício aumenta aqui no Amapá. Lembrando que esse também é um outro destaque do nosso portal G1 Amapá. O Corpo de Bombeiros orienta que o uso deve ser feito com responsabilidade para evitar acidentes. A corporação reforça que a compra deve ser feita apenas em locais vistoriados e que o manuseio exige cuidados básicos. A exemplo de manter distância segura, não permitir que crianças utilizem e nunca reacender artefatos que falharam. O capitão Alex Carvalho Gama explica que o perigo está principalmente no manuseio incorreto. Segundo ele, a questão de risco, principalmente, pode estar provocando queimadura. A questão de não saber manusear os fogos de artifício pode ser que ocorra em algum acidente. Então, é muito importante que a população tome cuidado na hora de manusear e seguir as orientações. As crianças não podem também estar manuseando fogos de artifício e manuseando fósforos. Essas são as palavras do capitão Alex Carvalho Gama. As instruções de uso geralmente estão impressas na lateral da caixa, e outro ponto importante também é o armazenamento em local adequado. Esses e outros assuntos você confere acessando o nosso portal G1 Amapá. E agora são 10h54, você vai acompanhar agora o repórter CBN e em seguida o Giro CBN Amazônia.
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0: quarta-feira, 11 de junho de 2026. O técnico da seleção brasileira, o italiano Carlo Ancelotti, tem a aprovação de 58% das pessoas ouvidas numa pesquisa Genial Quest. O índice subiu 17 pontos percentuais na comparação com o levantamento divulgado em abril. Já a parcela que desaprova o treinador somou 14%, queda de 15 pontos. E 29% disseram que não sabem ou não responderam à pergunta, número semelhante ao percentual apurado há 2 meses. A pesquisa foi feita entre os dias 5 e 8 de junho e ouviu 2.004 brasileiros de todo o país. A margem de erro é de 2 pontos percentuais, com nível de confiança de 95%. O presidente Donald Trump anunciou que fará um novo ataque contra o Irã na noite de hoje. Ele também disse que pretende assumir o controle do petróleo e do gás da República Islâmica. Em uma postagem na rede social Truth Social, o líder americano afirmou que deve repetir no Irã o que fez na Venezuela. E as atividades humanas elevaram no ano passado o aquecimento global para 1,3 grau acima dos níveis pré-industriais. O planeta deve ultrapassar o limite crítico de 1,5 grau em torno de 2030, se as emissões de gases do efeito estufa forem mantidas no patamar atual. A informação faz parte da nova edição da iniciativa científica Indicadores Globais de Mudança Climática. No horário de Brasília, 11 horas e 4 minutos.
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1: Segunda edição do Giro CBN Amazônia, trazendo o que é destaque na região norte na manhã desta quinta-feira, 11 de junho. No Amapá, a gente traz um dado alarmante. O estado ocupa o terceiro lugar no ranking nacional de famílias chefiadas por mães solo. Os dados são do Censo Demográfico 2022 do IBGE. Luiz Felipe Santos, bom dia.
2: 20% dos domicílios compostos por mulheres que vivem com os filhos, sem cônjuge ou demais parentes adultos, o Amapá fica atrás apenas de Sergipe e a Bahia. Em todo o Brasil, são mais de 7 milhões de mulheres nessa configuração familiar. O número reflete uma tendência de transformação dos arranjos familiares no Brasil nas últimas décadas. Em 2000, os domicílios com mãe solo representavam mais de 11% do total. Em 2022, esse percentual subiu para mais de 13%. Fatores como o aumento de separações, abandono paterno e também a maior independência financeira das mulheres são marcados como impulsionadores do crescimento. E na prática, esses números traduzem desafios concretos. Muitas mães solo acumulam dupla ou também tripla jornada. É o caso de Ociane Ferreira, moradora do município de Santana, que é mãe de 3 filhos. Diariamente, ela se dedica a eles, desde buscar na escola até os cuidados domésticos, e desde o início, Ociane assumiu sozinha a criação dos filhos, e para ela, eles se tornaram a principal rede de apoio emocional. E para cuidar deles, ela conta com a ajuda da mãe, Carol.
1: Agradeço, Luiz. Bom dia para você. Sobrevivente de atropelamento que matou 4 pessoas relata agressões após o acidente em Belém. Diego Beckman.
3: Muito bem, Carol, de volta aqui no Giro CBN Amazônia. Uma das sobreviventes do atropelamento que deixou 4 mortos na Avenida Augusto Montenegro, em Belém, prestou depoimento à Polícia Civil e relatou os momentos vividos durante e após o acidente. A árbitra de futebol e educadora física, Renata Fittel, contou que retornava para casa em uma motocicleta de aplicativo quando se deparou com um confronto entre torcidas organizadas de Remy Paysandu. Segundo ela, o veículo conduzido por Pablo Henrique Farias da Silva avançou contra o grupo e atingiu várias pessoas. Renata afirmou que após ser lançada em uma vala, ainda foi alvo de agressões verbais de integrantes de uma torcida organizada que a confundiram com uma torcedora rival. A vítima ficou internada por 10 dias, passou por 2 cirurgias e segue em recuperação. O motociclista que a transportava também prestou depoimento e continua tratando os ferimentos causados pelo acidente. O caso ocorreu na madrugada do dia 29 de maio e resultou na morte de 4 pessoas. A Polícia Civil concluiu o inquérito e indiciou o motorista por homicídio doloso qualificado. O investigado permanece à disposição da justiça, enquanto que a defesa do acusado alega anteriormente que ele tentava fugir de uma confusão entre torcidas. Mas a polícia encerrou as investigações com o entendimento de que o atropelamento foi intencional. Carol, volto com você.
1: Agradeço as informações, Diego. Bom dia. Bombeiros do Acre percorrem mais de 100 quilômetros para socorrer idoso que passou mal no interior do estado. Rita Pontes.
4: Olá, Carol. O idoso Manuel Santos de França, de 81 anos, foi socorrido pelo Corpo de Bombeiros na última segunda-feira, depois de sentir dores abdominais na zona rural de Rodrigues Alves, no interior do Acre. A equipe do Corpo de Bombeiros percorreu mais de 100 quilômetros para chegar ao local e, após 7 horas de deslocamento, o paciente foi levado ao Hospital Regional do Juruá, em Cruzeiro do Sul. Conforme os bombeiros, a guarnição saiu de Cruzeiro do Sul e demorou cerca de 3 horas para chegar à residência devido as más condições aí do ramal. E o retorno levou também mais de 4 horas. Ao chegarem à propriedade, os militares encontraram o homem deitado em uma rede, sem conseguir falar devido às dores, e os familiares falaram aos agentes que Manuel apontava para a região do tórax, indicando sentir dor no local. O idoso possui histórico já de problemas cardíacos. A guarnição havia planejado encontrar uma viatura do Serviço de Atendimento Móvel de Urgência, SAMU, no meio do caminho. Contudo, o veículo precisou se deslocar para uma outra ocorrência, Por isso, o transporte precisou ser feito pelos próprios bombeiros. O percurso da volta também teve dificuldades. Próximo a uma travessia por balsa, os bombeiros contaram com a ajuda de moradores para empurrar o veículo em uma ladeira. Conforme a guarnição, o local tinha solo de tabatinga, conhecido pela baixa aderência. Volto com você.
1: Obrigada, Rita. Bom dia. Combate ao garimpo ilegal, a destruição de pistas na terra Yanomami foi uma das ações realizadas dentro do território. É uma ação coordenada pelo Exército, 6 locais de pouso ilegais foram mapeados. Uma pessoa também foi presa, o Namã Mourão atualiza pra gente.
5: O homem foi preso. Também apreenderam 300 quilos de cassiterita, também confiscaram armas de fogo, munições, geradores, motores, compactador, bombas de sucção, carotes para armazenamento de combustível e outros materiais do garimpo. Como mencionamos, uma ação aí do Comando Operacional Conjunto Patrimônio 2. Segundo os militares, a operação foi realizada em um cenário de selva densa, além de áreas de difícil acesso sob baixa luminosidade, o que exigiu um alto nível de coordenação e também o emprego de técnicas avançadas de infiltração aeromóvel noturna, também exfiltração, navegação terrestre e vigilância contínua. O grande diferencial estratégico da missão foi a utilização de equipamentos de visão noturna. Ação essa, coordenada pelo Exército, que terminou no último dia 9 de junho com esse saldo. 6 locais de pouso ilegais destruídos e um homem preso. Carol.
1: Agradeço as informações, Namã. Bom dia. Amazonas registra queda de quase 19% nos casos de malária nos primeiros 5 meses de 2026. A redução representa uma queda entre o período ali de 1º de janeiro a 31 de maio de 2026 e comparado com o mesmo período de 2025. Os dados foram divulgados pela Fundação de Vigilância em Saúde do Estado. Segundo o balanço, nos primeiros 5 meses deste ano foram contabilizados 18.245 casos da doença no estado. No mesmo período de 2025, o número de infectados foi de 22.409. A maior queda percentual foi registrada nos casos de malária, considerada um estágio, né, mais avançado da doença. E aí essa redução foi de 64% quando comparado com o mesmo período de 2025. Segundo a FVS, os dados apontam ainda uma diminuição de 31% nos registros em áreas indígenas, regiões consideradas de grande relevância epidemiológica, porque concentram aí uma carga da doença, né, no estado. A gente segue monitorando esse cenário epidemiológico. Do Amazonas ao estado de Rondônia, o vazio sanitário da soja começa em Rondônia e tem exigido uma eliminação total da planta por 90 dias. A Eliane Alves está conosco. Bom dia.
6: Chegou em Rondônia o período de vazio sanitário da soja. Durante 90 dias, fica proibido plantar, cultivar ou manter qualquer planta viva de soja em todo o estado. A medida tem como principal objetivo combater a ferrugem asiática, doença causada por um fungo considerado uma das maiores ameaças à produtividade da cultura. Segundo o governo estadual, o fungo depende exclusivamente da soja para sobreviver. Com a retirada total da planta do campo, o ciclo da doença é interrompido, reduzindo os riscos para a próxima safra. A regra vale para todas as áreas agrícolas, incluindo cultivos irrigados e lavouras consorciadas como milho, sorgo e milheto. Também devem ser eliminadas as plantas que nascem espontaneamente após a colheita, conhecidas como soja tigueira ou guaxá. Neste ano, a determinação foi ampliada e inclui a eliminação de plantas de soja encontradas às margens da BR-364, responsabilidade que ficará a cargo da concessionária da rodovia. A medida busca evitar qualquer foco de sobrevivência do fungo durante o período de restrição. Carol, eu volto com você.
1: Agradeço as informações, a participação também. Desejo a você e a todos um bom dia. No horário de Brasília, 11:15.
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5: 11:21.
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5: Estamos de volta para falar que o Amapá ocupa o terceiro lugar no ranking nacional de famílias chefiadas por mães solo, segundo dados do Censo Demográfico de 2022 do IBGE. O estudo mostra que esse tipo de arranjo familiar cresceu no Brasil nas últimas décadas. E com mais de 20% dos domicílios compostos por mulheres que vivem com os filhos, sem cônjuge ou demais parentes adultos, o Amapá fica atrás de Sergipe e da Bahia. Em todo o Brasil, são mais de 7 milhões de mulheres nessa configuração familiar, como ressalta o supervisor de disseminação de informações do IBGE Amapá, Joel Lima. Vamos acompanhar.
6: A cada 5 domicílios, nós tínhamos uma família em que era uma mulher com filhos e, em alguns casos, mulher com filho e outros parentes. Então, uma mãe, uma irmã, né? Um outro parente que não fosse um cônjuge dela, né? E quando a gente compara a realidade dos domicílios em que você tem um homem com filhos, já é assim, uma diferença bem grande, né? Dá menos de 4% dos domicílios nessa condição. Os demais, né, a maioria, são casal com filho. Né?
5: O número reflete uma tendência de transformação dos arranjos familiares no Brasil nas últimas décadas. Em 2000, os domicílios com mãe solo representavam mais de 11% do total. Em 2022, esse percentual subiu para mais de 13%, e fatores como o aumento de separações, o abandono paterno e maior também independência financeira das mulheres são marcados como impulsionadores do crescimento.
6: É um número alto, né? Comparado, no caso, perde para 2 estados do Nordeste, uma taxa alta. E quando nós olhamos, Esse número mostra bem claro que a cada 10 domicílios em que é só um homem ou uma mulher cuidando dos filhos, essa proporção é muito brutal, né? São 8 mulheres a cada 2 homens nessa situação, né? A situação, então, ela pesa mais porque no mercado de trabalho a gente percebe que as mulheres têm uma renda menor, então essa mulher que vai cuidar dos filhos, ela vai...

0: receber no mercado de trabalho menos do que se fosse um homem sozinho, em média, né? Trabalhando para cuidar desses filhos. Então, essa é uma condição de vulnerabilidade social, em muitos casos, né? Não é em todos, mas em muitos casos caracterizam uma vulnerabilidade social.
1: E na prática, esses números traduzem desafios concretos. Muitas mães solo acumulam dupla ou tripla jornada. É o caso da Elciane Ferreira, que é moradora do município de Santana, que é mãe de 3 filhos. Diariamente se dedica a eles, desde buscar na escola até os cuidados domésticos, e nós vamos acompanhar agora um trecho da fala dela.
2: A minha rotina diária é corrida, porque eu digo que nem tanto porque eles já estão crescidos, né? Meu filho é 17 anos, só que é mais corrido pro lado do meu caçula, de 9 anos, que é questão de estar levando para a escola, buscar no colégio, alimentação. Nossa despesa aqui da casa, ela é dividida. Uma parte, como minha filha já tem um marido dela, né? Não é sozinha e mora junto, aí é dividido. Despesa, o meu filho paga uma conta, essas coisas, e é dividido aqui. Não fica só para mim, graças a Deus. Antes ficava, mas agora já normalizou, já está tranquilo.
1: Desde o início, Elciane assumiu sozinha a criação dos filhos e para ela, eles se tornaram a principal rede de apoio emocional e para cuidar deles, ela conta com a ajuda da mãe.
2: Quando eu preciso resolver alguma coisa assim, ou eu deixo com a minha mãe, que ela me ajuda também bastante, questão quando eu tenho que trabalhar. Tem também a minha filha, para conciliar o horário deles, aí às vezes ela fica, quando não, o meu filho de 17 anos também, aí eles ajudam.
3: Em algum momento você se sentiu sobrecarregada?
2: Já. Em alguns momentos eu já me senti muito sobrecarregada. Tem momentos assim que a gente senta, que a gente entra dentro do quarto assim e quer gritar, quer chorar, quer se descabelar, se desesperar, mas eu vejo que eu tenho um filho para criar, né, para cuidar ainda. E não vale a pena a gente ficar se lamentando, tem mais é que agradecer, porque o filho não tem culpa de ter vindo ao mundo.
3: O que te dá força para continuar?
2: São meus filhos. São eles que me dão força para continuar e permanecer firme e forte.
1: Olha, você que está ao vivo, você que está nos acompanhando, no caso, né, no canal da CBN Amazônia no YouTube, você acompanha imagens agora da Ponte Sérgio Arruda, que faz a principal ligação ali de centro, zona norte e centro, com o tempo bem ensolarado. E daqui a pouquinho a gente vai trazer mais informações da previsão do tempo. A gente percebe que, sobretudo, da parte da zona norte para o centro, está tendo uma movimentação bem intensa. Então, se você está passando por aí pela Ponte Sérgio Arruda, está nos escutando ou também está nos acompanhando aí no nosso canal do YouTube da Rádio CBN, nosso programa Estação CBN, te desejo um bom dia, que você possa andar com tranquilidade, com calma. E eu imagino que muitas pessoas devem estar saindo, né, para ir almoçar, para poder retornar ao trabalho no segundo tempo, ou deve estar buscando, acredito eu, os seus filhos. Enfim, cada um deve estar aí na sua correria, mas é importante manter a atenção, o cuidado no trânsito, reduza a velocidade, use cinto de segurança, se possível não beba enquanto estiver no trânsito, porque isso é uma atitude correta, que além de pensar em você, está pensando no outro, está pensando no motociclista, no motorista de carro, está pensando no pedestre, até porque existem ali nesse trecho algumas faixas de pedestres. Então sempre tome cuidado, inclusive com os ciclistas. É possível ver até ciclistas também caminhando ali nessa área aí da Ponte Sérgio Arruda, motociclistas. O trânsito está bem intenso aí na Ponte Sérgio Arruda, que é o sentido centro, zona norte e zona norte centro. E com essa imagem que eu vou para o intervalo agora, são 11h28 e você vai acompanhar agora o Repórter CBN.
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1: Feira 11 de junho de 2026. A convocação de Neymar tem a aprovação de 53% dos entrevistados numa pesquisa Genial Quest. O número subiu 6 pontos percentuais em relação ao levantamento divulgado em abril. Já a parcela que não apoia a presença do jogador na seleção brasileira recuou de 45% para 38%. Ao todo, 9% não souberam ou não responderam. A pesquisa foi feita entre os dias 5 e 8 de junho, com 2.004 brasileiros de todo o país. A margem de erro é de 2 pontos percentuais, com nível de confiança de 95%. A chegada do El Niño foi confirmada pela Agência Climática dos Estados Unidos. A dúvida agora é se o fenômeno terá força recorde. O El Niño nasce do aquecimento anormal das águas do Pacífico e pode alterar o padrão de chuva e calor em diferentes partes do mundo. No Brasil, os efeitos costumam incluir mais chuvas no sul, risco de seca no norte e no nordeste e temperaturas mais altas em variadas regiões. 2 anos após as enchentes que destruíram cidades gaúchas, o estado ainda não deu início às obras dos sistemas de proteção contra as cheias previstas pelo governo local e entregou menos de 10% das casas prometidas a moradores das áreas de risco, segundo o jornal O Globo. O Rio Grande do Sul vive a expectativa de enfrentar os efeitos do Super El Niño, que pode ser o mais intenso em 140 anos e provocar temporais. No horário de Brasília, 11 horas e 34 minutos.

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3: 11:39.
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4: A Agência de Fomento do Amapá iniciou nesta segunda-feira a semana de negociação voltada para clientes com dívidas judicializadas. A campanha segue até o próximo sábado, dia 13, e oferece descontos para quitação ou renegociação na sede da instituição no centro de Macapá. Sobre este assunto, eu converso agora com Flávio Sena, diretor técnico da FAP, que agradeço a gentileza de estar conosco nesta manhã. Bom dia, bem-vindo.
5: Bom dia, Dayana. Bom dia a todos que estão nos escutando aí.
4: Ótima oportunidade. Vamos explicar inicialmente para a nossa audiência quem pode participar.
5: Bom dia. A FAP, ela é uma empresa pública, né, cujo maior sinistro é o governo do estado. Então, ela faz financiamento desde há mais de 25 anos, né, aqui no estado do Amapá, para empreendedores, desde empreendedores populares, pode ser o pipoqueiro, batateiro, até empresas de pequeno porte, né, que temos financiamento de R$1.000 até R$200.000 lá. Então, todos os empreendedores que já fizeram financiamento na FAP, que realmente estão com atraso, e esse atraso das parcelas já foi dado tempo para ele entrar em júdice, né? Ele pode ir negociar as suas dívidas lá na FAP.
4: Como é que funciona?
5: Vai ser assim, na verdade, iniciamos essa campanha, né? Ontem, segunda-feira, vai até sábado, de segunda a sexta, das 8 às 14, e sábado, das 9 às 15, às 16 horas. Escolhemos fazer um dia a mais, né? Porque tem empreendedor que durante a semana não tem condições de ir, e a gente estendeu ao sábado para aqueles que só podem ir no sábado. Ela realmente vai funcionar de tal forma que vai proporcionar ao empreendedor a oportunidade de ele sair, tirar o seu nome do SPC, Serasa, por conta de atraso, né? E são assim, na verdade, são dois tipos de dívidas que existem lá. A dívida que é normal, administrativa, e esse tipo de dívida que a gente chama de dívida judicializada, né? Que já entrou em outro patamar, que é o objetivo dessa campanha, né, de recuperação de crédito. A FAP está oferecendo, por exemplo, para pessoas que ainda realmente precisam entender sobre a questão de dívidas que ela tem de empreendedores, desde dívida contratual, que é até 80%, né? O que é dívida contratual? É aquela que é gerada no próprio contrato, né? A pessoa faz um financiamento e ela tem um juros em cima disso, apesar do juros da FAP ser um dos menores do mercado, mas tem um juros justamente para organizar. E até 100% em dívidas de mora. O que são dívidas de mora? São aquelas dívidas que foram geradas a partir do atraso já das parcelas, né? Então, 80% até dívidas contratuais e 100% dívidas de mora.
4: E você destacou, Flávio, em relação a esse horário, de fato, a entender essa dinâmica do empreendedor que durante a semana não tem, e se abriu esse leque no sábado, então atendimento de 9 às 14 e de até 4 da tarde também esse atendimento. Para colocar para a nossa audiência, onde é que fica a FAP, até para direcionar o nosso público?
5: A FAP fica localizada na rua Cândido Mendes, bem em frente ao Teatro das Bacabeiras, é bem fácil lá. Né? O cliente pode nos procurar nesses horários, nesses dias, que temos uma ação, uma proposta individualizada, né? Verificando cada situação, cada empreendedor que possa realmente verificar as suas situações. Dizer que nós estamos em atendimento, né, nesses dias para verificar a melhor possibilidade para cada empreendedor. Há uma certa importância desse tipo de ação, porque tem empreendedor que já está há um bom tempo com seu nome no SPC Serasa, em restrição, o nome já foi para o Bacen, é o Banco Central, né, já foi para o Banco Central, que a gente chama de prejuízo, e é uma oportunidade dele conseguir tirar o seu nome da restrição. Isso abre outras possibilidades. Ele,
4: quais?
5: Por exemplo, consegue fazer um novo financiamento na própria FAP, desde que ele faça essa organização, né, das suas finanças, consiga fazer o parcelamento dessas dívidas. A partir do momento que ele paga a primeira parcela, o seu nome já sai da restrição da SPC Serasa. E em outras instituições também bancárias. Às vezes a pessoa não consegue abrir um financiamento em outras instituições, às vezes é questão do próprio cartão de crédito que a pessoa quer tirar e não pode tirar por conta justamente do nome da restrição. E é importante deixar bem claro que esse tipo de ação que a FAP está fazendo, por exemplo, ela vai gerar um fomento na questão de financiamento em si. A pessoa vai lá, consegue realmente tirar, estamos contabilizando cerca de 300 pessoas que estão nessa situação lá. São dívidas oriundas desde 2016, e quem quiser realmente pode ir lá conosco para tirar essas dúvidas e chegar lá já fazer a sua negociação. O que nós estamos indicando as pessoas a irem lá conosco para falar a sua situação, porque depois da pandemia percebemos que algumas empresas não tiveram a oportunidade de trabalhar por conta da situação, e algumas ainda estão na situação de se recuperar. E a pessoa conseguindo fazer a sua negociação e fazer novos financiamentos, ela consegue com certeza tirar a sua empresa da situação que de repente está, para dar um up, dar uma melhorada na empresa lá.
4: E também temos a consulta online também, quem desejar mandar alguma mensagem ou tiver alguma dúvida, pelo WhatsApp, o 991-34-38-48. Além de forma presencial, esse atendimento online.
5: Sim, pelo WhatsApp ou de forma presencial também. E dizer que realmente entre em contato conosco nesse número, aqueles que são de outros municípios, para que possamos iniciar esse processo de renegociação, né?
4: Então, mais uma vez, a ação ocorre até sábado, agora então fica à vontade a convidar o público da CBN Amazônia.
5: Ok, convidamos a todos os nossos clientes que estão nos ouvindo, né, e dizer que estamos de portas abertas, começando ontem até sábado, para recepcioná-los e dizer que a FAP vai verificar a melhor situação possível para poder te ajudar no sentido de sair da situação de inadimplência, alguma coisa assim.
4: Flávio Sena, diretor técnico da FAP, muito obrigado pela tua gentileza de estar com a gente. Boa ação e até uma próxima.
5: Obrigado, a gente que agradece.

O livro Memórias de Velhas, olha só. Traz novos registros e reflexões sobre o Mar Abaixo, uma das mais importantes manifestações culturais do Amapá. A obra fala sobre trajetórias de mulheres negras que são guardiãs dessa tradição secular e vai ser lançada amanhã, sexta-feira, lá no Favela Literária do Sebrae Amapá, durante o Expo Favela Innovation. A obra de Francisco Santos Borges reúne pesquisa acadêmica, memória histórica e poesia. Segundo o autor, o objetivo é reafirmar o Mar Abaixo como símbolo de resistência, identidade e pertencimento do povo negro no Amapá. Além do lançamento, haverá também uma mesa de diálogos sobre a obra com a presença da tia Zezé Libório e das professoras Piedade Videira, Simei Santos Andrade e Raquel Amorim dos Santos. O autor também vai ser homenageado. Segundo o autor, a pesquisa foi desenvolvida com base na teoria da memória histórica e na história oral, reunindo entrevistas, registros fotográficos e relatos produzidos durante a pandemia da Covid-19. Esse livro também destaca as narrativas de 5 mulheres marabaixeiras, reconhecidas como guardiãs do patrimônio imaterial amazônico. E aí eu falo da tia Joca, da tia Zefinha, da tia Zefa do Quinca, da tia Biló e também da tia Zezé Libório. As histórias ajudam a compreender o papel do Mar Abaixo na cultura e também na história do Estado. E segundo Francisco, a obra dialoga com importantes estudiosos da memória e da cultura afro-amapaense, revelando o Mar Abaixo como expressão viva de fé, resistência, tradição e também comunidade ancestral. Francisco Santos Borges é doutorando em letras pela Universidade Federal do Pará, mestre em letras pela Universidade Federal do Amapá e Linguagens e Saberes da Amazônia, lá pela UFPA. A pesquisa é voltada às narrativas de resistência, às memórias afro-amazônicas e também à escrita de mulheres negras. Agora são 11h49. Eu já estava esquecendo.

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1: Onze horas e 50 minutos, você acompanha agora imagens ao vivo pelo canal da CBN Amazônia no YouTube, lá do Jardim Marco Zero, com a câmera focada ali para o Parque Meio do Mundo. E lembrando que é a rodovia ali, Josmar Chaves Pinto, que faz a ligação aí entre a Zona Sul e o Centro, com um trânsito bem movimentado, tempo, por enquanto, ensolarado, mas aí o trânsito...

0: fraco. E aí pela manhã, segundo aí o IMET, né, foi muitas nuvens com pancadas de chuva e trovoadas isoladas. Né? Mas aí a gente alerta para vocês que isso é apenas uma previsão. É 50-50, pode ser que aconteça, mas também pode ser que não aconteça. E aí a gente viu aí nas imagens ao vivo agora a gente viu nas imagens ao vivo ali da Zona Sul, ali do Marco Zero, que o tempo está ensolarado, mas agora eu mudo de imagem, e essa é a imagem lá do Santo Inês, da Orla do Santo Inês, que comprova, que mostra que o tempo está ensolarado, está um tempo tranquilo por enquanto. Mas pode ser que de tarde e de noite haja aí algumas pancadas de chuva com trovoadas com intensidade do vento fraco, tá? Tanto para tarde quanto para noite. E aí, nesse caso, a temperatura mínima é de 24 graus e a máxima é de 32 graus, com umidade de 90% e umidade mínima aí de 62%. Já aproveito também para trazer a previsão para amanhã, que praticamente vai seguir aí a mesma configuração de hoje, com muitas nuvens de manhã, com pancadas de chuva isoladas, de manhã com intensidade do vento fraco, de tarde também permanece com a mesma configuração e de noite haverá apenas muitas nuvens, com a mínima de 25 e a máxima de 32 graus, a previsão do tempo aí, falando sobre como é que fica o tempo, tanto hoje quanto para amanhã em Macapá. E lembrando que são as informações do Instituto Nacional de Meteorologia, que é o IMET. Agora nós vamos mudar de assunto, nós vamos agora retornar ao portal de notícias G1 Amapá para falar sobre um caso envolvendo a Maída Vaz Fialho. Maída Vaz Fialho é o nome da mulher de 31 anos, resgatada com dois filhos após viverem 15 anos em cárcere privado em uma comunidade ribeirinha de Macapá. Olha só, 15 anos de cárcere privado. E aí, a Maída, ela concedeu aí uma entrevista ao G1 Amapá e ela falou que se tornou livre, que sonhava em se livrar da violência, mas tinha medo das ameaças do companheiro. Esse resgate aconteceu aí após na comunidade do Rio Fugido, depois que médicos denunciaram sinais de agressão no corpo dela, e ao chegar no local, policiais foram recebidos a tiros por Vailson Pinheiro de Carvalho, de 34 anos, Os agentes reagiram e o suspeito morreu no confronto. E Maída contou que conheceu o agressor quando tinha 14 anos e os dois viviam em comunidades ribeirinhas próximas e iniciaram um relacionamento. E segundo ela, no início da agressão, Vailson não demonstrava comportamento agressivo, mas com o tempo as agressões se tornaram frequentes. Lembrando que todos os destaques que nós falamos aqui durante todo o programa Estação CBN, você acompanha acessando o nosso portal de notícias g1.com.br/amapá, que de tempos em tempos vai sendo aí atualizado. Agora são, nesse momento, pelo horário de Brasília, 11h54. Eu encerro por aqui o nosso programa Estação CBN. Hoje é quinta-feira, dia 11 de junho de 2026, e eu destaco para vocês os trabalhos técnicos de Marquinhos Lima. Produção de Day Andrade, Luiz Felipe Santos, gerência de jornalismo Arilson Freires, gerência de conteúdo e programação Daniele Pires e direção de jornalismo Paulo Fernandes.
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0: Muito obrigado pela sua companhia, pela sua participação até agora. Lembrando que amanhã o nosso programa Estação CBN vai de 9 ao meio-dia, sendo que a primeira 1h30 vai ser com a Tatiana Guedes e a segunda parte vai ser comigo, Luiz Felipe Santos, trazendo aí as principais informações, tanto do estado do Amapá, quanto também da capital federal, as decisões que ocorrem em Brasília, que impactam aí a rotina de todos os brasileiros, e aqui na região norte, aqui no estado do Amapá, também não é diferente. Você acompanha agora o Repórter CBN, e você continua com a programação da Rede CBN.
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0: Quinta-feira, 11 de junho de 2026. O número de brasileiros que acreditam que a seleção conquistará a Copa do Mundo pela sexta vez subiu de 25% no levantamento Genial Quest de abril para 35% na pesquisa divulgada hoje. Apesar da melhora, a maioria diz que o Brasil não será campeão. Essa parcela de entrevistados caiu de 68% para 56%. Já 9% não souberam ou não quiseram responder. O levantamento foi feito entre a sexta passada e a segunda dessa semana, com 2.004 brasileiros de todo o país. A margem de erro é de 2 pontos percentuais para mais ou para menos e o nível de confiança chega a 95%. Começa hoje a 23ª edição da Copa, a maior de todos os tempos. A cerimônia de abertura está marcada para as 14h30 da tarde e terá transmissão da CBN. O jogo inaugural será entre México e África do Sul, a partir das 4h. Também entram em campo hoje Coreia do Sul e República Tcheca, às 11 da noite. O Brasil estreará no sábado contra o Marrocos. E a FIFA vai disponibilizar uma ferramenta com estatísticas de todas as seleções que vão participar do Mundial a partir desta edição do torneio. As informações poderão ser usadas pelas comissões técnicas das 48 equipes classificadas para a competição. A entidade máxima do futebol conta com o apoio da Lenovo para criar o banco de dados. No horário de Brasília, 12h04.
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1: E muito, muito boa tarde. Hoje é quinta-feira, 11 de junho de 2026, começando mais um CBN Brasil. De novo, Cássia, ouvintes, um CBN Brasil semi-itinerante. Eu estou hoje na CBN de Curitiba e Cássia Godoy nos estúdios da CBN São Paulo. Cássia, tudo bem?
2: Tudo certo, Carlos Alberto. Uma ótima tarde para você, para os nossos ouvintes também.
1: Muito obrigado a todos que nos acompanham em áudio e vídeo. Bom, temos aqui alguns assuntos de hoje. Nós já comentamos aqui algumas vezes como o governo federal, o governo federal e os governos estaduais estão aumentando os seus gastos deste ano eleitoral. Agora, não é só o governo federal que está, os governos, os executivos, que estão aumentando seus gastos. Também o Congresso Nacional está aprovando, ou está encaminhando a aprovação de uma série de medidas, uma série de bondades para categorias e setores, setores do funcionalismo, categorias, bondades que espetam uma conta pesada no Tesouro Nacional. O governo, o executivo, o governo federal estava tentando negociar, não houve negociação com o Davi Alcolumbre, o presidente do Senado, que está botando para caminhar, botando para tramitar medidas que implicam em forte aumento de custos para o Tesouro Nacional. Este é um dos nossos assuntos aqui, são as chamadas pautas bombas, né? E também outro assunto é a tramitação da proposta da mudança da escala e da jornada de trabalho. Então nós vamos começar exatamente com este último assunto, com a questão da jornada e da escala de trabalho. Tem uma expectativa de reunião de líderes para definir a tramitação dessa proposta. Felipe Igreja, de Brasília, sua informação, por favor.
3: Sardenberg, depois do Senado aprovar pautas-bomba e de segurar o andamento da proposta que acaba com a escala 6x1, o presidente Lula indicou aliados que pode articular o encontro com o presidente do Senado, Davi Alcolumbre, para retomar essa relação. Os dois não se falam desde a rejeição de Jorge Messias para o Supremo Tribunal Federal. Lula se reuniu com um grupo de aliados nesta semana e, no início da conversa, segundo relatos, se mostrou reticente em conversar com Alcolumbre, mas no final teria se convencido da importância desse encontro. Lembrando que a PEC 6x1 foi aprovada na Câmara dos Deputados ainda no final de maio, mas desde então segue travada no Senado. Davi Alcolumbre não despachou o texto para a CCJ, não houve escolha de relator e o texto está parado. O presidente do Senado, ao contrário, deu andamento a um texto da oposição que autoriza o pagamento por horas trabalhadas. Governistas não acreditam que Alcolumbre segure a PEC que acaba com a 6x1 por muito mais tempo, em função justamente do impacto eleitoral da medida. Ontem, por exemplo, o senador Cleitinho, do Republicanos, de olho nas eleições para o governo de Minas, cobrou o andamento da medida no plenário do Senado Federal. E Alcolumbre deve sofrer uma pressão cada vez maior nesse sentido. Ainda assim, essa conversa entre Lula e Alcolumbre tem sido vista como essencial para que essa pauta seja destravada e também para segurar as propostas que aumentam os gastos, como os textos que foram aprovados ontem lá pelo Senado Federal. O governo sofreu uma derrota com essas pautas-bomba lá no Senado Federal, projeto que cria uma linha especial de crédito para produtores rurais afetados por eventos climáticos, com impacto estimado de R$ 140 bilhões em 10 anos. O ministro da Fazenda, o Dario Durigan, tentou fazer ajustes no texto, mas não houve acordo e Alcolumbre disse que iria cumprir no que havia afirmado para os colegas senadores e por isso deu andamento nessa proposta. O governo nesse momento também, Sardenberg, não descarta recorrer ao Supremo Tribunal Federal para barrar essa pauta bomba, mas não seria uma opção inicial nesse momento. O ministro Gilmar Mendes publicou uma mensagem nas redes sociais, inclusive, criticando o Congresso, dizendo que o Congresso não pode aprovar projetos sem fonte de custeio. Então o governo Lula está vendo o Judiciário como um aliado nesse momento, mas a ideia seria primeiro encontrar algum outro tipo de solução, porque envolver o Supremo poderia aumentar esse desgaste na relação com o Congresso Nacional. Sardenberg.
1: Muito obrigado. Essa foi a informação do Felipe Igreja. Nós teremos depois comentários políticos e econômicos sobre esse tema. E agora a gente continua em Brasília com a Rani Veloso, e o assunto é outro projeto de proposta de emenda constitucional, é aquela que trata, que reduz a idade da maioridade penal. Quem tem a informação é a Rani Veloso.
4: Oi, Sardenberg. Na verdade, eu vou falar sobre o presidente Lula, que acabou de apresentar novos dados do INPE que mostram uma queda histórica no desmatamento da Amazônia e também no Cerrado. O anúncio foi feito agora há pouco durante visita ao Observatório Regional Amazônico e serviu como uma forte resposta ao governo brasileiro à proposta do novo tarifaço de 37,5% dos Estados Unidos aos produtos do Brasil. Na Amazônia, a área sob alerta de desmatamento entre agosto do ano passado a maio deste ano foi a menor da série histórica, com uma redução de 37,5%. Considerando apenas o mês de maio, a queda é de 61,4% em comparação a maio do ano passado. No Cerrado, o recuo no período de 10 meses foi de 8,2% e 12,2% em maio, em comparação também a maio de 2025. Em um recado direto ao presidente americano Donald Trump, Lula afirmou que vai enviar o relatório para as autoridades comerciais dos Estados Unidos. O presidente brasileiro acusou os americanos de mentirem para justificarem os tarifaços e subiu o tom contra Trump, dizendo que ele não foi eleito para ser imperador do mundo. Lula reforçou ainda que o desmatamento zero até 2030 é uma decisão do governo e alertou que a preservação é mais lucrativa do que a ganância financeira.
5: Nós vamos ter que pegar esses dados, mandar para o cidadão, sabe, do comércio dos Estados Unidos, que coloca a questão do desmatamento como justificativa para punir o Brasil com uma taxação maior, e vamos comparar o que acontece no Brasil com o que acontece nos Estados Unidos. Eles mentiram a primeira vez que taxaram o Brasil em 50%, dizendo que tinha déficit comercial, e agora com esse negócio que eles falaram da questão do desmatamento.
4: Bom, o ministro do Meio Ambiente, João Paulo Capobianco, declarou que o recorde de queda derruba de vez a justificativa dos Estados Unidos para a imposição de um novo tarifaço contra o Brasil, mas negou que os dados tenham sido feitos para dar resposta ao governo Trump e afirmou que sim, as informações serão utilizadas pelo Ministério das Relações Exteriores durante as conversas com as autoridades americanas nesse processo de negociação. Ele também negou que o Brasil promova a exportação de madeira ilegal. Disse que os dados, né, inclusive sobre isso, já foram enviados a Washington há 2 meses e ressaltou que qualquer instituição internacional pode auditar os sistemas brasileiros, como foi apresentado hoje o do INPE, o Instituto de Pesquisas Espaciais. Vamos ouvir.
6: E põe por terra definitivamente a acusação injusta, improcedente dos Estados Unidos, que incluiu o desmatamento na Amazônia como uma causa para justificar medidas de imposição de tarifas. Qualquer instituição pública internacional pode auditar os dados do INPE.
4: Bom, a ministra de Ciência e Tecnologia, Luciana Santos, que também participou aqui da divulgação dos dados, afirmou que os números provam que os ataques ao Brasil são falsos e que o tempo do negacionismo tem que ficar para trás. O presidente Lula atribuiu o resultado positivo à união entre governos e também aos órgãos de fiscalização, como IBAMA e ICMBio. Sardenberg.
1: Muito obrigado, a informação da Rani Veloso. E agora a Cássia tem uma informação de última hora. Cássia.
2: Uma informação de última hora, ainda informações preliminares. É uma reportagem aqui no portal G1, uma reportagem que originalmente é da TV americana CNN Internacional, de que o Pentágono foi fechado por medida de segurança nesta segunda-feira. Bombeiros estão no local por causa de um incidente com materiais perigosos e alguns andares foram esvaziados. Então, informação da reportagem da CNN Internacional, que foi publicada aqui no portal G1, que neste momento o Pentágono nos Estados Unidos fechado por medida de segurança. Ainda não há detalhes sobre o que aconteceu exatamente. Eles estão classificando o que houve como um incidente envolvendo materiais perigosos. Há alguns andares esvaziados. Essa reportagem ainda está em construção. Essas são informações preliminares. Ao longo aqui do CBN Brasil, a gente vai continuar acompanhando. Quando houver mais detalhes, a gente traz aqui na nossa programação. Carlos Alberto.
1: E agora, Cássia, vamos para o intervalo.
2: E já voltamos.
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1: Daqui a pouquinho a nossa conversa com a Miriam Leitão, mas antes eu queria só atualizar a informação a respeito do Pentágono fechado por medida de segurança nesse começo de tarde, horário brasileiro. Isso aconteceu hoje. Então, a informação que nós temos por enquanto, múltiplos andares, alguns corredores dentro do Pentágono bloqueados, outros andares estão sendo esvaziados, informação da CNN Internacional, isso porque houve um incidente com materiais perigosos. Porta-voz do Pentágono, no Sean Parnell, confirmou a informação, disse que os sistemas dentro do Pentágono detectaram um problema na qualidade do ar que exige medidas de precaução até que se saiba exatamente o que aconteceu. Então, o departamento está executando protocolos de proteção padrão, incluindo uma ordem de confinamento para essa área afetada. Equipes de resposta estão no local, prontas para apoiar os ocupantes do edifício. Então, essa é uma informação desse momento, ainda não há muitos detalhes, a gente vai aos poucos atualizando essa informação, mas neste momento, Pentágono nos Estados Unidos fechado e alguns andares tiveram de ser esvaziados por uma questão que foi qualificada como um incidente com materiais perigosos.
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0: O ouvinte terá percebido que nós hoje estamos fazendo uma troca entre o comentário de Miriam e o comentário do Merval. Agora, antes das 12h30, vai a Miriam e o Merval no lugar normal da Miriam. E o assunto da Miriam agora, Miriam, é a pauta bomba. Enquanto está lá discutindo, enfim, várias pautas do Congresso, o Senado está enfileirando lá uma série das chamadas pautas bombas, isto é, aqueles projetos de lei, regulamentos, etc., que implicam em despesas pesadas para o Tesouro. Miriam.
1: Boa tarde, Sardenberg. Boa tarde, Cássio. Obrigada, Merval, por trocar o horário comigo. É isso, exatamente. O Senado avançou ontem com três pautas bombas ao mesmo tempo. E essa pauta, quer dizer, é evidentemente que isso tem objetivos eleitorais. Eles querem agradar determinados grupos eleitorais, né, e fazer as bondades, pacote de bondade, e mandando a conta para recolhedor de impostos, né, o pagador de impostos, ou seja, todo mundo. Mas o que eles querem com isso é, sobretudo, Sardenberg,

0: incomodar o governo em ano eleitoral, criar constrangimentos para o governo, para ele ter que vetar as medidas e assim ficar mal com um determinado eleitorado. Então é uma tentativa tão absurda de manipulação de tudo, das contas públicas, do eleitorado e dessa briga política. Curioso é que a oposição está com o discurso preparado para dizer que o governo Lula é gastador, que ele gasta muito e que aumentou a dívida. De fato, aumentou a dívida, como vocês sabem, eu já falei aqui, analisando o déficit caiu, mas agora, esse ano, o governo tem feito muitas bondades eleitorais também, que vão ter um custo. Algumas são mais justificadas, outras menos justificadas, mas tem um custo. Mas aí, o que o Senado fez foi escalar nesse comportamento eleitoral e fazer um perdão de dívida com uma renegociação de dívidas rurais, dizendo que foram atingidas pelos tarifaços ou foram pela guerra, pelos eventos externos. O problema é que o governo já tem apoio, já deu, até tem políticas de apoio a quem foi atingido por questões externas. O setor do agro, né, que vai ser uma conta enorme, os números que aparecem são absurdos, dessa renegociação de toda a dívida, não foi integralmente atingido. Por exemplo, o setor de a produção de soja não é para o mercado americano, é para terceiros mercados, né? Eles são competidores, Brasil e Estados Unidos são competidores na produção de soja e exportação para outros países. Então, não foi atingido, né? não de forma forte. Mas, enfim, eles vão fazer uma renegociação com uma dívida bem baixa, com o dinheiro com financiamento via BNDES e usando para isso, segundo a proposta do Senado, o fundo social que vem das receitas do pré-sal. Então, o fundo social, ele tem destinação específica. Ele não é, o fundo social não é para fazer mais uma bondade, mais um subsídio ao setor agro. O setor agro já tem muito subsídio. E o PL foi o grande defensor dessa proposta, o PP, outro grande defensor dessa proposta, porque o setor do agro é muito mais ligado à direita. Até a Tereza Cristina, que foi ministra do governo Bolsonaro, disse que isso era importante porque esse setor carrega o Brasil nas costas. Não acho que seja isso, acho que é um setor importante, acho que é um setor que tem vários méritos e também defeitos. Mas o fato aqui não é nem mérito nem defeito, é justo com o país, com os contribuintes, com tudo, produzir uma conta deste tamanho, né? Tem uma outra que é elevação do piso para médicos e dentistas de 3.600 para 13.600 para jornada de 20 horas semanais. E, além disso, aumenta de 20% para 50% o adicional por trabalho noturno e das horas extras. Então, além disso, dá 10 minutos de descanso a cada 90 minutos de trabalho. Curioso é que a oposição, de novo também em contradição com o que tem dito, além de criar despesas, ela também regula o trabalho. Quando a proposta, quando se discute a redução da jornada, é que não, vamos deixar tudo flexível, todo mundo decidindo o que quer. Essa é a proposta da oposição. A oposição de direita. Mas aqui eles querem regular até a hora o tamanho do descanso e a regularidade do descanso. Depois, os agentes comunitários de saúde, num caminho que eles são super importantes, foram super importantes para o Brasil na época da pandemia, mas eles estabelecem o quê? Uma aposentadoria especial com idade menor, de 57 anos para as mulheres, 60 anos para o homem. Então, ou seja, está fazendo o caminho inverso do que se fez no governo Bolsonaro para tentar estender um pouco a idade de aposentadoria. Essa é a tendência no mundo, essa tem que ser a tendência no Brasil, em que as pessoas estão vivendo mais. Então, tudo isso é uma quantidade de bilhão. Os números são gigantes, né? O impacto, por exemplo, no caso da dívida rural, é de 140 bilhões, né? Então, é muito dinheiro. Tudo isso é muito dinheiro. E é principalmente assim, qual é o objetivo? O objetivo é constranger o governo, o objetivo é fazer demagogia eleitoral. É isso que eles estão fazendo, em resumo. E aí o Senado explica, né? Não explica oficialmente, mas o que se diz é: ah, porque o Alcolumbre está brigado com Lula. Ele não pode conduzir o Senado cobrando uma conta que ele tem porque não gosta do governo, por algum motivo, ficou chateado com algum motivo. Isso é uma outra maneira, uma outra coisa muito criticável em todo esse processo. Cássia e Sardenberg.
1: Miriam Leitão, muitíssimo obrigado, Miriam, e até amanhã.
0: Até amanhã.
2: Até amanhã.
1: Repórter CBN agora, Cássia.
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0: quinta-feira, 11 de junho de 2026. O presidente Lula indicou aliados que pode articular o encontro com o presidente do Senado, Davi Alcolumbre, para retomar a relação. Os dois não se falam desde a rejeição do advogado-geral da União, Jorge Messias, para uma vaga no STF. A informação vem à tona depois do Senado aprovar pautas-bomba, que são projetos que implicam despesas para o Tesouro e segurar o andamento da proposta que acaba com a escala 6x1. O Pentágono foi fechado por causa de uma ameaça com materiais perigosos, segundo a CNN americana. Diversos andares do edifício foram esvaziados. O porta-voz do Pentágono afirmou que houve um incidente que envolve a qualidade do ar, mas não deu mais informações sobre o ocorrido até o momento. O Corpo de Bombeiros informou ter enviado uma equipe especializada em materiais perigosos ao local. O Brasil aparece em sexto lugar entre as seleções favoritas para conquistar a Copa do Mundo no site de apostas Polymarket. A seleção tem 9% das preferências, mesmo número da atual campeã, a Argentina, que ganha nos detalhes. A Espanha lidera a lista com 17% e a França está em segundo com 16%. Inglaterra e Portugal aparecem com 11%. A Bolsa de Valores de São Paulo opera em alta de 0,14% aos 168.853 pontos. O dólar comercial está em baixa de 0,55%, cotado a R$ 5,14. O euro vale R$ 5,92, queda de 0,70%. No horário de Brasília, meio-dia e 32.
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0: E aí, Merval, como vai?
1: Tudo bom, Sandenberg? Boa tarde, ouvintes. Boa tarde, Cássia.
2: Boa tarde, Merval.
0: Como já informamos, né, Cássia, Merval, ouvintes, houve uma troca aqui de posições, já que estamos falando de Copa do Mundo, uma troca de posições entre Miriam e Merval. Merval, o assunto é a pauta bomba. O Senado, de repente, começou a encaminhar uma série de propostas que espetam uma conta forte no Tesouro Nacional e parece que eles não estão muito preocupados com a fonte de arrecadação, com a fonte de receita. Enfim, como é que você vê isso do ponto de vista político?
1: Olha, Sonnenberg, eu sou contra essa história do Congresso aprovar projetos e decisões, tomar decisões que não se encaixem no planejamento do governo federal. Eu acho que isso devia ser uma obrigação. O partido que ganhou tem a prioridade para estabelecer os projetos do país. Então, o Congresso devia, dentro desse projeto federal, encontrar as obras, as propostas que se encaixem com ele, né? Mas o que está acontecendo hoje é que não há projeto nenhum de governo e tanto o governo quanto o Congresso estão se aproveitando da época eleitoral para aprovar medidas que não têm a menor sustentação no orçamento. Eles querem ajudar a grupos especiais, tanto o governo quanto o Congresso, aumentando o salário desses grupos, aumentando as regalias, e é o que está acontecendo. O governo faz isso de um lado, estoura o orçamento, estoura o déficit público, e o Congresso também faz isso sem pensar nas consequências fiscais disso. Então, e não é nem a favor do próximo governo, porque o próximo governo é que vai herdar essa gastança toda dos dois lados, né? Então, realmente, é uma situação que revela a disfunção, a função distorcida dos poderes da República, né? Não dá para você ter poder e não pensar no futuro, não pensar no global e favorecer setores específicos ou classes específicas. Aí o país não aguenta.
0: É a velha política clientelista, né?
1: É, dos dois lados, né? Do governo federal e do Congresso Nacional. Não há quem aguente, não há Estado que aguente.
0: É, exatamente. E, bom, e além disso, pode ter a possibilidade ainda de discussões jurídicas e tal. Enfim, estão fazendo uma lambança aqui nesse ano eleitoral. É isso aí, né, meu irmão?
1: Tá certo. Realmente, os anos eleitorais no Brasil são sempre atípicos, né? Atípicos estão ficando típicos, porque todo ano eleitoral gasta-se muito mais do que se pode para tentar conseguir votos, né?
0: Merval Pereira, obrigado, Merval. Até amanhã.
1: Até amanhã, Sandra.
0: E agora, Cássia?
2: Temos intervalo.
0: Já voltamos.
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1: Muito bem, agora vamos para o noticiário da guerra. Guerra no Oriente Médio, que recrudesceu a guerra, e quem tem as informações é a Ana Luísa Bessa. Ana Luísa.
2: Sardenberg, Cássia e você ouvinte, o chefe da Comissão de Segurança Nacional do Parlamento do Irã respondeu às ameaças feitas pelo presidente dos Estados Unidos, Donald Trump, nesta quinta-feira. Após Trump afirmar que vai atacar o território iraniano pelo terceiro dia seguido e que pretende controlar o petróleo e o gás do país, a autoridade de Teerã afirmou que o republicano receberá uma resposta mais forte e dolorosa. Trump também postou na rede social Truth Social que pretende fazer com o Irã o mesmo que fez com a Venezuela após a prisão de Nicolás Maduro. A gente lembra que desde a queda de Maduro, os Estados Unidos assumiram a comercialização do petróleo venezuelano, bem como a transferência e administração das receitas provenientes dessas vendas para o governo da presidente interina, Delcy Rodríguez. Bom, pouco depois do post, Sardenberg, em entrevista à emissora americana Fox News, Trump afirmou que está conversando com autoridades do Irã, mas que sua preferência seria tomar a ilha de Karg, que a gente lembra é considerada estratégica e responde por cerca de 90% das exportações de petróleo iranianas. Teerã negou que tais conversas tenham ocorrido. Esta será a terceira noite seguida de ataques norte-americanos ao território iraniano, apesar do cessar-fogo vigente entre os dois países. Em resposta, o país persa voltou a atacar bases norte-americanas no Kuwait, Bahrein e Jordânia. Empresas do bilionário Elon Musk, inclusive no Oriente Médio, passaram a integrar o banco de alvos do Irã, segundo afirmou a agência de notícias estatal Fars. Mais cedo, o Irã anunciou que, devido à ofensiva norte-americana, o Estreito de Hormuz está completamente fechado até que haja um novo aviso. Em comunicado nesta manhã, o Ministério das Relações Exteriores do Irã condenou os ataques, afirmando que eles tornaram o cessar-fogo, Sardenberg, de quase 2 meses, praticamente sem sentido neste momento. Além disso, um alto funcionário do Irã alertou que a guerra com os Estados Unidos vai continuar, a menos que Washington respeite os interesses de Teerã. E nesse cenário de ataques, Sardenberg, o valor do petróleo tipo Brent voltou a subir e está cotado a 94 dólares. Neste momento, com elevação de 1%, a gente segue acompanhando. Eu volto se houver alguma atualização.
1: Muito obrigado. Essa foi a informação da Ana Luísa Bessi. Agora, Cássia.
3: Carlos Alberto, estamos acompanhando aqui a atualização do segundo turno das eleições presidenciais no Peru. Faltam menos de 600 votos para serem apurados, ou melhor dizendo, são menos de 600 votos de diferença entre um candidato e outro, sendo mais precisa aqui. O que que aconteceu ontem? A gente teve uma nova virada e a Keiko Fujimori passou à frente do Roberto Sanches, mas a diferença entre os dois continua muito pequena. Então, neste momento, a Keiko Fujimori tem pouco mais de 50% dos votos e o Roberto Sanches tem 49,99% dos votos. Diferença de votos entre eles é de 561 votos. No Peru, até agora, foram apuradas 98,22% das urnas. E mesmo a gente tendo quase todas as urnas apuradas no Peru, ainda tem esse cenário de indefinição entre os dois. Mas, novamente, com uma virada, agora Keiko Fujimori está um pouco à frente. Lembrando que essas eleições de 2026 registraram um recorde de 35 candidatos à presidência no primeiro turno. Processo ocorre em um cenário no qual o Peru registrou 9 presidentes num período de 10 anos, sendo que os mandatos constitucionais deveriam ser de 5 anos. Dados de pesquisas indicam que 90% dos peruanos manifestam pouca ou nenhuma confiança no governo e no Congresso Nacional. Além disso, apenas 10% dos peruanos afirmam estar satisfeitos com a democracia no país, situação que os pesquisadores classificam como uma desconfiança crônica. Então, mesmo com todas essas urnas apuradas no Peru, ainda não há definição, por enquanto, Keiko Fujimori um pouco à frente de Roberto Sanches.
1: É, outra informação, Cássia, é que falta apurar as urnas do exterior, né? As urnas de peruanos que votaram no exterior. E segundo aqui alguns analistas, essas urnas tendem a favorecer a Keiko Fujimori quando forem abertas. Bom, e agora?
3: Agora nós temos intervalo.
1: Já voltamos.
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7: De cerveja vai ganhar uma outra cerveja. Então é isso, pessoal. Aproveitem, tá muito animado. E Juliana, você vai aproveitar?
8: Aproveitar. Essa dica do Circo Voador especificamente é maravilhosa, porque tem Marimbondo Não Respeita, Marimbondo Não Respeita, que é da família de Carol Garcia, viu, gente? Nossa representante aqui do site da CBN. Vai ser demais esse evento no Circo Voador. Todos os eventos, né, Rafa? Tem muita coisa bacana para fazer. Ao gosto do freguês. Tem evento na Zona Sul, tem evento na Zona Norte, tem muitas atrações na Zona Oeste e Sudoeste da cidade. A gente vai ao longo da tarde aqui contando, né, Rafaela?
7: Isso aí, Juliana.
8: E eu quero saber de você. Eu tô lançando aqui o nosso bolão da tarde sobre resultado. Primeiro, quem ganha a Copa? Rafaela Lima.
7: Cara, eu vou ser Brasil, né, gente? Por favor, vamos torcer pro Brasil, não vamos desanimar, tem que ter fé nesse momento. Brasil, gente.
8: Não estamos lá com essa esperança toda, mas no momento a coisa vai começa a fluir, você já vê que as pessoas já começam a recuperar a esperança aí no time. México e África do Sul, Rafaela Lima, qual o placar hoje? Primeiro jogaço então, hein?
7: Ai, Juliana, eu acho que vai ser 2-1 pro México.
8: 2-1 México é o palpite da Rafaela, eu tô esperando nossos ouvintes por aqui com palpite também para esse jogão de hoje, logo mais às 4 da tarde.

0: trazer aqui mais uma atualização daquela história do Pentágono, que foi fechado por causa de uma ameaça com materiais perigosos nesta quinta-feira, de acordo com equipes de emergência locais. Como nós já dissemos, porta-voz do Pentágono já havia confirmado essa informação, disse que houve um incidente envolvendo qualidade do ar, mas ele não tinha dado ainda mais informações sobre o que aconteceu exatamente. O Corpo de Bombeiros afirmou ter enviado uma equipe especializada em materiais perigosos ao Pentágono. Agora, tenho mais uma fala aqui do porta-voz do Pentágono. Ele disse que o Pentágono tem sistemas sofisticados para garantir a segurança do prédio e de seus ocupantes e que esses sistemas detectaram esse problema de qualidade do ar, que exige aí algumas medidas de precaução até que se possa determinar a gravidade. Lembrando que esse incidente ocorre no dia da abertura oficial da Copa do Mundo de 2026, que vai ser disputada nos Estados Unidos, também no México e no Canadá. O Pentágono funciona como a central de comando de inteligência das Forças Armadas dos Estados Unidos, a mais poderosa do mundo. Esse edifício está localizado no estado da Virgínia, mas fica ao lado da capital Washington e a cerca de 15 minutos de carro da Casa Branca. Então, ainda esta informação a respeito de alguns andares que tiveram de ser esvaziados no Pentágono por causa de uma ameaça com substâncias perigosas, mas ainda não há mais detalhes a respeito dessa informação. A gente segue monitorando e logo que tivermos mais informações, vamos trazer aqui no CBN Brasil ou ao longo da programação da CBN. Uma hora.
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Quinta-feira, 11 de junho de 2026. Área sob alerta de desmatamento na Amazônia entre agosto de 2024 e maio de 2025 foi a menor da série histórica. No período, houve redução de 37,5%. Apenas no mês passado, a queda chegou a 61,4% na comparação com o mesmo período do ano anterior. Os dados são do INPE, o Instituto Nacional de Pesquisas Espaciais, e foram divulgados hoje pelo presidente Lula. Ele fez o anúncio em visita ao Observatório Regional Amazônico. Em um recado direto ao presidente Donald Trump, Lula disse que vai enviar o relatório para as autoridades comerciais dos Estados Unidos. O brasileiro acusou a Casa Branca de mentir para justificar um novo tarifaço e afirmou que Trump não foi eleito para ser imperador do mundo. Lula também disse que o desmatamento zero até 2030 é uma decisão de governo e argumentou que a preservação é mais lucrativa que a ganância financeira. O chefe da Comissão de Segurança Nacional do Parlamento do Irã respondeu às ameaças feitas pelo presidente Donald Trump. Ele afirmou que o republicano vai receber uma resposta mais forte e dolorosa se cumprir a promessa de atacar a República Islâmica pelo terceiro dia seguido. Na Truth Social, Trump disse que pretende controlar o petróleo e o gás iranianos e afirmou que repetirá no país do Oriente Médio o que fez na Venezuela. Pouco depois da postagem, ele disse à Fox News que está conversando com autoridades de Teerã, mas afirmou que tomaria a ilha de Karg, que responde por cerca de 90% das exportações iranianas de petróleo. No horário de Brasília, 1:02.

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1: E aí, Rosana?
2: Oi, Sardenberg. Boa tarde para você, para Cássia e para os nossos ouvintes.
3: Boa tarde, Rosana.
1: Já passada a COP30, já começamos a falar da COP31 e uma nova meta climática, Rosana.
2: Acaba de ser anunciada, Sardenberg, essa nova meta global, que é eletrificar tudo o que puder. Substituir combustíveis fósseis por energia elétrica nos carros, nos ônibus, indústrias, residências e edifícios. Até 2035, fazer com que a eletricidade vinda de fontes renováveis represente 35% de toda a energia consumida no planeta. Seria uma das formas de evitar o agravamento da crise climática. É uma meta ambiciosa, Sardenberg, porque a eletricidade hoje responde por 20% do consumo global de energia. Então, nós temos 9 anos pela frente para aumentar esse índice de eletrificação em 75%. A presidência da COP31 se juntou à Agência Internacional de Energia para explicar como chegar lá, né, mostrando ali, fazendo o mapa do caminho. Acontece, gente, que todo mundo está cético, porque o investimento em combustíveis fósseis não para de subir. Acaba de sair o resultado do maior relatório sobre financiamento bancário e só no ano passado, os 65 maiores bancos do mundo destinaram 906 bilhões de dólares em financiamento para empresas de petróleo, gás e carvão. Isso é um aumento de 8% em relação ao ano anterior. Então, na prática, esse dinheiro financia novos campos de petróleo e gás, oleodutos, terminais, refinarias. São projetos que podem operar por 30, 40 anos, emitindo cada vez mais carbono da atmosfera. Então, de um lado, os países anunciam metas ambiciosas de descarbonização e eletrificação, e de outro, o sistema financeiro continua colocando centenas de bilhões de dólares por ano, justamente nos combustíveis que estão acelerando a crise climática. A conta não fecha.
3: Agora, Rosana, como que está o Brasil nessa história? Nós estamos caminhando na direção da eletrificação das energias renováveis ou a gente também está reforçando a aposta nos combustíveis fósseis?
2: Cássia, o Brasil carrega a mesma contradição. A gente avança firme nas renováveis, mas também nos combustíveis fósseis. 90% da nossa eletricidade vem de fontes limpas, esse é um recorde global. Mas se a gente considera toda a energia usada no país, incluindo gasolina e diesel, os fósseis ainda dominam, representam cerca de 60% da oferta. E vai continuar assim, porque o Brasil está ampliando a sua aposta no petróleo. A produção do pré-sal está batendo recordes sucessivos, a exploração da margem equatorial continua sendo defendida pelo governo e pela indústria, e o petróleo segue como uma das principais fontes de receita de exportação do país. E para piorar, a Petrobras reduziu em 20% os investimentos previstos para a transição energética em seu novo plano de negócios. Então, Cássia Sardenberg, fica difícil falar em combate à emergência climática nas cúpulas do clima quando as maiores economias do mundo ainda estão destinando 2,5 vezes mais recursos para combustíveis fósseis do que para energia limpa. Eu não sei que mágica que eles vão fazer para a gente alcançar essas metas.
1: Não vai alcançar, né?
2: É, tudo indica que não, infelizmente.
3: É verdade.
1: São só metas. Não é isso? Rosana Jatobá, obrigado, Rosana. Até.
2: Um beijo para vocês dois.
3: Até mais, Rosana.
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1: Dos Estados Unidos, o Leonardo Dai. Leonardo, Léo.
5: Sardenberg, já que a seleção brasileira já fez ali os 15 minutos de treinamento que são liberados para a imprensa, né? Já não posso ver mais nada. Já peguei aqui o ônibus e tô indo para Nova York para ver como é que os nova-iorquinos vão acompanhar o jogo de abertura da Copa do Mundo, México e África do Sul. Afinal de contas, a gente está falando aqui que não tem clima de Copa nos Estados Unidos, que a maioria dos americanos nem está sabendo que vai ter Copa, essa coisa toda. Será que com o jogo de abertura começa a esquentar um pouquinho a Copa? É isso que eu estou indo ver lá em Nova York, na Times Square, no coração da principal cidade, da mais famosa cidade dos Estados Unidos, enquanto a seleção brasileira fica treinando lá de maneira reclusa para a imprensa. Hoje, mais ou menos na hora do jogo México e África do Sul, meia horinha antes, vai ter entrevista coletiva do Alisson, goleiro da seleção brasileira. E aí amanhã a seleção brasileira faz o último treinamento para a estreia contra o Marrocos no sábado, às 19 horas no horário de Brasília, e depois à tarde o técnico da seleção fala junto com o Vinícius Júnior no MetLife Stadium em East Rutherford, Nova Jersey, palco da estreia do Brasil na Copa sábado contra o Marrocos. Sardenberg.
1: Muito obrigado, Leonardo Dai.
3: E agora, hein, Carlos Alberto?
1: Intervalo?
3: E já voltamos.
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1: De Janeiro, a repórter é Isa Moreno, e o assunto é o Dia dos Namorados, mas a notícia não é boa não, né, Isa? Tem muito preço que subiu de um ano para cá. Isa.
19: É isso mesmo, Sardenberg. Boa tarde para você, boa tarde para Cássia. Dia dos Namorados é amanhã. Muita gente deixando para comprar o presente para o parceiro na última hora, de última hora, né? Flores, perfumes e chocolate são apenas alguns dos itens que os apaixonados costumam comprar para comemorar a data. No entanto, as despesas com os presentes podem pesar no bolso este ano. O eletricista Adalberto Lopes afirmou que as flores estão muito mais caras na comparação com o ano passado.
20: O preço de flores aumentaram bastante, drasticamente. Preços que mudaram até catálogos que eu tinha anteriores, como o do Dia das Mulheres, que eu presenteei com flores à minha amada. Quando eu fui comprar agora para o Dia dos Namorados, fui reservar, tentar reservar, né? Os preços de simples rosas estavam muito elevados, né?
19: E olha, Cássio Sardenberg, a percepção do Adalberto está corretíssima, porque segundo o levantamento feito pela CBN, com base nos dados do Índice de Preços ao Consumidor Amplo do IBGE de abril, todos os principais itens associados ao Dia dos Namorados ficaram mais caros nos últimos 12 meses. Entre os destaques, as joias subiram 26%, os chocolates em barra e bombons avançaram 22%, enquanto as flores naturais, que pesaram aí no bolso do Adalberto, subiram 16%. Todos bem acima da inflação de abril, que ficou em 4,39%. De acordo com o professor de economia da Universidade Veiga de Almeida, Durval Meirelles, a sazonalidade pode explicar o avanço no preço das flores. Esse presente é comumente associado a datas comemorativas específicas, como o próprio Dia dos Namorados e o Dia das Mães, por exemplo. Com o aumento na procura, os valores também acompanham. Já o aumento nos chocolates e joias está atrelado ao preço internacional do cacau e das pedras preciosas.
21: Então, nessa época, as pessoas procuram mais flores. Quer dizer, quando a demanda é maior que a oferta, o preço sobe. O chocolate já tem preço internacional do cacau. Agora houve um aumento do câmbio, que já está muito elevado. É, a gente tem, se a gente pensar em joias, em chocolate, né, e essas commodities, elas são balizadas por preços internacionais no mercado de commodities. Isso tudo teve um aumento muito grande em função do câmbio, né, e no caso do chocolate e do cacau, o preço internacional subiu muito.
19: Segundo os dados do IPCA, outros itens relacionados ao Dia dos Namorados também subiram. O vinho, por exemplo, avançou 5,16%, a alimentação fora do domicílio subiu 6,31%, enquanto os ingressos de cinema, teatro e concertos subiram 5,93%. E tiveram aqueles itens que subiram mais abaixo da inflação. As bolsas avançaram 2,15%, as roupas masculinas subiram 3,44% e as femininas 2,35%. Já o preço dos perfumes subiu 1,87%. Então, Cassi Sardenberg, essas opções talvez possam estar mais em conta para os apaixonados. Volto com vocês.
1: Muito obrigado. Essa foi a informação de Isa Morena.
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0: Leni?
1: Oi, Sardenberg, boa tarde. Sardenberg em Curitiba e a gente aqui. Cássia, boa tarde a todos.
2: Boa tarde, Leni. Você viu que no programa a gente está no momento amor, né? Depois
1: Exatamente.
2: De trazer a informação da Isa Morena, falando dos preços para o Dia dos Namorados. Inclusive tem coisa que subiu demais aí, principalmente caso da joia, chocolates. Nós vamos continuar falando de amor, do Dia dos Namorados, mas agora... Carlos Alberto, a comunicação entre os apaixonados, que pode ser uma coisa boa, mas pode ser uma coisa bem desafiadora, hein, Leni?
1: Muito, Cássia, e é algo que merece, assim, demais a nossa atenção. Pois é, eu brinquei, falei que o amor está no ar, né, assim, literalmente, amanhã é Dia dos Namorados,

0: Sentir amor. Você tem que ser capaz de comunicar o amor. E como é que a gente comunica amor, né? Existem várias formas. A gente pode comunicar o amor por meio de palavras. A gente pode comunicar amor por meio de atitudes que nós temos, por meio de gestos e até por meio das escolhas que nós fazemos no nosso dia a dia. E existem, de uma forma geral, no processo de comunicação, aquilo que a gente chama de mal entendidos, não é? O que nós sabemos? As pessoas, elas têm a necessidade de se sentirem vistas, ouvidas, compreendidas. E quando a gente deixa de dar atenção a isso, escuta só, às vezes o amor ainda existe, existe o sentir o amor, mas ele deixa de ser comunicado e aí ele pode trazer problemas, ele pode gerar mal entendidos. Então, por exemplo, às vezes um da dupla quer se sentir acolhido pelo outro e o outro vem e oferece uma solução. Puxa, mas não é exatamente isso que eu estava precisando nesse momento. E quando eu cheguei nesse comentário aqui que me chamou a atenção, eu me lembrei, Cássia e Sardenberg, de um livro chamado do Charles Duhigg. Charles Duhigg é um pesquisador que estuda o hábito, esse tipo de coisas. Ele tem um livro bastante interessante que se chama Supercomunicadores. E ele nos ensina que existem, na realidade, três tipos de conversa. Uma, ele chama de conversa prática, Cássia, que é o seguinte, é você resolver problemas, propor algo bastante objetivo. Tem um segundo tipo de conversa, que é a conversa emocional, que tem a ver com empatia, com a percepção de você ser escutada e por aí vai. E tem um terceiro tipo, que é a conversa identitária, que fala sobre valores, sobre crenças. E ele defende que a maior parte dos mal entendidos acontecem quando você busca uma intenção, por exemplo, prática, eu quero que você resolva a minha vida, e na verdade, ao invés disso, você de repente me consola em relação àquilo que aconteceu. Por exemplo, eu chego e falo assim, puxa, Cássia, eu estou muito agoniada, eu tenho que ir hoje à noite em tal lugar, é meu rodízio, meu carro não roda. E aí você vira para mim e fala assim, puxa, Leni, eu imagino como você deve estar se sentindo chateada. Cara, não vai me atender, porque eu estou aqui em busca de uma solução. Então, se você falar, ô, Leni, te indico uma pessoa para te levar, ou eu posso te dar uma carona hoje, pronto. Aí você vai me atender bem. Então, isso é essencial, a gente está sempre de olho e entender qual é a intenção que está por detrás. Que tipo de conversa, Cássia?
1: E sabe que às vezes não custa você perguntar o que a pessoa quer quando ela está te contando alguma coisa? Porque às vezes ela te conta uma coisa e ela quer uma solução. E às vezes ela te conta uma coisa, ela não quer que você resolva, ela quer ser ouvida.
0: Exato. Sabe, ela aquela... quer um abraço, né, Cássia?
1: É. Apenas. Ela, não, não quero que você resolva, eu quero só reclamar. Às vezes faz parte também, né?
0: Claro que sim, com toda certeza. Então, você já trouxe um ponto aí super positivo. No amor e nas relações em especial, de uma forma geral, a ideia é a gente sempre deixar muito claro o que a gente pensa, no que a gente acredita e o que a gente está esperando do outro. Essa percepção que o outro deve ter de como ele pode fazer para nos entregar aquilo que nós necessitamos, claro, ela é parte de uma escuta interessada, mas também depende da minha boa vontade em externar isso. Muitas vezes a gente quer que o outro adivinhe. É muito comum. Então a pessoa fica lá, ai meu Deus, será que ele vai lembrar que hoje foi o dia que eu dei o primeiro beijo nele, estamos comemorando aqui o aniversário. E às vezes não está na cabeça do outro, não está no radar do outro. Mas é claro que, de repente, ele até gostaria de ser lembrado quanto a isso, não é? Então vale a pena dos dois lados. Um lado procurar escutar de coração aberto, interessado, realmente com empatia. E do outro lado, a iniciativa de deixar claro. Porque é isso, gente. Comunicação tem a ver com tornar comum uma ideia, um pensamento, uma atitude. Então, quanto mais eu me afinar com o outro, mais eu vou ter condição de ter de volta aquilo que eu estou buscando, que eu estou esperando. Agora, Cássia, vamos considerar aquela situação onde, por alguma razão, um dos dois está chateado, está emburrado com o outro. E, às vezes, nesse tipo de situação, o clima esquenta, as pessoas tensas, nervosas, chamam o sistema límbico para atuar nosso cérebro primitivo vai trazer só aquelas três possibilidades: ou eu luto, ou eu fujo.

0: queijo ou eu congelo, que são respostas ruins. Então, por exemplo, numa situação assim, o silêncio do outro muitas vezes vira sinal de desinteresse. Ah, parece que ela não está interessada em me escutar atentamente. Às vezes, a objetividade de um pode ser percebida pelo outro como frieza. E às vezes a emoção acaba virando exagero. Nossa, que pessoa exagerada. Então aqui eu me lembrei de um estudo feito por japoneses que propõe o seguinte, eles chamam de MA. O que, que é o MA? M-A. É um momento onde você sente que a temperatura está alta e você faz o quê? Você para por 2 minutos, sozinha, consigo mesma, sem olhar no celular, você simplesmente para, respira, fecha seus olhos, busca se sintonizar com aquilo que você está sentindo e só depois você toma uma atitude. É um cuidado relevante. E um último ponto, Cássia. Tem um outro livro do Gary Chapman que se chama As 5 Linguagens do Amor. E olha que curioso, ele diz que cada um de nós tem uma expectativa e uma idealização do amor. Algumas pessoas gostam da linguagem física. Então são aquelas que sentem falta do abraço, sentem falta do beijo, da proximidade, da mão dada e por aí vai. Tem outras que lidam mais com a questão do serviço, com atitudes de serviço, que é o que eu posso fazer para te ajudar, para te entregar algo. Um outro tipo de linguagem é a linguagem do tempo de qualidade. Puxa, ele me dá tudo que eu quero, mas eu sinto quando ele está do meu lado que ele não está presente verdadeiramente. Tem os que gostam das palavras de afirmação. Esses sentem necessidade de escutarem eu te amo, como eu gosto de você. E tem a última linguagem, que é a linguagem dos presentes, Cássia. E amanhã é dia dos namorados. Então, assim, se alguém que se relaciona com você tem como ponto principal essa linguagem, dê alguma coisa que agrade, que demonstre o seu carinho. Pode ser até uma paçoca amor, aquela que tem o símbolo, o coraçãozinho, e a gente consegue dar conta do recado. O fato é que relacionamentos saudáveis são os que têm capacidade de se comunicarem, quando as pessoas têm a capacidade de se comunicarem, mesmo quando existem diferenças. E claro que as diferenças são reais e são até bem-vindas. Vamos lidar bem com elas e feliz Dia dos Namorados.
1: Muito obrigado, Leni Quirilos. Está dado o recado aqui para os namorados que se entendam.
2: Falem.
0: Se falem e ouçam.
2: Nada de, ai, o que você tem? Nada.
1: Tá certo. Leni, obrigado mais uma vez. Até a semana. E agora, Cássia.
2: Até mais, Leni.
0: Intervalo. Obrigada, gente. Já voltamos. Restinho de semana.
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4: A Federação da Agricultura e Pecuária do Estado de São Paulo, a FAESP, anunciou a criação de um curso inédito voltado à aplicação da NR1, norma regulamentadora do Ministério do Trabalho, que orienta a prevenção de riscos no ambiente de trabalho. A norma já integra a legislação trabalhista, mas a partir de 26 de maio passa a ter fiscalização mais rigorosa, especialmente em relação à saúde mental e aos riscos psicossociais, como estresse, sobrecarga e organização das atividades. O curso é direcionado à liderança sindical e produtores rurais e foi estruturado para esclarecer obrigações legais, orientar sobre gestão de riscos e apoiar a adequação das propriedades à nova fase de fiscalização. Mais informações estão disponíveis no site faespsenar.com.br.
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4: Campeão. Essa parcela de entrevistados caiu de 68% para 56%. 9% não souberam ou não quiseram responder. O levantamento foi feito entre a sexta-feira passada e a segunda-feira desta semana, com 2.004 brasileiros de todo o país. A margem de erro é de 2 pontos percentuais, para mais ou para menos, e o nível de confiança chega a 95%. E começa daqui a pouco a 23ª edição da Copa, que é a maior de todos os tempos. A cerimônia de abertura está marcada para as 14h30 e terá a transmissão da CBN. O jogo inaugural será entre México e África do Sul a partir das 4 horas. Também entram em campo nesta quinta-feira Coreia do Sul e República Tcheca às 11 da noite. O Brasil estreará no sábado contra o Marrocos. O volume de serviços prestados no país se recuperou em abril. O setor apresentou alta de 1,2% depois de registrar perda de 1,1% em março. As 5 atividades pesquisadas apresentaram desempenho positivo. O segmento de transportes foi o destaque. Segundo o IBGE, o movimento de queda brusca, seguido de uma retomada entre os 2 meses, está relacionado com uma compensação de dias úteis. No acumulado do ano, o volume de serviços cresceu 2,2% em relação à compensação de dias úteis. No acumulado do ano, o volume de serviços cresceu 2,2% em relação ao mesmo período de 2025. No horário de Brasília, 1h35.
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0: Boa tarde, Sandenberg. Boa tarde, Cássia. Boa tarde, ouvintes da CBN.
1: Boa tarde, Bernardo. Hoje cada um num quadradinho e num estado diferente, hein? Bernardo falando conosco lá do Rio de Janeiro, Carlos Alberto lá em Curitiba e eu aqui em São Paulo.
0: CBN Brasil, mais Brasil do que nunca, né?
1: É isso aí.
2: Exatamente. O Bernardo, o assunto são as pautas bombas que estão sendo aprovadas, não, estão sendo encaminhadas até agora no Senado Federal, que espeta uma conta aí no Tesouro Nacional, Bernardo.
0: Pois é, Sattenberg, uma conta alta que mais uma vez vai ser empurrada para o colo da viúva, né? Para o meu, para o seu e para o nosso. A estimativa mais conservadora, Sattenberg, que circula desde ontem, é de um impacto nas contas públicas de 215 bilhões de reais nos próximos 10 anos. Mas já teve gente falando até em impacto trilionário, a depender aí das miudezas, enfim, de como que esses cálculos vão ser feitos, especialmente no projeto que prevê a criação de uma linha de crédito especial para produtores rurais. Esse pacote de bondades, o ouvinte já está acostumado a ver, a assistir em anos eleitorais, né? De repente os políticos ficam instantaneamente generosos, né? Dadivosos e resolvem sair distribuindo dinheiro, seja o executivo por meio de programas, auxílios, bolsas excepcionais, seja o legislativo como a gente está vendo agora. Mas tem um pano de fundo político nessa história, Sattenberg e Cássia, que é a disputa entre o presidente do Senado, Davi Alcolumbre, e o governo federal e o presidente Lula. Essa relação se deteriorou bastante nos últimos meses, levou à rejeição do nome lá do Jorge Messias, que tinha sido indicado para o Supremo Tribunal Federal, e o Alcolumbre, depois de passar alguns sinais de que estaria disposto a algo parecido com um armistício, ele volta a atacar. Essas pautas somadas, Sattenberg e Cássia, elas significam na prática um ataque não só às contas públicas, mas ao governo federal, né? Porque fragiliza o presidente Lula, a situação do governo, das contas do governo, da confiabilidade da política econômica do governo e também da própria popularidade do presidente, porque é evidente que ele vai ser obrigado a vetar parte desses projetos ou a recorrer ao Supremo Tribunal Federal, como já falou hoje de manhã o ministro Dario Durigana, o ministro da Fazenda. O Davi Alcolumbre, Sattenberg e Cássia, nesse momento, ele está sob bastante pressão. Ele é um político na mira de múltiplas investigações simultâneas, sendo as mais importantes a do Banco Master e aquela que diz respeito ao chamado Beto Louco, né? Aquele delator lá do caso de São Paulo, que tem suas ramificações ali com o PCC. Tanto Vorcaro quanto Beto Louco são personagens que orbitaram em algum momento em torno do Davi Alcolumbre, e a gente sabe que o presidente do Senado estava buscando uma proteção essa que até o momento não veio. A dúvida agora é se o Alcolumbre vai usar essas pautas bombas como instrumento ainda de pressão, de tentar buscar algum tipo de acordo, algum tipo de proteção, ou se ele já partiu para o ataque total, de certa forma, repetindo o exemplo do ex-deputado Eduardo Cunha, lá em 2015-2016. O ouvinte deve estar lembrado, o Cunha estava cercado pela Lava Jato, né, já tinha muita denúncia contra ele, tinha investigações avançadas na Procuradoria-Geral da República, e ele resolveu se implodir junto com o governo. Naquele caso, levou ao impeachment da presidente Dilma Rousseff. Agora não está se falando de impeachment, mas o Alcolumbre, com essa pauta bomba, pode prejudicar os planos de reeleição do presidente Luiz Inácio Lula da Silva. Sattenberg e Cássia.
2: Pois é, agora também tem esse outro lado, né, o Bernardo, é que o governo também está gastando, né, são coisas aí, calcula-se que o gasto do governo chegue perto de 200 bilhões de dólares em subsídios, programas e tal, e se fica essa onda de no período eleitoral o executivo gasta e o Congresso também, aí vai ficando complicado, né?
0: Exato, Sattenberg, é esse contexto que eu falava no começo do comentário, né? Todo mundo fica generoso em ano eleitoral, especialmente governantes que estão buscando a reeleição, né? Que é o caso do presidente Lula, dando auxílios de todas as naturezas, motoristas de aplicativo, perdoando dívidas, enfim. Está todo mundo remando mais ou menos na mesma direção, que não é a direção do equilíbrio fiscal. É a direção do aumento da dívida pública, que, como a gente sabe, acaba causando aumento de juros, né, aumento de problemas, menos dinheiro disponível na economia. Né, quem paga essa conta no final é sempre o contribuinte.
2: Bernardo Melo Franco, muitíssimo obrigado, Bernardo. Até a semana.
0: Um abraço, até a semana para vocês. Boa tarde para os ouvintes.
1: Até mais, Bernardo.
2: Semana que vem já em ritmo total de Copa, né,
1: Cássia? É verdade. Aliás, a gente já vai entrar, você sabe, hoje à tarde, né, em ritmo de Copa. Inclusive, 2 horas aqui, a partir das 2 horas, já tem abertura, já tem jogo. Depois tem outro jogo, 11 da noite. Você já está no clima de Copa do Mundo, Carlos Alberto?
2: Ah, eu só entro no clima quando o Brasil entrar em campo.
1: Ah, viu? Então vai ser sábado.
2: É, vai ser sábado. Aí eu me animo.
1: Ah, então tá certo.
2: Dependendo do resultado.
1: Ah, tá. E me fala uma coisa, você preencheu lá o bolão? Eu fiz o meu,
2: preencheu. Vamos ver.
1: Então tá bom.
2: Tô em dia com o bolão.
1: Tá em dia? Bom saber. Grande.
2: Bom, quem que você botou de campeão?
1: Eu coloquei a Espanha.
2: Ah, traidora, hein?
1: Traidora, você vê que coisa? Será que...
2: Tá bom.
1: E você? Você vai contar?
2: Brasil, claro.
1: Ah, Brasil,
2: Brasil,
1: claro, né? Tá.
2: Claro.
1: Entendi.
2: Tá bom. E agora intervalo.
1: E já voltamos.
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0: E aí, Teco?
1: Oi, Stratenberg, boa tarde, Cássia, boa tarde aos ouvintes, tudo bem?
2: Tudo certo, Teco.
0: Teco, Cássia, temos aqui a pergunta de uma ouvinte que diz o seguinte, que voltaram a aparecer na plataforma dela, é a Tassiana, voltaram a aparecer na plataforma dela ofertas de CDB pagando mais de 15% ao ano. E a pergunta dela é se ela pega, se isso é uma chance da vida ou o quê, Teco?
1: É, a partir da mensagem da nossa ouvinte, eu fui dar uma olhada, ela está coberta de razão. Eles voltaram, Stratenberg. Eu achei que não iam voltar tão cedo, que talvez nem voltassem mais, mas eles estão aí de novo, né? Um monte de CDB pagando mais de 15%. Eu acho espetacular em qualquer cenário. Eu acho muito difícil que não seja pelo menos um muito bom investimento lá na frente, né? 10 anos atrás, esses CDBs, eles estavam ali, se você tinha CDBs pagando 16%, acho que é o pior momento que eu me lembro em muito tempo. E aí eles o juro foi caindo, né? Eles chegaram ali também no melhor momento que eu me lembro ali na pandemia, pagavam 5, 6 ou de longo prazo. E agora voltou tudo. Então, eu acho que é um ótimo investimento. É, a chance da vida a gente não sabe, porque o Brasil, a vida tá muito rápida. As coisas estão. A vida está durando 5 anos só, né? Mas eu acho que tem que piorar muito para que esse investimento seja ruim, né? A gente teria que imaginar que a Selic, que já está num patamar altíssimo, que ela volte a subir em algum momento, e quando ela volte a subir, ela tem que subir muito, muito, né? Ainda para, sei lá, ir para 16, 16,5 e por lá ficar, para que esse investimento não seja ótimo, né? Eu acho que é um cenário que não é impossível, mas acho que é improvável. Então, eu, no lugar dela, eu aproveitaria com parcimônia, a menos que ela, né, que ela seja uma investidora mais agressiva, aí acho que dá para fazer essa aposta. Mas 15% sem risco não tem lugar nenhum do mundo, né, Stratenberg?
0: É, agora também preciso olhar bem o nome da instituição, né?
1: É, mas você sabe que já tem muito banco. Na verdade, os bancos, né? É muito banco, já tem muito banco conhecido e bom ofertando isso, porque mudou a perspectiva da Selic, né, Stratenberg? A gente está com a Selic em 14,5%. Então é natural que os juros, né, que esses bancos tenham que pagar para captar fiquem daí para cima, né? É. Piorou a vida para eles também, né? É. Então não é banco desconhecido, não é banco de esquina que está oferecendo, não, ao contrário do que já aconteceu. Tem banco muito bom ali oferecendo esses 15% ali. Claro que depois do Banco Master a gente também fica mais, enfim, com dedos para isso. Por outro lado, tem o FGC ainda, né? O FGC segue lá. Mas eu acho que, eu, como eu falei ontem, a gente tem conversado aqui, eu acho que essa taxa de juros no Brasil, ela está muito fora do lugar. Eu acho que, não, mesmo para muita coisa errada, não é possível que o nosso equilíbrio seja 14,5, 15. É claro que sempre dá para piorar, mas eu apostaria numa melhora.
0: Teco Medina, obrigado, Teco. Até amanhã.
1: Até amanhã. Tchau, tchau. Até.
0: E agora, Cássia?
2: Intervalo.
0: Já voltamos com Suzana Barelli.
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0: Suzana?
18: Ah, seu ouvintes, boa tarde.
19: Boa tarde, Suzana.
0: O que você nos conta hoje, Suzana?
18: Eu te faço uma pergunta. Daqui a minutos tem a abertura da Copa. E tem o primeiro jogo África do Sul e México. Se fosse vinhos, em quem que você votaria?
0: África do Sul e México? África do Sul.
18: É, muito bem, muito bem. Eu também. Se fosse uma prova cegas, eu ia em África do Sul. porque a África do Sul primeiro tem muito mais tradição em vinhos. A África do Sul é considerado o primeiro país do que a gente chama de Novo Mundo, que é esse mundo que faz vinho fora da Europa, a elaborar vinhos. O país faz vinhos desde 1659, ou seja, faz muito tempo, então tem muita experiência em elaborar. Eu gosto mais dos brancos do que dos tintos da África do Sul, né? Tem uma uva lá que é francesa, mas que se dá muito bem lá, que é a Chenin Blanc. Gosto muito, tem Sauvignon Blanc lá também, muito interessante. A África do Sul, nos tintos, tem um vinho que é muito, uma uva dela, que é muito conhecida, que chama Pinotage, que na verdade é um blend de duas variedades, a Pinot Noir e da Sansot. Não é um vinho que eu goste muito, a Pinotage, eu recomendo para o ouvinte que vai torcer com garrafa de vinho e num tinto tipo de Syrah, que é melhor do país, por exemplo. Tem também uma tradição com vinho de sobremesa que chama Vin de Constance, que é vendido no Brasil, mas atualmente está sem estoque. Então, assim, é um país com muita história no vinho. O México tem alguma coisa, tem vinho numa a região ali do que chama Baixa Califórnia, ali no, né? Mas não é uma região, estou querendo lembrar, o vale chama Vale de Guadalupe, né? Com uvas francesas também, mas é pouco conhecido. Eu tentei achar algum vinho mexicano vendido aqui no Brasil para citar, mas não encontrei nenhum. Deve ter, mas na África do Sul todas as principais importadoras têm vinho, tem coisa muito interessante. E a outra, né, e a outra coisa que eu ia falar, se der tempo aqui de Copa, né, é que parece que para você ser campeão do mundo e levantar a taça, você tem que ser um produtor de vinho, porque até hoje os 8 países que levantaram a taça elaboram vinho. Sabia disso?
19: Olha, não sabia. Curiosidade interessante.
18: Pois é.
0: Né? Tá certo. Então tá bom. Depois você vai nos falar do vinho do Marrocos.
18: Sim, tem isso também para falar, mas temos bastante Copa do Mundo para falar bastante de vinho.
0: Suzana Marelli, obrigado, Suzana. Até.
18: Até terça.
19: Até mais.
0: Bom, Cássia, nós vamos ficando por aqui. Daqui a pouco entramos totalmente em ritmo de Copa do Mundo. Isso. Então tivemos aqui na produção.
19: Produção e reportagem, Ana Luísa Bessa.
0: Nos trabalhos técnicos aí em São Paulo,
19: o Juliano Fonseca.
0: E aqui em Curitiba, queria agradecer o apoio da nossa âncora Joyce Carvalho, âncora aqui da CBN Curitiba, e da equipe técnica toda que produziu e facilitou essa transmissão aqui direto de Curitiba. É o Marcos Souto, Elton Salles e Marcos Aurélio Ramos. Muito obrigado a todos que me ajudaram aqui em Curitiba.
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19: Uma ótima tarde a todos e até amanhã.
0: Boa Copa a todos e até mais.

0: quarta-feira, 11 de junho de 2026. O presidente Lula indicou aliados que pode articular um encontro com o presidente do Senado, Davi Alcolumbre, para retomar a relação. Os dois não se falam desde a rejeição do advogado-geral da União, Jorge Messias, para uma vaga no STF. A informação vem à tona depois de o Senado aprovar pautas-bomba, que são projetos que implicam despesas para o Tesouro e segurar o andamento da proposta que acaba com a escala 6x1. A União Europeia anunciou uma parceria digital com o Brasil, colocando o país entre os 5 parceiros estratégicos do bloco para a área tecnológica. O acordo visa cooperação em inteligência artificial, infraestrutura digital e governança de dados, em um esforço de Bruxelas para reduzir a dependência dos Estados Unidos e da China. O anúncio foi feito durante o Web Summit Rio. No horário de Brasília, 2h02.
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0: Brasil!
1: Nesse 11 de junho de 2026 vai começar a maior Copa do Mundo de todos os tempos. A partir de hoje, o Futebol Globo CBN acompanha e conta os principais jogos do Mundial do Canadá, do México e dos Estados Unidos. A partida de estreia é daqui a pouco no lendário Estádio Azteca. A bola rola às 4 para México e África do Sul. E você vai curtir toda a emoção do jogão com ele, a grife do Futebol Globo CBN. Ao lado dele tem a opinião de um craque. Ele conta e manda bem demais. E todas as informações da partida com o Renan Moura e a Thalita Giudice. Eu estarei o tempo todo na central da bola, de olho em tudo,
0: central.
1: Eu disse em tudo, do esporte no Brasil e no mundo. E você? Você participa com a gente, manda mensagem no WhatsApp 97.9988 97.9988. E atenção já pra... Só uma perguntinha. É só uma perguntinha pra você. E aí, hein? Tá confiante na seleção brasileira? O Hexa vem esse ano? Vem ou não vem o Hexa?
0: Brasil.
1: Pode mandar mensagem já pra gente. 97.9988. Tá confiante na seleção?
2: Ou tá com medinho da França? Ou tá com medinho da Espanha? Porque a Espanha? Porque a França?
1: Você tá confiante na seleção brasileira?
2: Ou você tá com esse medinho aí? Ah, porque ia mal? Ah, porque o Messi da Argentina?
1: Ou tá confiante na seleção brasileira? Você tá confiante no Rafinha? Você tá confiante, hein? No Vinícius Júnior?
2: Ou tá com medinho? Ai, porque a Inglaterra?
1: Você tá confiante ou você tá com medinho? Pode mandar mensagem pra gente.
2: Ai, porque a França? Ah, porque Cristiano Ronaldo?
1: Ou você tá confiante no Vinícius Júnior? Porque aqui é Brasil! 97.9988. Você pode mandar mensagem pra gente. Vou repetir pra você, hein? 97.9988. Tá confiante na seleção brasileira? Ou tá com medinho dos adversários, hein? Pode participar com a gente. Mensagem também pelo X, pelo Instagram, pelo YouTube e ainda pelo Fale Conosco, nos aplicativos da Globo e também da CBN.

vai rolar, a gente vai contar tudo e você vai fazer um montão de coisa. Você vai interagir durante toda a Copa do Mundo, você vai participar, você vai curtir, vai fazer assim um montão de coisa. Sabe por quê? Porque a gente vai encher, a gente vai bombardear, a gente vai lotar, a gente vai entupir você de muita informação e opinião no Futebol Globo CBN. Anota aí, ó, Futebol Globo CBN, pode ligar, hein, porque aqui tem Copa.

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3: Na Globo e também na CBN, 2:08 no horário de Brasília, com a produção da Thalita Judici e na mesa de efeitos, sempre ele, a criatividade do Jorge Presuntinho. Vem aí aquele F5 no seu feed aqui no Enquanto a Bola não Rola. Vai começar a Copa do Mundo de 2026. Já tem México e África do Sul. O primeiro destaque da seleção mexicana. Fala você, Renan Moura.
4: Falo sim, Francisco Aiello e amigos ligados do Enquanto a Bola não Rola. A 23ª edição de Copa do Mundo começa em um dos maiores palcos do futebol mundial, o Estádio Azteca, com os donos da casa em ação. No maior mundial de todos os tempos, os mexicanos tentam ir mais longe na história da competição e alcançar o feito inédito de ser campeão pela primeira vez. Nas duas vezes que sediou a Copa, a Latri chegou duas vezes às quartas de final. Os mexicanos chegam animados com a temporada de 2026. Não perderam. 6 vitórias e 2 empates, 15 gols marcados e apenas 2 sofridos. O técnico Javier Aguirre tem um conjunto forte, considerado um dos melhores dos últimos tempos pela imprensa local e que empolgou nos amistosos mais recentes de preparação para esse torneio. O time empatou com Portugal e Bélgica, venceu Gana e Austrália e se despediu dos testes goleando a Sérvia por 5-1. O técnico Javier Aguirre esteve igual a Ancelotti, fazendo mistério sobre quem começaria a partida, mas deve manter a base do time que venceu o último jogo e mexer apenas na lateral. Jorge Sanchez entra na vaga de Ismael Reyes. Olho no artilheiro Raul Jiménez, do Wolverhampton da Inglaterra. Já eu vou explicar o porquê, Chico.
3: Legal, Renan. Já tem México e África do Sul. O destaque México. Da seleção do África do Sul. Fala você. Alô, você, Thalita Judici.
5: Falo sim, Francisco Aiello e todo mundo que está ligado aqui no Enquanto a Bola Não Rola. Essa é apenas a quarta participação da África do Sul em Copas do Mundo. E a seleção comandada pelo belga Hugo Broz volta a disputar a competição após 16 anos de ausência. A primeira participação aconteceu em 98, a segunda em 2002 e, por fim, em 2010, quando foi anfitriã do Mundial promovido pela FIFA. A Copa realizada nos Estados Unidos, México e Canadá marca a despedida do treinador, que após o Mundial vai se aposentar para aproveitar mais a família. Apesar disso, a relação entre ele e os torcedores dos Bafana Bafana não é das mais calorosas. O técnico chega um pouco mais pressionado após uma sequência negativa de resultados nas competições recentes, além de convocações contestadas pelos torcedores. No comando da equipe desde 2021, Hugo Broz promoveu uma renovação no elenco. Após a ótima campanha na Copa Africana de Nações de 2023, a África do Sul não conseguiu repetir o nível de atuação nas últimas duas edições. E a gente destaca, é uma equipe formada basicamente por jogadores que atuam no Mamelodi Sundowns e no Orlando Pirates, dois dos principais clubes do continente. Entre os 26 convocados, apenas 5 jogam na Europa e nenhum em equipes de primeira prateleira, o que é para o treinador algo um pouco negativo para uma competição como a Copa do Mundo, já que os jogadores não têm tanta vivência assim com outras escolas do futebol. Apesar disso, tem nomes daí que são muito promissores. E dois que a seleção do México precisa ficar de olho é o zagueiro Mbokazi e o atacante Mofokeng, duas joias da África do Sul. E que, claro, são as esperanças para que a equipe tente, pela primeira vez na história, em sua quarta participação, chegar na fase mata-mata da Copa do Mundo. Aí,
3: legal, Thalita. Já tem a abertura da Copa do Mundo de 2026. Tem México e África do Sul. O que esperar desse jogo? Boa tarde, Carlos Eduardo Éboli.
6: Boa tarde, meu amigo Francisco Aiello e todo mundo que acompanha aqui o futebol.
3: Animadaço
6: do
3: pra essa Copa
6: do Mundo, amigo.
3: Quem é que não gosta de Copa, né, Éboli?
6: A bola vai rolar, é de 4 em 4 anos, 48 seleções, a seleção pra tudo quanto
3: é lado. Isso, é a maior Copa do Mundo.
6: Você anda pra um lado, esbarra em seleção, anda pro outro. quantos barras em seleção? É seleção pra tudo quanto é lado.
1: Sempre, sempre.
6: Agora, Chico, eu acho que a gente vai ter um jogo de abertura bem interessante.
1: Bacana.
6: Bem interessante. É, das seleções, né, anfitriãs, o México é a mais tradicional. O México é a mais tradicional. Mais tradicional que Estados Unidos, mais tradicional que Canadá. Vem numa sequência aí de participações em Copas do Mundo. É bem verdade, criou um bloqueio ali nas oitavas de final, não consegue ultrapassar essa fase de oitavas de final. Mas é uma camisa tradicional, e nesse ambiente do Azteca, jogo em casa, eu acho que a gente vai ter uma partida muito interessante, com o time da casa indo para cima, atacando, buscando o resultado. É um grupo bem interessante também. Eu enxergo muito equilíbrio nesse grupo aí com Coreia do Sul, México, República Tcheca, África do Sul. Mas esse primeiro passo é fundamental e isso gera uma pressão, gera aquela ansiedade, principalmente no time da casa. Mas eu tô apostando no México para esse primeiro jogo contra a África do Sul.
1: Muito bem, esse é Carlos Eduardo Éboli, comentarista do Futebol Globo CBN. E a Copa do Mundo começa daqui a pouco e logo mais tem mais bola rolando, hein? Também Central. Pelo Grupo A, às 11 da noite, a bola vai rolar pro jogo entre Coreia do Sul e República Tcheca. E amanhã tem mais Copa. E no sábado tem a estreia da seleção brasileira. E domingo, segundo, terça, quarta, tome Copa! E tome Copa! Outro destaque da seleção mexicana. Cadê você? Fala aí você de novo, Renan Moura.
4: Falo sim, Francisco Aiello. O futebol carioca estará presente na abertura da Copa do Mundo. Pelo menos no nome do técnico da seleção mexicana. Javier Aguirre é chamado de Vasco. O apelido começou no futebol mexicano graças ao jornalista argentino Jorge Ventura, que o chamou assim durante as transmissões esportivas por conta da origem do treinador. Aguirre é mexicano, natural da cidade do México, mas os pais são de origem basca, no norte da Espanha, e migraram para o país Azteca. Por conta disso, o treinador possui dupla nacionalidade e chegou a dar aos filhos, nomes bascos como Iker, Ander e Iñaki, para não esquecer das origens. O apelido acabou pegando e hoje o treinador do México é conhecido como Javier Vasco Aguirre. O técnico está na sua terceira passagem à frente do país e assumiu o time em julho de 2024. Ele veio empolgado com os títulos da Copa Ouro de 2025 e a Liga das Nações da CONCACAF. Aos 67 anos, é um senhor Copa. Além de técnico, também jogou a edição de 86 como meio atacante e era chamado de Faísca pela forma como gostava de atuar, algo que ele também exige dos atletas. De estilo próprio e bem rigoroso, Aguirre é adepto do futebol ofensivo e provocante. Em 94, ainda foi auxiliar de Miguel Mejía Barón. Além da seleção, também foi técnico de clubes, tendo se destacado por trabalhos que salvaram equipes do rebaixamento, como Atlante e Pachuca, e na Espanha, Osasuna, Zaragoza, Espanhol e Mallorca. Dessa vez, o desafio é bem diferente, Chico. Não tem rebaixamento, mas sim a busca incessante pelo troféu mais cobiçado do futebol, Chicão.
1: Valeu, Renanzinho. 2:16 no horário de Brasília, às 4, tem bola rolando para México e África do Sul. México. Outro destaque da África do Sul. Volta você, hein, Tata?
5: Volto sim, Chico, porque ainda falando da preparação da África do Sul para a Copa, é importante a gente destacar que a equipe garantiu a classificação após terminar na liderança do grupo C das eliminatórias africanas. Porém, não enfrentou ali adversários de alto nível durante essa preparação e até por isso essa expectativa em cima da seleção, ela é muito modesta, né? Chega aí ao Mundial sendo considerada uma das representantes africanas menos candidatas ali a conseguir chegar à fase mata-mata da competição. Se a gente levar em consideração apenas os jogos contra seleções classificadas para o Mundial de 2026, foram 4 vitórias, 7 empates e 2 derrotas. No total, durante o ciclo para a Copa do Mundo, a África do Sul acumulou 25 vitórias, 26 empates e 8 derrotas. E aí, ainda falando de números, a equipe comandada por Hugo Broz está prestes a atingir uma marca simbólica, porque o confronto diante do México será apenas o 10º jogo da história da seleção em Copas do Mundo. Até aqui são 9 partidas, com 2 vitórias, 4 empates e 3 derrotas. A equipe conseguiu marcar apenas 11 gols e sofreu 16 nas últimas 3 edições que conseguiu participar na Copa do Mundo. Se a gente fizer uma comparação com outra seleção africana, por exemplo, Marrocos, apenas na campanha de 2022, Os marroquinos conquistaram 3 vitórias, superando o total de triunfos aí que a África do Sul soma em 3 participações em Copas do Mundo. Ou seja, dá pra gente dizer que a África do Sul chega aí como azarão para esse Mundial. A delegação já chegou no Estádio Azteca para a partida desta tarde, na abertura da Copa do Mundo, com muita animação, dançando bastante, naquele jeitinho característico que o mundo inteiro conheceu bastante em 2010.
1: Aí, verdade, ela. Naquele climinha, né? Naquele climinha, chegando para acompanhar e para participar da Copa do Mundo de 2026. Éboli, um confronto que a gente vai ter, né? Entre o México, você disse, é um México que tem muita tradição em Copa do Mundo, mais acostumado em jogar Copa do Mundo e sediar a Copa do Mundo também, né? É a terceira, né? 1970, 86 e agora também em 2026. E uma África do Sul que, como disse a Thalita, o pensamento lá é justamente esse, tentar surpreender e quem sabe beliscar uma vaga para seguir na competição, Éboli?
6: É, até porque não participou, né, das últimas 3 Copas do Mundo, então tem essa gana, né, para voltar à Copa e fazer um bom papel. A África do Sul não está entre as principais representantes do continente africano. Coloco, por exemplo, o Marrocos, que está no nosso grupo, está à frente, né, da equipe da África do Sul. Mas é sempre aquele negócio, né? Um futebol com força física, que também tem ali a habilidade, e acho que vai tentar marcar presença, vai tentar fazer alguma graça, principalmente hoje, contra o time da casa. É aquele negócio. E, aliás, em 2010, esse também foi o jogo de abertura, né?
1: Exatamente.
6: África do Sul.
1: Já, já os gols do jogo, hein?
6: Olha aí!
1: A gente aqui no Futebol Globo CBN tá achando o quê? Já, já os gols do jogo de

0: Priminha gostoso, pra galera participar, mandar o WhatsApp. E o seguinte, olha, eu tô aqui em tal lugar, tô fazendo um churrasco, já tô na minha 15ª e tudo mais e tal. E a galera mandando mensagem pra gente e dando palpite. A galera vai participar no sábado e já vai participar hoje. Já quero saber hoje. Se tá confiante da seleção brasileira ou tá com medinho do Mbappé? Ah, porque o Mbappé é isso, o Mbappé é aquilo. Ou você tá confiante no Vinícius Júnior? Tá confiante no Rafinha? Tá confiante no Léo Pereira? Tá confiante no Danilo? Tá confiante no Alisson? Ou você tá com medinho no Messi? Ah, porque o Messi... Ou você tá confiante no Casemiro? No Casemiro? Você tá confiante no Bruno Guimarães? Ou você tá com medinho do Yamal? Ah, porque o Yamal? Pode mandar mensagem pra gente. Se você tá confiante na seleção brasileira. Ou se você tá assim, ó. Com esse medinho. 97.099.88. Pode participar com a gente. Vou lembrar que tem Brasil e Marrocos no próximo sábado. Depois, Brasil e Haiti no dia 19 de junho. Dia bacana pra caramba, né, gente? 19 de junho tem Brasil e Haiti. E o futebol...
1: Você vai estar aqui?
0: Eu vou estar aqui no futebol Globo CBN.
1: E o day off não tem, né?
0: É verdade. Eu vou estar aqui no futebol Globo CBN nesse 19 de junho, 9:30 da noite, gente. Que delícia de horário para esse jogão, hein? De Brasil e Haiti. E o Brasil fecha a participação na fase de grupos diante de Escócia, né? Esse jogo lá em Miami, lá no dia 24. Eu também vou estar aqui no Futebol Globo CBN, né,
2: mulher? Você antecipa tudo.
0: É verdade. Antecipa tudo. Amanhã. Alvorada.
2: Você quer?
0: Amanhã.
2: Eu vou lá tomar o café da manhã com você.
0: Isso,
2: tá?
0: Eu, você e o Pedrinho. Olha aqui. 2:22. Outro destaque do México. Volta você, Ganazinho.
3: Você tá demais, hein, Chiquinho? Você hoje tá demais.
0: É Copa do Mundo, meu irmão.
3: Demais igual o também Jiménez, que é o cara dessa seleção do México. O atacante foi o destaque na campanha do título da Liga das Nações da CONCACAF, marcando 4 gols ao longo da competição. O centroavante é considerado um milagre, o fenômeno mexicano, porque escapou da morte após fraturar o crânio e ter uma hemorragia no jogo do voo contra o Arsenal em 2020. O lance na ocasião ocorreu em um choque de cabeça com o zagueiro brasileiro Davi Luiz. Desacordado, Raul Jiménez foi levado para o hospital às pressas para uma cirurgia de emergência. Correu risco de morte, mas respondeu bem ao tratamento e voltou a jogar após 8 meses. Ele já era o nome com o antigo treinador Tata Martino e agora com Javier Aguirre. Apesar de toda a pompa, Jiménez vê surgir outros jogadores que podem dividir essa responsa com ele diante da torcida na Copa do Mundo. Nomes como Julián Quiñones, Brian Gutierrez e Álvaro Fidalgo também despertam o frisson dos mexicanos. Há uma expectativa por conta do primeiro gol de Jiménez e como ele vai reagir, já que o Azteca foi o seu primeiro estádio na carreira e recentemente ele perdeu também o pai. O atacante tem o apoio de todo o time do capitão Ochoa. O goleiro disputará sua 6ª Copa do Mundo, algo que só ele, Cristiano Ronaldo e Messi conseguiram na Estônia. No banco, o México ainda conta com o lendário Rafa Márquez, ex-zagueiro do Barcelona e atual auxiliar, o ex-jogador que disputou 5 mundiais de 2002 a 2018, é cotado para ser o substituto de El Vasco, que encerra o seu ciclo após a Copa, Chico.
0: Legal, Renanzinho. 2:22, 2:24, outro destaque da África do Sul. Você de novo, Thalita.
1: Aiela, é impossível falar dessa Copa do Mundo, principalmente por conta da presença aí dos Estados Unidos, sem falar das questões políticas, né? A delegação da África do Sul deveria ter embarcado rumo ao Mundial no dia 31 de maio, mas acabou atrasando essa viagem por conta das dificuldades para obter o visto de alguns atletas integrantes da comissão técnica. A equipe está hospedada no México e vem utilizando o CT do Pachuca, clube que eliminou o Botafogo na Copa Intercontinental de 2024. E aí, falando em Botafogo, a África do Sul tem algumas memórias envolvendo o time alvinegro. Não apenas porque Joel Santana, o papai Joel, comandou a seleção africana por 2 anos, mas também porque a equipe reencontrou o treinador em 2010, desta vez como adversário. A gente lembra, Botafogo e África do Sul se enfrentaram em um amistoso realizado no estádio Nilton Santos, partida que serviu ali de

0: preparação para a Copa do Mundo de 2010 e terminou com a vitória da equipe da África do Sul por 1-0 com gol de Tchabalala. Apesar da eliminação ainda na fase de grupos, o Mundial de 2010 ficou marcado não apenas por apresentar a África do Sul para o mundo inteiro, mas também como uma forma ali de também mostrar um pouco do futebol que a gente vai ver novamente na Copa de 2026. Destacando que lá no Estádio Azteca, o histórico Estádio Azteca, neste momento está fazendo 21 graus e tem ali cerca de 65% de chance de chuva, Chiquinho.
1: Já no jogo de estréia, gente? Já
2: mas
1: tem
2: não,
1: isso.
2: Mas no México, não tem.
1: No México não tem a lei, é verdade.
3: Que tenha mais jogos no México, então.
1: É verdade, no Canadá, né? muitos jogos.
2: 21 graus é bom de jogar, hein?
1: Bom, tá bom, jogador. 2h26 no horário de Brasília. Tá no ar, enquanto a bola não rola. E você ligar, tô animado pra essa Copa, sentindo, né? Eu não sei, depois das oitavas. Olha aqui, você tá ligado com a gente no Facebook, no X, no Instagram. E acessa aí, ó, e dá aquela curtida, animado, né? Sempre animadaço no futebol Globo CBN e participe pelo WhatsApp 97.9988. Tá confiante na seleção brasileira ou tá com medinho da França, da Argentina? Que mais? Tá com medinho da Inglaterra? Tá com medinho de Portugal? Chega também, né, gente? Chega também, né? Muito medinho, né, gente? Chega também, né? 97.9988. Vai começar o Mundial de 2026 e você vai curtir tudo com a gente. Vem aí a maior Copa do Mundo de todos os tempos.

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1: 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Ronaldinho, explica aí.
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0: o melô do Leonardo Dai, né, gente? Olha, ó. Ó.
1: Ela é fantástica.
0: Isso, tu gosta, né, Bolê?
1: Ela é demais.
0: Espetáculo, é. Melô do Leonardo Dai, né?
1: Falou em Copa do Mundo, vem Shakira,
0: né? Isso, na cabeça, na cabeça. Desde 2010, né? Desde 2010 que a gente pensa nisso.
2: O nome dessa música?
0: O nome dessa música é uma homenagem ao companheiro nosso que tá lá cobrindo a Copa do Mundo. Qual é o nome da

0: participar e tá inserido nessa Copa do Mundo. Você tá ligado no Futebol Globo CBN, porque às 4 tem abertura do Mundial, a bola rola para México e África do Sul. E na hora que a bola rolar, ele vai contar tudo. Ele é a grife do nosso timaço. Ao lado dele, ele conta e manda bem demais.
1: Eu gosto disso.
2: Carlos Eduardo é bonito.
0: E todas as informações da partida com o Renan Moura e também a Thalita Giudice. Quem tá comigo aqui? O Éboli, o Renan, a Thalita, o Edson chega daqui a pouco. E quem tá chegando também é comentarista do nosso timaço, Michele Silva, que vai estar aqui na abertura do Futebol Globo CBN para falar muito de Copa do Mundo. Fala, Mi, boa tarde, tudo bem?
3: Tudo bem, Aiello? Boa tarde pra você, pra todo mundo que tá na nossa audiência. Expectativa lá em cima.
0: Cara, você chegou aqui com uma ansiedade,
3: Eu tô com ansiedade na voz ainda.
0: Verdade,
3: eu ainda tô com ansiedade
0: verdade.
3: Na voz, porque minha primeira Copa do Mundo.
0: Primeira Copa
3: masculina,
0: do Mundo?
3: Masculina, sim.
0: Primeira Copa do Mundo, Mir?
3: Já fiz comentários na Copa de 2019, na feminina.
0: Sim.
3: Mas masculina comentando é a primeira.
0: Mesmo?
3: É a primeira, então.
0: Tá, mas antes da masculina, fazendo alguma outra função, produção?
3: Ah, sim, aí rolou bastante.
0: Sim, rolou bastante. Mas como comentarista é a primeira.
3: Sim.
0: Que isso?
3: E se parar pra pensar, é que produção é todos nós, né?
0: Sim.
3: Todo mundo começou na produção.
0: A gente produz há muito tempo, né, Michele? Há muito tempo, né? Fazendo produção.
3: Eternos repórteres e produtores.
0: Exatamente.
3: Mais ou menos
0: uma
3: isso.
0: Vez produtor, sempre produtor. É verdade, é verdade.
3: Agora,
0: diga.
3: Grande Copa do Mundo teremos.
0: Você tá animada pra isso?
3: Tô muito animada, animada.
0: Você não é daquelas que, assim, 48 seleções, ampliou demais, é muita seleção e tal. Você não tá nessa, não, né?
3: Não tô. Pelo contrário, eu estou disposta a encontrar motivos para assistir cada uma das 48 seleções. E tem muitos,
0: né?
3: Motivos.
0: Tem muitos motivos.
3: Porque dá pra gente pensar o seguinte, tá? Galera que de repente não gosta muito de futebol, vai conhecer uma cultura diferente.
0: Claro.
3: Vai conhecer
0: claro.
3: Um país diferente, uma identidade diferente,
0: sim.
3: Até de forma de jogar. Se não gosta tanto de futebol e quer olhar pro lado mais político, essa é uma Copa de muitas questões políticas. Né, uma Copa que está aberta a muitas seleções, a muitos países, 48, mas ao mesmo tempo está impedindo muitas seleções de estarem presentes da forma mais correta e que deveria ser uma Copa do Mundo. Né? Os Estados Unidos, mais precisamente, dá para citar a situação do Irã, mas dá para citar, por exemplo, outras seleções que também passaram por questão de serem revistados, de serem interrogados por horas e horas e horas. Num contexto que, gente, beira o desrespeito, né? E aí você fala, né? Você ouve o presidente da FIFA, né? O Gianni Infantino falando de união dos povos.
0: Como, né?
3: Mas como se o torcedor do Irã não pode assistir a sua seleção numa Copa do Mundo?
0: Se um árbitro de futebol não pode exercer a profissão dele, né?
3: Exato. Então tem todo esse contexto político também. Uma Copa do Mundo que também se propõe a inovações do ponto de vista de arbitragem e regras para reduzir aquele antijogo, né? Aquele tempo de jogo que não tem bola rolando. Então a gente vai ver a bola rolando um pouquinho mais. Ao mesmo tempo, por outro lado, uma Copa do Mundo também marcada por muito calor, por muita umidade e que vai prejudicar, vai impactar alguns jogos dessa fase de grupos, né? Já se tem informações aí de mais da metade dos jogos com mais de 28 graus. A estimativa de que eles sejam disputados mais da metade desses jogos, pelo menos da fase de grupos, acima dos 28 graus. Então, o calor será
0: também
3: um fator.
0: Olha a questão física aí, ó. Olha aí, ó.
3: Exatamente. E também tem o aspecto que a gente até citou antes, né? Das possíveis tempestades, de todo o protocolo que a gente viu nos Estados Unidos para esse tipo de cenário. Então, é uma Copa de muitas questões. Tem questões climáticas, políticas, de futebol. Copa do Mundo com tudo que a gente mais gosta, né? Porque Copa do Mundo não é só pra gente falar de futebol, é pra gente falar de um pouco de tudo. Então essa é uma grande Copa nesse sentido. Nos convida a refletir muito para além das quatro linhas, para além do futebol.
0: Isso, e a gente vai discutir muito isso aqui dentro do Futebol Globo CBN. Já vou ouvir o Éboli também, 2h36, deixa eu girar aqui a informação. Eu vou até Belo Horizonte, a Desirê Miranda. Está lá em Belo Horizonte, acompanhando, né, a movimentação da galera para essa abertura de Copa do Mundo. Boa tarde, Desirê.
4: Boa tarde, Aiello. Boa tarde para os ouvintes. Pois é, está chovendo, uma chuvinha fraca em Belo Horizonte, muito frio, mas mesmo assim o torcedor mineiro começa a se movimentar para assistir a abertura da Copa do Mundo 2026. Vindo para cá, eu conversei, aqui onde eu estou, no Mercado Central, no centro de Belo Horizonte, eu conversei com o motorista de Uber, Lohan Tadeu, que disse que já ia terminar o trabalho rapidinho para ir pro bar, né? Belo Horizonte é a capital dos bares, então vai pro bar para assistir a abertura da Copa.
1: Tô muito animado, tô na minha última viagem agora, vou finalizar, vou em casa tomar um banho. E já vou pro bar pra poder assistir, porque o brasileiro é assim, é boêmio, né?
5: O que você tá esperando do Brasil? Você acha que o Brasil vai bem nessa Copa?
1: Então, eu espero que o Brasil me surpreenda, porque, infelizmente, a nossa seleção teve uma decadência, né? Sou fã do Ney, então o homem vai surpreender. E a minha expectativa é que o Brasil me surpreenda com ele. Vai ser uma surpresa muito boa, eu só não quero me decepcionar. Então, por isso que a minha expectativa tá baixa, mas eu quero ser surpreendido.
4: O Aelo, depois de gravar, eu conversei mais um pouquinho com ele e todo o meu pessimismo para a Copa acabou, porque ele está muito empolgado.
0: Está animadaço, né, Desirreia? Está animadaço, né?
4: Está muito animado. Ele está confiante no X, então agora eu também estou.
0: Beleza, valeu. A Desirê Miranda tá lá no Mercado Central em Belo Horizonte e volta depois com outras informações aqui dentro desse Futebol Globo CBN. Éboli Michele falou da preocupação dela, não, né? Não é preocupação, mas da visão dela, da percepção dela de uma Copa do Mundo, né? Com um olhar mais macro, não só aquilo que acontece dentro de campo, dentro das quatro linhas. Você também tem essa sensação que a gente vai ter uma Copa do Mundo com muita informação, né, com muita notícia vindo de fora das quatro linhas, Évole?
6: Ah, também acho. Teremos vários pontos de tensão, né, nessa Copa do Mundo. Todo jogo do Irã vai ser alvo de um olhar jornalístico muito importante. Inclusive o Irã, inclusive, já se pronunciou, né, que se tiver qualquer tipo de manifestação no estádio, algo agressivo e contra o time do Irã, nessa questão política, que ele vai acabar com o jogo, vai se retirar, vai parar o jogo. Então a gente tem que ficar de olho em todos esses movimentos. Inclusive, a UEFA já deu uma alfinetada também na FIFA, né? Quando convidou lá o árbitro da Somália para apitar a Supercopa.
0: Isso, europeia.
6: Da Europa, né? Sim. Entre o Aston Villa e o Paris Saint-Germain. Então, gente, é isso. É fogo cruzado, o bicho está pegando. Infelizmente, questões estão sendo atropeladas, de dignidade. Eu não estou aqui para atropelar a regra de país nenhum. Eu acho que a soberania do país, ela tem que ser resguardada, né? As suas regras são as suas regras. Regras são regras e ponto final. Mas a FIFA, a gente percebe ela completamente de mãos atadas.
0: Lavou as mãos.
6: Completamente.
0: Não é com ela, né?
6: Exatamente. Ontem na entrevista coletiva, do presidente da FIFA, a gente tá fazendo, a gente tá acontecendo, a gente tá conversando. Em alguns momentos é melhor você relaxar, acalmar, deixa passar, e a gente vai na base da conversa, na base do papo. Vai nada.
0: Nada.
3: Né? Deixa passar também, que é deixa passar de acordo com o que os Estados Unidos querem.
0: Sim,
3: mas
0: sim,
3: a gente não viu esse mesmo comportamento em outros países.
0: Aqui,
3: né?
0: No Brasil, por exemplo.
3: Exato.
0: Aqui no Brasil, a questão da bebida alcoólica.
6: Estendemos o tapete vermelho para a FIFA aqui no Brasil.
0: Sim, exato. Sim,
6: faça
0: sim.
6: O que você quiser.
3: E até
0: o caderno de encargos da FIFA foi todo cumprido aqui, indo inclusive contra leis brasileiras.
6: O que está errado. O que está errado.
0: Vender bebida alcoólica em estádio que não podia, pela lei do Brasil.
6: O que está errado. Eu sou a favor da firmeza do país. Essas são as minhas regras, né? Mas você vê questões aí que estão extrapolando.
0: Totalmente.
6: Estão extrapolando. O árbitro, por exemplo, da Somália, ele estava no Omar Artan. Ele estava lá para trabalhar.
0: Claro.
6: Entendeu? Ele era quase que um funcionário
0: isso,
6: da FIFA.
0: Isso, personagem que a FIFA deveria dizer, peraí, esse não. Esse aí é outra coisa. Ah, existe uma suspeita. Não, vamos lá. Esse aí eu me responsabilizo. É. A FIFA deveria bater no peito e dizer isso.
3: Não, exatamente. E até mesmo as delegações, né? A delegação do Irã, por exemplo, teve profissionais da comissão técnica que não puderam entrar no país. Isso é bizarro.
6: Aí esse visto de 24 horas.
0: Isso é patético,
3: isso
0: ridículo.
3: É ridículo.
0: Bom, 2h41, deixa eu ir até os Estados Unidos, né? Pra falar com o Leonardo Dai, né, gente? Que tá com a gente aqui. Ele tá lá na Times Square. Já se fala. Olha aí, ó. A música dele, ó. Dai, ó. Já se fala em Copa do Mundo ou ainda se fala sobre Knicks? Hein, Olá, Odai? Boa tarde.
6: Aliás, que jogo, hein?
7: Oi, Aiello. Boa tarde a você, ouvinte da Globo e da CBN. Uma ótima Copa do Mundo para todos vocês. Olha só, é uma experiência realmente muito diferente. Eu saí de Morristown, né, que é a cidade onde está hospedada a seleção brasileira, por volta das 11h30 da manhã no horário local, meio-dia e meia no horário aí de Brasília, e vim de ônibus, dois ônibus, na verdade, né, até Nova York para ver se eu encontrava a Copa do Mundo no caminho. Eu só encontrei encontrei a Copa do Mundo no caminho quando eu passei pelo MetLife Stadium, né? Que é o estádio onde o Brasil vai estrear e que é o estádio que vai receber a final da Copa. Mas é só a gente chegar aqui no coração de Nova York que a Copa do Mundo parece que explode na nossa frente, não pelo público americano, que está muito mais preocupado, evidentemente, com os Knicks na final da NBA, né? Ontem uma virada espetacular para cima do San Antonio Spurs para abrir 3-1 na série e ficar uma vitória do título. Esse público continua muito concentrado na NBA e passa, assim, de passagem, quase que ignorando a multidão de anúncios luminosos referentes à Copa do Mundo nos restaurantes, nas telas, nas propagandas, enfim. Mas o público latino-americano, tanto os turistas quanto os latino-americanos que vivem aqui nos Estados Unidos, esse sim já trazem o clima de Copa do Mundo aqui para a principal cidade dos Estados Unidos. Tem muita gente com camisa do México andando na rua, não vi ninguém com camisa da África do Sul ainda, mas já vi com camisa do México, já vi carro com bandeira do México. Então tem sim esse clima de Copa do Mundo. Deixa eu ver se a gente consegue ouvir aqui um torcedor mexicano. Olá, amigo, bien. Olá, amigo. Olá, bien. Rádio CBN de Brasil. Não quis falar com a gente aqui, mas está trajado de México hoje para torcer pela seleção mexicana nessa abertura da Copa do Mundo contra a África do Sul. Entrevistei há pouco aí, quando eu estava no ar em São Paulo, uma torcedora mexicana que não vai poder ver o jogo porque está indo trabalhar, mas está com a camisa da seleção mexicana. Vamos ver se eu dou sorte. Agora mais um mexicano aqui passando. Olá, amigo, bien, Rádio CBN de Brasil. Quanto vai ser o partido hoje, México e Sudáfrica?
8: Hoje quedamos 2-1, ganhou México.
7: E quem será o melhor jogador de México neste mundial?
8: Es que hay varios son buenos. Raúl Jiménez. Raúl Jiménez.
7: Bueno. ¿Dónde vas a ver el partido?
8: A la barra para allá abajo.
7: ¿Hay una barra? Acá.
8: Sí, una barrita para allá abajo.
7: Sí, perfecto. ¿Gustarías estar en el Estadio Azteca hoy?
8: Claro, papi, de lo mejor del mundo, dice Estadio Azteca.
7: ¿Hasta dónde va México en este mundial?
8: Hasta los cuartos, vamos por la copa. Sí, sí se puede, sí se puede. Nos vamos por la copa.
7: ¿Tu nombre?
8: Beto Rodríguez.
7: Aí, ó, Beto Rodríguez. Isso, vamos fazer uma copa.
0: Tá motivado, hein, Dai? Tá motivado, hein, cara?
7: Hoje é 2-1, mas vai pelo menos até as quartas de final, a seleção mexicana, tá dizendo ele. O Raúl Jiménez vai ser o cara do México nessa Copa, e ele falou que tem uma barrazinha do México aqui que vai se reunir para ver o jogo. Eu já vou atrás dele para achar essa bacana. Barra do México aí, que vai torcer pro México contra a África do Sul hoje, viu, Aielo?
0: Valeu. Esse Leonardo Dai, né, que tá acompanhando, né, a chegada. Olha aí, ó. Olha o clima do Dai, ó. O poliglota tá Leonardo Dai, gente. Olha aí, ó.
6: Tem que ter cuidado lá. Ter cuidado lá em Nova York, o pessoal tá animado lá com os Knicks e transformando essa animação em agressividade.
0: Sim, né?
6: Os absurdos estão acontecendo nas ruas de Nova York, estão ali na Times Square, e cenas de selvageria, né? E ontem, de fato, Nova York virou de cabeça para baixo com uma vitória espetacular. Quem gosta de basquete, ontem foi suprassumo do basquete, com uma virada no último tapinha, 107 a 106 pro New York Knicks. A maior virada da história das finais da NBA, hein, Chico? A maior virada da história.
0: Pô, 29, perdi por 29 pontos, gente.
6: Incrível. Liderou o placar com mais de 20 pontos de diferença até o último quarto. E aí veio a virada do New York Knicks. Agora, as ações estão muito agressivas lá. O pessoal que está cobrindo Copa, é bom ter cuidado.
0: Sem dúvida. 2h45, nesse exato momento, começa a cerimônia de abertura, né, Carlos Eduardo Éboli? A gente está acompanhando, né, Michele Silva? Também, olha aí, olha o climinho.
6: Uma taça gigante agora.
0: Sejam todos todo mundo bem-vindo aqui também no Futebol Globo CBN para participar com a gente dessa Copa do Mundo de 2026. E a galera também, hein? 97.9988. Tá confiante na seleção brasileira ou tá com medinho de alguma seleção, hein? Fala aí, galera.
9: Chico Aiello, boa tarde. Quem tá amigo falando aqui é o taxista daí, o Santana, Jardim América.
0: Ô, amigo.
9: Pra mim, os três jogadores que vão arrebentar na Copa, Luiz Henrique e o Rian.
0: Hendrick e Rian, já anotei aqui.
9: Vamos que vamos, Chico Aiello.
0: Boa.
9: Vamos aquele slogan antigo, Rádio Globo, só dá bola
0: isso,
9: pra você.
0: Isso, Rádio Globo, só dá bola pra você, era assim mesmo, né? Que era a vinheta do Futebol Globo aqui, rapaz. Do Futebol Show da sua Rádio Globo. Olha a música, dá o clima aqui, presuntinho, aqui.
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0: Isso aí, abertura da Copa do Mundo.

0: você curtir, bem, curtir. Você...
1: Isso, legal, curtiu. Legal.
0: É rock bom, né, Ébola?
1: É rock mexicano, isso, da melhor qualidade.
0: Bom demais, bom demais. 97.9988, fala, fala aí, galera.
2: Fala, família Rádio Globo, aqui é o Calano, de Jacarepaguá.
0: Fala, amigo.
2: Tricolor de coração. Cara, eu não sei, eu não tô nem com medinho do Yamal.
0: É mesmo,
2: do Mbappé, é. Do Messi,
0: tá
2: não.
0: Com quem, hein?
2: Eu tô com medo do Hakimi. Eu tô com medo do ataque do Haiti.
0: Já, cara?
2: Me desculpe, mas eu tô zero confiante com essa seleção brasileira.
0: Isso, não faz isso.
2: Futebol
0: não,
2: ridículo
0: cara.
2: Até agora.
0: Ah, cara.
2: Tô com medo, é da Escócia.
0: Ah,
2: abraço.
0: Você tá com medo já de Marrocos, Haiti, Escócia, cara? Meu Deus do céu.
1: Haiti não, né?
0: Não é muito cedo isso não, gente.
3: Haiti
0: não.
3: Haiti é brabo, né?
0: Não é muito cedo não, Mi. Haiti não.
3: Mas eu posso te falar?
0: Pode.
3: Eu tô gostando dessa seleção brasileira não favorita.
0: Isso.
3: Ninguém olha pra gente.
0: É,
3: olha como eles não conseguem fazer nada aqui.
0: Bolsa
3: direito.
0: Bolsa de apostas do Brasil, lá embaixo.
3: Não,
0: lá embaixo.
3: Assim, a gente não sabe nem a escalação inicial.
0: Sim.
3: Que dirá como vai terminar.
0: Verdade.
3: Aí pode surpreender.
0: Pode.
3: Uma seleção
0: pode.
3: Que não tem nada pode surpreender.
0: É verdade, é verdade. Amanhã vai ter a entrevista coletiva do técnico.
1: Onde nada acontece, tudo pode acontecer.
0: Tudo pode acontecer.
3: É isso, eu tô nessa mentalidade aí.
0: De onde menos se espera, tudo
1: acontece.
3: E tu sabe, e tu sabe que eu tava pensando o seguinte.
0: Diga.
3: Torcer é um ato de coragem.
0: Sejamos corajosos.
3: Ou de fé. Vamos torcer, é isso. Vamos torcer.
1: Coragem ou fé?
0: Fé demais.
3: Só podemos fazer isso.
0: Muita fé mesmo na seleção brasileira. 2h48 no horário de Brasília. Deixa eu chamar o Renan Moura, né? Que vai trazer informações da seleção mexicana. Que estreia, abre daqui a pouco o Mundial de 2026, Renanzinho.
4: Exatamente, Chico. E a seleção mexicana está tentando melhorar a sua campanha em edições de Copa do Mundo. As melhores colocações em sexto, 1970 e também 1986. Curiosamente, o México sendo sede dessas duas edições de Mundial. Mas o México ainda não conseguiu o que o país mais deseja e anseia, que é essa taça mais imponente do futebol mundial. E está tentando melhorar também a sua campanha, já que na última edição, no Catar, ficou apenas na fase de grupos, 22º melhor naquela edição com 32 seleções. Agora é um outro obstáculo, porque são mais adversários pela frente. Mas mesmo assim, o técnico Javier Aguirre, que está indo para o seu quinto Mundial, incluindo auxiliar, jogador de futebol e, claro, técnico em mais uma edição, ele está confiante que, com apoio do povo, da população mexicana, é possível avançar a fase de grupos, passar também pela fase, digamos, de play-off antes das oitavas de final e tentar uma campanha melhor do que essas outras duas quando jogou também no México. E ele participa conosco aqui do Enquanto a Bola Não Rola para falar sobre essa questão da atmosfera e também aproveitar a tal da altitude, por que não, diante de adversários em 2026.
5: Eles sabem jogar esse rol, lo han sabido jugar. Y también te diría que hace muchos años ya cambió esa mentalidad. Es verdad que las apuestas, los momios, la prensa, la afición pone por encima un equipo del otro. Eso es verdad. El handicap a favor que tenemos de jugar en casa tiene que notarse, ¿no? A 2,240 metros con nuestra afición. Por supuesto que es algo que puede jugar a tu favor, aunque no participe en el pasto, en el rectángulo. Es algo que los jugadores tienen que manejar. Uno cuando es favorito, como bien dices, no puedes volverte loco, ¿no? La gente, a todos nos gustaría ir ganando en el primer tiempo por un marcador abultado o cerrar el partido al minuto 20. Esto es de 90 minutos y esa presión hay que saberla canalizar a favor tuyo. Si el tiempo corre y no está el resultado conforme a lo que has planeado o lo que has generado, yo creo que es ahí donde hay que mostrar esa madurez de la que hablo, ese equilibrio del que hablo. Son 90 minutos, es muy importante ganar, evidentemente, pero es muy importante el cómo se hace. Y yo creo que estamos para ambas cosas, física y mentalmente, preparadísimos para cualquier escenario mañana, ¿no? Siendo favoritos o no siéndolo, yo creo que en ese sentido México tiene muy claras sus ideas, muy claro su objetivo, y en ese sentido no, nada nos va a modificar.
4: E hoje teremos um confronto que aconteceu em 1986.
0: É mesmo?
4: Javier Aguirre e o Hugo Broos, que é o belga e hoje técnico da seleção sul-africana, se enfrentaram na Copa do Mundo. E quem venceu? O mexicano, pelo placar de 2-1. Van der Elst abriu o placar para os belgas naquela ocasião, mas Hugo Sanchez e o zagueiro Quirarte fizeram para a equipe mexicana. O Javier Aguirre era o número 13 naquela Copa e Hugo Broos era o zagueiro da Bélgica com a camisa número 19. O então meia-direita era chamado de Faísca, porque quando entrava em campo e sendo titular, botava uma pressão tremenda para cima dos adversários. E ele fala sobre esse reencontro agora com um adversário na área técnica e um pouco sobre não só a seleção africana, mas tudo que cerca esse país também do continente.
5: Eu creio, insisto, que estamos preparados para qualquer eventualidade. Hemos intentado a lo largo de este tempo someterlos a distintas pruebas que han sido procesos selectivos, buenos filtros para saber que no solamente es fútbol, sino es, hay que mantener un equilibrio emocional ante 100,000 personas, ante 1,000,000,000 de personas que sabes que te están viendo, ante cualquier decisión injusta del señor de negro, ante cualquier eventualidad, ya lo dije, tema climatológico, lo que sea, un accidente del fútbol. Estamos preparados, hemos elegido a jugadores, 26 jugadores, 26 seres humanos, 26 mexicanos, que están preparados para todo lo que venga mañana, ¿no? Y ojalá, insisto, al final de los 90 minutos se refleje en el marcador.
4: Y no sé si você se recorda, Chico, mas as seleções mexicanas das décadas de 60 e 70 ganharam um apelido nada legal: Ratos Verdes. Sabe por quê?
0: Por quê?
4: Porque na hora da decisão se apequenavam. E aí, como tem a camisa verde, acabou fazendo esse tipo de associação.
0: Não amarelavam então, né?
4: Esverdeavam.
0: Não.
4: Mas esverdeavam, né?
0: Esverdeavam, né? Não amarelavam.
4: Exatamente. E o técnico, ao longo desse ciclo, desde julho de 2024, quando ele assumiu mais uma vez a seleção mexicana, ele está tentando mexer com o motivacional e também o emocional desses atletas, porque jogar em casa tem sempre uma pressão a mais, extra. E ele fala justamente sobre esse tema, que acredita que esse elenco, classificado como um dos melhores dos últimos tempos da seleção mexicana, está preparado para enfrentar esse público que hoje lota o estádio Azteca logo nessa estreia.
5: Ha evolucionado el fútbol sudafricano, sin lugar a dudas. Sin lugar a dudas, han mejorado muchísimo. Está jugando la Champions de África, jugó el Orlando Pirates el otro día. Siempre están ahí, nos ganaron en Egipto, me acuerdo, la Copa África. Empatamos en el Mundial. Es un fútbol que ha progresado. Respeto mucho al Mister Gross, que le dio mucha estructura al equipo sudafricano. Ahí la base es de Orlando o de Mamelodi y tienen 12 o 15 jugadores, se conocen desde jóvenes. Realmente ha crecido mucho el fútbol sudafricano, insisto. En Copa África, en la eliminatoria mundialista, lo hicieron muy bien y no tiene nada que ver con esos equipos a los que me he enfrentado. Creo que el único que queda es Williams, del 2010, me parece. Y de la última Copa África en 2018 también, no hay muchos. Hay gente joven, Mofokeng me encanta, ese muchacho va a ir a Europa muy pronto. Y es un, tiene 10, muy, como el nuestro Mora, es un pedazo de jugador. Y es esto, me da mucho gusto por el fútbol sudafricano y la afición, me encanta la afición. No van a venir con bubucelas, pero me encanta, son muy alegres, bailan mucho, se ponen cosas, me encanta.
4: Tá aí o Javier Aguirre, técnico mexicano, falando que encanta ele, também o povo sul-africano. Olho na escalação, porque Mora, de 17 anos, pode ser uma novidade, jogador do Tijuana, e pode superar Pelé, como jogador mais jovem a marcar um gol em uma Copa do Mundo com 17 anos. Tendência que o México jogue com Rangel, Sanchez, Montes, Vázquez e Galhardo, Fidalgo, Eric Lira e Brian Gutierrez, Alvarado, Raul Jiménez e Julián Quiñones. Já a gente confirma a escalação oficial do México, Chico.
0: Legal, olha o clima.

0: de abertura no estádio Azteca e Shakira nesse exato momento. Let's go! 2h56,
1: oh,
0: você gostou,
1: eu gostei,
0: né?
1: Eu
0: gostei,
1: dessa música. Tudo bem que parece, quando você Shakira, Copa do Mundo, Waka Waka, Dai Dai, parece tudo igual, né? Mas é um igual legal.
0: É verdade.
1: É legal, eu curti.
0: É um igual gostosinho, né?
1: É um ritmo bom.
2: É que te tira do lugar, né?
0: Sim,
2: até você, Éboli, que é um cara que não é de dançar muito, bateu o chão aqui no estúdio.
0: Tá, foi até o chão.
1: Você não me conhece.
2: E olha que o chão.

0: essa aí.
1: É, que aí você tem África do Sul, ela cantou Waka Waka. Isso. E agora no México.
2: No México.
1: Então ela tem uma relação com o jogo.
2: É verdade.
1: Ela tem uma relação com o jogo. Ela é uma brincadeira muito legal que estão fazendo, né? É que esse é o jogo de volta com o maior intervalo da história, né? É,
2: 2010.
1: E foi a ida. Não, o jogo de ida, você, África do Sul e México. Agora tem o jogo da volta, México, lembra, e África do Sul.
2: Você lembra do dia desse jogo, em 2010?
1: Foi também nessa data, né?
2: Mesma, 11 de junho, gente.
1: É, a mesma data.
2: É 11 de junho, o jogo foi 1-1. É. E o futebol, Globo CBN, acompanhou tudo isso.
1: Tudo.
2: Olha o gol do Tchabalala, ó.
3: Tchabalala. Trabalha a bola o time mexicano. Recuperação aqui mais uma vez é com o Tchabalala. Ele ganha a jogada. Tem Diga Quai partindo. Ótima tabela. Pro Tchabalala, vai pra área. Seleção sul-americana chegando, meteu pro gol. Que lindo, que lindo, que lindo.
4: África do Sul.
3: É da África do Sul. Tchabalala com violência. Uma pancada em diagonal, invadiu a área pela esquerda, foi pra rede. 9 minutos, segundo tempo de jogo. Uma explosão de alegria em Joanesburgo. África do Sul abre a contagem, abre o caminho. Só podia ser ele. Tchabalala, camisa 8. Pancada com violência com o pé esquerdo. Rede mexicana balançando, balançando até agora. Na frente a seleção sul-africana. Tchabalala muda o placar do futebol show.
4: África do Sul.
3: Tem um dele, Tchabalala.
4: México.
3: 0.
2: E esse jogo terminou quanto, Evalê? Quanto é que foi esse jogo? Quanto é que foi esse jogo?
1: Foi 1-1. Aliás, querido Evaldo José,
2: sim,
1: que está na África, fazendo um trabalho já há alguns
2: espetacular.
1: Anos espetacular,
2: espetacular,
1: no Malawi, num campo de refugiados. Ele instalou lá, ele criou uma escola que ganhou uma proporção incrível, com milhares hoje de alunos. E é um trabalho de uma dedicação fantástica.
2: Demais.
1: Nosso querido Evaldo José.
2: Então, o Evaldo narrou o gol do Tchabalala e depois o Rafa Marques empatou a partida.
3: Vai tentando o gol de empate, pode ser agora, botou no chão, vai mandar pro gol. Que lindo!
4: México! Gol, gol, gol.
3: Rafa Marques, gol! É do México. Que pingadinha pro Rafa Marques. Ele teve o tempo para dominar a bola, para escolher o canto e soltar a bomba. Não deu pro goleiro Cone. Ele sul-africana balançando, balançando até agora. Rafa Marques, zagueirão do Barça, brilhando pela seleção mexicana. Ele empata o jogo. Eu confirmo, 33 minutos. Segundo tempo de partida. Que vacilo da zaga sul-africana. Rafa Marques muda o placar do futebol show.
4: África do Sul.
3: Agora tem um Rafa Marques.
4: México.
3: Tem um também. Rafa Marques pro México. Tchabalala marcou pra África.
2: E esse foi o placar do jogo, gente. Que coincidência, Michele. 11 de junho de 2010, abertura da Copa do Mundo. Um pro México, um também pra equipe da África do Sul. E as duas seleções se enfrentam de novo no dia de hoje. O que você está esperando desse jogo? Não da Copa do Mundo, que eu já te perguntei sobre a Copa, mas especificamente desse jogo, o que, que pode acontecer daqui a pouco, Mia?
5: Olha, acho que a Copa do Mundo de 48 seleções, ela traz esse componente de muitas seleções, muita distância entre as seleções, mas especificamente esse jogo eu vejo com um certo equilíbrio, assim, em algumas questões. É claro, a África do Sul, para mim, ela ainda teria condições de chegar para essa Copa do Mundo muito mais preparada. Então eu vejo o México à frente em termos de qualidade técnica individual e coletiva. E o Renan, ele trouxe aí um dos principais nomes da equipe do México, que é o Raul Jiménez, por muitos anos, né, jogando no futebol europeu, muitos anos jogando na Premier League, no Wolverhampton. Mas além dele, né, ele também falou a respeito do Gilberto Moura, que pode bater o recorde do Pelé por alguns dias de diferença.
2: E ele citou também isso, né?
5: Exato.
2: Falou sobre isso, essa possibilidade, né, de bater esse recorde do Pelé.
5: Sendo o jogador mais jovem a marcar um gol em Copa do Mundo, né? A diferença de poucos dias, né? A diferença, o Moura tem 17 anos e aí um pouco mais de 140 dias de vida. O Pelé, na época, quando fez aquele gol em 58, tinha 17 anos e 239 dias. Mas assim, é uma das grandes histórias dessa seleção do México também, o Moura. É um jogador muito jovem, mas que tem muita personalidade, joga no Tijuana do México, tem muita personalidade para avançar com a bola, para tentar as jogadas mais diferentes. E eu vejo esse jogo como uma boa possibilidade para ele fazer isso, né? Entrando durante o jogo, enfim, começando, vejo como uma boa possibilidade para o Moura conseguir mostrar um pouco do futebol dele. É claro, ainda muito jovem, a gente está falando de um palco gigante, uma competição enorme, a maior competição pensando no futebol. Mas ainda assim vejo como uma boa possibilidade esse jogo especificamente de abertura contra a África do Sul. Vejo o México um pouco à frente, mas o futebol hoje está tão equilibrado acredito que a gente vai ver um jogo bem, bem equilibrado também.
2: Copa do Mundo não é campeonato brasileiro. Copa do Mundo não é competição da regularidade, gente. Copa do Mundo é tiro curtíssimo. Nem mata-mata é. Copa do Mundo é só mata. É só um jogo. E aí, meu amigo, melhor... pode ser surpreendido. Você pensa assim também, hein, Abolê?
1: Claro, claro. A Copa do Mundo, ela desenvolve a arte de derrubar expectativas.
2: Sim.
1: É, positivas ou negativas, né? Porque é um torneio de tiro curto, aumentou um pouquinho, tem uma fase a mais agora, essa fase extra de mata-mata depois da fase
2: de grupos. A gente vai chamar de que essa fase?
1: Fase
2: extra. Vamos
1: fechar
2: aqui. Fase extra. Segunda fase,
5: 16 avos não dá, né?
2: Ah, é muito feio isso, né?
5: 16 avos não
2: pode
5: dá.
2: Pode ser segunda fase?
5: Segunda fase é legal.
2: Vamos fechar em segunda fase, né? 16
1: avos não rola.
2: É, acho que playoff também não, porque playoff me leva a ser quem é que.
1: Primeiro mata-mata, segunda fase.
5: É, playoff dá uma ideia de, daqui a pouco daí quem é que avança para as oitavas da Sul-Americana.
2: Isso, e é verdade. Quem é que vai jogar a Copa América?
1: Aliás, essa fase extra de mata-mata, ela vai ter muito jogo desigual, né?
2: Sim, bem desigual.
1: Né? Porque os terceiros entram em ação.
2: É, mas vai ter muito jogo aí, cara. Não sei não, inclusive não. Pra seleção brasileira.
5: Pode ter. Copa do Mundo é casca de banana, tá?
2: Pra Argentina,
5: pode ter muito grandão caindo.
2: Pra Argentina, a Argentina pode encarar uma Espanha ou... Não, é Espanha quem tá no grupo da... Deixa eu só ver a tabela aqui, puxar pela memória.
1: Tem que puxar.
2: Eu tô puxando pela memória. É Espanha.
1: Totalmente de cabeça. Vamos lá.
2: Espanha ou quem? Peraí, deixa eu ver se eu puxo aqui pela minha memória.
1: Não, memória não, porque Espanha. Uruguai.
2: Espanha e Uruguai.
1: Isso.
2: Puxei aqui pela memória, rapidinho.
1: 48 seleções não tem memória, não, amigo. Vamos lá.
2: É verdade. Eu puxei pela minha aqui.
1: Espanha, é sim, é tudo.
5: Só que a memória dele é diferente.
2: Deu uma travada aqui, ó. Eu tive que dar um F5 na memória.
5: Uma hora tem que atualizar o processador da memória.
2: É verdade.
5: Então.
2: Esse 246 aqui não tá legal ainda. Olha só.
1: Mas que história desse menino, né? 17 anos, hein? Vestindo a camisa da casa numa Copa do Mundo, hein?
2: Sim. Deixa eu chamar o Renan e a Thalita, que
1: pode tudo.
2: Vão confirmar as escalações. Quem dera, amigo. Renan Moura, escalação da seleção mexicana, Renanzinho.
0: Beleza, Chico. E o Sanchez vai ficar realmente no banco de reservas. Era cotado para ser o titular. Jogador um pouco mais experiente, com 28 anos, mas o Reyes, lateral direito, começa a partida. Lateral do América do México, 26 anos de idade, 1,80 m. Portanto, Reyes é a novidade no time do México. Definido com Raul Rangel, Reyes, o capitão Montes, Vázquez e Galhardo, Fidalgo, Eric Lira, Gutierrez, Alvarado, Quinhones e Jiménez. Esse é o time de El Vasco, o Javier Aguirre.
2: Bacana. Thalita Judici e a confirmação da seleção da África do Sul, hein, Tata?
6: Bora lá, Chico. África escalada com Williams no gol, na lateral direito, camisa 20, Mudal, zaga com Ocon e Sibisi, e na lateral esquerda, Mbokazi. Meio campo com Modibá, Sitoli, Mokoena e o trio de ataque com Adams, Reines e Foster.
2: Bacana, então. Às 4, a bola rola, tem a abertura da Copa do Mundo, tem México e África do Sul com Edson Mauro, Carlos Eduardo Éboli, o Renan Moura e também a Thalita Judici. Deixa eu chamar a Júlia Viana, jornalismo CBN Ação. A Júlia está circulando pela zona norte do Rio de Janeiro. Fala você, Julinha.
7: Boa tarde, Aiel. Eu estou pela Praça Vanhagem, na Tijuca. Os bares por aqui já estão todos decorados com bandeiras do Brasil e, claro, lotados de muitas televisões e telões também. Dia chuvoso aqui no Rio, mas mesmo assim tem gente que aproveitou o horário de almoço para se reunir e assistir essa abertura da Copa do Mundo. É o caso do Tyrone Fernandes, que conversou comigo e que já vai ficar por aqui para o jogo do México.
8: É, então, tava trabalhando, aí parei aqui para assistir o jogo rapidinho, né? Que depois eu vou voltar para trabalhar. Aí, como aqui é perto do trabalho, já preferi ficar logo aqui pra assistir o jogo e não perder. Hoje vai ter o jogo do México, né? E, pô, o goleiro Ochoa, que tá desde 2006, então é algo que eu queria muito assistir. Tô num clima, assim, tô esperançoso pro Hexa. Se Deus quiser ir com o Neymar, menino Ney vai estar aí pra ajudar a gente, né? E vamos ver se o Brasil consegue finalmente conseguir a sexta estrelinha.
7: Ainda não é nem dia de jogo do Brasil, mas por aqui a galera quer aproveitar qualquer jogo, Aiello.
9: Valeu, Júlia. Já já você volta com outras informações. Tá circulando pelas ruas do Rio de Janeiro. São 3:08 no horário de Brasília e tá bombando aqui o WhatsApp do Futebol Globo CBN. A perguntinha é muito simples. Tá confiante na seleção brasileira ou você tá com medinho do Messi? Eu tô com medinho do Messi, Aiello. Então manda mensagem pra gente. Não, tô confiante no Rafinha. Tô confiante no Igor Thiago. Não, tô com medinho do Yamal. Ah, o Yamal. Não, tô confiante no Alisson. Tô confiante no Danilo. Tô confiante no Marquinhos. Não, tô com medinho do Cristiano Ronaldo. Pode mandar mensagem pra gente, 97.9988, fala. Fala aí, galera.
10: Boa tarde, pessoal da Globo CBN.
9: Oi.
10: Aqui quem fala é a Beth de Brasília.
9: Fala, Betinha.
10: Eu estou confiante.
9: Ups, que bacana.
10: Porque o brasileiro, ele vive de esperança, de confiar, né? Porque eu treino meio complicado. Mas eu tô esperançosa que o Brasil passe bem por essas etapas aí, as primeiras,
9: dúvida.
10: E chegue até a final. Beijo, Beth de Brasília.
9: Valeu, Beth. Obrigado pela participação com a gente aqui, hein? A Beth tá confiante, não tá com medinho não, hein? 97.9988, fala. Fala aí, galera.
11: Salve, rapaziada do Globo Esportivo. Thiago Galeto, flamenguista.
9: Fala, Thiagão.
11: Aiello, eu tô confiante no Brasil.
9: Isso, Thiagão.
11: O Brasil,
9: Thiagão,
11: tem condições,
9: isso,
11: de encaixar,
9: cara,
11: durante a Copa e trazer o Hexa.
9: Isso.
11: E faço um convite a vocês.
9: Manda lá.
11: Pra fazer uma análise de 94 pra cá.
9: Sim.
11: Qual foi a seleção que chegou favoritaça, favoritaça
9: qual
11: e ganhou?
9: Qual foi? Verdade, Thiago. Qual foi a seleção que chegou lá favoritaça e ganhou a Copa do Mundo? Teve não, gente. Vamos confiar na seleção brasileira. Vamos confiar nessa seleção brasileira. Nada de medinho. 97.998. Fala aí, galera.
12: Aiello, boa tarde, meu amigo. Boa abertura de Copa do Mundo.
9: Obrigado.
12: É, o Brasil se ouviu, os jogadores e o técnico. A palestra do Filipão, as chances são grandes. Somar a raça de 94 com a categoria de 2002. Então a gente tem chance. Gessé Espírito Santo.
9: Bacana, valeu. Já já outras participações. E já já, olha aí, ó. O que o Brasil é? Ó.
13: Brasil!
9: São 3:10, deixa eu chamar a Thalita Jutsi, né? Que tem informações da África do Sul, que estreia hoje no jogo de abertura da Copa do Mundo, hein, Tata?
14: É isso, Cico. Uma seleção formada aí principalmente por duas potências, né, do país. O Mamelodi Sundowns e o Orlando Pirates. Mamelodi Sundowns, que a gente lembra, né? Disputou a Copa do Mundo.
9: Sim,
14: de clubes,
9: claro.
14: Enfrentou inclusive Fluminense,
9: é,
14: né?
9: Verdade.
14: Aquela
9: é
14: partidazinha
9: verdade.
14: Ali animada.
9: Difícil
14: contra a equipe
9: pro Flu aquele jogo, né?
14: É, exatamente. É. Então, assim, a seleção é formada basicamente por essas duas equipes, né? Meio pra trás, Mamelodi Sundowns, e aí a partir do ataque é o Orlando Pirates, que forma aí a equipe da África do Sul. A gente já trouxe aqui no Giro de Destaques que são apenas 5 jogadores que atuam no futebol europeu, mas nenhum deles atuando na primeira prateleira do futebol europeu. O técnico Hugo Broz, inclusive, falou um pouco sobre essa questão, né? Dessa falta de experimentação. É uma seleção pouco experimentada no futebol internacional e isso às vezes acaba barrando um pouco nesses conflitos, nesses encontros que acontecem em Copa do Mundo. A gente destaca, né, que o técnico belga, como o Renan já trouxe aqui, ele disputou a Copa de 1986 como jogador, zagueiro inclusive, mas chega para essa última Copa, último trabalho dele como treinador, ele vai se aposentar após esse Mundial de 2026, um pouco mais pressionado, né? O ciclo da África do Sul não foi dos melhores, além de não ter enfrentado assim adversários realmente fortes para uma preparação de Copa do Mundo. A África do Sul também tropeçou nas competições locais, né? As competições que, inclusive, foi muito bem em 2023, por exemplo, na Copa Africana de Nações. Não conquistou, mas foi muito bem. A expectativa era que isso continuasse em 2024 e 2025. Não aconteceu. Técnico que também é muito criticado pelos torcedores por algumas escolhas ali de alguns jogadores que foram convocados, alguns que não foram convocados para essa Copa do Mundo. Então, o Hugo Broz, a gente pode dizer que ele chega um pouco pressionado, apesar aí de estar um tempo já na África do Sul, comandando a seleção desde 2021. Se a gente puder falar mais ou menos do estilo da África do Sul, é como se fosse um time treinado pelo Fernando Diniz. É o estilo ali, tenta ser isso, uma saída de bola ali, com troca de passe. Exatamente. Sim, sim. Troca curta, muita participação do goleiro Ron Williams. Ele participa muito do jogo da equipe também. É um jogador experiente, é um atleta de 34 anos, jogador que, inclusive, na seleção da FIFA de 2024, ele ficou no top 10. Algo que é muito difícil acontecer quando a gente fala no cenário mundial para um jogador que atua na África do Sul, já que ele atua numa Mamelodi Sundowns. Ele não joga numa equipe que seja ali entre as grandes potências. Ficou dentro do top 10 da seleção da FIFA, então é um jogador que é muito importante para o funcionamento dessa equipe, né? Então, indo em cima aí desse estilo de jogo com muita troca de passes, o que pode ser também algo negativo para essa equipe, porque caso consiga ali uma pressão, o adversário consegue roubar essa bola, mas eles evitam ao máximo o chutão. Então é uma equipe que consegue trabalhar muito isso, funciona bem na defesa, porque, como eu disse, a defesa ali, o setor do meio para trás, é formado pelos jogadores do Mamelodi Sundowns, então eles estão acostumados a jogarem juntos. Então isso também facilita um pouco. Mas além dessa mescla, né, de experiência, tem aí o William jogando com 34 anos, tem também alguns outros jogadores ali que são muito importantes ali na criação dessa equipe, tem as joias africanas. E aí a gente tem aí o zagueiro, né, o Sibisi, que é um jogador importante, tem também o garoto que começa no banco de reservas hoje, o Mofokeng, camisa 10 da equipe, que é um dos jogadores muito promissores aí dessa equipe da África do Sul. Então é um time que passou por uma renovação, o Hugo Broz trouxe novos nomes, nomes esses que, claro, a gente precisa destacar numa seleção que tem como maior objetivo conseguir chegar na fase mata-mata da competição. Essa competição também é muito importante para esses jovens jogadores, como é o caso do Mofokeng, mostrarem serviço para outros clubes, para clubes que estão ali fora da África do Sul, né? Então também é uma competição muito importante nesse sentido, de conseguir se mostrar aí para o mercado internacional de futebol. A gente destaca aí que entre os 11 titulares, o cara mais experimentado internacionalmente é justamente o Foster, camisa 9, que é a grande referência da equipe. Também chega ali um pouco mais pressionado para essa competição. Existiu ali uma possibilidade dele começar no banco de reservas por conta de toda essa preparação e algumas oscilações, mas é uma equipe ali que chega aí com essa mescla entre experiência e juventude, uma seleção que passou por renovações e que tem como principal objetivo conseguir alcançar a fase mata-mata da Copa do Mundo pela primeira vez na sua quarta participação. Então, só repassando, África do Sul escalada com Williams no gol, na lateral direita Mudau, zaga com Okon e Sibisi, e na lateral esquerda Mbokazi, meio campo com Modibá, Sitole, Mokoena e o trio de ataque com Adams, Reines e Foster. Chico.
9: Legal, Tata, faltam 45 minutos para a bola rolar no Estádio Azteca, no lendário Estádio Azteca, e a gente vai ter a abertura da Copa do Mundo. Tem um jogo entre México e África do Sul. Éboli e Michele, vamos discutir aqui rapidamente, né? Porque a gente vai ter mudanças em relação à arbitragem, né, nessa Copa do Mundo, né? Novidades, por exemplo, uma delas, né? Laterais e tiros de meta. O árbitro iniciará uma contagem visual de 5 segundos se entender que há demora. Se o tempo estourar, a posse é revertida, lateral ou marcado escanteio, tiro de meta. A gente tem basicamente isso já no Campeonato Brasileiro, mas somente em relação ao goleiro, a posse de bola do goleiro, que aí, se passar de 8 segundos, agora vai ser menos tempo, tá? 5 segundos. Se passar no Campeonato Brasileiro de 8 segundos, é escanteio, né, pro time adversário. O que vocês acham dessa mudança que vai ser implementada já nessa Copa do Mundo, hein, Michele?
5: A gente vai ter essa situação dos 8 segundos ali pro goleiro, né? 5 segundos pra lateral e 5 segundos pra tiro de meta. O pessoal vai ter que ficar ligado aí nessa diferença de segundos, né? Pra lateral, pra tiro de meta, pra reposição quando o goleiro...
1: O também, né, mesmo?
5: Também.
1: Isso sobrecarrega pra caramba a arbitragem. Toda hora o cara tem que levantar a
5: mãozinha. Mas ao mesmo tempo, vou te falar, se a gente parar pra pensar, a posição do bandeira, a função do bandeira... ela perdeu muito da sua validade
15: por causa do VAR.
5: Impedimento, o impedimento do VAR normal, traçar a linha ali, ou do, até do semiautomático. Então, acho que caberá aí, talvez já tenha essa orientação, de uma ajuda de todos. A gente viu, exemplo, o caso lá do Santos contra o Coritiba, o quarto árbitro levantando a placa sem conferir, e vários profissionais, analistas, enfim, trazendo que ele tá ali para levantar a placa. Bom, não pode ser só para isso, né? E desde aquele momento, eu já até conferi isso em outros jogos também do Brasileirão, o quarto árbitro tá sempre conferindo no papel antes de levantar. E esse é um outro ponto, né? Então, acho que os árbitros, o árbitro de campo, ele será auxiliado pelos seus auxiliares muito mais agora com essas mudanças.
1: Mas é ele que tem que fazer o gestual.
5: Claro,
1: né?
5: é ele que tem que fazer o gestual.
1: O árbitro no campo, ele tá no campo de visão dos jogadores.
5: Perfeito.
1: Né? O jogador bateu lateral, ele tá olhando pro árbitro. O árbitro tem que se fazer visível ali.
5: Claro.
1: Pra ele fazer o que o auxiliar vai fazer, de repente, levanta o braço aí que você esqueceu.
5: É, mas é bem isso que eu falo, no sentido assim
15: auxiliar nesse aspecto.
5: De uma ajuda coletiva
1: de
5: pra
1: que fazem.
5: Se não conseguir contar,
15: e eu acho que, não sei se vocês concordam, né, com esse ponto de vista, mas eu acho que, né, no início vai gerar muita, muita discussão no sentido de interpretação. O tempo realmente. Começou quando? Mas eram 2 segundos ainda, estava com 3 segundos. De repente pode se discutir ainda dentro de campo isso por parte dos jogadores ou não.
1: Quando começar assim, levantar o braço. Quando ele levantar o braço é o que está valendo.
5: Não,
1: ele pode
5: assim
1: demorar, mas eu acho que os jogadores precisam incorporar isso.
15: O olhar agora, entendeu? No árbitro, né?
1: É isso. É. Tudo que possa acelerar, eu sou a favor de tudo.
15: Não,
1: que
15: eu também, mas a gente sabe, Ébali, assim, a gente sabe assim.
5: Mas daí desculpa, mas é vontade de encher o saco.
15: Olha, né? Só, na boa.
5: Por parte dos jogadores.
15: Muito, né? Vamos lá, olha só, eu nem acho que na Copa do Mundo isso vai acontecer. Porque a gente está falando de uma competição de altíssimo nível, que o mundo inteiro está vendo. E eu acho que ninguém vai se propor a isso. Mas olha só, gente, na hora que isso bater num campeonato brasileiro.
5: Já rolou com o Neto agora, antes da parada, que rendeu o escanteio, aí ele xingou o árbitro e foi expulso. E tem aquela situação também da substituição, né? O jogador sair com 10 segundos.
15: Com 10 segundos.
5: A partir do momento da placa levantada ou do árbitro autorizar
15: então,
5: a saída.
15: E aí, olha só, já vou provocar. Aí o jogador é o seguinte, o professor, isso pro árbitro. Eu tô machucado, eu tô cansado, não posso correr, eu tenho que sair lentamente. Eu tô sentindo uma dor aqui. Eu não sei, eu tô só imaginando possibilidades para gerar essa discussão.
5: Mas ele tem um detalhe, né? Ele tem que sair pelo limite do campo mais próximo a ele. Então, assim, ao menos que ele esteja exatamente no meio de campo e olhe lá, porque ele ainda pode sair pelo lado, dá tempo, né? 10 segundos mesmo que o cara esteja machucado.
15: Vamos ver. Deixa eu voltar para os Estados Unidos, onde está o.

0: disputa, né? Então, os últimos três eventos que separam o Brasil aí da estreia na Copa do Mundo. Essa entrevista do Alisson dentro de alguns minutos. Amanhã, o último treino no CT de Columbia Park, né? O Brasil não vai treinar no MetLife Stadium, vai treinar no CT de Columbia Park no horário de sempre, ali por volta das 11 horas da manhã, locais, meio-dia aí do Brasil. E depois, à tarde, no MetLife, o técnico da seleção e o Vinícius Júnior falando antes da partida do Brasil contra o Marrocos. Aí, alô.
1: Muito bem, Dai, mas olha só, já tem como esboçar a escalação da seleção brasileira? Ou você acha que a gente pode ter ainda alguma surpresa, dependendo daquilo que acontecer no treino de amanhã?
0: Não, surpresa não. Eu imagino que a escalação... Imagino não, né? A gente sabe que a escalação está definida. Eu só não consigo te dizer de ponta a ponta qual é. Eu continuo tendo... não tendo condições...
1: Ela está definida na cabeça do Ancelotti somente, né?
0: Sim, e evidentemente podemos ter aí algum companheiro de algum outro veículo, ou mesmo aqui da Globo e da CBN, que tenha uma informação já mais adiantada, mas eu prefiro manter a cautela diante do que eu tenho de informação sobre as duas laterais, né? Essas duas posições, eu continuo ainda tateando sem ter muita convicção de que, de fato, a gente vai ter Danilo e Alexandro, que é a possibilidade maior. No mais, é Alisson, Marquinhos, Gabriel Magalhães, Casemiro, Bruno Guimarães, Rafinha, Vinícius Júnior, Lucas Paquetá e Matheus Cunha, se nada mudar aí de hoje até sábado.
1: E sobre o posicionamento, né? Falando do meio pra frente, onde é que joga o Paquetá, onde é que joga o Rafinha? Isso aí ficou já, de repente, decidido? Ficou perceptível no treinamento de ontem?
0: Sem bola, eu acho que vai haver, assim, o que a gente viu até agora, né, foi uma alternância de momentos ali entre Rafinha mais pelo lado esquerdo e o Matheus Cunha mais por dentro e vice-versa, né, desculpa, pela direita e vice-versa, porque aí você tem o Vinícius Júnior mais pelo lado esquerdo e aí o outro atacante mais avançado, enfim. Agora, com a bola, essas mudanças, elas são muito mais fluidas, né, quando o Brasil tá com a bola, os jogadores se movimento muito mais, às vezes até inclusive se aproximando mais, né? Isso depende muito também de onde o Brasil vai marcar a seleção do Marrocos, o quanto o Brasil vai querer ter o controle do jogo. Então, quando a gente pensa assim em colocar os jogadores no campinho, é claro que isso importa, especialmente sem a bola, né? Para saber onde o Brasil vai colocar suas peças para marcar a seleção do Marrocos, mas quando o Brasil tiver a bola, isso vai mexer bastante dentro do jogo e de um jogo para outro também.
1: Bacana. Leonardo Dai volta na sequência da programação da Globo e da CBN com outras informações da seleção brasileira. Um abraço, Dai. São 3h23. Michele e Éboli, dúvidas nas laterais. São as que vocês têm também. No mais, são 9 jogadores já confirmados. Vocês entendem dessa maneira, Éboli?
2: Ah, entendo dessa forma, sim. As laterais, em função da lesão do Wesley, né? A gente vai ter as duas laterais mais conservadoras. E eu acho que nesse momento, até o lado esquerdo avançando um pouquinho mais, tendo um pouquinho mais de condição para avançar. Mas eu acho que, de um modo geral, a gente vai ter uma primeira linha segurando um pouquinho mais. E eu acredito que ele vai na experiência do Danilo e do Alexandro para a estreia contra Marrocos. Até porque a gente tem que
1: considerar... Linhas baixas, então, né? Dos dois laterais, né?
2: Eles vão segurar. O Danilo são dois jogadores que auxiliam muito na saída também de jogo. Os dois têm bom passe, o Danilo tem uma saída de bola bem segura, inclusive, pela direita. E um detalhe, né? Marrocos está sofrendo com as lesões, né? O Azulí, ele foi cortado, está fora da Copa, né? E é o jogador que cai pela esquerda. É o atacante mais agressivo pela esquerda. Então, você tem um setor esquerdo de Marrocos, nesse momento, enfraquecido. E isso facilita os nossos improvisos, né? Na parte direita do campo. E eu enxergo lá para frente, se você me concorda, mas assim... Com a escalação de Rafinha, Vinícius Júnior e o Rafinha vem jogando muito mais pela esquerda, o Rafinha recebeu elogios, inclusive, com as combinações que ele fez com Vinícius Júnior. No jogo contra o Egito, o Ancelotti, né, ressaltou muito isso, elogiou o encontro dos dois ali pela esquerda, Matheus Cunha e Paquetá. O Brasil vai ter uma tendência a jogar mais pela esquerda. Ah, lógico, o Rafinha vai flutuar. Lógico que o Rafinha vai buscar jogo quando for necessário, vai buscar o espaço na direita. Porque é assim, o Rafinha na direita ou na esquerda, ele flutua. Agora, a tendência, eu enxergo dessa forma, é um Brasil jogando, buscando mais o lado esquerdo. Até porque o Paquetá, não dá para isolar ele na direita. Não dá para botar o Paquetá no corredor. O próprio Ancelotti falou sobre isso. Olha, eu tenho muito tempo de futebol e eu sei que o Paquetá é um meia. Ele joga melhor frequentando mais o meio. Ele pode ser um meia caindo de vez em quando ali para a direita, abrindo o jogo para a direita, permitindo a chegada do

0: Bruno Guimarães, que foi exatamente o que aconteceu no jogo contra o Egito, mas vindo muitas vezes buscar esse jogo no meio de campo para se encontrar com o Rafinha. Então, acho que o desenho da seleção vai ser mais ou menos esse.
1: É, também tô vendo dessa forma, mas assim, eu não teria tantas dúvidas nas laterais, não.
0: É.
1: Acho que tem uma distância grande aí de Alexandre para Douglas Santos e de Danilo para Ibanez.
0: Quem é que você escala?
1: Ibanez na lateral direita, com, mas assim, muita tranquilidade. É que eu fico muito tranquilo para falar isso. Porque desde antes da lista final eu já falo que o Danilo não é lateral direito de nenhuma forma.
0: Mas você acha que o Ancelotti vai fazer isso? Eu tô tentando achar
1: isso. Tá tentando fazer uma leitura em relação ao que ele vai fazer.
0: Sim,
1: pode
0: sim.
1: ser. E aí eu vou te falar, ele respeitaria a lista dele. Porque a lista dele é uma lista muito pautada pela valorização da experiência. Eu acho, minha opinião, que a seleção brasileira deveria apostar em energia. Energia para pressionar numa Copa muito física, numa Copa de tantos componentes de calor, de umidade, de tudo isso que a gente tá vendo.
2: Concordo plenamente.
1: Mas ele não tem essa leitura. Me parece que ele tem muito mais a leitura da experiência. E aí o Aiello trouxe uma pergunta que para mim ela é fundamental, falando do ponto de vista defensivo. Ah, mas então vai ficar um pouco mais baixa essa marcação. Por quê? Vai avançar, vai jogar com a linha mais alta com Danilo e Alexandro correndo para trás?
2: Bola nas costas.
1: Será um risco muito grande que a seleção brasileira vai correr. E aí tem um outro ponto também. Com Danilo e Alexandro, que são dois laterais que... Acho que são os dois laterais que menos apoiam de todos da seleção brasileira. Inclusive quando tinha o Wesley e tal, dois dos que menos apoiam. A ideia, a tendência... é de um protagonismo ou até de jogadores de lado de campo sendo escalados, né? De repente, essa ideia, de repente, do Rafinha junto com o Vinícius ali pela esquerda, se combinando bem. Paquetá e Cunha, pra mim, é a principal dúvida. Por quê? Porque são dois jogadores que jogam pela parte de dentro do campo. Eles não têm característica de jogar aberto. Então, quem é que vai jogar aberto na direita? O Éboli trouxe bem. Pode ser que a seleção acabe ficando um pouco torta pra esquerda. Mas e se teu adversário tá se fechando? Ele só vai fazer o balanço defensivo pra direita dele, né? Esquerda da seleção brasileira e pronto. O corredor direito da seleção não vai ter ninguém.
0: O jogador mais indicado seria o Rafinha, né? Mudar de lado, né?
1: É, mas eu não sacrificaria o Rafinha. Eu acho que se tem alguém pra ser sacrificado, aí seria o Paquetá. Mas o que eu faria? De repente joga sem o Cunha e coloca um ponta pela direita. Pra usar aquele corredor direito, Luiz Henrique e o Rayan.
0: É.
1: Né? Então, porque aí ele dá equilíbrio pro time.
0: Mesmo.
1: Dá equilíbrio
0: se
1: tático pro time.
0: Em alguns momentos no jogo, o Marrocos tiver mais a posse de bola que o Brasil, hein?
1: Nem um pouco. É, acho até que a seleção gosta desse jogo.
0: É.
1: A seleção brasileira gosta desse jogo sem
0: então,
1: posse.
0: Aí você minimiza a marcação, a linha mais baixa. Você que vai ter uma linha baixa naturalmente.
2: Mais consistente.
0: Empurrada
2: mais consistente,
0: pelo adversário.
1: Sim. Só que sim. Tem um outro ponto.
0: Ele tá referindo a lista
1: é
0: que
1: único,
0: ele fez, né, gente?
1: É, mas
0: ele,
1: é o único.
0: São as opções da lista dele, né?
1: É o único jogo do grupo que a seleção pode fazer isso. Porque contra o Haiti, você vai ter que jogar pressionando.
2: Sim, a bola
1: contra
2: a
1: Escócia,
2: a
1: Escócia. Cara, a Escócia não fica com a bola. Não. A Escócia dá a bola pro adversário, ó, te vira aí, eu vou marcar. Exato. Então, assim. É o único jogo do grupo, da fase de grupos, que o Brasil pode fazer isso. Eu particularmente acho que não faz sentido. Eu daria o máximo de tempo que eu pudesse para Ibanez e Douglas Santos nas laterais.
0: Eu fiquei muito bem impressionado com o Marrocos no jogo contra a Noruega. O início foi avassalador.
2: Nossa, que pressão.
0: É, uma
2: intensidade muito
0: agora,
2: grande.
0: Caiu, tá? Depois caiu, é normal.
2: Mas ninguém aguenta jogar, Éboli.
0: Então, mas aí, quando perde essa intensidade... É, dá pra perceber alguns pontos vulneráveis.
2: Eu vi isso em Brasil e França. Não sei se você concorda. Em Brasil e França teve um pouco disso. A França começa um jogo sufocando a seleção brasileira. E aí vem o segundo tempo. É, as trocas feitas.
0: Perdeu um jogador, né?
2: Verdade. E as trocas
1: mas eu
2: feitas
1: vou te falar,
2: também.
1: Acho que a França.
0: Um a mais também facilitou muito a pressão.
1: Acho que o Marrocos fez essa mudança de postura pautada pelo cansaço. A França não. A França, eu acho que ela quis esse jogo mais de controle mesmo.
0: A França jogou em ritmo de treino, gente.
1: É, ela decidiu dosar.
0: A França jogou em ritmo de treino.
2: Contra quem?
0: Contra o Brasil.
2: Também acho. Também acho. Tirou o pé ali. Tirou o pé, também acho. Também acho.
0: Dosou bem as energias.
2: Na época do jogo, a gente comentou isso aqui no Futebol Globo CBN. Também acho.
1: Agora, ali do ataque da seleção, não sei se vocês fariam isso também. Mas eu tiraria o Cunha, colocaria o Paquetá por dentro e deixa o Vini de referência.
2: Michele, não é o que a gente faria, né, cara? Porque não adianta, né?
0: Eu não gosto do Vini como referência.
1: Não usaria como referência.
0: O Vini é ali à esquerda mesmo, já tá rendendo difícil por ali. Eu acho que ele entre os zagueiros, se o Brasil não tiver volume para encaixar espaço para ele, eu acho que a gente perde um jogador que pode, pelo menos, buscar um contra um. A seleção brasileira, ela meio que gira em torno desse posicionamento do Vinícius Júnior, né?
1: Não é meio, né? É. A seleção brasileira é desenhada pro Vini.
0: Então, a gente tem jogadores que podem jogar de maneira mais centralizada, que, na minha opinião, fazem um papel melhor do que faria o Vinícius Júnior.
1: Eu também acho, mas a minha dúvida, só desculpa, o meu ponto é uma maneira de encaixar o Paquetá por dentro. É isso que eu não tô achando um modo de fazer isso. Ocupar o corredor direito.
2: Não,
1: tem que ocupar com ponta.
2: Eu acho que é mais difícil.
0: Se você botar o Paquetá de castigo na direita, você mata o Paquetá.
2: Mata ele.
1: Exato.
2: Mata o Paquetá.
1: Então, não sei se é preferível.
2: Só que depois do último jogo, ele falou que gostou do entrosamento, né? E da aproximação de Rafinha e Vinícius Júnior.
1: Mas sabe por quê? Mas sabe por que funcionou, Rafinha e Vinícius Júnior? Porque você tinha jogadores abertos.
2: Sim.
1: Entendeu?
2: Sim.
1: Se você tem jogadores abertos pelos dois lados, tá abrindo a marcação. Aí potencializa quem joga por dentro. Se não abrir o campo, não vai rolar.
0: As principais jogadas do Brasil contra o Egito, as assistências foram de Paquetá, de Rafinha e de Bruno Guimarães.
2: Isso.
0: As chances, inclusive, desperdiçadas. Então foram essas as principais assistências num primeiro tempo em que os encaixes demoraram também a acontecer.
1: Todos eles por dentro, né?
0: Todos por dentro.
2: São 3:32, já tem bola rolando na abertura da Copa do Mundo. E deixa eu chamar o Matheus Leite, que tem informações do jornalismo da CBN. Boa tarde, Matheus.
3: Oi, boa tarde a você e também aos ouvintes. Olha, familiares de pessoas sequestradas por cartéis mexicanos fizeram hoje um protesto na cidade do México, que recebe a cerimônia de abertura da Copa do Mundo. Os manifestantes levavam cartazes com fotos de desaparecidos e com frases escritas, inclusive em inglês, para a compreensão de turistas internacionais. O objetivo era marchar em direção ao Estádio Azteca, onde vai ocorrer a partida entre México e África do Sul. A polícia, no entanto, bloqueou o acesso dos participantes do ato com caminhões, barreiras e um forte esquema de segurança. Mais de 133 mil pessoas estão desaparecidas no país, segundo uma plataforma do governo mexicano que contabiliza os casos desde a década de 1950. Grande parte dos desaparecimentos está ligada ao crime organizado. Nos últimos dias, a cidade do México também registrou protestos de professores que reivindicam melhorias salariais e mudanças nas regras de aposentadoria. Volto com vocês no estúdio.
2: Ok, obrigado a você também presente aqui com a gente dentro do Futebol Globo CBN. São 3:33, eu continuo em São Paulo, na Arena Globo. Quem tá é o Pedro Fagundes e traz a informação pra gente. Boa tarde, Pedro.
4: Boa tarde, Aiello. Boa tarde também aos ouvintes. Falo exatamente diretamente da Arena Globo, aqui na Marquise do Parque Ibirapuera, em São Paulo, aqui já em clima de Copa do Mundo, aqui para esse jogo de estreia da Copa México e África do Sul. E eu estou aqui, exatamente encontrei aqui no meio desta multidão que vem se aglomerando aqui para assistir a abertura da Copa, uma família mexicana que está aqui em São Paulo, está aqui no Brasil. Eu estou aqui com o Miguel Pacheco. Muito boa tarde, Miguel. Queria saber qual a expectativa para o jogo de hoje, estreia do México jogando em casa na Copa. Muito boa tarde.
5: Oi, boa tarde. Minhas expectativas são muito boas aqui para o jogo, muitos nervos, né? É onde eu acredito no México, mas são México, então acho que dá para ganhar hoje, mas acho que vai ser difícil para o México hoje.
4: Você acha que a África do Sul oferece perigo para o México? Acha que a partida é tranquila, dá para sair com a vitória?
5: Dá, mas a África do Sul vai jogar muito, muito defensivo, né? Então acho que o México tem que fazer gols rapidinho para que o Sudáfrica possa conseguir perder o jogo.
4: E no geral, torcida aqui para essa Copa do Mundo, o México vai longe, torcendo para o Brasil também, queria saber um pouco.
5: Eu também torço para o Brasil, porque eu morei quase um ano aqui no Brasil, no Minas, onde eu espero que também o Brasil possa ganhar a sexta.
4: Muito obrigado. Então, esse foi o Miguel Pacheco, que está aqui curtindo também com a família. O pai dele, inclusive, está até com uma máscara tradicional de luta livre, certo?
5: Lutador.
4: Lutador. Então, todo mundo muito animado aqui para o Jogo do México, com certeza. Então, é isso. Eu sigo aqui acompanhando também toda essa festa, todo esse espaço aqui reservado, Arena Globo, com diversas ativações. Tem videogame, tem Pebolim, que por aí se chamam de Totó.
2: Isso, aqui é Totó, aqui é Totó, Pedro.
4: É, aqui eu jogo mal o Pebolim, por aí eu jogaria mal o Totó, então. Mas é, vou seguindo acompanhando por aqui. Volto com vocês, Aela.
2: Valeu, Pedro. Já já você volta com outras informações direto da Arena Globo, lá em São Paulo. São 3 horas e 36 minutos no horário de Brasília. Deixa eu voltar na Júlia Viana, que está circulando pelo Rio de Janeiro, está na Zona Norte. Fala você de novo, Julinha.
6: Aí, ela, eu olhei aqui para uma mesa de bar na Tijuca e achei que já era dia de partida do Brasil, viu? Porque vi uma família postos na frente do telão, vestida com as cores da seleção da cabeça aos pés. Era a Ellen Nunes almoçando com a família inteira para assistir ao espetáculo da abertura da Copa.
7: A abertura é sempre um espetáculo, né? Então, acho que independente de qualquer coisa, é admirar realmente a apresentação que cada país que está sediando a Copa faz essa apresentação na abertura. E aí a expectativa, eu acho que é independente, né? Meu pai estava falando, independente da gente achar que o Brasil está bom, está preparado ou não está preparado, a Copa é um espetáculo mundial e que a gente acaba entrando no clima, aquela questão de ser brasileiro e de torcer e de enfeitar e de colocar roupa, a camisa do Brasil, à medida que vai se aproximando, ela vai instigando a gente a se preparar dessa maneira, né?
6: E é isso que a gente percebe por aqui, viu, pessoal? Já muito nesse clima de Copa que contagia, e ela.
2: Legal, valeu a Júlia. A Júlia Viana tá circulando pelas ruas do Rio de Janeiro e trazendo todas as informações. E a galera participa, manda mensagem pra gente: 97.9988. E a pergunta hoje, gente, é muito simples. Você tá confiante na seleção brasileira? Você tá confiante no Vinícius Júnior? Vai ser a Copa do Vinícius Júnior? Você aposta nisso? Ou você tá com medinho do Messi? Ah, porque o Messi já é campeão do mundo. Ou você tá confiante no Rafinha? Dá a bola pro Rafinha! Dá a bola pro Rafinha! Que o Rafinha vai resolver. Você tá confiante no Rafinha? Ou você tá com medinho do Yamal? Ah, porque o Yamal... Hein, você tá confiante em quem? Tá confiante no Matheus... Ah, tá confiante no Matheus Cunha, né? Você tá confiante no Matheus Cunha? Ou tá com medinho do Olis? Quem é a seleção brasileira? Quem? Tá com medinho do Olis? Hein? Ou tá confiante em quem? Tá confiante em quem? Tá confiante no Alexandro? No apoio do Alexandro?
8: Brasil!
2: É isso! Alexandro apoiando pelo lado esquerdo. Hein? Tá confiante? Ou tá com medinho do CR7? Ah, porque o CR7 não pode mandar mensagem pra gente. 97.9988, fala. Fala aí, galera.
9: Fala aí, alô. Júlio de Nova Iguaçu falando. Cara, fala, Júlio. Vou dizer pra você o seguinte.
2: Diga aí.
9: Se eu tiver medo de Marrocos, ó, Haiti, olha Escócia,
2: aí, ó. Olha aí, ó.
9: Eu não vou nem pra brincadeira. Isso. Não desço nem pro play, meu irmão.
2: Isso.
9: Só vou começar a me preocupar nas quartas de final.
2: Isso.
9: Fase de grupos e oitava é obrigação.
2: Isso, tô contigo.
9: Vamos, Brasil?
2: Isso.
9: Forte abraço.
2: Valeu, Júlio. Obrigado pela participação com a gente. 97.9988, fala. Fala aí, galera.
10: Boa tarde, Ayer. Boa tarde, galera aí da Globo. É o seguinte, o Brasil não vai arrumar nada nessa Copa. Infelizmente, nós não temos seleção.
2: É mesmo?
10: Porque a seleção da Argentina joga muito, tá top, rápido e muito veloz. O Brasil não vai dar nem pro começo. O Brasil,
2: sério?
10: Não passa das oitavas.
2: Ai, meu Deus.
10: Um abraço aí pra vocês. Ah. Eu sou fã da Globo. Ah. Escuto o AL direto aí, vocês.
2: Pô, obrigado,
10: aí, tudo aí da Globo.
2: Obrigado.
10: Um abração aí. Zózimo Dias, de bom sucesso.
2: Valeu, Zózimo. Obrigado pela participação. Nome de craque, hein, rapaz? Nome de craque. E tá me ouvindo há muito tempo aqui no Futebol Globo CBN. Obrigado, Zózimo. Obrigado pela audiência, pelo prestígio aqui com a gente no Futebol Globo CBN. Você tá confiante na seleção brasileira? Tá confiante em quem? Tá confiante no Rafinha? Fala aí, galera.
11: Meus amigos da Rádio Globo, uma boa tarde, meu nome é Charles Campo Grande, boa tarde aos ouvintes. Não seria melhor, ao invés de ficar contando 5 segundos para lateral, 8 segundos para escanteio, goleiro, ao invés disso, não seria melhor fazer igual basquete? a bola não está em jogo, cronômetro parado. Tá rolando, segura, a bola, né? Tá em campo, cronômetro correndo. Seria muito melhor essa palhaçada,
2: é uma boa.
11: Tá levantando mão 5 segundos, 7 segundos. Acabou. Pode enrolar o tempo que for, o cronômetro tá parado. Vai ser jogado os 45 minutos de jogo. Não tem acréscimo. Bater os 45
2: boa ideia.
11: Minutos, não tem acréscimo.
2: Boa ideia. Aí, ó. Vai gerar muita confusão esse negócio. Tem gente que vai dizer que não teve 5, que foram 4 segundos. Isso vai gerar muita confusão. Nem acho que na Copa do Mundo, mas depois, gente, em Campeonato Brasileiro, Copa do Brasil. Imagina isso no Campeonato Estadual de 2027, gente. 97.9988, fala! Fala aí, galera.
8: Boa tarde, rapaziada. Eu não quero nem saber quem torce contra, irmão. Quem torce contra é que vai pra fora, pô. Esse ano é nosso. Vocês lembram de 94, né? Todo mundo implorou pro Romário ir, o Parreira não ia levar e no final levou e deu bom.
2: Verdade.
8: Tetracampeão.
2: Isso.
8: Esse ano foi a mesma coisa. Todo mundo querendo o Neymar e pro final das contas levaram o Neymar. Esse ano é nosso.
2: Bacana, obrigado pela participação também. Tá chegando a hora, hein? E já já tem abertura da Copa do Mundo de 2026. E em 2010, gente, o México venceu a França por 2-0. 2 pro México, 0 pra França. Vamos relembrar aqui os gols com ele, a grife do nosso timaço.
12: Com a bola levantada na intermediária pro ataque da... Olha ali, o juiz não deu nada, a bola chutada, olha o gol! Que ele estava impedido, inclusive ele esperou a bola chegar, olhou pro bandeirinha, recebeu o sinal verde, foi a luta o jogador Hernández, o número 14, uma bola lançada em profundidade, há uma dúvida, quando o jogador Hernández penetrou e marca o primeiro gol aos 18, e agora tá lá,
2: teve o segundo gol do México, marcado pelo Blanco, e ele tava lá, ó.
12: 32, dispara pela intermediária, Barreira prepara, ninguém pega, entrou na área, pode marcar, limpou, caiu, foi ao chão, e o juiz da partida, vamos ver, vai marcar pênalti. Ele deu pênalti contra a França, e Taisa.
13: Deu pênalti contra a França, foi fazendo fila o jogador mexicano, o camisa número 7, o Barreira, que entrou logo depois, gol de bola. Realmente foi nos pés do jogador mexicano, pênalti, agora o México pode aumentar.
12: Pois é, tá aí oportunidade no México, pênalti cometido em cima do jogador Barreira. Vai lá, Blanco, tomando posição para fazer a cobrança.
13: Amarelo.
12: 37 anos, muita experiência. Lá vai Blanco tomando posição para fazer a cobrança pelo time do México. Oportunidade do México ampliar a contagem. México tem o placar de 1-0. México pode ampliar agora para 2-0. Tá lá o goleiro Llores da França. Lá vai Blanco. O juiz da partida vai ordenar. Todo mundo afastado. Lá vai Blanco. Ele vai novamente ajeitar a bola. Vai conversar com o juiz. O juiz diz que a bola está um pouco adiantada. Blanco agora coloca novamente lá na marca real. Toma posição para desespero do treinador francês. O Domenech toma posição para fazer a cobrança. Blanco vai partir de pé direito. Vai bater, vai botar a bola lá na grande área. Ordenou pé direito, partiu para a bola, chutou. Olha o gol! Olha o gol! Número 10 aos 33 de pênalti, amplia em cima da
2: já, já tem abertura da Copa do Mundo, tem México e África do Sul, e o Futebol Globo CBN vai contar tudo, e a galera continua participando. 97.9988, tá confiante na seleção brasileira ou tá com medinho de alguma seleção, hein? Fala aí, galera.
14: Boa tarde, rapaziada da Globo, Raul Malvadão, VTRH 200.
2: Ô, Malvadão.
14: Ainda tô na melhor, tô na Globo.
15: morador de Sará, Corona, Duque de Caxias. Brasileiro que é brasileiro não torce contra.
2: Isso.
15: Brasileiro que é brasileiro não tem medo. É pra cima que isso. A gente vai. O Hexa já é nosso.
2: Boa.
15: Bota o menino Ney, ó, Rayan.
2: Isso.
15: Vai que vai, é Brasil, é Brasil.
2: Boa, valeu, malvadão, hein? Gostei. Malvadão, o que o Brasil é, gente? O que o Brasil é? 97.998, Brasil. Fala! Acorda aí, galera! Manda mensagem pra gente, vai!
16: Boa tarde, Aiel!
2: Opa!
16: Aiel! Se é que você é nosso!
2: É mesmo?
16: Agora, grava bem o nome aí do garoto chamado Hendrick. Esse moleque vai ser a estrela da Copa.
2: Tô escrevendo aqui.
16: O Neymar também vai chegar. Neymar vai chegar e vamos ganhar essa Copa.
2: Boa!
16: Samuel Correia de Olaria, um abraço a todos,
2: Samuca.
16: Aí. Vamos, Brasil!
2: Valeu, Samuca. Obrigado pela participação com a gente, hein? Você tá ligado aqui no Futebol Globo CBN. Já já tem a estreia, a abertura da Copa do Mundo. Deixa de novo na Júlia Viana, que continua circulando pelo Rio de Janeiro. Já já, Júlia, né? Com outras informações aqui com a gente dentro do Futebol Globo CBN. Éboli, México e África do Sul. Jogo de poucos ou muitos gols? O que você aposta, Éboli?
0: Ah, eu acho que a atitude vai ser muito grande do México, né? Agora, se vai ter muito ou pouco, poucas vezes a bola na rede, aí depende da pontaria da turma, né? Mas eu acho que os dois times têm ali um sistema que privilegia, principalmente o México, um sistema que privilegia muito a parte ofensiva, muito a construção de ataque. Então, eu sempre torço pra gol, né? Gol é bom e a galera gosta, né, Chico?
2: Sem dúvida, todo mundo gosta. Renan Moura tá acompanhando. Tem, nesse exato momento, uma solenidade antes da bola rolar, hein, Renanzinho?
17: Exatamente. É a cerimônia de ainda abertura da Copa do Mundo. Todas as bandeiras das seleções sendo representadas agora por integrantes também da FIFA e também no centro do gramado, André Bocelli e também Ejai. Daqui a pouco, mais uma parte dessa abertura antes da bola rolar. Estádio completamente lotado do Azteca, apesar, é claro, de toda a movimentação social no entorno também do principal palco dessa Copa do Mundo no México, Chico.
2: Legal, Renan. Já já tem bola rolando para México e África do Sul nessa Copa do Mundo. A maior Copa do Mundo que já existiu.
18: Casemiro apareceu, não pegou.

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0: É, o México e seus mariachis recebendo aí a África do Sul com a sua vuvuzela. Lembra da vuvuzela? É verdade, a vuvuzela que animou a Copa do Mundo de 2010 na África do Sul. E hoje, um novo confronto México e África do Sul no Futebol Globo CBN. E tudo isso para preparar a estreia do Brasil, o futebol mais vencedor do planeta, que estreia sábado contra o Marrocos, às 19 horas, para correr atrás do Hexa. E vamos fazer a FanFest do Futebol Globo CBN.
1: Brasil!
0: Copa do Mundo começando sábado, tem estreia da seleção brasileira, 19 horas, tem Brasil, Marrocos, em New Jersey. Vamos fazer a FanFest no Futebol Globo CBN, com áudio, acompanhando você em movimento, para não perder a maior Copa de todos os tempos. E agora vem aí os artistas desta abertura da Copa do Mundo, México e África do Sul, no mítico estádio Azteca, na cidade do México. Vem aí a Tata Thalita Gildes e vem aí o Renan Moura, Futebol Globo CBN, aqui tem Copa!
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abrir a Copa do Mundo 2026, definido e escalado por El Vasco, Javier Aguirre, com Raul Rangel, 15 Reis, 3 o Capitão Montes, 5 Vasquez, 23 Galhardo, 8 Fidalgo, 6 Eric Lira, 26 Gutierrez, 25 Alvarado, 16 Quinhones e 9 para o artilheiro do time, Raul Jiménez. No banco de reservas, nesse climinha. Sobe o climinha, sobe o climinha. 12 Acevedo, 13, ele interminável, 6 Copa Ochoa, 2 Jorge Sanchez, 4 Álvares, 20 Matheus Chaves, 7 Romo, 17 Pineda, 18 Vargas, 19 Moura, 24 Luiz Chaves, 10 Alexis Vega, 11 Jiménez, 14 Gonçalves, 21 Huerta e 22 Martínez.

0: vivendo, vivendo e aprendendo que a África do Sul vai para a sua quarta participação em Copas, buscando pela primeira vez na história uma classificação à fase mata-mata. E para isso, a África do Sul, do técnico Hugo Broz, vem escalada com um Williams no gol, capitão da equipe. Trio de zaga com 21, Okon, 19, Sibisi e 14, a joia africana Mbokazi, o meio com 20, Mudal, 13, Sitole, 4, Mokoena e também o camisa 23, Adams. E a dupla de ataque sendo a referência ofensiva, 15, Reines e 9. Tem que ficar de olho nele, hein, México? É o único cara que joga ali no futebol europeu numa prateleira mais emblemática. Foster, no banco de reservas, o belga Hugo Broz tem 16, Chain, 22, Góes, 2, Matuludi, 3, Endamani, 18, Cabine, 24, Macânia, 26, Kroos, 5, Embati, 11, Zuane, 7, Apolis, 8, Moremi, 10, Mofokeng, 12, Maseko, 17, Magopa e 25. Sebelebele.
1: É aprender.
2: Hakuna Matata.
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4: Quando eu acho que eu ia me livrar dele, ele aparece. Pior do que assombração. Arbitragem brasileira. Ele tem o distintivo da FIFA. Acredite se quiser. É amigo do Infantino. Wilton Pereira Sampaio. Assistente 1, fala, Tata.
0: É o Bruno Pires, Renanzinho. O auxiliar número 2 é o Bruno Bosquilha. E no VAR, de olho em tudo lá no Estádio Azteca. Direto da Colômbia, Nicolas Galo.
5: Meu Deus!
6: E aí, beleza? A Copa vai começar no Futebol Globo CBN, no Estádio Azteca, onde o Brasil fez história, conquistou em 1970 o tricampeonato. O time de Félix, Carlos Alberto, Brito, Piazza, Everaldo, Clodoaldo, Gerson, Rivelino, Jairzinho, Pelé e Tostão. Esse time do Brasil completa 60 anos da conquista do tricampeonato no Estádio Azteca, hoje reformado com a tecnologia de ponta. Esse estádio que tem um público, é o sexto público entre os 10 maiores públicos de Copa do Mundo. Ele tem 6 dos 10 maiores públicos de Copa do Mundo registrados no Estádio Azteca, que agora com a reforma ele tinha uma capacidade acima de 120 mil lugares e agora tem 87 mil lugares e é um símbolo da cidade do México. Esta que é uma das cidades mais acolhedoras e visitadas do planeta, com 23 milhões de habitantes, tem uma história rica, uma gastronomia incrível e um povo que realmente adora futebol. E na cidade do México, o público, enfim, os torcedores, os mexicanos que adoram futebol, eles acreditam que mais uma vez a Copa do Mundo deveria ser única e exclusivamente na cidade do país, no México, hein, Duda?
7: Certamente, Edson. Um forte abraço para você, mais uma vez, a todo mundo que acompanha esse início de Copa do Mundo, até que enfim a bola vai rolar, tanta ansiedade agora, a gente vai ficar por conta dos jogos, serão muitos jogos, e eu, de uma certa maneira, tendo a concordar, porque em matéria de atmosfera, de ambiente, o México está dando um show nos Estados Unidos, por exemplo, né? Não há um ambiente muito mobilizado nos Estados Unidos para a Copa do Mundo, e a gente vai ter a maior parte dos jogos, mais de 70 jogos, sendo realizados nos Estados Unidos. O México, com seus jogos, vai fazer uma festa muito bonita, não tenha dúvida, como está fazendo agora, e eu acredito numa seleção pegando muito essa energia, pegando muito essa motivação e indo para cima do seu adversário. Você conhece muito bem a cidade do México, né?
6: É verdade, conheço e gosto muito. E a seleção mexicana é a 15ª do ranking mundial e o destaque dela, apesar de ser hoje reserva, é o goleiro Guilherme Ochoa, de 40 anos, ele disputando o seu sexto mundial, é um recorde que que ele vai dividir com Messi e com Cristiano Ronaldo. E temos aí então a equipe do México jogando de camisa verde, e vamos ver a África do Sul como se comporta novamente em uma Copa do Mundo, disputando a sua quarta Copa do Mundo, e o México disputando a sua 18ª Copa do Mundo. Ele que chegou às quartas de final em 1970 e em 1986, quando sediou essas duas competições. E um detalhe importante, Renan Moura, o Uchoa, ele é chamado de Coladeira Uchoa, porque ele tem uma relação de amor e ódio com a galera. Então, quando ele defende bem, até quando ele defende pela cidade, pelo time do México, pela seleção mexicana, a galera adora ele. Mas quando ele toma um frango, ele é chamado de Coladeira, que quer dizer ralo. Passa tudo, Renan Moura.
4: É, mas o Uchoa tem muita história aí em Copa do Mundo, e sempre quando esteve frente a frente com um oponente, tem belíssimas defesas. Um goleiro de 40 anos de idade foi chamado porque um dos goleiros convocados, ou que estaria convocado, acabou sendo cortado por uma questão de uma lesão, e o goleiro aí, portanto, vai tendo mais uma oportunidade de disputar o Mundial. Hoje, começando no banco de reservas, mais um atleta que tem uma vasta experiência, começou a carreira no América do México, passou pelo Ajaccio, Málaga, Granada, Standard de Liege, e também a volta ao América do México nas temporadas 19 e 20, ainda teve uma passagem na Itália pelo Salernitana, por Portugal, e ultimamente está jogando no Limassol, lá do Chipre. Não para o Uchoa.
6: Pois é, e a seleção da África do Sul, o Bafana, né? Que foi sede da Copa do Mundo de 2010, participando, portanto, da sua quarta Copa do Mundo, e chegou à Copa do Mundo como líder do Grupo C das eliminatórias africanas. Mas a Copa do Mundo de 2010 na África do Sul, Tata, foi marcada pela Vuvuzela. Lembra da Vuvuzela, Tata?
0: Como esquecer da Vuvuzela, né? Impossível esquecer, né? E além de ter sido marcada pela Vuvuzela, foi marcada também como uma forma de mostrar toda a cultura sul-africana, mostrar também todo o desenvolvimento da cultura sul-africana. E mais do que isso, uma Copa que foi muito marcante, apesar da seleção da África do Sul não ter chegado à fase mata-mata, uma Copa marcante porque naquele ano a África do Sul venceu a França por 2-1. O 2-1 que até hoje, olha só, por incrível que pareça, é o placar mais elástico que a África do Sul conseguiu em uma Copa do Mundo, e foi justamente em cima da França.
6: Pois é, o México de camisa verde, calção branco, a África do Sul com o seu uniforme totalmente amarelo. É um verdadeiro festival de cores, e agora a gente tem uma tomada muito bonita do Estádio Azteca nesta primeira rodada, nesta abertura. É o Grupo A. O Grupo A que será ainda hoje às 23 horas, o jogo entre Coreia e República Tcheca. E essa abertura de agora, quando a bola vai rolar, já estamos atrasados em 5 minutos para esse jogo entre México e África do Sul, depois de uma grande festa, depois de uma grande abertura, com a participação de grandes artistas internacionais. O árbitro é o brasileiro, tá aí o Wilton Pereira Sampaio, árbitro de 44 anos, que agora entra na sua terceira Copa do Mundo. Ele dá uma olhada nos dois relógios. Agora sim, agora vai começar, apitou e começa a Copa!
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6: A saída foi dada pelo México, com a bola já recuperada pela direita pelo jogador Montes, que devolve na intermediária para Vázquez. Ele domina pela primeira vez, vira o jogo pelo lado esquerdo, volta a bola, Vázquez na intermediária, passa agora para Fidalgo, ele retoma ainda no seu campo de defesa, vira pela defesa ainda para Montes, o camisa número 3, o capitão do time mexicano, devolve a bola mais uma vez na intermediária para Fidalgo. Fidalgo procura encaminhar na esquerda para Vázquez, Vázquez domina a bola, volta pelo grande círculo, adianta pela ponta direita, bota a bola na intermediária para Reis. Reis ultrapassa a linha que divide o campo, volta a bola de novo pela defesa da intermediária para Vázquez. Ele entra novamente no campo de ataque, vai para o campo da África do Sul, passa a bola na esquerda para Quinhones. Quinhones volta a bola ainda para Vázquez, domina em cima da linha que divide o campo, devolve a bola para Fidalgo, dá para Vázquez, adianta na esquerda para Galhardo. É o México chegando no campo da África do Sul, a bola vem de novo para Fidalgo, domina, vira pela defesa para Montes, Montes pela intermediária, outra vez da esquerda para Vázquez. A África do Sul recua um pouco no seu campo de defesa, o México tem dificuldades em penetrar em direção à grande área, com um minuto de jogo, com a bola rolando, outra vez na intermediária do time da África do Sul. Ela vem pela ponta direita, recupera Alvarado, Alvarado é desarmado, a bola recuperada pelo lado esquerdo, pela primeira vez, Adams toca na bola, dominando pelo time da África do Sul, quando a bola vem recuperada e recuada ao goleiro Williams da África do Sul, inferior da grande área. Qual é a info, Renan?
4: A info é que a torcida do México está empolgada, nos primeiros toques da bola, já começaram a gritar olé, e agora, vaias para a seleção sul-africana.
6: Dois do primeiro tempo, 0-0, e a Copa do Mundo está só começando, e sábado, 19 horas, tem a estreia do Brasil na Copa do Mundo com o Marrocos, no Futebol Globo CBN. A bola volta na intermediária pela defesa da África do Sul, o jogador Cibize, ele recupera e recua para o goleiro Williams, que é o capitão africano. Ele vira o jogo na esquerda, bota a bola na ponta, tenta ainda, o jogador Reines, ele é desarmado, a bola vai tocada por ele e vai pela linha lateral pela direita para o México cobrar. Reis toma posição para fazer a cobrança, é o lateral direito do time mexicano, ainda demora, já na intermediária da África do Sul, adianta, bota a bola para frente, busca a jogada com Gutierrez, ele é desarmado, vai lá, sofre a falta, o jogador Alvarado, o juiz para, é o brasileiro Wilton Pereira Sampaio, marca a primeira falta na intermediária e é para o time do México cobrar na intermediária da África do Sul. Já chegamos a 3 minutos do primeiro tempo, o México tem oportunidade na primeira levantada de bola com Gutierrez, vai botar lá na grande área, ele combina a jogada no meio campo com Alvarado, tá lá o goleiro Williams da África do Sul, atento, orientando a formação da barreira com dois jogadores africanos, a falta vai ser cobrada pelo Gutierrez, Alvarado também tá lá, o juiz, o brasileiro Wilton Pereira Sampaio, já vai ordenar, ele finalmente ordena, partiu pra bola, Alvarado levantou, a bola bate na defesa, a bola vai pela linha lateral novamente, pro time do México cobrar pela ponta direita com Reis, ele toma posição para fazer a cobrança, já chegamos a 4 minutos do primeiro tempo, é a Copa do Mundo que está começando no Futebol Globo CBN, lateral pela direita para Reis fazer a cobrança, vai levantar a bola pela intermediária, vai fazer a tentativa pelo lado direito, Reis levanta a bola, bota para frente, tenta ainda Jiménez, Jiménez devolve a bola pela ponta, volta para Reis, levanta, põe na grande área, a bola voltou, uma bomba do Fidalgo e o goleiro Williams está lá para pegar aos 4 do primeiro tempo. Renan Moura, Thalita.
1: Uma bela jogada da seleção do México pelo lado direito, um cruzamento perfeito. E o Jiménez, de primeira, com o pé esquerdo, conseguiu mandar uma bola fortíssima buscando o canto direito. E o goleirão Williams fez a defesa pela esquerda, escanteio para o México.
6: O escanteio para o México já cobrado. A bola vai lá para a grande área. O goleiro Williams vai lá, corta a bola, volta. Alvarado levantou. A defesa corta parcialmente. O perigo não passa. O México pressiona na grande área. A bola sobra finalmente para o jogador Modiba, corta, retira da grande área e adianta pelo meio campo para Adam. Adam domina pela intermediária, vai com a bola pelo meio campo, dá para Rainer. Rainer devolve na esquerda para Adam, dominou, botou para Rainer, vai primeiro goleiro Raul Rangel pelo México para pegar na bola pela primeira vez. Marque o tempo. 5, faltando 40 para acabar, para terminar o primeiro tempo no Azteca. E o placar na Copa do Mundo? Olha ele aí!
3: México!
6: 0!
3: África do Sul!
6: Também 0!
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6: 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E o México vale a luta de novo na intermediária da esquerda com Galhardo. Galhardo passa mal a bola na intermediária. Ela volta recuperada no meio-campo pelo jogador Chitão. Bartoli, ele vira o jogo pela extrema direita, adiantou, a bola lançada com força, saiu, vai pela linha lateral, outra vez da intermediária para o México cobrar. Qual é aí, Renan?
4: Já o segundo passe errado do Foster, o camisa número 9 da África do Sul, e o Hugo Braz já deu uma bronca nele lá da área técnica.
7: É, tem que dar uma bronca mesmo, né? Porque visivelmente a África do Sul joga no contra-ataque, e teve um contra-ataque anterior em que o Foster errou um passe fácil, ia deixar o Henders na cara do gol, ele errou. O domínio é do México, o jogo é no campo da África do Sul, mas o time sul-africano tem contra-ataque.
6: Seis do primeiro tempo, a bola volta a circular por conta do México na intermediária pela defesa com Montes, volta pela direita, adianta para Reyes, Reyes devolve a bola outra vez para Montes, Montes tenta na intermediária, passa a bola para Gutierrez, Gutierrez outra vez no lado esquerdo para Vázquez, ele cruza a linha que divide o campo, devolve para Quiñones, Quiñones domina, volta a bola pelo lado esquerdo, devolve agora para Eric Lira, ele dominou, botou na esquerda para Galhardo, bota a bola para frente, vai lá primeiro, Mudal corta a bola, vai pela linha de fundo e o árbitro da partida, o brasileiro Wilton Pereira Sampaio, vai marcar ou uma falta ou um escanteio, hein, Thalita?
1: É uma jogada pelo lado esquerdo, né, da equipe mexicana, o Galhardo tentou ali o cruzamento, mas ele só deu o tiro de meta, a bola bateu por último no jogador do México.
7: Errou, errou, foi escanteio.
6: Já?
7: Já, já errou.
6: Ai, ai, ai, ai, ai, o Wilton Pereira Sampaio precisa ter cuidado,
7: hein, Duda? É, vamos anotar direitinho.
6: É isso, o Duda tá aqui com a prancheta, tá com a prancheta, quando o juiz brasileiro, ele que, olha, olha, ele deve tá um, ele deve ter um padrinho que vou te contar, hein, Duda?
7: É, e olha que a gente tá cheio de regras, né, pra corrigir a arbitragem, né, tiro de meta que é escanteio, escanteio que é o tiro de meta, então o VAR tá buzinando, mas nessa o VAR não buzinou não, né?
6: É muita informação pra cabeça do juiz, hein, ele ultimamente no campeonato brasileiro tem feito cada arbitragem que vou te contar, e muita preguiça, mas hoje tem que correr o Wilton Pereira Sampaio. A bola volta pro México na intermediária pelo lado esquerdo para Galhardo, ele evita a saída da bola pela lateral, volta pela direita, chuta ainda o jogador Mudal, a bola bate no Galhardo e vai pela linha lateral para a África do Sul cobrar. 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A bola na intermediária para o México, a bola recuperada, vai Quiñones, vai marcar, ajudou, bim!

0: México!
1: México!
0: É o primeiro gol da Copa do Mundo e é gol mexicano para fazer la fiesta, para fazer a festa da galera mexicana. Aos 8 a bola sobrou pro Quiñones, que mandou um pelotaço no fundo da rede. E bola no fundo da rede, tem aquele barulhinho bom. Aquele barulhinho bom, Quiñones. Boa, boa, boa, Quiñones. É o primeiro gol da Copa do Mundo. E o primeiro gol, a galera não esquece. Quiñones meteu essa em Quiñones. E ele foi lá e deu recado pro goleiro. Tem que respeitar. E agora tá lá.
1: México.
0: Com Quiñones.
1: África do Sul.
0: 0. Quero tudo explicadinho, Tatá.
2: Ai, o dinizismo também é um perigo na Copa do Mundo. Goleiro Williams foi sair curtinho ali com camisa de número 13, o Citoli. Perdeu, dormiu no ponto. E aí teve uma pressão leve, bem leve, do Eric Lara. Mas ele consegue ali pressionar e a bola fica sobrando. Mas sobra nos pés do Quiñones, que já domina e chuta forte, rasteiro, para fazer o primeiro gol da Copa do Mundo de 2026. Quem tá na frente são os donos da casa. México 1, África do Sul 0.
0: É, e o Quiñones vai pra agendinha do Chico Aiello.
3: Vai sim, já tá abertinho aqui, ó. Você e a Tatá já anteciparam. Quiñones, é o primeiro gol da Copa, Edson.
0: Marque o tempo. É, faltando 35 para acabar, para terminar o primeiro tempo no Azteca. E o placar do Grupo A da Copa. Olha ele aí.
1: México.
0: Um Quiñones.
1: África do Sul.
0: 0.
4: Edson Mauro.
0: E aí, beleza? Ligado no Futebol Globo, CBN. O México, que imprimiu velocidade, foi para cima. E o resultado tá aí, hein, Duda?
5: É, desde o início, né? Com essa marcação alta, tivemos o primeiro gol e a primeira lambança também já na Copa do Mundo. Foi em conjunto ali, o goleirão e o Citoli, né? Vacilou pelo meio, girou devagar, marcação forte, perdeu a bola na rede. A África do Sul parece estar numa rotação diferente. O México está com uma intensidade muito acima.
0: 11 do primeiro tempo, 1-0, vai ganhando o México, o primeiro gol da Copa no Mundo, marcado aos 9 pelo jogador Quiñones. A bola vem para a defesa mexicana, retoma Vázquez e recua ao goleiro Raul Rangel no interior da grande área. Ele de pé direito vira o jogo na defesa. Ainda para Montes, Montes passa na intermediária para Fidalgo. Fidalgo vira o jogo de novo na intermediária, na esquerda para Vázquez. É o México trabalhando a bola na sua defesa. Vázquez devolve para Montes. O capitão mexicano adianta a bola pelo lado esquerdo, busca a jogada pela ponta, faz a tentativa no lado esquerdo. Vai lá o Jiménez, busca a jogada. A bola correu muito, saiu e o Jiménez foi lá, tentou retomada, mas ela vai pela linha de fundo. É tiro de meta. Outra vez para a África do Sul cobrar. O árbitro da partida, não, marcou um escanteio. Marcou um escanteio, já que a bola foi tocada ainda pelo jogador da África do Sul. E o México tem mais um escanteio pelo lado esquerdo. Uma posição para fazer a cobrança pela esquerda, Gutierrez. Vai partir para a bola. O juiz da partida, o brasileiro, levantou a bola levantada. A bola vai lá para a área. Tentativa feita pelo Jiménez. Primeiro goleiro Williams está lá para pegar. Qual é aí, Forrenan?
6: Se você reparar, o Raul Jiménez, ele usa uma proteção na cabeça. Isso virou uma marca registrada desse jogador mexicano devido a uma grave fratura no crânio sofrida em novembro de 2020 num choque de cabeça com o zagueiro brasileiro, o Davi Luiz, na Premier League.
0: 13 do primeiro tempo, 1-0, vai ganhando o México em cima da África do Sul na abertura da Copa do Mundo. Um público estimado de mais de 87 mil torcedores hoje no Azteca. Esse estádio que tem a ver com o futebol brasileiro, foi nesse estádio que o Brasil ganhou por 4-1 da Itália na finalíssima da Copa do Mundo no Tri de 70. A bola é do México outra vez pelo lado esquerdo com Galhardo. Galhardo devolve na esquerda, dá para Vázquez, adianta pela intermediária, bota a bola para frente, busca ainda Alvarado. Alvarado é desarmado na defesa, corta o com, retira a bola, bota de novo no campo mexicano. A bola vai e volta de novo na defesa africana. Ela vem na defesa, retoma ainda o jogador Sivizi. Sivizi retoma pela intermediária, dá uma paradinha na bola, volta pelo lado esquerdo, entrega pela ponta, bota para Adam. Adam domina pela parte central da intermediária. O time mexicano apenas olha a movimentação da África do Sul pela direita. A bola chega na ponta, vai lá na tentativa, correu na ponta, ainda o jogador Mudal. A bola longa saiu de novo, foi pela linha lateral. É lateral para o México cobrar pelo lado esquerdo. Um jogador Galhardo posicionado para fazer a cobrança aos 14 minutos desse primeiro tempo. Lateral vai ser cobrado pelo Galhardo pela esquerda, ainda pela defesa mexicana. Adianta a bola, bota na ponta, tenta ainda Jiménez. Jiménez volta a bola pelo meio campo, ele faz uma nova tentativa. Raul Jiménez, o cara que é alto, ele tem 1,90m, foi ali atacado pelo jogador Modiba. O juiz da partida para a marca da uma nova falta para o México cobrar.
5: O Jiménez, que é grandalhão e faz muito bem, Edson, esse papel de pivô, né? O México usa muito, né, esse potencial do Jiménez de proteger a bola, girar, o time se aproxima e ele faz muito bem esse papel de pivô. O México continua dominando amplamente o jogo. Que estreia horrorosa até agora da África do Sul.
0: Marque o tempo. 15, faltando meia hora para acabar, para terminar o primeiro tempo. E o placar no Azteca. Olha ele aí.

0: Bola é retomada por Foster pela África do Sul, devolve pelo meio campo para Modiba, Modiba pela intermediária, bota pela direita para Mudal, Mudal domina, volta a bola no meio campo para Modiba, vai tentar o levantamento na intermediária, passa agora para Citoli, ele retomou, levantou, a defesa corta com Fidalgo pelo México, retira da zona de perigo, a bola vem do lado esquerdo para Modiba, Modiba devolve pela intermediária, levanta, põe na área, salta, montes de cabeça, corta pelo time mexicano. A bola vem de novo no, na intermediária, vai lá Fidalgo, retoma, há uma falta e vai sair o primeiro cartão amarelo da Copa do Mundo. Renan!
1: Exatamente, bom de bola, foi uma falta para parar um possível contra-ataque da equipe do México, ainda no campo defensivo. Acabou recebendo o cartão amarelo, o Mokoena, camisa número 4 da seleção sul-africana, primeiro cartão da Copa.
0: Olha aí, primeiro cartão da Copa, primeiro cartão da Copa também, a galera não esquece, minha gente, é pro Mokoena, o camisa número 4 da África do Sul, aplicado pelo juiz brasileiro Wilton Pereira Sampaio. A bola volta pro ataque mexicano, o time da África do Sul tenta esboçar uma reação pela direita com Adam, Adam domina na intermediária, devolve a bola para Modiba, Modiba vira o jogo pelo lado esquerdo, entrega a bola na ponta adianta, na esquerda para o jogador Embocase, Embocase domina, devolve a bola pela defesa, volta para Cibize, ele recupera e recua para o goleiro Williams no interior da grande área, ele de pé direito no interior da grande área, solta a bola para Ocon, Ocon vira o jogo pela defesa para Cibize, Cibize pela intermediária para Modiba, devolve a bola para o ataque, tentou na direita o Mudal, a bola longa para o goleiro Raul Rangel pegar pelo time mexicano aos 18 minutos do primeiro tempo. Qual é a temperatura do jogo, hein, Duda?
2: É um jogo morto, né? Tem um domínio territorial do México. O México também, depois do gol, não criou mais nenhuma outra grande situação, mas me parece controlar mais o jogo, né? A África do Sul erra muito no passe de aproximação, não consegue encontrar os seus homens de frente. Tô quase pegando uma vuvuzela aqui pra cornetar esses caras, viu?
0: Ah, vamos dar a vuvuzela da África do Sul, que tanto barulho fez na Copa de 2010, está presente também com a torcida dos Bafana, Bafana em, no Estádio Azteca, na cidade do México. Já passamos de 18 minutos do primeiro tempo, 1-0 vai ganhando o México, gol marcado aos 9 por Quiñones, o primeiro gol da Copa do Mundo, México, Estados Unidos e Canadá. A bola nos pés do goleiro Williams da África do Sul, adianta para o comando de ataque, faz a tentativa com Foster, é desarmado na defesa pelo Montes, Montes devolve a bola pela intermediária, volta para Fidalgo, bota agora pela ponta direita para Reis, é um bom ataque mexicano, devolveu pela ponta, faz a tentativa com Alvarado, Alvarado outra vez na ponta direita, devolve a bola para Gutierrez, arma a jogada para Reis, Reis pela intermediária da África do Sul, adianta para Quiñones, o autor do gol, prepara, chuta e a bola vai pela linha de fundo, ele acredita, Thalita.
3: Mais uma boa jogada do México pelo lado direito, boa troca de passes, sem ser pressionada pela seleção da África do Sul, e o Quiñones, ele já recebe o passe dando aquele toquezinho na frente para tirar a marcação, consegue o giro e finaliza de longa distância, a bola passa por cima do gol, mas com perigo.
0: Marque o tempo! Faltando 25 para acabar, para terminar o primeiro tempo. E o placar, olha aí. O Quiñones.
4: África do Sul. Zero. 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
0: Olho na telinha e áudio no Futebol Globo CBN para não perder a Copa do Mundo. Já passamos de 20 minutos do primeiro tempo. 1-0 vai ganhando o time mexicano em cima da África do Sul. A bola novamente circulando na intermediária com Citoli. Citoli bota pela lateral direita para Mudal. Dá uma paradinha. Volta ainda pela defesa para Cibize. Cibize devolve na intermediária para o goleiro William. Sai da grande área. Retoma a bola de pé. Volta pela direita para Cibize, Cibize com ela dominada, adianta pela extrema direita, passa de novo para Mudal, ainda pela defesa do time da África do Sul, volta a bola para Cibize, Cibize pela intermediária, virou o jogo pela direita para Adam, Adam devolve para Mudal, bota a bola perto da área, vai lá primeiro o grandão, retoma lá o jogador Montes, o capitão mexicano de 1,95m, devolve a bola pela direita, procura ainda o Jiménez, o juiz da partida, para a marca, dá uma falta cometida batida pelo Jiménez. E agora tivemos aqui uma tomada em cima do árbitro brasileiro, o Wilton Pereira Sampaio.

0: O que ele tem de equipamento na cabeça, hein, Duda?
1: Parece um Robocop, né? Cheio de coisa, cheio de fio, cheio de fone. O árbitro, hoje em dia, ele faz parte da transmissão, praticamente.
2: Câmera.
1: Exatamente, para filmar lambança.
0: Que loucura, que loucura. É muita informação para uma cabeça só. Já são 21, faltando 24 para acabar, para terminar o primeiro tempo. O México desce de novo com Quiñones, o autor do primeiro gol da Copa do Mundo. Adianta a bola, passa para Jiménez, devolve para Alvarado, na ponta direita, domina pelo time mexicano, vai tentar o levantamento, faz a balançada, a defesa corta com Cibiz e retira da grande área para a África, mas o perigo não passa. O México procura retomada, vai lá, aperta ainda o jogador Eric Lira, coloca de novo pela linha lateral, vai ser cobrado mais uma vez pelo time da África do Sul, aos 22 desse primeiro tempo. Lateral pelo lado esquerdo, já cobrado pela ponta, levanta a bola, o jogador Embocase devolve pela defesa, volta pela direita para Cibiz, Cibiz bota a bola na ponta ainda, pela defesa da África do Sul com Mudal devolve para Cibiz, na parte central da intermediária, devolve a bola na meia-lua para o goleiro William de pé esquerdo, bota a bola na ponta, adianta para Embocase, levantou, centra na grande área, vai lá, se confunde o goleiro Raul Rangel, o gol está aberto, a bola volta para Forte, levanta, tenta ainda Rainer, ele levanta, a bola bate na defesa e o perigo finalmente passa pelo time mexicano, mas a África do Sul retoma de novo na intermediária com Mokoena retoma, vai lá, deslizou, vai puxar chão e a falta está marcada na intermediária do time mexicano e ferrou, hein, Renan?
3: Cartão para o Gutierrez, camisa número 26, mas foi uma falta com delay, porque primeiro pega, aí o cara percebe que a bola estava distante, não dava para chegar, aí ele se joga no chão e começa a colocar a mão na coxa direita. Ai, ai, ai, ai, ai, ai, ai, ai, ai, disse o sul-africano. E aí o Wilton Pereira Sampaio apitou.
1: Como é que
3: ele loucura?
1: Falou? Como é que...
3: Ai, ai, ai, ai, ai, ai, ai, ai, ai, ai, ai, ai, ai. Tá rindo, bom de bola? Porque não foi contigo, tá?
0: Em africano ele fez esse ai, ai, ai, ai, ai.
3: Fez. Porque ele já passou pelo Brasil.
0: Ai, ai, ai, ai, ai, é internacional, né, Renan?
3: Com toda certeza. Exatamente.
0: Já são 23 e a África tem o escanteio pela direita, vai ser cobrado pelo Mokoena. 1-0 vai ganhando o México, a bola vai lá para a grande área pela ponta direita. Mokoena vai fazer a balançada na grande área. 1-0 vai ganhando o México, mas a África do Sul começa a atacar pela direita. Mokoena, ele toma posição para fazer a cobrança da falta pela direita, vai botar lá no bolinho, quem sabe vem aí coisa boa aí, a bola na direita, Mokoena toma posição para fazer a cobrança, vai partir para a bola, o juiz da partida, o brasileiro Wilton Sampaio, já autorizou a bola na área, tenta Cibiz e não pega, a bola cortada, volta na intermediária para o jogador Embocase bota, centra, boy na área, a defesa corta na esquerda com Galhardo devolve a bola na intermediária, volta para Quiñones, ele chuta a bola, bate no jogador Mudal, vai pela linha de fundo, é tiro de meta para o México cobrar. Marque o tempo! 25, faltando 20 para acabar, para terminar o primeiro tempo. E o placar, olha ele aí!
4: México!
0: Com Quiñones!
4: África do Sul!
0: 0!
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0: 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Bom, temos agora o tempo de hidratação, são 25 minutos do primeiro tempo, é mais uma introdução, é mais uma regra nova da FIFA e definitiva. E a essa altura, o Renan Moura tem mais uma informação, é isso, Renan?
3: 24 Moura? Graus nesse momento na Cidade do México, tá tranquilo, né?
0: É, tranquilo, legal. Mas tá tranquilo o jogo pro time mexicano, Dudu?
1: Tá bem tranquilo, Edson, bem tranquilo. A África do Sul mostra poucas ideias para atacar, vive dessa bola longa, buscando seus homens de frente. mudar o jogador que mais aparece aí como lateral pela direita, mas se enrola todo com a bola, não está conseguindo levar perigo. Há pouco até o Raul Rangel tentou dar um pouquinho de emoção, né? O goleirão mexicano deu aquela batida de roupa, mas não aconteceu nada, porque a África do Sul, ela tem dificuldades técnicas, pelo menos nesse jogo de hoje, mostra muitas dificuldades técnicas, né? O Foster não está acertando nada, não está fazendo bem ali a referência na frente. Isso facilita muito a boa marcação do México. O México faz um jogo muito seguro na parte defensiva, sai para o jogo. É, depois que fez o gol, cadenciou mais, né? Um início com mais intensidade, marcação alta, deu certo, né? Surtiu efeito, porque veio logo o gol do Quiñones com 8 minutos. Antes do gol do Quiñones, o Jiménez já tinha conseguido uma ótima oportunidade, exigindo do goleiro Williams, né, fazer uma grande defesa. Então, houve esse domínio inicial com muita intensidade, saiu o gol. Depois do gol, parece que o México meio que, agora vou jogar mais tranquilo, vou pensar melhor minhas jogadas, vou jogar um pouquinho por aqui, por ali. Controle do jogo, mas sem aquela mesma intensidade, tanto é que só voltou a ter uma única oportunidade. 6 finalizações do México até agora, nenhuma da África do Sul.
0: Tempo de hidratação encerrado, a bola vai voltar a rolar com tiro de meta, vai ser cobrado pelo México aos 27 deste primeiro tempo, 1 para o México, o primeiro gol da Copa marcado pelo mexicano Quiñones aos 8 minutos do primeiro tempo, 1 para o México, 0 para a África do Sul, no Futebol Globo CBN. Daqui a pouco vem aí no intervalo Chico Aiello comandando a resenha da Copa com o Duda, com a Tatá e com o Renan Moura. O tiro de meta vai ser cobrado, tá lá o goleiro Raul Rangel do México, ao lado dele também Vázquez, o juiz da partida, o brasileiro Wilton Pereira Sampaio. Finalmente ele apita, a bola volta a circular da intermediária da África do Sul, a defesa faz o corte com o jogador Ocon. Ocon adianta pelo lado esquerdo, bota a bola na ponta, domina pela intermediária, volta para Modiba, Modiba pelo meio campo, devolve de novo na intermediária, passa a bola no meio, entrega na intermediária para Mokoena, Mokoena desloca a bola pela ponta, volta para Cibise, Cibise mais atrás da intermediária para Citoli, Citoli domina, volta a bola para o goleiro Williams, na entrada na grande área, ele devolve a bola pelo lado esquerdo para o jogador Mbokazi, bota para frente, a defesa corta parcialmente, vai e volta de novo, ele é recuperado na esquerda com Modiba, Modiba volta na intermediária, passa de novo para Mbokazi, ainda Mbokazi quando é dominada, dá uma paradinha na bola, volta pela defesa mais uma vez, entrega na intermediária, passa a bola para Ocon, Ocon pela direita para Cibise, na ponta para Mudal, Mudal é desarmado parcialmente, ela volta no meio para Fidalgo, retoma a bola, devolve na esquerda, passa a bola na ponta para Gutierrez, Gutierrez mais uma vez no lado esquerdo para Quiñones, é o México pressionando agora com Galhardo, Galhardo retoma a bola, volta pelo lado esquerdo para Quiñones, dá uma paradinha, passa a bola de novo no lado esquerdo, entrega para Gutierrez, é o México pressionando, 1 a 0 vai ganhando o México na abertura da Copa do Mundo, a bola é recuperada, recuada, volta para Vázquez, ele devolve para o goleiro Raul Rangel, altura da marca do pênalti, no interior da grande área mexicana, ainda no interior da grande área, volta a bola na esquerda para Vázquez, vai começar tudo de novo na esquerda, passa a bola novamente para Quiñones, Quiñones na intermediária para Eric Lira, dá pro Quiñones, bota a bola na ponta, chega no lado esquerdo para Galhardo, Galhardo na intermediária, devolve pro Quiñones na grande área, olha o perigo tentando, Alvarado limpou, bateu, a defesa cortou e a bola volta novamente pela lateral direita para Mudal, o México apertando agora a velocidade do jogo, Duda.
1: E sempre que fizer isso vai encontrar os espaços, com um pouquinho mais de fome e velocidade, o México chega ao segundo gol.
0: Volta o México de novo, a bola na intermediária com Fidalgo, cruza a linha, aquele vídeo campo entra no território africano, volta a bola para Quiñones, Quiñones vira o jogo da esquerda pela direita, bota a bola na ponta para Alvarado, mata no peito, devolve, levanta a bola na área, Reyes, e o goleiro Williams está lá para pegar pela África do Sul. Marque o tempo! Meia hora, faltando 15 para acabar, para terminar o primeiro tempo no Azteca, na cidade do México, abertura da Copa do Mundo. E o placar, olha ele aí.
2: México!
0: Um Quiñones.
4: África do Sul!
0: Zero!
5: Edson Mauro!
0: comunicando no Futebol Globo CBN. Hoje teremos ainda Coreia e República Tcheca neste mesmo grupo 1 da Copa do Mundo, o grupo de México, África do Sul, Coreia e República Tcheca. E amanhã, dois países anfitriões estarão iniciando a sua trajetória na Copa do Mundo. Amanhã, 16 horas, Canadá e Bósnia. E teremos ainda Estados Unidos e Paraguai às 22 horas no Futebol Globo CBN na Copa do Mundo. Já chegamos agora a 31 minutos do primeiro tempo. 1 a 0 vai ganhando o México. Gol marcado pelo Quinones aos 8 minutos de partida. A bola vem de novo para a África do Sul. O goleiro Willer bota na intermediária. O México vai lá, retoma pela lateral direita Alvarado. E ele devolve ao seu goleiro Raul Rangel no interior da grande área. Raul Rangel é atacado lá pelo jogador Foster. Devolve a bola de pé direito para Montes. Montes adianta, bota a bola na intermediária da África do Sul. Ele é recuperado pela defesa, pelo Sibizi. Sibizi vira o jogo na direita para Mudal. Mudal volta a bola para Modiba. Modiba pela intermediária, trabalha de novo pelo meio campo para Ocon. Ocon devolve a bola na esquerda para o Embocase. Novamente para Ocon. Ocon domina pela parte central da intermediária africana. Volta a bola para Sibizi pela direita e recua novamente ao goleiro William. Vai começar tudo de novo pelo time africano. Ele bota a bola na esquerda para o jogador Embocase. Embocase com ela dominada, devolve para o goleiro William na chegada na grande área. E a África do Sul tem dificuldade de sair do seu campo. Duda Éboli.
1: Não sabe o que fazer com a bola, né? A marcação do México muito bem encaixada, agora conseguiu sair um pouquinho.
0: Olha, Modiba retoma, cruza, a bola bate no Reyes e consegue o primeiro escanteio no jogo. O time africano, Renan.
3: Exatamente, de um lançamento do campo de defesa para o campo de ataque, para mim estava impedido. O camisa número 6 da África do Sul, o impedimento foi marcado, mas é aquilo, bom de bola, tem que esperar concluir a jogada para depois marcar.
1: É, mas é só nessa bola longa, né? Porque o México faz uma marcação bem encaixada e os caras da África do Sul também não sabem o que fazer com a bola, não sabem onde é que vai. O Williams domina a bola, ninguém aparece para ele tocar e chuta para frente.
0: Esse é o detalhe. Agora já são 33 minutos do primeiro tempo. Finalmente o impedimento foi marcado. A bola volta ainda na intermediária, retoma pela esquerda o Quinones pelo time mexicano. Ele devolve na defesa para Vázquez. Vai começar a organizar a saída de bola do seu campo de defesa. Vira o jogo na esquerda para Galhardo. Galhardo com ela dominada, volta a bola para Vázquez, que devolve ao goleiro Raul Rangel no interior da grande área. O goleiro mexicano de pé direito, bota a bola pela ponta, adianta, dá para Galhardo, toca nela, mas a bola vai pela linha lateral, outra vez vai ser cobrado, lateral pro time da África do Sul, lateral cobrado pela defesa africana, ainda no campo de ataque. A bola volta pela intermediária, retoma pelo lado esquerdo, Embocase. Embocase devolve pela defesa para Sibizi, adianta pelo meio campo, volta a bola, tentativa feita, vai no meio, Foster prepara na área mexicana, adianta a bola pela direita, puxa demais nessa jogada do lado direito para Mudal e ela vai pela linha lateral, outra vez vai ser cobrado pelo time mexicano aos 34 deste primeiro tempo, faltando 11 para acabar, para terminar o primeiro tempo. Lateral outra vez vai ser cobrado na esquerda por Galhardo. É o México com a posse da bola. Vai Galhardo, toma posição, quica a bola. O jogo na verdade muito lento, de repente dá um soninho, hein, Duda?
1: É um jogo que vive de momentos pontuais de intensidade do México. Vamos ver se agora sai alguma coisa.
0: Vai, né? Gutierrez, volta a bola na direita para Alvarado, domina fora da grande área, trabalhou pela ponta direita, tentou Reyes, vai lá no carrinho, Embocase corta e coloca a bola de novo pela linha lateral para o time mexicano cobrar, ou uma falta, porque entrou realmente o Embocase muito forte, mas o árbitro brasileiro Wilton Pereira Sampaio marca lateral novamente para o México cobrar. Já cobrado pelo direita pelo Reyes, devolve a bola pela ponta, dá para Alvarado, perto da grande área.